0: como a Adutora do Leite e a nova ponte entre Aracaju e Barra dos Coqueiros. Ele afirma que as iniciativas devem gerar empregos e fortalecer a economia.
1: Segurança Pública.
2: Câmara aprova projeto que prevê confisco de bens em crimes contra crianças. A repórter Sofia Peçanha tem os detalhes sobre a medida.
3: A Comissão de Constituição e Justiça da Câmara dos Deputados aprovou o projeto que prevê o confisco de bens utilizados em crimes contra crianças e adolescentes. Apresentada pelo deputado José Medeiros, do PL de Mato Grosso, a proposta altera o Estatuto da Criança e do Adolescente. Segundo o texto, o projeto visa endurecer as punições e atingir os bens utilizados ou obtidos por meio de práticas criminosas como a exploração sexual, a pornografia infantil e o tráfico de menores. A medida permite que imóveis, veículos, dinheiro e outros bens sejam apreendidos e destinados à indenização das vítimas ou ao Fundo dos Direitos da Criança e do Adolescente. Durante a votação na Comissão de Segurança Pública e Combate ao Crime Organizado, o parecer foi lido pelo deputado da Vitória, do PP do Espírito Santo. E ele destacou a importância de fortalecer os mecanismos de combate a esses crimes.
4: É necessário o estabelecimento de políticas criminais que coloquem à disposição do Estado instrumentos e infraestrutura adequados para a repressão e prevenção dos crimes de tráfico de criança e adolescente ou contra a liberdade de dignidade sexual de criança ou adolescente.
3: O projeto também prevê que ainda durante a investigação, o juiz pode bloquear os bens, evitando que sejam escondidos, vendidos ou transferidos. Além disso, equipamentos e veículos apreendidos poderão ser utilizados pelas forças de segurança em operações de combate a esses crimes, mediante autorização judicial. No caso de estabelecimentos que facilitem ou permitam esse tipo de prática criminosa, os responsáveis podem ser penalizados, com possibilidade de cassação da licença de funcionamento. A medida também foi aprovada pela Comissão de Seguridade Social e Família. A relatora, deputada Fávia Moraes, argumentou que a proposta aumenta a proteção de crianças e adolescentes. Em concordância na comissão, o

0: especial que analisou a proposta de incluir na Constituição a prioridade da primeira infância, período que vai de 0 a 6 anos no acesso a uma série de direitos previstos na Carta Constitucional, aprovou o texto da relatora, deputada Amanda Gentil, do PP do Maranhão. Ao apresentar o relatório, a parlamentar ressaltou que as experiências vividas nessa fase moldam o cérebro da criança por toda a vida, com consequências para o aprendizado e a saúde física e mental.
1: É um dado científico, foi através do ganhador do Prêmio Nobel, James Heckman. A cada dólar investido na primeira infância, nós temos um retorno 7 vezes maior. Então, isso aqui é muito mais do que pensar no hoje. A gente já está aprovando o texto hoje que muda a realidade de muitas crianças na primeira infância, mas também muda a realidade de muitos jovens e adolescentes e adultos lá na frente.
0: Hoje a Constituição determina que o Estado, a família e a sociedade devem assegurar a crianças, adolescentes e jovens direitos como saúde, educação, cultura e convivência familiar com prioridade absoluta. O texto constitucional também estabelece a obrigatoriedade de proteção integral desse grupo social contra a violência e o abandono. A proposta aprovada, que foi apresentada pela deputada Laura Carneiro, do PSD do Rio de Janeiro, inclui expressamente na Constituição a menção à primeira infância na garantia desses direitos. Para o presidente da Comissão Especial, deputado Osmar Terra, do PL do Rio Grande do Sul, não há prioridade maior que a primeira infância em qualquer política pública. O parlamentar, que é médico, sustenta que essa fase da vida representa um momento crucial em que o ser humano organiza todas as competências que vai usar pelo resto da vida. De acordo com ele, as vivências nessa idade têm consequências inclusive para a saúde cardíaca.
2: Uma criança bem cuidada no início da vida tem menos chance de ter problemas cardíacos graves na idade adulta, embora possa ter até tendência genética, mas pode ser prevenido pela estimulação e pelo manejo do estresse.
0: Ainda de acordo com o projeto aprovado, União, estados e municípios terão de dar publicidade aos investimentos realizados anualmente em ações e programas voltados à família, à criança, desde a primeira infância, ao adolescente, ao jovem, à mulher e ao idoso. A relatora, a deputada Amanda Gentil, também apresentou um projeto para alterar o marco legal da primeira infância. Uma das mudanças propostas prevê a adoção de medidas para evitar a exposição precoce e excessiva de crianças à propaganda e a conteúdos e tecnologias inadequados ao desenvolvimento infantil. O projeto também cria o Indicador Nacional de Desenvolvimento da Primeira Infância, como instrumento de monitoramento e avaliação das políticas públicas destinadas a pessoas nessa faixa etária. Da Rádio Câmara de Brasília, Maria Neves.
3: Saúde.
4: Os deputados aprovaram a Política Nacional para a Prevenção e Tratamento de Doenças Crônicas da Pele no SUS. O texto foi encaminhado para análise do Senado, como informa a repórter Daniele Lessa.
5: A Comissão de Constituição e Justiça da Câmara dos Deputados aprovou o projeto que cria uma Política Nacional de Prevenção, Tratamento e Controle das Doenças Crônicas da Pele dentro do Sistema Único de Saúde, o SUS. O autor do projeto é o deputado Cabo Gilberto Silva, do PL da Paraíba. A proposta prevê uma atuação mais ampla do SUS, com diagnóstico precoce, tratamento e acompanhamento contínuo dos pacientes. O relator da proposta na Comissão de Saúde, deputado Ismael Alexandrino, do PSD de Goiás, argumenta que essas doenças exigem um cuidado mais completo e humanizado, pois causam impactos profundos na qualidade de vida.
6: É a promoção de um atendimento integral e multidisciplinar, que inclui não apenas o tratamento clínico, mas também suporte psicológico, psiquiátrico e social. Esta abordagem reflete a compreensão de que as doenças crônicas de pele têm implicações que vão além do físico, afetando também a saúde mental e o bem-estar social dos pacientes.
5: Outras medidas da proposta incluem o incentivo às pesquisas científicas e a realização de campanhas educativas para conscientizar a população e reduzir o preconceito contra pessoas com doenças de pele. O projeto que cria a Política Nacional de Prevenção, Tratamento e Controle das Doenças Crônicas da Pele foi aprovado por 3 comissões da Câmara e foi para o Senado, sem necessidade de passar pelo plenário. Para virar lei, precisa ser aprovado pela Câmara e pelo Senado. Da Rádio Câmara de Brasília, Daniele Lessa.
4: Luiz Couto, do PT da Paraíba, manifesta apoio à criação da Frente Parlamentar de Apoio às Pessoas com Epilepsia. De acordo com o deputado, a iniciativa amplia o debate sobre a doença e combate o preconceito enfrentado por milhões de pacientes.
3: Ele defende ainda mais investimento em diagnóstico precoce, acesso a medicamentos e políticas públicas voltadas às pessoas com epilepsia. Para Luiz Couto, a Frente Parlamentar pode contribuir para garantir mais inclusão, dignidade e qualidade de vida aos pacientes e suas famílias.
4: Termina agora o Jornal Câmara dos Deputados, produzido pela Rádio Câmara, com trabalhos técnicos de Alan de Souza e apresentação de Val Monteiro e Luciana Vieira. Uma boa noite para você.
3: Você fica agora com as notícias do Tribunal de Contas da União. Boa noite.
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9: Ih, vamos lá, vamos começar nossa receita, hein? Uma pitadinha de teclado. Aí tá bom. Guitarra a gosto. É um pouquinho de baixo. Boa! Vou misturar a bateria. Agora, um punhado de voz.

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3: Nove e 27. Como vai você? Fala comigo, tá tudo belê? Cheguei, chegando! Salve, salve, simpatia! Prazer enorme estar em sua companhia, eu sou Adalto Rafael, pois bem, esse tal de Adalto sabe, esse cara sou eu. De agora até logo mais às 11. É mole. Mandando bala, tocando suas melhores nas ondas da Number One. Super beijo a você, brotinho lindo que tá na escuta. Forte abraço, garotão esperto que mantém comigo a sintonia. Quero você comigo. Onde quer que você esteja, quem quer que você seja, abraço, obrigado pelo carinho, obrigado pela companhia. Entre a gente, você sabe, muita música boa vai rolar por aqui. Você... participa comigo no 998-20-9450.
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3: John Van Halen. Começo muito bem, obrigado.

0: Jean Van Halen na 94.
1: Fala comigo, meu parceiro, meu amigo Adão Rafael, Zezão por aqui. Prazerão estar por aqui ouvindo seu programa, tô na estrada. Manda um abraço pra nós aí, pra toda a turma da rodagem aí, todos os seus ouvintes.
0: Certo.
1: Que o Papai do Céu abençoa nós hoje, amanhã e sempre.
0: Amém.
1: Falou, meu patrão.
0: Tamo junto, Zezão.
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0: Sabe esse aí, ó? Do Giant Bun in the Master Mix. É o que vem no próximo bloco, hein? Então fica ligadinho por aí.
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7: Conforme o prometido, Jive Fun in the Master Mix. 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
0: 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Vamos nessa então, em 16 minutinhos, saltando para as 10 agora no clima do pique de uma geração jovem. Madonna. Material Girl.

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1: Boa noite, Adal, tudo bem? Tá aqui pra mim, Benscom, é Michael Jackson. Mandar pra galerinha aqui no salão do Zé, aqui no, do Zé de Trent. Tá ok pra mim, Benscom, é Michael Jackson. Mandar pra galerinha aqui no salão do Zé, aqui no, do Zé, que não lembrou, viu? No São Geraldo, toda essa turminha que tá curtindo a cidade aí. Minha família, meus amigos, pra você aí, família. Tá bom, uma boa noite e uma boa semana aí. 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
0: Abraço, viu? Tamo juntos e misturados sempre. Tomara que seja essa que eu vou tocar aqui, Blood of the Dance Floor. Será que é essa mesmo que você pediu, minha amiga Ilma Almeida? É, tomara que seja, né? Simbora então, 12 minutinhos faltando pras 10 até as 11. Eu tô contigo, mandando barra, tocando só as melhores nas ondas da Number One. Quero você comigo, hein? Onde quer que você esteja, quem quer que você seja, ótima noite, obrigado pelo carinho, obrigado pela companhia. The Mister.

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4: Vamos nessa, 5 minutinhos nos separam das 10 agora. Metallica, The Unforgiven.

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8: 10:05. Crazy Frog na 94. Simbora.

0: Rosa no vocal do Skank, pra fechar o bloco, hein? Sutilmente, Eagles, Hotel California. Começamos com Chris Frog em 94. Gostou, né? Giro rapidão pra ir embora, fiquei que eu volto.
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0: Rick Astley na 94. Never Gonna Give You Up, 10h28.
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0: Cidade. 10h31. Até as 11 eu tô contigo. Bon Jovi, I'll be there for you.

0: Legião Urbana, pra fechar o bloco ao som da Number One. Vento no litoral.
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11: 11, faltando para as 11. Hora de você curtir comigo na 94. O som do Seal. Grace.

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7: 3 minutinhos faltando para as 11. Valeu, a Fala Sério, claro que sim. A gente se encontra amanhã, terça-feira, a partir das 9 da noite. Valeu, fui.

0: Sociais argumenta que essas doenças exigem um cuidado mais completo e humanizado, pois causam impactos profundos na qualidade de vida.
1: É a promoção de um atendimento integral e multidisciplinar que inclui não apenas o tratamento clínico, mas também suporte psicológico, psiquiátrico e social. Esta abordagem reflete a compreensão de que as doenças crônicas de pele têm implicações que vão além do físico, afetando também a saúde mental e o bem-estar social dos pacientes.
0: Outras medidas da proposta incluem o incentivo às pesquisas científicas e a realização de campanhas educativas para conscientizar a população e reduzir o preconceito contra pessoas com doenças de pele. O projeto que cria a Política Nacional de Prevenção, Tratamento e Controle das Doenças Crônicas da Pele foi aprovado por 3 comissões da Câmara e foi para o Senado, sem necessidade de passar pelo plenário. Para virar lei, precisa ser aprovado pela Câmara e pelo Senado. Da Rádio Câmara de Brasília, Daniele Lessa.
2: Luiz Couto, do PT da Paraíba, manifesta apoio à criação da Frente Parlamentar de Apoio às Pessoas com Epilepsia. De acordo com o deputado, a iniciativa amplia o debate sobre a doença e combate o preconceito enfrentado por milhões de pacientes.
3: Ele defende ainda mais investimento em diagnóstico precoce, acesso a medicamentos e políticas públicas voltadas às pessoas com epilepsia. Para Luiz Couto, a Frente Parlamentar pode contribuir para garantir mais inclusão, dignidade e qualidade de vida aos pacientes e suas famílias.
2: Termina agora o jornal Câmara dos Deputados, produzido pela Rádio Câmara, com trabalhos técnicos de Alan de Souza e apresentação de Val Monteiro e Luciana Vieira. Uma boa noite para você.
3: Você fica agora com as notícias do Tribunal de Contas da União. Boa noite.
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7: 11:03 em Belo Horizonte, 16 graus na Itatiaia, umidade relativa do ar 60%, com edição e apresentação de Aline Neves. Começa agora o repórter Itatiaia, os destaques de polícia.
8: Vai responder em liberdade um homem de 31 anos que foi detido no último sábado como suspeito de agredir a companheira, uma mulher de 19 anos, em Belo Horizonte. Crime que aconteceu em um apartamento no centro da capital depois do jogo do Brasil contra o Haiti pela Copa do Mundo. A polícia foi acionada e encontrou a vítima chorando e muito abalada no apartamento. Ela contou que estava assistindo o jogo em um bar com o companheiro e, quando eles chegaram em casa, começaram a brigar, até que o homem deu socos na cabeça dela, impediu que ela saísse do local, dando um mata-leão nela, a trancou no quarto e tirou o celular da vítima. Os vizinhos perceberam o que estava acontecendo, chamaram a polícia e a mulher contou que já havia sido agredido antes pelo companheiro. Esse homem foi preso, passou por uma audiência de custódia na justiça. O resultado foi divulgado hoje e a juíza do caso soltou esse homem, concedeu liberdade provisória para ele, com o argumento de que não havia percebido ali os requisitos para manter esse homem preso. Porém, decretou outras medidas, como a proibição de que ele se aproxime da vítima ou tenha qualquer tipo de contato com ela. Repórter Felipe Quintela.
7: Mulher trans é morta a facadas em bar, no interior de Minas.
9: A cidade de Piracema, no centro-oeste de Minas, está em choque com o assassinato brutal a facadas da mulher trans Bianca Nahara, de 31 anos. Fato acontecido de sábado para domingo em um bar no centro da cidade, bem em frente à Praça Central. Segundo o boletim de ocorrência, o autor desferiu várias facadas contra a trans após uma discussão verbal. Porém, testemunhas que estavam no local afirmam que o agressor atacou a trans sem motivo nenhum, do nada. Um homem de 34 anos que estava no bar tentou defender Bianca e também foi esfaqueado na perna pelo menos 3 vezes e está internado no hospital de Itaúna. O autor do assassinato, do homicídio, é da zona rural de Carmópolis, já foi identificado, porém até o momento não foi encontrado pela polícia. Quem tiver qualquer pista que possa ajudar as autoridades, pode ligar no Disque Denúncias 181. Repórter Renato Rios Neto.
7: A defesa do senador Jacques Wagner, do PT da Bahia, acionou o STF para pedir a anulação da operação da Polícia Federal, que resultou no cumprimento de mandados de busca e apreensão em endereços ligados ao parlamentar. A defesa aponta erros graves que comprometeriam a decisão que autorizou a operação da semana passada. Em paralelo, aumenta a pressão para que Jacques Wagner deixe a liderança do governo no Senado, inclusive dos próprios aliados, temendo que o caso respingue no presidente Lula a poucos meses da eleição. E mineira condenada pelos atos de 8 de janeiro recebe benefício da prisão domiciliar.
10: O ministro Alexandre de Moraes, do Supremo Tribunal Federal, autorizou a prisão domiciliar de Lucinei Tuzi Casagrande e Lebrande, condenada a 14 anos de prisão pelos atos do 8 de janeiro. A decisão foi tomada depois que a defesa apresentou laudos médicos que apontam que a filha da condenada possui deficiência intelectual moderada e sofre de transtorno depressivo maior. Segundo Moraes, o caso apresenta circunstâncias excepcionais que justificam a flexibilização do cumprimento da pena. Moradora de Monte Carmelo, no Triângulo Mineiro, Lucinei já cumpriu pouco mais de 2 anos de prisão. O pedido também recebeu parecer favorável da Procuradoria-Geral da República. Ela foi condenada por crimes como tentativa de abolição violenta do Estado Democrático de Direito, golpe de Estado, dano qualificado, deterioração de patrimônio tombado e associação criminosa. Além da pena de prisão, Lucinei também integra o grupo de condenados que deve participar do pagamento coletivo de uma indenização de 30 milhões de reais pelos danos causados durante os atos do 8 de janeiro. Importante dizer que a decisão não altera a condenação, mas apenas a forma de cumprimento da pena. De Brasília, Aline Peçanha.
11: O julgamento dos 3 policiais militares acusados de executar Vinícius Gritzbar, delator do PCC, foi cancelado hoje após uma confusão. O bate-boca começou quando o promotor Rodrigo Merli Antunes estava interrogando o capitão da PM que participou da busca e apreensão de um dos réus citados e levantou o caso de denúncia sobre um suposto atentado contra um dos advogados. A defesa dos acusados levantou a questão que o fato não tem relação com o caso Gritzbar. O juiz decretou a suspensão do júri após os advogados abandonarem o plenário. O Tribunal de Justiça se manifestou por meio de nota. Segundo a instituição, houve abandono do plenário por parte da defesa dos réus após desentendimento com o promotor e, por isso, a dissolução do conselho de sentença. O júri será redesignado para uma data oportuna, disse o tribunal. De São Paulo, repórter Mardélio Couto.
7: A Justiça Federal determinou que o licenciamento ambiental do complexo minerário Serra do Taquaril, previsto para a Serra do Curral, na região metropolitana de BH, não pode avançar sem análise e aprovação técnica do IBAMA. A decisão atende a uma ação civil pública movida pelo Ministério Público Federal e impede a Taquaril Mineração S.A. de realizar qualquer retirada de vegetação na área até a obtenção da autorização federal. Segundo o MPF, o processo de licenciamento conduzido pelo governo de Minas deixou de exigir a participação do IBAMA, apesar de o empreendimento prever a remoção de mais de 100 hectares de vegetação nativa da Mata Atlântica. O projeto minerário estima a extração de 31 milhões de toneladas de minério de ferro ao longo de 13 anos. Agora, novidades sobre a vacina contra a pólio.
12: A partir de agosto, todas as crianças de 4 anos vão receber mais uma dose de reforço da vacina contra poliomielite. Com isso, o SUS volta a oferecer o esquema que era feito até 2024, mas agora exclusivamente com a vacina injetável. Em 2024, todas as crianças recebiam 3 doses da vacina injetável feita com o vírus inativado e, posteriormente, 2 doses de reforço com a vacina oral, a famosa vacina da gotinha. No entanto, como em situações muito raras, o vírus atenuado da vacina oral pode sofrer mutações e provocar a doença, o Ministério da Saúde decidiu utilizar exclusivamente a vacina injetável, suprimindo a segunda dose de reforço. Com a mudança mais recente, o esquema volta a ser 3 doses aos 2, 4 e 6 meses para conferir a proteção básica, 2 doses de reforço aos 15 meses e aos 4 anos de idade para complementar a prevenção. Nas 5 ocasiões serão aplicadas a vacina inativada injetável. Todas as crianças menores de 5 anos que não tiverem recebido as 5 doses devem ser levadas ao posto de saúde para verificar a necessidade de atualização vacinal. O Brasil não registra casos de poliomielite há 37 anos e em 1994 recebeu o certificado de área livre de circulação do vírus. Repórter Giovana Meirelles.
13: México, Canadá, Estados Unidos.
7: É a Copa do Mundo aqui na Itatiaia, informação de Senegal e Noruega. Enio Lima, boa noite.
8: Boa noite, Aline, com a arbitragem deste jogo de Wilton Pereira Sampaio em Nova Jersey, a Noruega venceu o Senegal por 3-2 e assim como a França segue com 100% de aproveitamento. Haaland 2 vezes e Pedersen marcaram para a Noruega, enquanto que Ismaïla Sarr fez os 2 gols do Senegal. França e Noruega agora tem 6 pontos. Decide o primeiro lugar do grupo I na sexta-feira, lembrando que mais cedo a França venceu o Iraque por 3-0 com 2 gols do Mbappé. 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Mais detalhes da Copa daqui a pouquinho no apito final.
7: Agora a condição do tempo.
14: Terça-feira de céu parcialmente nublado a nublado, com chuva isolada no Triângulo, Alto Paranaíba, Oeste, Sul e Sudoeste. O céu fica parcialmente nublado a nublado na região central, metropolitana, Zona da Mata e Rio Doce. Nas demais regiões mineiras, céu parcialmente nublado. Em Minas, os termômetros oscilam entre 11 e 32 graus. Em Belo Horizonte, terça-feira de céu parcialmente nublado a nublado. A temperatura mínima fica perto dos 14 e a máxima próxima dos 28 graus. Esta é a previsão do Instituto Nacional de Meteorologia. Repórter Fernanda Viegas.
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0: Horizonte, o mais belo horizonte deste país. E você sabe, Copa do Mundo tá pegando fogo e a partir de agora vamos falar tudo sobre os jogos com quebra de recordes de Messi, de Mbappé, e tem muita coisa boa. Olha, o atacante Viking também brilhou. Então, vamos às manchetes do programa de hoje. A primeira manchete da seleção brasileira, Wellington Campos.
1: Seleção brasileira reforça o desejo de ser a primeira colocada no grupo para não ter que carregar a casa nas costas.
0: E a Argentina, Pedro Abílio.
2: Messi se emociona e emociona o mundo. Com 2 gols, Lionel faz a Argentina chegar ao mata-mata de forma antecipada diante de multidão em Dallas.
0: E os franceses, Thiago Reis.
3: Seleção francesa vence o Iraque em um dos jogos mais longos da história da Copa do Mundo. E agora a decisão contra a Noruega, a última rodada para saber quem fica com a liderança do grupo.
0: A manchete do Atlético, Paulo Azeredo.
4: Na reapresentação na Cidade do Galo, Atlético apresenta uma novidade e saída de meia para o futebol português.
0: Cruzeiro, Emerson Banzieri.
5: Conforme antecipado pela Itatiaia, dia 4 de julho, tem o Cruzeirão em campo em amistoso com o defensor. E lateral esquerdo viaja amanhã para a Itália.
0: América, Fabrício Calazans.
6: Derrota da Ponte Preta abre possibilidade para o América deixar a lanterna da Série B após 10 rodadas.
0: Tudo isso e muito mais a partir de agora comigo, com os comentários do Vinícius Andrade e todo o primeiro time do rádio. Vem com a gente, porque o apito final está no ar.

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4: 11:19, é o apito final pela Itatiaia nesta segundona de recordes, de gols, do jeito que a gente mais gosta. É ou não é, Vini Andrade?
5: É isso, Romano. Boa noite, meu amigo. Um abraço pra você, pra quem se liga. Essa Copa do Mundo tá fantástica e os caras não estão pra brincadeira, hein? É Messi quebrando recordes, aí o Mbappé não fica pra trás, aí vem o Haaland e também quer fazer história.
4: É, meu amigo. Nível. Tá pensando o quê? O nível tá lá em cima. E amanhã, né? Tem Harry Kane ainda. Pra quebrar mais ainda. É pouco ou quieres mais? 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Agora, na Itatiaia, o boletim da Copa do Mundo FIFA 2026.
6: México, Canadá, Estados Unidos.
4: As últimas informações do maior evento do futebol mundial. 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É Copa do Mundo, já citamos aqui todos os craques que desfilaram hoje e tem seleção brasileira na quarta-feira. Então vamos aos Estados Unidos, vamos à Nova Jersey. Alô, Thiago Reis.
7: Um abraço, muito boa noite pra você, Romano. É, voltamos aqui dos Estados Unidos. Segunda-feira chuvosa, rapaz. Ainda há pouco, né? 4 horas de transmissão da vitória da França pra cima do Iraque. 3-0. Ficamos com o jogo paralisado por 2 horas no intervalo da partida, justamente em função da chuva. Na Filadélfia, Nova Jersey, enfim, a costa leste sendo bastante castigada com fortes chuvas nesta segunda-feira. Tô de olho no tempo aqui, né? Trazendo a informação no apito final. Se começar a chover, a gente tem que se movimentar com a estrutura técnica técnica do Alan Carvalho e a direção do Michel Ângelo. Vamos falar desse dia de Copa do Mundo em que tivemos grandes jogos, um dia com recordes sendo quebrados. A Copa do Mundo tem um novo maior artilheiro, Lionel Messi, fez história. E a Itatiaia acompanhou tudo em loco lá em Dallas. O Hugo Sérgio, narrador que é nosso, o Pedro Abílio nas reportagens, trouxeram todos os detalhes do grande jogo entre a Argentina e Áustria, com o Messi perdendo o pênalti, mas marcando outros dois gols e superando Miroslav Klose. Messi é agora o maior artilheiro da história das Copas do Mundo. Que privilégio! A Itatiaia transmitiu o jogo e o Pedro Abílio tem detalhes no apito final.
1: Boa noite, Thiago, ao ouvinte do apito final aqui em Dallas. Mais de 70 mil pessoas puderam ver mais um episódio do último tango de Lionel Messi. Ele marcou os dois gols da vitória sobre a Áustria na segunda rodada deste Grupo J. A Argentina abriu o placar no primeiro tempo após um corta-luz espetacular do Thiago Almada, ex-Botafogo, e o Messi bateu de primeira da entrada da área, mesmo depois de ter perdido um pênalti nos primeiros minutos da partida aqui em Dallas. Lionel Messi voltou a balançar a rede no segundo tempo e agora já são 5 gols, 3 no 3-0 contra a Argélia, 2 no 2-0 contra a Áustria. 100% dos gols da Argentina são dele e Messi chegou a 18, isoladamente, maior artilheiro da história das Copas do Mundo. Vamos ouvi-lo aqui no apito final.
8: Não, a verdade é que muito feliz por o triunfo, sobretudo, a verdade que foi um triunfo importantíssimo, duro, trabalhado, mas que nos dá tranquilidade para o que vem. Este es el mundial, todo partido muy igualado, muy intenso y bueno, estamos felices por haber sumado 6 puntos y ya la clasificación.
9: 18 goles y contando, ¿tienes un favorito?
8: No sé, la verdad que ahora así no recuerdo, la verdad estoy cansado, estoy con poca fuerza y me cuesta pensar, así que nada, disfrutando este momento y con ganas de ir con mi compañero.
9: 5 goles para empezar el mundial, ¿podría haber sido mucho mejor?
8: La verdad que es espectacular como se dio, la verdad que hoy tuve el penal que podría haber aumentado, o si hacía el penal quizás no llegaba al otro tampoco, así que nunca se sabe, pero bueno, feliz por el resultado y por la participación y el trabajo del equipo.
1: Ouvimos Lionel Messi, este espetáculo de jogador que desfila o seu talento na Copa do Mundo aqui nos Estados Unidos. Eu vou inclusive, viu, Thiago, aproveitar que tem muitos torcedores argentinos passando por aqui. Olha só a criançada argentina. Amigo, qual é seu nome?
10: Germán.
1: O que dizer sobre Lionel Messi?
10: Lionel Messi, Messi é o futebol e o futebol é Messi.
1: Messi é o futebol é Messi. Grande definição do torcedor aqui, Thiago Reis, volto com você.
7: Muito obrigado, estão aí as informações para você nesse jogo histórico da Argentina contra a Áustria. Esse jogo do Grupo J, que tem uma outra partida começando daqui a pouco, né, Romano? Você vai acompanhar na programação da Itatiaia, 6:00, tem Jordânia e Argélia, só que a Argentina com essa vitória, 6 pontos, já está garantida na próxima fase. É mais uma seleção classificada aqui na Copa do Mundo 2026. No Grupo I, eu falava de França e Iraque, outro show de Mbappé, marcou 2 gols e a França venceu a seleção iraquiana por 3-0. O Mbappé tem 4 gols na Copa, o Messi 5. Essa briga pela artilharia do Mundial vai ser muito boa. No outro jogo do grupo, a Noruega venceu o Senegal, então vamos ter uma última rodada nesse grupo com um jogaço, viu, Romano e ouvintes do apito final. Noruega chegando a 6 pontos, a mesma pontuação da França, levando a melhor no saldo, tá tudo igual, então é um confronto direto entre França e Noruega. Quem vencer vai passar em primeiro lugar, então confronto direto, um jogaço entre França e Noruega. Senegal e Iraque com 0 pontos, quem sabe quem vencer também nesse confronto direto pode até entrar numa eventual terceira vaga do grupo. São informações do Grupo I. A Itatiaia transmitiu com o Antônio Carlos o Canhão a vitória da França para cima do Iraque. Vamos falar também da seleção brasileira. É, a seleção tá se preparando para nessa terça viajar a Miami. A gente vai junto rodando pelos Estados Unidos com a Copa e com o Brasil. Próximo destino, Miami, quarta-feira, o Brasil em campo para enfrentar a Escócia. Wellington Campos e a preparação da seleção brasileira. Fala aí, Wellington e Morriston, Nova Jersey. Vamos a outro ponto aqui dos Estados Unidos com informações da seleção brasileira, Wellington.
11: Alô, Thiago. Alô, amigos do apito final da Itatiaia. E uma segunda-feira com frio e chuva aqui em Morriston, na Nova Jersey também, né? E sem dúvida a seleção brasileira se preparando para um jogo importantíssimo diante da Escócia. Jogo que acontece na quarta-feira em Miami. Esse jogo às 7 da noite no horário de BH, às 18 horas aqui nos Estados Unidos, e o Brasil precisando desta vitória para colher os frutos que são, né? Ficar por aqui, Nova Jersey, Morriston, concentração, hotel exclusivo, e também ficar treinando no Columbia Park, lá no Red Bull, New York Red Bull, onde a seleção inaugurou o centro de treinamentos. Então, tá com tudo preparado aqui. Você lembra que pela manhã, no Rádio Esportes, que você tão bem apresenta, a gente trouxe uma matéria exclusiva da Itatiaia com o Rodrigo Caetano. Ele tratou deste assunto: ganhar, ser primeiro. E os jogadores têm esse mesmo pensamento, como traz agora sua opinião o Gabriel Martinelli, da seleção brasileira. Fala, Martinelli!
12: Com certeza a gente quer ir lá em Miami ganhar o jogo para nos classificarmos em primeiro, como você citou, para continuar aqui no hotel aqui, com todas as facilidades que a gente tem aqui, é muito melhor. Claro que, como todos sabem, se a gente classificar em segundo, a gente tem que ir para o México, acaba mudando um pouco a programação. Nossa mentalidade é ganhar o jogo e continuar aqui por todos os benefícios que a gente tem aqui, a facilidade, o CT é muito bom também, o hotel aqui que a gente tem é ótimo também pra gente passar o dia com os jogadores, tem muitas coisas aqui pra gente fazer juntos, então com certeza essa é a nossa mentalidade, ganhar o jogo e se classificar em primeiro.
11: Martinelli também fala aqui no apito final a respeito de ser o escolhido do técnico Ancelotti para o lugar do Rafinha. Rafinha fica fora desse jogo com a Escócia na quarta-feira, pode ficar fora do jogo da segunda fase, mas não será cortado. A lesão que ele tem na coxa direita não é tão grave assim, mas ele fica fora pelo menos de um jogo da seleção brasileira. E Rafinha, que gosta de jogar mais pelo lado esquerdo, comenta sobre essa possibilidade e avisa que tudo está nas mãos do técnico Carlo Ancelotti.
12: Primeiro a gente fica triste pelo que aconteceu com o Rafa. A gente reza para que ele consiga voltar o mais rápido possível. E ali a gente tem muitos jogadores de qualidades ali na frente. Eu particularmente, eu prefiro jogar na esquerda. Mas no Arsenal já fiz bastante à direita. Fiz um pouco também no jogo contra a França aqui com o Ancelotti pela direita. Deixar isso nas mãos do professor, é ele que decide. Com certeza todos ali a gente tá dando o nosso melhor dentro de campo ali para estar preparado. Mas a decisão é do mister.
11: Pois é. Aí então o Martinelli conosco falando sobre essa possibilidade de substituir o Rafinha. Martinelli é um jogador muito importante neste momento, porque além de estar passando por um ótimo momento no Arsenal, ele também é bastante versátil. Eu volto com você. Alô, Thiago.
7: Obrigado, estão aí as informações de Wellington Campos com o Brasil. Vamos juntos, né? Wellington Campos, Cláudio Rezende em Miami, Oswaldo Reis, o Pictito, ele vai transmitir o jogo na quarta-feira entre Brasil e Escócia. Amanhã, com muita bola rolando aqui na Copa do Mundo, Romano, a nossa agenda para você ficar ligado em casa, no trabalho, ligado na rádio mais ouvida do Brasil. No grupo K, Portugal vai enfrentar o Uzbequistão. Esse jogo é às 14h, abrindo o dia de Copa na terça-feira. Detalhe, hein? Transmissão da Itatiaia, é claro, com Caixa Mari Henrique. Portugal em campo contra a seleção do Uzbequistão. Nesse mesmo grupo, grupo K, às 11 horas da noite, tem Colômbia e República do Congo. No grupo L, a Inglaterra vai enfrentar Gana 5 horas da tarde e o Panamá, às 8 horas da noite, enfrenta a Croácia. Inglaterra, que venceu a Croácia no primeiro jogo da rodada, se conseguir uma vitória nessa terça, também estará garantida na próxima fase da Copa do Mundo. É a Copa pegando fogo, reta final da primeira fase. Fica o convite, terça-feira, 14h, transmissão do jogo de Portugal. Vê se Cristiano Ronaldo se encanta, né? Messi já tem 5 gols, Mbappé 4. Cristiano Ronaldo ainda passou em branco com a transmissão do Caixa Mário Henrique. São informações da Copa do Mundo 2026, ainda aqui, direto dos Estados Unidos, apito final. A Itatiaia de plantão com tudo que rola no Mundial. Eu volto com você aí no Brasil, Romano.
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4: Ô Vini, eu quero saber a sua opinião, porque é o seguinte: que privilégio que a gente está tendo nos últimos 2 dias com relação à Copa do Mundo. E eu explico por quê. Ontem a gente viu o faraó Mohamed Salah jogar o que jogou. Hoje a gente viu Messi, Mbappé e Haaland. Que beleza, hein?
5: É, a Copa é um desfile de craques. E às vezes os craques, eles podem até estar pouco apagados, mas não é o caso dessa Copa, né? Cristiano Ronaldo que ainda precisa também mostrar serviço nessa Copa do Mundo, mas esses que você citou, mano, altíssimo nível. A Argentina tem 5 gols nessa competição, 5 gols do Messi. É, o Messi fez 3 no primeiro jogo, 2 hoje no compromisso da Argentina. O Mbappé fazendo uma Copa também fantástica, sendo protagonista da França. O Haaland metendo gol todo jogo. E aí fica parecendo que os 15 gols que o Ronaldo fez, os 16 que o Klose fez, fica parecendo pouco, né? Porque esses caras vão quebrando o recorde com facilidade. O Mbappé tem só 27 anos, já tá quase também chegando a essa marca. É um, possivelmente será o maior artilheiro das Copas, mas daqui um tempo. Por enquanto esse posto tá com o Messi, mas pode ser nessa também, né?
4: É, aliás, seria o segundo francês, porque Just Fontaine já foi também um dos grandes goleadores. Mas que privilégio, cara, que privilégio de ver tanta gente boa jogando. E você podendo ouvir aqui na Itatiaia, acompanhando aqui na Itatiaia. 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Agora vamos falar do Atlético, porque fim de férias e todo mundo se reapresentando na cidade do Galo. Não é isso, Paulo Azeredo?
13: Fala, Romano, um abraço pra você que tá ligado com a gente no apito final dessa segunda-feira. Vini Andrade, turma toda aqui da Itatiaia, sempre sintonizada com a gente. Vamos chegar para falar do Galo, que voltou às atividades, graças a Deus, né? Depois de 20 dias de férias, o Atlético voltando aos trabalhos na cidade do Galo. Hoje foram mais exames, né? Exames médicos, e amanhã já começa efetivamente o Barba com a sua comissão a preparar o time nesta intertemporada para o retorno. Agora já anunciado, né? Pela CBF, no dia 21 de julho, hein? É, não mais dia 22, que era a data base. Dia 21 é uma terça-feira, Galo e Bahia na Arena MRV, Romano. Bom, e o Atlético teve uma novidade neste retorno, que foi Léo Duarte, realizou exames e deve ser confirmado aí nas próximas horas, próximos dias, como realmente reforço do Atlético, assinando um contrato com o clube, o Léo Duarte. E redivulgou também uma saída. E eu vou falar dela daqui a pouquinho, porque agora eu quero falar para você da minha parceria aqui com você no apito final da Itatiaia. 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Ó, a saída do Atlético, Romano. Izep, jovem Izep, está de saída, de partida para o futebol português. Ainda não sabemos qual clube o Izep vai jogar. Empréstimo de uma temporada. No final do contrato, tem um valor já fixado para a compra. Se exercer a compra, o time português fica com o jogador, o Atlético, então, liberando o Izep para atuar no futebol português. Achou uma boa, Romano?
4: Ah, eu vou transmitir, ou transferir, melhor dizendo, essa pergunta pro Vinícius. Se foi uma boa esse empréstimo, ou é uma boa esse empréstimo do Izep pro futebol português.
14: É, o Romano, eu até acho que ele deveria ter tido mais oportunidades, especialmente nessa reta final de primeira parte da temporada, porque o Atlético não estava contando com Scarpa, Igor Gomes já não faz parte dos planos, e aí ficava com um banco ali que tinha jogadores que nem podiam entrar. Então acho que os meninos poderiam ter tido mais oportunidades, inclusive o Izep. Mas como ele não está nos planos do Eduardo Domingues, não faz sentido também ficar segurando o jogador aqui. É, eu falei isso aqui outro dia e se aplica para esse caso. O jogador só vai evoluir se ele estiver jogando. E a vitrine do cara, de qualquer atleta, é o campo de futebol. Então tomara que ele possa jogar. É, nesse caso é bom pro Atlético, é bom pro Izep e pro clube que tá, pro clube que ele tá chegando também, que pode receber um bom jogador, né? O Izep é uma das grandes promessas da base do Atlético e a gente não sabe se ele vai vingar ou não, mas ele tem a sorte e muito sucesso.
4: É, e tem um outro problema também, né? E aí é um problema mesmo, a gente não pode mais assistir treinamentos. A gente não sabe como é que o jogador está respondendo aos treinos no dia a dia, né? O treinador é que tá ali e percebe, né?
14: Exatamente, né? Porque às vezes a gente tem uma ideia completamente diferente do que tá sendo a realidade.
4: Verdade.
14: Às vezes a gente tá pedindo aqui, ah, Zé tem que jogar, tem que jogar. Não sei se é o caso, mas vai que ele tá treinando mal, vai que ele não tá conseguindo corresponder ali ao que tá sendo exigido nos treinamentos. Então o treinador, ele tem muito mais material, né? Muito mais do que a gente. A gente fica com a nossa análise com base no que a gente já viu nas partidas. E Zé me parece um cara muito bom, tecnicamente, pelo pouco que ele mostrou no profissional, na base, aí sim ele se destacou muito mais. Mas como não vai ter espaço aqui, Romano, não faz sentido também ficar segurando o atleta.
4: É verdade. Agora, o Paulo Azeredo, já que estamos falando de base, o descobridor do Cissé esteve na cidade do Galo, como é que é isso aí?
13: É isso mesmo, Romano. O Atlético recebeu hoje em suas instalações da base, matéria que está no portal da Itatiaia, itatiaiasport.com.br, o presidente da entidade de futebol de Lagos, na África, que revelou o Cissé. O nome dele? Haji Gafar. Foi recebido pelo departamento de base do Atlético e ele trouxe, ou melhor, não trouxe ainda, mas está negociando mais 2 atletas para jogarem na base do Atlético, 2 nigerianos. O primeiro dele é o Taiwo Mamun, jogador do 36 Lion FC, que já assinou com o Galo. Esse é um jogador que tem contrato e chega em setembro aqui nas instalações do Atlético para tentar a sua carreira no Galo. O outro jogador é o Abbas Olasunkami. Esse é de outro clube, do Beyond Limits FC. E esse não tem vínculo ainda acertado com o Atlético, não, tá, Romano? Há um interesse por parte do Galo com esse jogador, mas nada de concreto ainda no quesito contratual. Portanto, o Galo tentando aí mais 2 jogadores nesse projeto que deu certo, né? Cissé é uma realidade hoje no Atlético e joga muita bola. Romano, se jogarem 50% do que joga o Cissé, já vai dar certo, tenho certeza, porque o Mamá de Cissé joga muita bola e dará ainda muitas alegrias à torcida atleticana. Concorda comigo, Romano?
4: Tava demorando, o Atlético estava demorando, aliás, o Atlético não, a Europa já buscava no continente africano, ó, há muito tempo, parece que só agora que os caras, ó, dá pra buscar jogador na África.
14: E acabar com esse estigma também, né? De que, no continente africano os jogadores são fortes, né? Fisicamente, mas falta técnica. Poxa, gente tem visto muito jogador bom saindo da África, e o Cissé, que o Atlético buscou, é um desses atletas que, lógico, vai evoluir, mas já é uma grata surpresa. Então, tem que sair na frente mesmo, buscando nesses mercados jogadores que vão poder render bastante com a camisa do Galo.
4: É isso aí. Olha só, nós tivemos a CBF liberando a tabela detalhada da Copa do Brasil, das oitavas de final, e também da retomada do Campeonato Brasileiro, hein? O Atlético vai enfrentar o Juventude na oitava de final da Copa do Brasil. Primeiro jogo, dia 1º de agosto, 19h30 na Arena MRV. O jogo de volta, dia 4 de agosto, também 19h30, no Alfredo Jaconi, em Caxias do Sul. E pelo Campeonato Brasileiro, na retomada, o Atlético fecha o primeiro turno, dia 27 de julho, 19h30, recebendo o Bahia na Arena MRV. Depois vai enfrentar, na abertura do retorno, no dia 25, um sábado, um domingo, dia 26, 19h30, enfrenta o Palmeiras lá em São Paulo. E tem um jogo do Atlético sem definição. 21ª rodada, jogo contra o Bragantino na Arena MRV pelo Campeonato Brasileiro, justamente por conta da Copa Sul-Americana. Porque o Bragantino pode ser, inclusive, adversário do Atlético na Copa Sul-Americana. Então, por isso, tem esse hiato aí na tabela, ainda não definido o dia desta partida. 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Intervalo, na volta é o Cruzeiro, que também voltou às atividades hoje. Não sai daí não.
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4: 11:46, hora certinha para você em Belo Horizonte, 11:46. 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Vamos falar do Cruzeiro, porque começou a intertemporada na Toca da Raposa. E o Emerson Pancieri traz todas as informações. Fala, Xará!
5: Boa noite para você, Romano. Boa noite, Vinícius Andrade, todo mundo que acompanha a edição de segunda-feira do apito final da Itatiaia, chegando com as informações do Cruzeiro, o time que hoje teve trabalho em dois períodos na Toca da Raposa, intertemporada começando de maneira animada na Toca da Raposa. Hoje os atletas chegaram por volta de 8:45, ali o portão foi fechado e aí começou uma série de atividades internas, né? Exercícios sendo monitorados, avaliação física, tudo isso, né? Treino de força para ver o que eles perderam, que eles precisam também conquistar agora nesse período de férias. Isso é muito normal. Os atletas passam por essa bateria de exames. E uma perspectiva é que nesta terça-feira já aconteça algum trabalho em campo. Eu até pude ver o campo 1 do Cruzeiro ali, sistema de irrigação, o Cruzeiro que trabalhou também na melhoria desse campo recentemente. Toda a ideia do Cruzeiro fazer essa intertemporada na Toca da Raposa. As ausências em relação ao time que saiu para o descanso nas férias: o Bruno Alves emprestado ao Norwich, o Japa, que já se apresentou ao Mirassol, e o Janderson, que foi negociado para o Moreirense de Portugal. Esses atletas não estavam com o grupo, obviamente, atletas negociados. Agora, alguns atletas da base treinando com o time principal. O Kelvin, que é zagueiro, tem 20 anos. O Gustavinho, lateral esquerdo, tem 19. O Murilo Hickman, todo mundo já conhece, é um volante. Você mesmo gosta muito dele, né? Pela qualidade, né, Romano? Tem 20 anos. O Papi é um volante de 17 anos. O Juan Gabriel, meia, que vem pedindo passagem também. O Felipe Moraes, meia atacante. O Juan Gabriel tem 20. O Felipe Moraes tem 18. E o Ryan Lelis, que não é novidade pra ninguém, atacante de 19 anos, já teve oportunidades no time principal do Cruzeiro, inclusive como titular. 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O Cruzeiro hoje teve o Kaique treinando. É, o jogador foi à Toca da Raposa, mas para começar as despedidas. Essa é a realidade. Kaique embarcando amanhã à tarde. Ele que vai para Itália, voo primeiro passa em São Paulo, depois vai para Itália. O Kaique sendo negociado para o Como da Itália, 14 milhões de euros, mais um de bônus. Jogador então deixando o Cruzeiro, deixando a Toca da Raposa, vai assinar primeiramente um contrato de empréstimo já com tudo amarrado para uma compra em definitivo, ou seja, 5 anos de contrato com o Como. Boa sorte pro garoto Kaique, cria da Toca, uma história muito legal no Cruzeiro, momentos difíceis, né? Até sem receber salário ali naquele momento que o Cruzeiro viveu aquela crise, né? Sem fim, né? Por questões erradas e os jogadores acabaram sofrendo e o Kaique agora alçando novos rumos na carreira. 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O Henrique Hermano tá te esperando também, o Anderson Campos. É o Kaique indo embora, deixando o Cruzeiro nesta terça-feira. O adeus do lateral esquerdo, Kaique Xará.
4: Pois é, está no itatiaiaesporte.com.br também que o Cruzeiro encaminhou o empréstimo do volante Wallace ao Vitória até o final desta temporada e sem opção de compra. O jogador de 31 anos está desde o início de abril fora dos jogos da atividade com o restante do elenco, foi afastado depois de um ato de indisciplina num grupo de WhatsApp, deu uma polêmica danada. E o Cruzeiro que pagou junto ao Ginésio da Itália 69 milhões de reais pela contratação do jogador que não vingou no Cruzeiro, né, Vitor?
6: Não deu certo, Romano. E a gente já falou isso aqui, tava ruim para todo mundo. O Wallace encostado, o Cruzeiro, que isso serviria de positivo? Então, que o Wallace possa ser feliz no Vitória, o Cruzeiro dá uma aliviada também, que na questão salarial. No Cruzeiro não deu certo.
4: Não, ele não virou. Impressionante. 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Teve jogo pela Série B com derrota da Ponte, que pode ajudar o América. Não é isso, Fabrício Calazans? E aí, tá ligado?
7: Tô ligado, Romano, deixa comigo. Boa noite pra você, pro Vinícius Andrade, pra Nação Americana, pra quem se liga no apito final. E o secador do Coelhão deu certo, hein? A Ponte Preta derrotada esta noite para o Novo Horizontino, 2-0. A Macaca vice-lanterna com 8 pontos pode ser superada pelo Coelhão, que é o Lanterninha com 6 pontos, vencendo o Criciúma nesta terça-feira, às 8 horas do Independência. O América chega a 9 pontos e deixa a lanterna nas mãos da Ponte Preta. Aliás, o Coelho é lanterna da Série B do Campeonato Brasileiro desde a quarta rodada. Então, o América tem este ingrediente para essa. O América chega a 9 pontos e deixa a lanterna nas mãos da Ponte Preta. Aliás, o Coelho é lanterna da Série B do Campeonato Brasileiro desde

0: Couto e ou William, Johnny na direita, Léo Alava segue fora, Edema no joelho esquerdo, Ricardo Silva e Manuel a dupla de zaga, Dalberti na lateral esquerda. O meio campo de Jiménez com Persson e Segovinha. No ataque, Gabriel Barros, Everton Brito e Gonzalo Mastriani. Jogo que terá o apito da Edna Alves Batista, do estado de São Paulo. Romano, a América fechou a preparação esta manhã no CT. Após o treino, os jogadores almoçaram no próprio centro de treinamentos lá na Drummond. Uma concentração na sequência. A turma está ali na rua Professor Moraes, na região da Savassi, em um hotel, dormindo por lá. E amanhã tem a preleção antes da partida, o almoço no hotel, enfim. O América imbuído da sua responsabilidade, né? Cientes os jogadores de que se não tiver uma reação agora, mais pra frente, fica quase que impossível. Os torcedores estão perguntando sobre o Lucas Sosa, zagueiro argentino, que foi contratado junto ao Barcelona de Guayaquil. Ele só terá condição de estreia no dia 20 do próximo mês, abertura da janela internacional. Ele está contratado, ainda não foi regularizado, somente no dia 20 do próximo mês. É o Coelhão, para vencer a Romano, este importante compromisso amanhã contra o Criciúma. Jogo difícil, né? O Criciúma está na parte de cima da tabela. Nesse momento, o Tigre Carvoeiro é o oitavo colocado, tem 21 pontos. E o América Lanterninha com apenas 6. Enfim, tem que fazer o dever de casa, tem que vencer em casa. Até porque, ô Romano, depois o América encarar o Criciúma, serão dois jogos fora, hein? Operário no próximo sábado e depois o Cuiabá. Então a sequência é pesada, o América precisa vencer amanhã.
1: É decisão, né, Vini? Não tem outra palavra.
2: O América só tem final de campeonato pela frente, né? E um passo de cada vez. Primeiro tenta sair da lanterna, depois pensa em sair da zona do rebaixamento.
1: É isso aí. 11:57, vamos pro intervalo. Na volta, os destaques finais do programa de hoje.
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3: 11:59, vamos aos destaques finais do programa de hoje. Eu começo com a seleção brasileira, Wellington Campos.
4: Alô, Romano, pois é, vamos fechar aí o noticiário da seleção brasileira, trazendo então informações sobre Neymar. O craque vem treinando com muita intensidade, trabalhando forte,

0: já há várias semanas sem qualquer tipo de dor na lesão que o afastou por um mês, né? Na panturrilha direita, e fica à disposição do técnico Ancelotti. Vai começar jogando, fica no banco, entra no segundo tempo. Essa resposta vamos ter amanhã, já em Miami, na entrevista coletiva oficial do Ancelotti, às 7:30 da noite, no Miami Stadium, local do jogo do Brasil com a Escócia. Jogo importantíssimo para o Brasil. Um abraço para você, Romano.
1: Valeu, Wellington. Olha, tem bola rolando neste momento e a gente vai informar durante a programação da Itatiaia, Jordânia e Argélia. Agora o destaque final do Atlético, Paulo Azeredo.
2: Bom, jogadores do Atlético retomam os trabalhos amanhã pela manhã na cidade do Galo, continuando a sua intertemporada. Amanhã os trabalhos serão em dois períodos lá em Vespasiano. E o Atlético anunciou a saída de Zepe para um clube português. A negociação está em reta final, quase com o seu desfecho realizado. E Zepe vai por empréstimo para o futebol de Portugal, com o valor de passe fixado, caso a equipe portuguesa no final do empréstimo queira adquirir o jogador.
1: Destaque final do Cruzeiro, Emerson Panzieri.
3: Os jogadores do Cruzeiro se reapresentaram hoje na Toca da Raposa para atividade em dois períodos. É a intertemporada da equipe celeste começando, e hoje foi um dia dedicado a exame, também avaliação física. Na parte da manhã, no período da tarde, técnico Arthur Jorge, ele que pediu e foi atendido pela diretoria de futebol do Cruzeiro, acertando amistoso no dia 4 de julho. Informação antecipada pela Itatiaia, esse confronto com o Defensor do Uruguai, duelo no Mineirão. E no dia 12 de julho é provável que o Cruzeiro jogue em Brasília com o Grêmio. Há essa possibilidade de ser o tricolor gaúcho na vida do time celeste. E de malas prontas, lateral esquerdo Kaique viaja amanhã rumo à Itália para fechar com como?
1: América, Fabrício Calazans.
4: América e Criciúma fecham amanhã às 8 horas no Independência a rodada 14 da Série B do Campeonato Brasileiro. O América tem a chance 10 rodadas depois de deixar a lanterna da competição. A Ponte Preta hoje perdeu para o Novo Horizontino em casa, no Moisés Lucarelli, por 2-0. A Macaca é a vice-lanterna com 8 pontos. O Coelhão, lanterninha com 6. Portanto, vencendo o Criciúma amanhã, o América chega a 9 pontos e deixa, enfim, a lanterna da Série B do Campeonato Brasileiro. O América deve ter apenas uma mudança: o William no gol, na vaga do Gustavo, que está suspenso pelo terceiro cartão amarelo. William, Johnny, Ricardo Silva, Manuel e Dalbert, Jimenez, Persson, Segovinha, Gabriel Barros, Everton Brito e Mastriani é o provável coelho pro duelo de amanhã contra o Criciúma.
1: Valeu, Calazans. 3 minutos da terça-feira. Chega, né, Vini?
5: Pra mim, né, Romano?
1: É.
5: Você vai acompanhar esse Argélia e Jordânia, mas é jogo de Copa do Mundo,
1: Romano. É jogo de Copa do Mundo, não. Tem Marrez jogando aí, eu gosto do futebol dele, inclusive. E a gente vai informar dentro do Itatiaia, a dona da noite, porque tá chegando. Hoje ele chegou de motoboy. O motoboy do amor. Ele, Chinelão, esbanjando alegria, esbanjando bom humor pra sua madrugada ficar gostosa demais. Estarei com ele informando o jogo da Copa do Mundo. Até daqui a pouquinho.
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bom dia! Bom dia, meu amigo, bom dia, minha amiga! O Dona da Noite de terça-feira, dia 23, tá no ar! E é com

Vambora pegar trecho com a Itatiaia. Vambora dar carona pra Itatiaia no seu caminhão, no seu carro pequeno, no aplicativo, no posto. Alô, frentista, vigilante. De acordo, hein? Muito obrigado pela carona, muito obrigado pela audiência, obrigado por permitir que a nossa voz, que o som da Itatiaia chegue aí no seu ambiente. Muito obrigado de verdade, de coração. Eu convido você a colar com a gente até às 4 horas da manhã aqui na Itatiaia, aqui no Dona da Noite. Eu estou junto dos melhores, hoje me acompanhando meu braço direito, Júlio Silva, o difuntão da madrugada. Olha aí. Lá na nossa central, querido DJ.

sou Gilberto da Veiga, o Tinelão, acompanhando você até as 4 horas da manhã, nessa terça-feira do dia 23. Hoje é comemorado o dia do atleta olímpico. Hoje é o dia do lavrador. Alô, você lavrador, você do campo. Hoje é aniversário, seria aniversário de Dercy Gonçalves, Zinedine Zidane, Gaúcho da Fronteira. Hoje é aniversário do Gaúcho da Fronteira, homem bom toda a vida, que tem duas nacionalidades, Uruguai brasileiro, Paraguai brasileiro. Canta muito Gaúcho da Fronteira. Vai pôr agora? Então põe.

Aniversário de gaúcho da fronteira, tchê. Hoje também seria aniversário de Elza Soares. Gente, quem não assistiu ainda, assista, viu? O documentário do Garrincha é muito bom. É muito bom, principalmente você que pôde ver Garrincha jogar. É muito, muito chique, viu? E tem ela, Elza Soares.

0: Olha lá, levantou até o Zé Flor. Meu Deus. Chinelão, eu não gosto de fofoca não, mas o Romano disse que você vai ficar. Pera aí que eu vou ler direito aqui, ó. E o Zé Flor não gosta de fofoca não, ó. O Romano disse que você vai ficar hoje passando informação da Copa. Novo casal, tá traindo o Gutenberg, né? É, Romano, mordeu seu próprio veneno. Hoje o casal só idiota. Abre aí pra ele, defunto.
1: Casal de pato macho.
0: Casal de pato macho. Hoje nós estamos igual gaúcho da fronteira, tê. É eu e você. Bora lá, qualquer informação da Copa tem Emerson Romano entrando com a gente aqui ao vivo. Se tem Copa do Mundo, se tem jogo, tem plantão Itatiaia. Itatiaia. 12:13 agora você que está nos acompanhando pela primeira vez ou já acompanha, mas não tem o nosso número de telefone salvo, anota aí. Esse zap, ele não é só do Dona da Noite, ele é também do Café com Notícias, do Conversa de Redação, do Acirantão e da Patrícia, do Eduardo Costa e da Vanusa, que agora é o Eduardo Costa e a Vanusa, tá de licença, né, a Patrícia. Depois ele volta com o William Travasso, com o Marcos Maracanã, com o Renato Rios Neto e comigo no Noite Livre. Então, esse WhatsApp serve para você fazer uma denúncia, uma informação, tá bom? Cola com a gente, igual o pão sovado no dente, 31 99 9670 74. O tema de hoje é o seguinte: eu não quero resposta robótica, hein? Manda uma resposta como se nós dois estivéssemos na rua batendo um papo aí numa fila. Se você, independente da sua lataria, independente da sua beleza, todo pé todo tem dois sapatos às vezes, se você recebesse uma cantada na rua, você conta em casa ou não conta? Qual a sua reação? Principalmente se essa cantada for de alguém conhecido. Se você receber uma cantada, você conta para sua esposa, sua namorada, seu marido, seu namorado? Ou finge bobo e larga passar? Tem algum caso sobre isso? Conta-me tudo e não me esconda nada. 319-9996-7074. De Fundão da Madrugada, o Kennedy quer falar. Vamos mudar? Vez do Kennedy, coloca eu vim com uma música na cabeça hoje. Ai, defunto. Cabeça tá tão ruim. Não é o irmão Lázaro que eu queria hoje, não. Era um hino de louvor bonito pra danar. Anderson Freire, defunto, você conhece os meus pensamentos. Ou seja, me conhece por dentro e por fora. Coloca o Anderson Freire, a mais famosa dele. Quer ver ele pegar um de quando o Anderson Freire tava na escola dominical ainda? Pega a playlist, coloca uma famosa dele aí que tem. Não pega pupurri não. Coloca aí, porque a visão hoje, ela é boa. A nossa visão do Chinelão é pra tocar no coração dos ouvintes. Eu sei, Pota, eu confio em você.
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0: Você conhece mesmo. Pensa um moço que canta esse gordinho.
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0: Raridades, o nome dessa música. Presta atenção, ouvinte, nessa visão do Chinelão. Às vezes, nós precisamos de dias difíceis. Sabe pra quê? Pra saber quem é família, quem é um amigo, quem é um parceiro ou quem é um passageiro em nossas vidas. Pegou a visão? Às vezes, precisamos de dias difíceis para saber quem é um amigo, quem é família, quem é parceiro ou quem é apenas um passageiro em nossas vidas. Presta atenção agora no refrão dessa música de Anderson Freire.

amigo, minha amiga, ninguém quer passar por uma dificuldade. Ninguém. Nem eu, nem você, nem o Anderson Freire, nem o Padre Marcelo, nem o Elon Musk e nem o morador de rua. Às vezes, uma escolha se transforma em uma doença. Por isso, nós estamos vendo muita gente passando por aperto, indo morar na rua. Ali é quando já está sem controle, já vira doença. Mas nenhum de nós queremos passar aperto. Agora, uma coisa eu posso falar. Parece difícil falar isso, mas do aperto a gente tira alguma coisa. É do aperto que você vê quem são os de verdades, quem está do seu lado para quando você precisar, quando você

0: nessa terça-feira, dia 23 de junho de 2026. Nesse momento está fazendo 16 graus aqui na Barão Homem de Melo 2222. Hoje teremos a mínima de 14 graus a partir das 4 horas da manhã. Olha, não tem previsão de chuva até quinta-feira que vem. Só se mudar alguma coisa. Por enquanto, nada de chuva, viu? E um tiquinho de frio. Não tá fácil não. Sai com blusa, você que passou dos 60, não esqueça de levar aquela blusinha de lã, aquele coletinho, hein? Pelo amor de Deus. E se é o seu aniversário, manda uma mensagem pra cá. Eu quero parabenizar você na maior emissora de rádio do Brasil. 319-9996-7074. Tinelão, bom dia, meu amigo. Depois toca aí a música Primeira Essência do Anderson Freire. É linda demais. Ô, gente boa, vamos preparar pra você, pode ficar tranquilo, tá? Língua fala, língua paga. Ah, tá rolando uma dupla traição. Com a Cremosa e com o Gucci. Chinelão vai passar a noite com o Romano. Novo casal por um dia. Falei com vocês. Falei com vocês. Romano, não tem jeito, Romano.
1: Papo!
0: Lá é tufo!
1: Lá ele!
0: Meia-noite 19 agora, de Fontão da Madrugada. Quem chega pra abrir a nossa parte musical? Bruno e Marrone? Canta, Bruno, ensaia, Marrone. Canta, Bruno, canta e Marrone na Itatiaia, meia-noite.

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0: 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Garganta bruta. Boa noite, Tinelão. Hoje eu quero pedir uma música e oferecer a todos os ouvintes do Dona da Noite, Caminhoneiro do Amor. Essa música é da Sula Miranda. Quem fala aqui é o Edmauro, de Juiz de Fora. Ô Edmauro, deixa eu contar uma fofoca pra você. Eu tive, olha como é que a vida é chique. Eu tive uma oportunidade de gravar uns conteúdos com a Sula Miranda. Uma empresa contratou nós duas pessoas. E eu tive a oportunidade de dar um rolê de umas 3 horas com a Sula Miranda na cabine. E pensa uma pessoa agradável, gente boa, humilde, enxuta, as pernas lisas, mas não tem uma marca de solda. Nem parece que é a irmã da Gretchen. Nunca mexeu, stand, dá só um retoquezinho na cabine para tirar o ferrugem. Mas não tem solda grande, não tem pequena monta, tem nada. E uma simpatia. E nós batemos um papo gostoso. E eu falei que ela, Sula, de vez em quando eu vou pedir a programação musical para tocar Caminhoneiro do Amor, porque a gente sabe que uma boa parte do nosso público gosta dessa música. Então, de fundo, vai preparar. Daqui a pouco a gente toca, viu, Edmauro? Tamo junto, meu amigo. Ô, Tinelão, boa noite. Bom? Cara, parabéns pelas palavras, viu? Você me tocou muito aqui. Às vezes, passamos por momentos difíceis na vida para saber realmente quem é quem. Mas vamos firmes com fé em Deus. Porque graças a ele eu saí dessa, não estou mais em uma fase difícil. Vamos rompendo aqui na barragem de Vargem Grande, no Volante Grande. Fica com Deus aí, meu amigo. Ô, meu querido, Deus te abençoe, viu? Tem áudio já, Defuntinho? Já? Esse Loures é fenômeno, hein? Esse Loures não brinca em serviço, não. Boa noite, Tinelão, bom ou não? Deixa eu te falar com você. Aqui é o Alcir Teodoro França, mora em São José do Calçado, é no Espírito Santo. Quanto à pergunta do tema de hoje, eu não contaria não. O Alcir França falou que se ele recebesse uma cantada na rua, ele não contaria em casa. Ô Alcir França, obrigado. Eu pergunto a você, ouvinte, se por algum acaso você recebesse uma cantada, bem cantada mesmo na rua, você teria coragem de contar em casa? Você tem algum caso parecido? Conta-me tudo e não me esconda nada. Solta áudio aí, defunto.
1: Fala, Tinelão. Aqui é Juliette, Tinelão, do Volante Grande. Tô puxando o Ceasa aqui pra cidade. Minha cidade é Berilo. Tem certeza, você nunca ouviu falar, né, dessa cidade, né, Tinelão? Berilo.
0: Demais da conta.
1: Aqui no Vale de Pitionha. Ô, Tinelão, se eu ganhar uma cantada, eu fiz que não foi comigo, não. Deixa passar direto. Tchau, abraço.
0: Ô, meu querido, abraço pra você. Rapaz, Berilo é cidade acolhedora demais. Tomei muito café em Berilo, cidade gostosa. Eu entregava pão, frango aí em Grão Mogol, Francisco Badaró, Virgem da Lapa. Entregava esses lugares aí tudo aí, viu? Abraço pra vocês aí, meu querido. Dá um abraço da prefeita, na Elane aí por nós. Fala agora que nós estamos juntos. Abraço. Meia-noite e 36, mais um áudio.
2: Ô, Tinelão, boa noite, Tinelão. Quem tá falando é o Rangel. Eu sou vigilante motorista de aplicativo. Hoje eu tô à noite aqui, Tinelão. Não é fácil, não. Tem que trabalhar. Isso, motorista de aplicativo também. Ô, Tinelão, aqui. A cremosa, a minha cremosa lá, Tinelão. Chamei ela de cremosa, ela falou assim, por que você tá me chamando de cremosa?
0: Carinhoso.
2: Mas é porque o Tinelão chama a Dani Gold de cremosa e você é minha cremosa. Ah, Tinelão, tamo junto.
0: Fala com ela que é apelido carinhoso, viu, meu querido? Meia-noite 36. Se tem novidade na Copa do Mundo, tem Emerson Romano ao vivo com a gente. Bom dia, Romano.
3: Bom dia, tudo bem, Tinelão?
0: Tudo jóia, melhor agora. Só.
3: Para fechar esta segunda-feira, na verdade já terça-feira, né? Jordânia e Argélia estão jogando pelo grupo J. É a segunda rodada desse grupo e a Jordânia saindo na frente. E um detalhe interessante, o goleiro da Argélia é filho de Zinedine Zidane. e acabou tomando gol aí da Jordânia. Jordânia fazendo 1-0 com Nizar. E com isso está indo a 3 pontos, empatando com a Áustria na segunda colocação do grupo. A Argentina lidera com 2 vitórias e o Messi só fez 2 gols hoje, só isso.
0: Só a média dele é 2 jogos, 5 gols.
3: É, não, os 5 gols marcados pela Argentina, todos dele.
0: Ninguém fez gol pela Argentina ainda, não?
3: Não, só ele.
0: Tem base, não,
3: gente. E inclusive se tornou hoje o maior artilheiro das Copas do Mundo.
0: De todos os tempos.
3: É.
0: E pensar que se der tudo certo, ele ainda tem uns 5 jogos ainda.
3: Nossa mãe. Já tem mais um.
0: A média boa. Ô, mas você achou que o gol ali foi falha ou dava, não teve jeito?
3: Ali foi o aquele famoso.
0: Parece que a luva dele tá pequena.
3: É, uma atrapalhada danada ali, batendo cabeça.
0: É,
3: bateu mais cabeça do que Maré 16 horas batendo biela.
0: Bateu mais cabeça que a Joelma no show do Calypso.
3: É.
0: Meu Deus! Qualquer momento você volta, viu, Romano?
3: Valeu!
4: Já nós dois não é casal.
0: Fica forçando o sentimento aqui no estúdio.
3: Eu acho, eu não queria falar não.
0: Fala, fala.
3: Agora, quem tem segredo é cadeado.
0: Pronto. E 2 coisas que homem igual nós não gostamos: guardar segredo e fofoca.
3: É isso aí. Ó, deixa eu te falar um negócio. O defunto tem uma paixão por um dos 6 dois. Ele queria ser o casal da mesa.
5: Ah, para lá.
0: E você quer escutar o pior da história?
3: É.
0: Sou eu.
3: É?
5: Ah, para lá.
0: Ele falou comigo que queria que eu levasse ele na casa dele de qualquer jeito, que ele tava meio bambo.
3: É.
6: Oh,
0: aí eu falei, eu tô de moto pra ver se ele não ia. Falei, tem problema não, se você tá bambo, como é que você vai na garupa da moto? Aí com você eu vou a qualquer lugar.
3: Ó, eu tô achando que você chamei de cremoso.
0: Ó, dessa daí que você tá pesado, meu defunto. 12:39. E você, se recebesse uma cantada na rua, contaria em casa para o seu par, para o seu acompanhante, sua esposa, seu marido? Contaria ou não contaria? Conta-me tudo e não me esconda nada.
7: Fala comigo, chinelão. Boa noite. Toca pra nós, Andomir Osmar aí, ó.
8: A mais famosa.
7: Palco do momento, que agora é.
8: Queria pegar um monte quando antes.
7: Itabira.
8: Tá na escola dominical ainda?
7: Toca Andomir Osmar aí, ó.
8: Pega pra ele, coloca uma famosa.
7: Quem tá falando é o Pedro Henrique. Céu do
8: Porto.
7: Falou, tamo junto.
0: Falou, Pedro Henrique, abraço pra você, viu? Tamo junto. A Regina Salles falou assim: dependendo da cantada, se fosse uma cantada tranquila, eu não falaria. Mas se fosse grotesca, aí eu acho que o meu marido teria que ter conhecimento. Beijos. Sou a Regina do Palmital, esposa do cremoso Marcelo Pochojó. Amo você, Tinelão, e o Difuntão. Aí ela mandou um vídeo do cremoso dela, do Marcelão Pochoxó. Ô Regina, seu vídeo não saiu nada, tudo escuro, tá? Ela mandou, olha o cremoso, não saiu o Marcelo Pochoxó. E ele é um homem de sorte, que a Regina é muito bonita, viu? Ô Marcelo Pochoxó, ama essa Regina sem dó, viu? Nós tamo é junto. Casal que ouve a Itatiaia, juntos permanece juntos. O Gilmar dos Livros, o homem que já deu mais de 160 unidades de livro para cada apresentador da Rádio Itatiaia, disse que o Romano deve buscar a Casa Cristina lá na Praça 7 de caminhonete, no carnaval, de tanto livro que o Gilmar dá. Nossa Senhora, 15 livros para casa, 15. E eu leio mesmo. E aqui, ó, livro intacto. E sabe o que ele faz na vida, o Gilmar dos Livros? Tem uma barraca em frente à Assembleia.
3: É.
0: Vende de tudo, presta uma barba usado, tesoura de arrebentar cadastro, o Cevidanes é que falou comigo, você sabe quem é ele de fundo? Em frente à Assembleia tem uma barraca, vende tudo?
3: Pente sem dente.
0: Tudo, tudo, rote, dentadura, se o seu mod for o mesmo do defunto, meu filho, em frente à entrada, ele mesmo. Hoje uma brincadeiras, você é nosso vendedor do universo. 12:41, mais um áudio.
9: Ô, Tinelão, boa noite.
8: Repontão da madrugada.
9: Cara, eu não falaria nada. Deixaria passar baixo pra evitar problema. Que muitos não sabem, os outros não trabalham. E se você fala pra sua mulher atender isso aí, você acaba arrumando confusão com os outros ainda, com outra mulher ainda. Então é melhor você resolver ali e cortar também na hora, já. Se você casar, não precisa você mexer com outra mulher, não. Então você já corta ali e já fica de boa. E não precisa comer nada também, não. Você vai caçar é briga e mulher. É, não tem uma memória, tem um HD. Então, no primeiro momento, joga essa cara.
0: Ó, o problema é o seguinte. Pelo menos é a minha opinião. Se você recebe uma cantada, pelo menos pra nós homens, que é difícil receber cantada, mas eu sou desprovido de beleza. Mas suponhamos que a gente receba uma cantada. Aí você vai chamar pra cremosa pra conversar pra cremosa. Você acredita que hoje eu recebi uma cantada? Ela vai brigar de qualquer maneira, por quê? Por que você tá me contando? E você deve ter dado bola. Você tá achando que eu vou ter ciúme? Você vem me contar que tomou uma cantada? E se descobre por boca dos outros, aí é água fervendo no umbigo. Aí pode dormir de bruxo o resto da vida e colocar um negócio no pescoço pra dormir com o ouvido tampado. Senão ela estoura os seus tipos com o espeto. Pode ter certeza que eu tô falando. A melhor coisa nesse, se não for grave, é não contar. Pra nós, homem. Agora, pro lado da mulher, eu quero ouvir a opinião delas aqui. Por quê? Se for um amigo do marido. Pro nosso lado também. Se for uma amiga da esposa. O moço, olha o Jair Santana, vê se não há alma desperdiçada, olha. Bom dia, Tinelão, Deus te proteja, sempre te ilumine, sempre. Vocês são os melhores, viu? Se eu ganhar uma cantada, eu caio pra dentro na hora. Deus abençoe a família Itatiaia. E ele tá com uma moça bonita na foto, deixa eu abrir pra ver se é filha dele. É a esposa dele. Ô, buchechudo, toma juízo. mano, se eu ganhar uma cantada, eu caio pra dentro na hora. Tem juízo um homem desse?
3: Moço? Não. Nem a prestação.
0: Ela tá rindo ainda. KKKKKKKK. Vai, pô, sua mulher descobre um trem desse.
3: Nó.
0: Tá uma vergonha já isso.
3: Na hora que o barraco desabar.
0: Ô, mano, mas você concorda comigo que é um caso complicado? Porque se você chega em casa e conta numa boa, fala, amor, vem cá. Ó, aconteceu uma situação, uma pessoa que trabalha comigo falou que eu sou muito sensual. Eu tô te contando pra ter transparência. Eu acho que de qualquer maneira vai dar briga. Não era pra você ter me contado, você deve estar rindo pra ela à toa. Por que que ela te contou? E se você não conta da briga do mesmo jeito? Você tem que pedir o Espírito Santo, o anjo da guarda, pra livrar esses tumultos, pra não chegar na gente, já não é, irmão?
3: Aí você conta assim, você se fez isso é porque você deu abertura.
0: É o que ela vai falar. Ela não vê, não confia na nossa sinceridade.
3: Não.
0: Ô, Tiaguinho, do Uber falou, Tinelão, no, aqui rodando o aplicativo eu recebo várias cantadas todos os dias. Graças a Deus sou um homem sério e sei escolher quais eu devo corresponder. Ô Tiaguinho.
3: Maligno.
0: Atenção, polícia militar. Existe um motorista de aplicativo chamado Tiaguinho. Ele tem uma tatuagem de uma aranha no pescoço e no peito ele tem uma tatuagem de um palhaço carregando a arma e um proibido por cima do símbolo da PM. Eu não sei o que significa isso, mas ele tem um símbolo CV também. O que significa CV?
3: Hã?
0: Ele tem um símbolo escrito CV.
3: É, cilindrada.
0: É cilindrada de veículos?
3: É.
0: Ah, porque ele tem um símbolo CV no peito, um palhaço, escrito PM e um proibido por cima, assim, ó. Eu não sei o que significa, não. Atenção, polícia militar, se parar um motorista de aplicativo com a aranha no pescoço, arranca a blusa dele que tem uma tatuagem de palhaço. Maligno, uma doce, Giane, gente.

0: você pra mim.
1: Vem buscar seu remédio, tá aqui, viu? Você pediu pra me pegar pra você, eu trouxe, vagabundo. Meia-noite e 45. Aqui, Romano, eu vou mostrar não, porque vocês não vão acreditar. Mas tá aqui, ó. Pode vir cá, ó. Você é um gatinho, com todo respeito à cremosa. Ah, vem cá. Vem cá, você tá achando que eu tô mentindo?
2: Ó, esse negócio de gatinho já deu aí, viu?
1: É minha.
2: É, já deu aí.
1: Essa semana tá bom pra falar de gatinho, não, né?
2: Ah, teve uma, teve aí que foi falar inglês lá nos Estados Unidos, foi falar que tinha dois gatos. A mulher perguntando pra ele, dois gatos, dois
1: que
2: gatos.
1: O que é isso? O que é gato?
2: Ela, não estende ele. Miau, miau.
1: É uma liga mesmo. Joe não?
2: É
1: o Joe não?
2: Ele.
1: Meia-noite e 46, mais um áudio falecido.
3: Bom dia, Tinelão. Bom dia, defunto. Defunto de Valadares. Ô, Tinelão.
1: Oi.
3: Eu aqui é o Leandro, apelido de Teco. Tô a noite aqui firme e forte, viu? Ouvindo o programa Itatiaia. Tá de parabéns aí, Tinelão. Gutenberg tá de férias. Entendi e compreendi, você falou. Tudo de bom pra vocês aí. Eu por cá, você por lá, hein? Tchau, obrigado. Dá um alô pra todos da madrugada aí, Tinelão. Tudo de bom. Valeu, defunto. Fui.
1: Eu daqui, você daí, viu? O Daniel Vicente falou, Tinelão, quem dispensa corpo é ML, moço. Um homem casado sem uma namorada é só um menino. Daniel de Santa Gô, fale por você. Fale por você, Daniel. Ele é boa pinta, deixa eu ver. Ele é bem aparentado. Tá com a cara fechada danada, hein? Daniel Barbudo, um homem casado sem uma namorada é apenas um menino. Então eu sou um menino. Fala, não tem desse não, né? Você complica a vida de todo mundo, seu maligno. Mais um áudio aí, defunto.
4: Oi, Chinelão.
1: Oi.
4: Boa noite. Bom dia, né? Conte-me tudo, não esconde nada. Não esconda nada. Cara, se for eu, se for uma mulher feia, eu conto. Uma bonita, eu não conto, não. Senão vai gerar briga dentro de casa, né? Você já viu como é que é, né?
1: Vai gerar, sendo bonita ou feia, vai gerar do mesmo jeito. Olha, agora vou ser sincero também. Dependendo da qualidade da cabine, nossa, a esposa também não acredita, não. Ah, eu fiz doida nesse mundo, é só eu. Eu fico imaginando eu chegando pra Cremosa pra receber uma cantada, pra pá, esses balela, quem vai cantar você? Feixe de lei, embrulho de manga, tronco de pé de manga, moiado.
2: A única coisa que ela vai dizer é o seguinte, não acredito, o defunto cantou de novo.
1: Você sabe que eu dei ele carona de moto, que a moto dele furou o pneu, né?
2: É.
1: Você sabe que eu tive que falar aquilo umas três vezes, que isso não é alça.
5: Vai lá.
1: Pulou pela mão em frente pra Daria, ele correndo. Eu falei, larga que isso não é alça, não.
2: Vapo.
1: Vapo pro Marques. Ele é danadinho. Um abençoado dia, querido amigo Tinelão. Deus te abençoe, você e defunto, e todos os ouvintes, Romano e toda essa galera. Tinelão, eu falo sim, sabe por quê? Pois o respeito é amor. E tudo, Tinelão, tem amor envolvido, tem que ter sinceridade. Abraço na minha cremosa Tatiana, nas minhas filhas idênticas a mim, Gabriela e Isabela. E no feio do Bruno, zóio de gato. Aqui é o Sandro, veterano de Lafayette. Ô Sandro, você falou verdade aí até a página 50. Mas na hora que você fala, as minhas filhas idênticas a mim. Ô Sandro, você porque é reformado da polícia, senão eu ia desacatar você todo aqui agora. O tanto que a dona Tatiana, que a Isabela e a Gabriela é bonita, tem hora que você fala assim, não, isso foi trocado no hospital, as duas. Não tem base um homem feio fazer umas meninas bonitas, não. E uma educação. Ô Sandro, seu relógio fez sucesso, tá? Fui pra Ribeirão de Santo Antônio com ele, todo mundo pergunta, relógio bonito? Foi o Sandro que me deu. Eu passei perto da casa dele, ele tá sabendo agora, mas eu fui com pressa. Eu saí daqui nas peças, eu vou lá de moto passeando. Abraço, meu querido. Meia-noite e 49. O Cal Baiano tá lá ouvindo o nosso programa. Ô, Cal, abraço pra você, meu ídolo. Tamo junto, viu? Saiu da Arena Comercial agora. Tá ele e a esposa dele ouvindo o nosso programa. Deus te abençoe, Cal Baiano. Daqui a pouco eu te mando o vídeo aí. Tamo junto. Meia-noite e 49. Quem chega pra cantar, defunto? O ABBA? Aí é bom, hein? Ô, ABBA bom. 10 para 1.

0: senhor e a senhora voltou no passado agora, hein? E o ABBA cantou na Itatiaia meia-noite 54. Se tem Copa do Mundo, tem Emerson Romano ao vivo aqui na Itatiaia.
1: Pois é, Tirela, o intervalo de jogo, grupo J, segunda rodada deste grupo, Jordânia e Argélia. A Jordânia vai vencendo por 1-0, gol de Al Rashidan. Intervalo de jogo, esse gol aos 35 do primeiro tempo. Intervalo, já começa a segunda etapa e a gente informando aqui na Itatiaia.
0: Valeu, Romano, você é sempre bem-vindo aqui, viu?
1: Você vai vencendo por 1-0, gol de Al Rashidan. Intervalo de jogo, esse gol aos 35 do primeiro tempo. Intervalo, já começa a segunda etapa.

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1: Eu tô na área. Gente do céu, esfriou, hein? Tô achando que eu gripei. 1:03 na Itatiaia, é terça-feira, dia 23. Estamos ao vivo e o tema do Dona da Noite é muito gostoso, o tema de hoje. Gostoso para comentar, para passar eu não queria não. Se você recebesse uma cantada, você contaria em casa ou não? Você tem algum caso aí que você recebeu uma cantada, ou sua mulher, seu marido recebeu, contou para você? Qual foi a sua reação? Se você recebeu uma cantada, você conta ou não? Conta-me tudo e não me esconda nada.
2: Fala comigo, Chinelão, que é o Nicão de Mário Campos novamente.
3: No refrão dessa música.
2: Tamo aí cortando essa madrugada. Manda um abraço pro meu amigo Juninho. Tá lá na TSL agora, dirigindo 5 eixos. Bruto. Olha, sobre o tema de hoje, é aquele negócio, né? Chega em casa, conta e acrescenta um bocado ainda. Você tá doido? Toca uma moda aí pra nós. Você tá doido?
1: Ô, meu querido, um abraço pra você. Tamo junto, Nicão. Bom dia, Tinelão. Quando estamos juntos, quando estamos juntos, ao descer do elevador, uma senhorinha diz ao meu cremoso: vai com Deus, lindão. Olha, já estamos juntos há 60 anos. É a Márcia. Ô, Márcia, Deus abençoe. Ela falou: temos é que rir, né, Tinelão? Que ela quis dizer que quando ela tá junto com o marido dela, uma senhorinha, deve ser lá onde ela mora, fala assim: com Deus, meu lindão. Ah, tá bom, é uma senhorinha danada, não. Fosse algo que te trouxesse risco, né, Márcia? Mas você, a veinha, você confia no seu taco. Abraço pra você, viu? Boa noite, Tinelão. Juninho por cá. Tô na puxada do soro. Aprendi com você, Tinelão. Quem perdoa é Jesus Cristo. Aí falou. Aí falou, porque senão de bom você passa a ser bobo, viu? Deixa eu mandar um abraço pro Jadilson, da dupla Jadir e Jadilson, que tá lá ouvindo o nosso programa, indo embora pra casa. Tava comigo lá na resenha do Chonadão também. Ô, Jadilson Bruto! 1:06, mais um áudio.
4: Boa noite, Tinelão Maligno. Johnny, motorista de aplicativo. Tô aqui aplicando aqui, Itatiaia, em todo mundo. Tá escutando Itatiaia comigo e estamos juntos na enquete, né? Deixa eu falar com você, Tinelão. Isso já aconteceu comigo, mas não foi na rua não, cara. Eu, e um dos amigos que eu tive aí nessa minha vida, não vem nem o caso, que eu não vou falar nem nome deles. Aí cheguei lá na casa deles, eu tinha o costume de entrar, sabe? Tomar um café, tal, ajudar a casa deles com tudo que tinha pra fazer lá. Conversar, trocar uma ideia, tomar uma cerveja, você sabe, uma boa amizade sempre isso. E a gente com esse costume de chegar, às vezes entrando na casa dos outros, só que eu sempre fui cuidadoso para: ô, tudo bem? Fulano tá aí? Ah, tá, chama ele aí e tal. Sempre respeitei, porque mulher de amigo meu para mim é homem. Só que aí, em uma das situações, eu fui chegando. A esposa de um amigo lá me chamou para entrar. Eu inventei de sentar na sala e aguardar. Daqui a pouco tá a maligna lá, passando de camisola, as aberta. Eu achei meio que estranho, né? Eu fiquei bem desconfortável. E daqui a pouco passa a mulher lá de novo. Aí me chama lá para ajudar ela pegar um negócio de roupa, alguma coisa. Quando eu fui lá pra ajudar, a mulher me prega no cantão falando que tava afim de mim, que não sei o quê. Rapaz, eu tomei um susto com aquilo, bicho. Tomei um susto com aquilo, que eu empurrei ela pro chão fora. Aí depois eu olhei pra ela assim, eu falei: que é isso? Que você tá arrumando, cara? Não, que você tá arrumando? E saí quebrando ali, cara. Saí quebrando ali. E o negócio é que eu não contei pro amigo, né? Não contei pro amigo, não. Deus levou ele, né? E isso ficou gravado, mano. Ficou gravado e eu pouco fui na casa dele depois de então.
1: Se você conta, cheirava pólvora. Esse tipo de gente são malignos. ela conseguia seduzir ele a ponto de achar que você é que tinha cantado ela. Melhor coisa que você fez foi ficar caladinho. 1:08, se tem Copa do Mundo, tem Emerson Romano ao vivo com a gente. 1:08, Romano.
3: É isso aí, bola rolando pro segundo tempo entre Jordânia e Argélia. Estamos acompanhando este jogo que fecha a segunda-feira. Não se engane, estamos na terça, mas ele fecha a segunda-feira da Copa do Mundo.
1: Ô, Romano, é o grupo da Argentina, né?
3: É o grupo da Argentina, a Argentina lidera com 6 pontos ganhos, a Áustria tem 3, a Jordânia nada e a Argélia também não. A Jordânia, com esse resultado, está indo para 3 pontos ganhos. E aí, meu amigo, a última rodada, tirando a Argentina, vai dar uma briga danada para saber quem será o segundo colocado desse grupo J, que é o grupo justamente da Argentina, com 100% de aproveitamento. Neste momento, Tinelão, para você ter uma ideia e também quem nos acompanha, Jordânia indo a 3. E aí, na última rodada, vamos ter Jordânia e Argentina, Argélia e Áustria. Jordânia e Áustria, se terminar assim, fazendo a decisão de quem será o segundo colocado do grupo da Argentina.
1: Vai pegar fogo, hein?
3: Ô,
1: não dá pra perder essa terceira rodada da Copa do Mundo, não, hein? Romano, qualquer momento você volta com a gente.
3: Ah, pode deixar. Ainda dou uns pitaco aqui.
1: Se Deus quiser. 1:09, se você tomasse uma cantada na rua, contava pro seu marido, seu namorado, seu companheiro, seu acompanhante, ou não? Conta-me, acompanhante de hospital, né? A sua companheira, sua adversária. Conta ou não conta? Fala comigo.
5: Ô, Tinelão, bom dia, defunto, bom dia, galera, Tatiai, aqui o José Ferreira, quer mandar um abraço pra todos os ouvintes da Rádio Tatiaia. Falou, Tinelão, um abraço, com Deus, Deus abençoe.
1: Abraço, meu amigo, Deus te abençoe também. Boa noite, Nelão. Aqui é o Santiago. O Santiago do Madrugadão, 8203. Tinelão, eu penso que a pessoa que quer manter o relacionamento vai agir com sabedoria, pois todo homem sabe da mulher que tem. Dito isso, eu contaria não. Seria uma DR para mais de 2 meses, meu filho. Ah, nem dormir no sofá e com o bico da dona sem fazer o trem. Então era melhor não contar. Não conta, não. Nesse caso, Santiago, não tá errado, não. Ele ia dormir no sofá, a dona Maria fazer um bico danado pra ele. Você tá certo, viu, ô Santiago. Tinelão, qual é o nome da música que você tocou no início aí, evangélica? É Anderson Freire, Raridade, viu, ô Márcio Evangelista. Faz um áudio aí, defunto.
6: Ô, Tinelão, seu maligno. Que é o Jackson Ribeirão das Neves. Daqui a pouco nós só partimos pro Ceasa. Manda um abraço aí pra todo mundo do Ceasa lá, os carregadores. Tamo junto, maligno.
1: Ô, Jackson, abraço pra você e pra toda a turma do Ceasa. Tamo junto, viu? Boa noite, meu amigo. É, que contar que nada. É melhor a paz em casa do que qualquer cantada. Fico de bico fechadinho, meu filho, como se nada tivesse acontecido. Aqui é o Cláudio, motorista de aplicativo de Contagem. Abraço, Chinelão. Abraço, Cláudio. Tamo junto, meu amigo. Deus te abençoe sempre. Mais um áudio aí, defunto.
7: Boa noite, Chinelão. Eu sou o Josué, aqui da divisa de Minas, que sempre não escuto o seu programa. Hoje, se puder, toca aquela música Menina do Subúrbio e oferecer para todos os ouvintes agora da noite.
1: Ô, meu querido, um abraço pra você, tamo junto. Fala, Tinelão, aqui é o Tiagão de São Joaquim de Bicas. Tô passando só pra falar que eu tô junto e misturado com você no Dona da Noite, viu? Um abraço. Ô, Tiagão de Bicas, abraço pra você. Tamo junto também, meu amigo. Mais um áudio.
8: Boa noite, Tinelão. Boa noite a todos da rádio. Aqui é o Erlândio, Morada Nova, Cidade do Bicho. Fala, meu amigo, essa pergunta aí, a resposta dela é difícil, né? Se tiver uma mulher brava em casa, você é melhor você ficar calado, né? Agora, se a mulher não for muito brava, aí você conta ela. É não? É isso aí. Um abraço aí para todos aí. Eu quero que você mande um abraço aqui para a Morada Nova de Minas, Cidade do Peixe, para todos aqui. Obrigado, até mais.
1: Até mais, meu amigo, tamo junto, viu? Bom dia, Tinelão da Madrugada. Aqui é o Evandro de Pedro Leopoldo. Ô, Evandro, bom ou não, meu amigo? Tinelão, eu tô tão feio que mulher manda uma mensagem me cantando com 5 segundos, me dá a segunda cantada pedindo 50 no Pix. É a vida mais ou menos que eu lá vou levando. Tá na moda mesmo. A mulher fala com ele que ele tá bonito, ele fala, oi, que bom, obrigado pelo seu bom gosto. Faz um Pix pra mim, não. Agora parou, mas uns tempos atrás tava um tal de recarga de celular. Ah, era danado pra cair em golpe. Arrumei uma maligna uma vez. Ela do interior. Fui mais um amigo meu na casa dela, rolou uns beijos, ficamos conhecidos. Todo dia eu tinha que ligar pra mãe dela no interior. Na época era cartão de 40 unidades. Eu gastava um cartão daquele por mês quando eu tava no caminhão. Ela gastava um daquele por semana. Você não compra cartão pra mim, não? Você não compra cartão pra mim, não? Eu tenho que falar com a minha mãe, tem que falar com a minha mãe. Eu falei, isso é programa, né? Namoro, não. Eu tô pagando pra namorar com essa mulher. Então eu pulei no mato, saí fora, ficou mais barato pra mim. Eu tava cobrando, né? Aí teve um dia que eu falei, cara, que não tinha, não deixou nem colocar a mão no cabelo dela. Eu falei, ah, não. Esse daí tá ficando muito profissional. Mais um áudio aí de ponto.
9: Chinelão, bom dia, bom dia. É o Barnabé saindo aqui de Cajamar e já tô te ouvindo, hein? Eu coloquei a Starlink aqui, agora eu ouço daqui aí. Eita, agora eu tô contente, hein? E sobre o tema do dia hoje aí, rapaz, quem fala tá aqui, hein? Chego em casa e falo pra esposa. Ó, a vizinha ali falou que tá tão bonita hoje, hein? Rapaz, a bichinha fica revoltada, hein? Não, tem que falar, ué, pra ela ver que a gente não tá, a lata não tá tão acabada, não, hein? Tem que falar assim, hein? Ajuda, melhora o ego.
1: Melhora, melhora o ego e a confusão dentro de casa, viu, Barnabé? Ô, Tinelão, nessa lataria que eu tô, meu filho, eu não recebo uma cantada. E se cantar, pode olhar que é cilada. Mas se eu receber, eu deixo baixo. Zero problemas. É o Tilex. Ô, Tilex, abraço pra você, meu querido. Tamo junto. Mais um áudio aí de fundo.
10: Fala, Chinelão. E quem fala é o Marcelo de Matozinhos. Ô, Chinelão, manda um abraço aqui pra galera aqui da Belocal. A gente tá trabalhando aqui, vai largar serviço 7 horas da manhã. Nós estamos ouvindo aí, Tatiaia. Deus abençoe o seu programa aí. Nós somos muito fãs de vocês aí.
1: Ô, Marcelo, um abraço pra essa, carreguei demais aí, viu? Carreguei muito cal aí. Abraço pra você. Boa noite, Tinelão. Juninho por cá na puxada do soro. Ah, é a mesma. Ô, Juninho, abraço pra você, Benigno. O Ale do Noturno falou, Tinelão, eu só levo pra casa coisas boas. Pra casa, coisas boas. Esse negócio de cantada, pra que eu vou levar problema pra minha casa? E problema pra mim mesmo? Tô fora. O Ale do 9502. Abraço. Abraço pra você, Wally. Mais um áudio falecido.
11: Bom dia, Tinelão. Bom dia, de Fontão. Por cá, quem fala é Yogá, motores voantes grande aqui da cidade de Patrocínio. Ouvindo vocês através da difusora. Mandando um abraço aí, né? Mandar um abraço aí pra toda a galera aí que tá ouvindo a Itatiaia. Ô, Tinelão, sobre aí, receber a pergunta aí. Eu acho que eu não contaria, não, cara. A mulher já não acredita muito em mim. Se eu falar aí que ele recebeu uma cantada, aí que ela vai falar que eu sou mentiroso mesmo, viu? Aí suja pra mim. Abraço.
1: Abraço pra você, não deve ter muita beleza também, né? Aí a mulher, aí que a mentira vem duplicada. Meu Deus, eu te entendo, viu? Tem homem aí, meu filho, pode falar que quiser que a mulher não acredita. Principalmente se o cara já queimou o filme alguma vez. Ah, é o resto da vida julgando a sua cara. Meu Deus, quando eu passo o cerol, eu não conto, não. Ô, demolidor, vai lá na cômoda da sua casa, em cima dela tem um livro grosso. Vê se tá escrito Bíblia Sagrada na capa. Lê pra nós isso. Isso não é pra escorar a porta, não. Isso é pra ler. Maligno. Se for filé, eu não conto, não. Se for feixe de lenha, eu conto na hora. Aqui é o demolidor. Oh, demolidor, só se for de muro de concreto. Abraço pra você, fala meu amigo Tinelão, cara, se acontecer eu deixo baixo e vida que segue, não dou bola não, prefiro minha marreta de 1,60m. Ô, Salviano Ferreira, um abraço pra você, meu querido. Mais um áudio, Fafá.
12: Ô Tinelão, procura saber qual o tipo de leitura do romano, pra me mandar livro romano também, o Gilmar Mascate.
1: Ô Gilmar, Romano tá falando aqui que lê qualquer coisa. Abre o microfone dele aí de fundo. Ô, peraí, só um minutinho. É uma discussão interna aqui. Você me responde ao vivo de novo, que eu planto esse celular no meio da sua lata aí, tá? Eu não vi que o microfone dele tava aberto, não.
13: Ah, vai lá. Cansado.
1: Ô, Romano, o Gilmar Mascate, ele tem um acervo de livro, um sebo, e ele quer mandar livro pra você.
3: Ô, primeiro eu vou agradecer, né? Obrigado pelo carinho.
1: Qual tipo de livro? Qual o título? O que que você gosta?
3: Eu sou... É, tem um vício em história, né? Eu gosto muito de ler sobre histórias.
1: Muito bom. Isso ele tem demais lá.
3: É, eu tenho, aliás, minha mulher briga comigo, né? Porque eu sou viciado em Segunda Guerra Mundial.
1: Você gosta?
3: Demais.
1: Então você pode ter certeza que ele vai mandar pra você que ele tem tudo.
3: Demais.
1: Ele tem tudo. Ô, Gilmar.
3: Obrigado, viu, Gilmar?
1: Vou mandar aqui pra Avenida Barão Homem de Melo 2222 AC Emerson Romano. Aos cuidados.
3: Muito obrigado pelo carinho.
1: Ele é bom, esse moço é humilde, bonzinho pra danar.
3: Deus abençoe.
1: Bom dia, Rádio Tatiaia. Queria responder a enquete do canal do Dona da Noite. Como mulher, eu gostaria que meu marido me contasse que uma mulher deu uma cantada nele. Pra saber pelos outros é pior, não é mesmo? Coisa de confiança do casal. Verdade. A verdade tem que ser dita a qualquer custo. Segredo só gera distância e desconfiança. É a Lídia Costa. Ô, Lídia, você tá certa. Eu, assim, depende da maneira que ele te contar também, que às vezes o relacionamento tá bom, tá gostoso, tá fluindo, pra que contar? E o omitir não é pecado, não. Pecado é mentir. Ficar calado é pecado, não. Abraço pra você, viu, querida? Ô, Difunto, o que você acha que você põe a Sula Miranda como o moço pediu? Ou você quer abrir com outra música aí e põe a Sula Miranda por segundo? É mesmo? Você tá ficando bom de serviço, o ruim seu é que sua língua tá afiada. Você tá respondendo muito, mas você é bom de serviço, acredita? Ei, como é que é o nome da música? Caminhoneiro do Amor com Sula Miranda na Itatiaia. 1:20, ao remédio, hein?

0: Itatiaia, Roberto Carlos cantou. E se tem novidade na Copa do Mundo, tem Emerson Romano. Bom dia, Romano.
1: Ei, Trembão, bom dia pra todo mundo. Olha só, a Argélia empatou, hein? Bendaoli acaba empatando o jogo aos 23 minutos. Agora temos em Santa Clara, na Califórnia, o empate entre Jordânia e Argélia pelo grupo J da Copa do Mundo.
0: Ô, Romano, esse empate ficou ruim pros dois, né?
1: É porque é o seguinte, na última rodada, a Jordânia pega só a Argentina. Em compensação, pra Argélia nem tanto. A Argélia pega a Áustria, que tem 3 pontos. Se ela vence, vai a 4.
0: Verdade.
1: E aí fica como segunda colocada do grupo. A última rodada vai pegar fogo, hein?
0: Eita, e eu não perco nada. Qualquer momento você volta, viu, Romano?
1: Ah, pode deixar. Você deixa?
0: Oh, você eu deixo tudo.
1: É, cuidado que vai ter
0: ao ciúme dela.
1: Você sabe que a história dele é igual aquela, uma piadinha fraca, que é o seguinte, sabe o que um tijolo diz para o outro na parede?
0: O quê?
1: Existe um ciumento entre nós.
0: É ele, é, no caso é ele. 1:35. Você é meu, sou 10 daí que você tá pesado. Ele é a carinha dele de ciumento. Bora pro intervalo, eu volto já.
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4: Fala, chinelão mal acabado.
0: Ai, ai, ai, ai, ai, ai, ai, desce que tá pesado, você vai quebrar esse andaime. Sai daí, trem. 1:36 na Itatiaia, é o Dona da Noite que tá no ar comigo, chinelão, nessa terça-feira, dia 23 de junho. Já, você não tá escutando errado, é 23 de junho mesmo. Meu Deus, mas tá passando rápido, hein? Santo anjo do Senhor, meu zeloso e guardador, tá passando muito rápido. O tema de hoje é o seguinte: se você receber uma cantada na rua, você tem coragem de contar dentro de casa? Tem? Então me conta. Bom dia, chinelão, aqui é o Valdir Firme de Taquaritinga em São Paulo. Eu acredito que você conhece, viu, chinelão? Ô, Valdir, se Taquaritinga for as margens da Dom Pedro aí, sentido, eu carreguei muito no Rei Frango aí em, eu vou lembrar o nome, eu carreguei muito no Rei Frango aí na Dom Pedro, você pega sentido Campinas, atravessa Campinas, vai embora aí pra frente aí. Se for as margens da Dom Pedro, acho que eu conheço sim, viu? Eu estou fazendo carregamento de tomate 3 vezes por semana aqui em Araguari, pro Ceasa de Ribeirão Preto. Estou sempre sintonizado na Itatiaia. Vocês estão de parabéns. Um abraço, meu irmão. Outro abraço pra você, Valdir. Deus te abençoe sempre, viu? Mais um áudio aí, falecido.
5: Bom dia, Rádio Itatiaia. Bom dia, chinelão, meu amigo, meu irmão. Bom dia, de Futão, Copia, Boca, Estação Belém, QRA de Elcio Mateu, Lem Copia. Acabou de chegar agora, chinelão, o Sete Eixo, Antônio Almada e o Eric. Todos dois é Sete Eixo, você copiou ou não copiou? São tudo 18 rola-rola, 22 rola-rola e 2 que namora, tá todos dois no tapetão preto. E o Paulinho, do bairro Central, vigia do posto de saúde, põe esse modão aí pra eles aí, o sonho de um caminhoneiro, você copiou ou não copiou, chinelão?
0: Copiado, TKS, pelo carinho e atenção. Você tá achando que é só ele que sabe falar as gírias do trecho? Ô Emerson Romano, Fala pra galera, que você já foi rádio amador, você já, já gostou muito de conversar com a turma do
1: qual
0: trecho.
1: Qual foi seu QRA?
0: Meu QRA era Tinelão, a vida inteira.
1: Tinelão? O meu era Firefox.
0: Firefox.
1: É.
0: Ô Romano, você sabe que eu tive vários amigos ao longo desses 20 anos que tinha base em casa, que tinha estação fixa.
1: Aham.
0: E você sabe que eu sou um viciado em rádio PX? Eu cheguei a ter dois rádios dentro do caminhão, um de reserva, com medo de estragar. Eu toda a vida, o último que eu tive foi um VR 9000. Eu já tive Mega Star 990, Voyage 148, eu tive uns 10. E comecei com o Cobrinha. Aquele Cobrinha mesmo de R$200, na época, né? Um pretinho de 30, de 40 canais.
1: O meu era portátil.
0: Eita, e falava longe?
1: Longe. Falava longe.
0: Aqui no Cabana, aqui tinha um senhor que ele falava com a gente sempre nos canais mais comuns, no 5, no 31. É gostoso. Eu ficava, né, nas minhas folgas. Eu ficava dentro do caminhão na porta de casa domingo de manhã, no banda lateral, conversando com a turma no Nordeste.
1: Mas é bom que eu, primeiro que é um contato, né? Um carinho humano ali, porque você dentro da boleia, e eu sou filho de caminhoneiro, dentro de uma boleia, sozinho, meu amigo. As horas não passam de jeito nenhum, os quilômetros também não passam.
0: Passa não.
1: Parece que a estrada fica mais comprida.
0: E cada amigo que você faz é uma história diferente. Eu sou doente com rádio PX. Depois eu quero te perguntar sobre uma grande transportadora. Na verdade, é uma grande indústria lá de Manhuaçu, que tentou por muitos anos ser transportadora, ficou uma das maiores. Hoje eu não vejo os caminhões mais. Vou te perguntar no intervalo.
1: Pode deixar.
0: Ô, difuntão, 1h40 na Itatiaia. Conta-me tudo e não me esconda nada. Se você recebesse uma cantada na rua, você contava dentro do barraco ou ficava omisso?
6: Fala comigo, Tinelão. Oh, vou te falar que eu não contava não, viu? Minha mulher é brava demais. Esses dias eu tava de chapéu, bota, de fivela, chegou uma mulher pro meu lado. Ai, que você tá bonito demais, meu Deus do céu. E minha mulher do lado escutou. Minha mulher deu 3 telefonadas na testa, eu só vi o melado escorrendo na cabeça da mulher.
0: Oh.
6: Brava demais, Tinelão. Não contava não.
0: Uai, você tá namorando.
6: Eu acho que a história merece até uma música. Toca pra mim aí, Paredes Azuis, João Mineiro e Marciano.
0: Você deve estar namorando. É a Amanda Nunes. Amanda, como é que chama? Do UFC, campeã? É a Amanda Nunes mesmo, hein? Deus o livre, você é doido? Bom dia, Tinelão. Aqui é o Maradona da Vila Itália. Vixe, recebi uma cantada da amiga da minha mulher. Passou 3 dias. Ou muito, foi embora. Nesse frio eu falei que bora pra casa da, como é que é? É porque tá meio escrito, meio errado. Falou, passou 3 dias e muito foi embora. Nesse frio eu falei, o quê? Bora pra cá, amiga da cantada. Ela veio, mas eu sou louco e apaixonado pela minha mulher. Fiz o que depois de uma semana, ela morando, acho que a amiga da mulher foi morar na casa dele. Eu fiquei sabendo que minha esposa estava lá na Vila Itália. Fui atrás e busquei ela de volta. A da cantada saiu quebrando. Abraço, meu amor. E mandou nome ainda, bicho. Contou que passou o cerol na amiga da esposa, depois buscou a esposa, porque eles tinham dado uma separada. Ô, meu querido, você é doido, hein? Abraço, Fabiana Mara. Se ele não te contou, você fica sabendo agora, viu? Pegou sua amiga. Esse rola cansada. Eles esquecem que o programa tá ao vivo. Ele manda até o sobrenome. Ô, Fabiana, se você não sabia, você foi bobo, ó. Ficou no mercado aí e não rodou. Por isso que eu faço. Separou, roda o mercado. Avança essa quilometragem, porque vai voltar, pelo menos ficou uma história. Ah, que é isso? Oh, meu Deus do céu. Ô, Matheus, QRA Bumerangue, coloca meu áudio aí. Ô, Bumerangue, você vai e volta? Nós estamos juntos, 1h42, mais um áudio Didi.
7: Ô, Tirebeck, o Xandão, vocês moram no meu coração e não pagam aluguel. Se eu receber, eu não falo nada, senão ela fala que sou eu. Jerônimo de Ouro Preto, um abraço pra vocês.
0: Jerônimo.
7: Quando chega meia-noite, eu não durmo mais. Esse programa seu tira o sono de qualquer um. É bom demais. Continua assim, meus amigos.
0: Ô, meu querido, obrigado. Tamo junto, viu? Ô, Tinelão, tá eu? Dinei Portela, QRA, é o QRA Portela, unidade 047, Leopoldina. Manda uma moda boa pra nós aí, galera do GGA. Tudo de bom, tá eu e o companheiro Klebin, o Sem Terra. Ô, Portela, abraço pra você e pro Sem Terra. Nós tamo junto, meu amigo. Mais um áudio aí, defunto.
7: Ô, Tinelão, bom dia. Bom dia, defuntão. Aqui é o Vigilante Ronderides, o QAP, até 6 horas da manhã. Dependendo da cantada, eu contaria sim. Se for uma coisa assim que me incomodasse muito, ou se a pessoa que estivesse investindo muito, insistindo muito, então eu contaria sim. Mas se for uma cantada assim que... uma coisa leve, uma cantada assim, uma brincadeira, então eu deixaria passar. Não arrumaria tumulto, né? Um grande abraço aí, Tinelão. Tamo junto.
0: Valeu, meu amigo. Um abraço pra você, viu? 1h44. Se tem novidade na Copa, tem Emerson Romano ao vivo. Chega pra cá, Romano.
1: Pois é, como diria o grande e saudoso Marco Antônio Brook, tem gol.
0: Vou aonde?
1: Balançaram o véu da noiva em Santa Clara, na Califórnia. A virada da Argélia faz 2-1 pra cima da Jordânia. Tinelão.
0: Conta pra mim como é que fica a história do grupo agora, o Emerson Romano.
1: Pois é, a Argélia vai a 3 pontos, empata com a Áustria e aí vão as duas brigar na última rodada. As duas vão brigar na última rodada, cada uma tem 3 pontos. Quem vencer fica em segundo lugar.
0: E a Jordânia tem quantos pontos?
1: A Jordânia fica com 0.
0: Ah, continua com 0, perdeu as duas.
1: É. Agora eu tô só observando ali se o centrabantão, o Goiri, que fez o gol, se ele tava em posição de impedimento ou não. O VAR tá entrando em ação ali, ó.
0: Eu gostei dessa câmerazinha que eles colocaram do lado da orelha do árbitro, hein?
1: Legal, né?
0: E a resolução dela é boa, né?
1: É, e mostra as imagens, por exemplo, um gol, você vê pela visão do árbitro, é legal, né?
0: É a visão que a gente nunca imaginou na vida que um dia teria, né?
1: É.
0: Muitos títulos ia mudar, hein, Romano? Se tivesse o VAR no passado.
1: Nossa mãe, inclusive de Copa do Mundo, né?
0: Pois é, muita coisa teria mudado no futebol, né?
1: A Copa de 66, por exemplo, o gol da Inglaterra, muita gente fala que se tivesse o VAR, a coisa poderia ser diferente.
0: O gol de mão do Maradona foi na Copa?
1: Foi na Copa de 86 no México, aí contra a Inglaterra.
0: É, tudo mudaria. Ah, eu acho que teve uma mão ali, hein?
1: Não, a questão é esse, o Goury, porque quando há a batida da bola, a primeira imagem é como se ele fosse, estivesse à frente. E nesse lance aí, da cabeçada, na verdade, a bola pega na mão do adversário. Se ele for marcar ali, marcaria pênalti. Porque ela pega na mão do adversário. Resta saber é a posição do Goury, do camisa 9 da Argélia, se ele estava em posição legal ou não, no momento da batida da bola, quando a bola sai dos pés na cobrança do jogador da Argélia, se ele estava na posição de impedimento ou não. E o VAR não costuma demorar na Copa do Mundo, não. Esse aí vai ser bem ajustado, viu? Tá demorando.
0: Eu também tô achando estranho, hein? Tá difícil, eu não queria estar na pele desse... Ah, não, queria sim, porque deve estar ganhando bem, né?
1: Agora, você tinha que ser bem de geometria, né? Porque tem uns aqui no Brasil que acho que uma criança de 5 anos faz a reta melhor do que ele, viu? Porque o negócio ali é feio. O VAR aqui no Brasil...
0: É cabuloso.
1: Nossa,
0: como
1: mãe.
0: Se diz na gíria, é cabuloso, é estranho, viu?
1: Dá uma canseira que eu vou te falar, viu?
0: Tá parecendo que ele já validou o gol, Romano?
1: Na verdade, assim, a gente tá vendo substituições, né? Acompanhando. Pra quem está nos acompanhando no rádio, a gente tem um telão aqui, a gente está observando o jogo, né? O sinal direto, que vem direto dos Estados Unidos, direto da FIFA. E, por enquanto, tá uma confusão de substituições, inclusive o autor do segundo gol, se for validado, tá saindo agora. O gol de camisa número 9. Ó, no momento da cabeçada, vamos ver ali, é milimétrico.
0: A vida do VAR não é fácil não, gente.
1: E valeu.
0: Uma aliança, olha.
1: E valeu. Sabe por quê? Tem o pé esquerdo do defensor, um pouquinho do pé, tá dando a condição. Então, virada da Argélia, 2-1.
0: Qualquer momento, qualquer novidade, você volta com a gente.
1: Deixa com a gente.
0: 1h48, de Fontão da Madrugada. Hoje é dia 23, tem jogo da Copa do Mundo, tem muita coisa boa acontecendo, estamos ao vivo. Hoje é terça, viu? Por que que a gente fala isso toda hora? Porque tem ouvinte que se perde de tão rápido que tá andando o tempo. E você já mandou sua mensagem pra cá? 319-9996-7074. Se você recebesse uma cantada na rua, você contaria para o seu romance? Sim ou não? Conta-me tudo e não me esconda nada.
8: Bom dia, meu amigo Tinelão. Tudo bem com você?
0: Eu tô.
8: Tinelão, manda um alô pro meu amigo Jadir, pro meus amigos taxista e o Edvar. e o Ivanir, que trabalha no posto de gasolina. É Doura de Ouro Preto. Um abraço, Jesus abençoa todos vocês aí. Que o dia de vocês seja com muita bênçãos para vocês.
0: Doura. Trem chique, abraço para você, viu, Doura? Tamo junto. Se eu contaria, se as cantadas que eu dou eu não conto, imagina as que eu recebo. Ah, me ajuda aí, ô Gabriel Vic, pelo amor de Deus, passa aí em frente à igreja que você tá, deve estar tá rodando de noite mesmo, faz o nome do pai, reza um terço, me ajuda aí, maligno. 1h49, mais um áudio defunto.
9: Ô chinelão do caminhão, do volantão, meu amigão. Ô chinelão, Rádio Itatiaia, bom dia, né? Bom dia, Rádio Itatiaia. Bom dia também pro defuntão. Cadê o chinelão? Cadê o defunto?
0: Tá aqui.
9: Defunto sumiu, rapaz. Você tá duro. Então, aqui tá tudo bem, tudo beleza? Aqui eu tô no, na cidade de Novo Oriente de Minas, mas preciso no distrito de Americaninhas. Isso mesmo, no Vale do Mucuri, no Vale do Jequitinhonha. E aí, chinelão? Um abraço e tudo de bom. E manda meu alô aí, rapaz. Senão eu vou falar com Nath. É, como é que chama? É, Nath Fiuza, não é?
0: Patrícia Joe.
9: Dani Gol.
0: Ah,
9: Dani Gol. Nath Gol. Vê aí, chinelão. Vê. Eu não sabia quem que era, mas ó. E você para de me chamar de fofoqueiro, viu? Você para de me chamar de fofoqueiro, senão não vai dar certo pra nós dois, não, viu?
0: Boca de sacola.
9: Vocês é dois, não tem medo, não. Beleza?
0: Abraço pra você, minha amiga. Tudo brincadeira. Ele fez uma mistura até boa, Nath Gol. Abraço pra você, meu amigo. Tamo junto. Participa sempre, viu? 1h50, quem chega de fundo? Ah, é? Olha! Zezé de Camargo e Luciano canta na Itatiaia. Canta, Mirosmar! Faltando 10 minutos para as duas.

0: mundo tem Emerson Romano ao vivo.
1: Pois é, e deu sabe o que, Tirelão?
0: O quê?
1: A Argélia de virada.
0: Virou e ganhou?
1: 2-1.
0: Segurou o resultado.
1: Segurou o resultado. Fazendo aí seus primeiros pontos, né? Com gols de Bendaoli e Gouri, vencendo por 2-1 a equipe da Jordânia em Santa Clara, na Califórnia, segunda rodada do Grupo J. E com isso, as duas seleções, né? A Argélia vai decidir na última rodada contra a Áustria quem será o segundo colocado. E a Jordânia vai cumprir tabela contra a Argentina, porque ela dá adeus à Copa do Mundo e volta para casa. Aí muita gente pode dizer, mas peraí, a Argentina tem 6 pontos, a Áustria tem 3, a Argélia tem 3 e ela não tem nada. Mas e se ela ganhar da Argentina? Só que no confronto direto, ela perdeu da Áustria e perdeu da Argélia. Então no confronto direto, ela não teria chance nenhuma de classificação.
0: Quem tem chance nisso tudo que você falou é o Messi, se for escalado para abrir vantagem, para ser o maior goleador da história, né?
1: É, e o homem tá com fome, né?
0: Pai, um jogo não tá valendo assim pro adversário, não vai valer nada. Era uma boa oportunidade pro Messi fazer uns 3.
1: É, e todo mundo da Jordânia acredito que vai querer jogar justamente para falar o seguinte: eu joguei contra o Messi.
0: Verdade.
1: Na Copa do Mundo.
0: Aí você falou uma verdade. Ô, mano, bora, né?
1: Bora, né?
0: Descansar agora?
1: É, porque a Dom Patroa já tá lá, né?
0: Opa, não pode demorar não, amanhã tem mais. Não.
1: Mas eu contaria pra ela, viu?
0: Se você recebesse uma cantada?
1: Eu conto. É difícil receber uma cantada, mas eu conto.
0: É o meu caso, eu acho que ela vai suar como um ano de bode. Ah, você recebeu cantada? Ô, bobo, mas nos dias de hoje, só da gente ser homem, já tá recebendo cantada.
1: É, o problema todo é que a minha baixinha é ciumenta.
0: E ela vai pôr você pra falar quem é, quem foi, aonde foi e com quem foi.
1: Se possível, até se tem exame de DNA.
0: Abraço, fica com
1: Deus,
0: mano.
1: Com Deus também.
0: 2:03, eu vou pro intervalo e volto já.

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2: Área, 2:04 dessa terça-feira, dia 23 de junho, estamos ao vivo, fazendo 15 graus agora na capital mineira, e eu pergunto a você, esse é o tema do dia, se por algum acaso, a gente fala na rua assim, se por algum acaso você recebesse uma cantada, você levaria essa cantada para dentro de casa, contaria para sua esposa, pro seu marido, ou largava para lá, dependesse da cantada? Conta-me tudo e não me esconda nada. O Breno falou assim: bom dia, Tinelão. Contar que foi cantado é fácil. Difícil é contar que tá passando cantada. Ah, se contar o pau tora. Aí eu quero ver, viu, meu querido o Breno. Bom dia, meu grande amigo Tinelão. Hoje é aniversário do meu pai. Manda um abraço pra ele, João Batista. Mora lá em Itabirito. Ele tá fazendo 83 anos. Trabalha até hoje, você acredita? O homem não para, Tinelão. Ô, meu amigo senhor João Batista, pai do Roberto Araújo. Parabéns, senhor, que Deus te abençoe sempre, viu? E vou mandar um abraço pro ouvinte especial também. É o senhor Jesuíno, o Zoinho do Barreiro. Ô, sou Jesuíno, um abraço pro senhor, viu, Zoinho? Encontrei com seu filho hoje lá no Barreiro. Ele falou: meu pai ouve o programa todos os dias. Ô, sou Jesuíno, abraço pro senhor, Deus te abençoe hoje e sempre, viu? 2:06, eu quero ouvir áudio, fala comigo.
3: Ô, bom dia, Chinelão. Rapaz, nunca mais mandei mensagem pra vocês, bicho. O carro que eu tava andando não pega rádio, não, velho. A rádio que pega não pegava vocês. Bom, agora ódio, eu tô com notícia, ouvindo vocês aqui, não pega do King, da vitamina do King Kong ali em busca ali de Janaúba, Santa Maria da Vitória, passando aqui. Um abraço pra vocês aí, velho. Manda um abraço pra cada tal. Meu borracheiro, hoje eu tô escutando vocês, tava com saudade, é doido, é ratinha boa de bala.
2: Ô, meu querido Catatal, um abraço pra você, que Deus te abençoe hoje e sempre, viu, meu amigo? 2:07, esse é o Dona da Noite dos Sonhos, cancioneiro brasileiro da melhor qualidade, aí sim, é o Jorge da Lagoinha, parabéns, Chinelão. Jorge Abras da Lagoinha, obrigado pelos elogios de sempre. Nós estamos aí, cada dia mais atendendo o pedido de vocês, tá bom? Obrigado, Jorge, tamo junto, que Deus te abençoe hoje e sempre. Mais um áudio aí, meu querido defunto.
4: Fala, Tinelão, bom dia. Bom dia, meu grande amigo. Que Deus abençoe vocês aí grandemente aí, tá bom, Tinelão? Abençoe vocês aí no programa aí, tá bom, meu amigo? Que Deus abençoe, ilumine e proteja vocês aí, viu? Deus abençoe. Saindo aqui de Betinho aqui agora, sentindo pontos claros, em nome de Jesus. Um abraço, Tinelão. Um abraço na galera toda aí, viu? Com Deus.
2: Com Deus, meu amigo. Muito obrigado. Que Deus te abençoe também, viu? Muito obrigado pelo carinho de sempre. 2:08. A Maria Selma lá na Espanha falou assim: bom dia, Tinelão. Acabei de ligar o rádio. Esse tema de hoje é bom, hein? Conto não. Senão meu marido não vai deixar nem eu trabalhar. E eu trabalho com a maioria das pessoas homem. Então eu não conto, porque senão ele não deixa eu trabalhar. Conto não, viu, Tinelão? Eu fico sem trabalho. Misericórdia se eu contar. Cantada aqui é mato, só homem. Já nem ligo, Tinelão. Ah, ligo mais não. E eu vou te falar também, pra que que eu vou contar? Você tá certa, Maria Selma? Assim, depende do nível, né? Se eu ficar sabendo por boca de terceiros que a Cremosa recebeu uma cantada leve, tipo, o que que seria leve? Oi, linda, você está linda hoje, parabéns, seu perfume tá cheiroso, esse tipo de cantada, ela pode até me contar que não vai mudar nada, pode até ser um amigo de trabalho, quem for. Você tá linda, é, oi princesa, larga pra lá. É feio pra quem tá cantando nos dias de hoje, né? Agora, se é uma cantada da cremosa me ligar e falar, ó, fulano sentou na minha mesa e falou que é doido comigo, queria sair comigo, aí eu já acho um desrespeito com a minha pessoa. Porque se todo mundo sabe que você tem um marido, uma namorada, e mesmo assim a pessoa te canta, ela tá faltando respeito com você. E isso é um assunto muito sério, porque eu tenho certeza que todas as confusões que saem na mídia, que saem na televisão, com Renato Rios Neto, esses crimes que a gente vê envolvendo relacionamento, é isso. O cara que comete o crime, que ele tá errado, ele não deve cometer crime nenhum, ele pensa nisso. O cara sabia que eu era casado, me desrespeitou, ele esquece até que a esposa ou o marido pecou. Ele esquece o pecado da esposa e foca no cara que cantou. Então é o seguinte, uma cantada leve, eu acho bacana a pessoa não contar. Agora, se for uma coisa mais grave, tem que contar, porque ninguém vem no mundo pra se passar como trouxa. E talvez muitos dos adultérios teria sido evitado se a pessoa tivesse contado. Porque quando ela não conta, dá direito ao vagabundo que tá cantando, cantar de novo. Uai, se fulano não veio tirar satisfação comigo, é porque ela não contou, né? Assim, difunto? Por exemplo, o defunto canta cremosa. Exemplo, tá? Se a cremosa não me contar, o defunto vai falar, uai, se ela não falou nada, ela gostou. Aí ele canta de novo. Aí canta de novo. Dá uma briga lá dentro de casa, se ela não contou, é porque ela tá gostando. Eu estou falando quando é uma cantada mais séria, tá? Quando é uma coisa de ei, princesa, ei, meu bem, tá linda hoje. Ah, eu largo até pra lá. A não ser se a gente perceber que tem maldade. Se eu perceber que tem maldade, eu tiro satisfação, troco soco. Eu vim no mundo pra isso. Eu vim no mundo pra respeitar as pessoas, mas no meu direito, ah, um troco de roupa. Ó, fulano cantou eu aqui dentro da rádio. Cantou? Que ele falou? Falou que eu sou linda, que é doida comigo. Você tem certeza que você tá falando? Tem. Ah, amanhã o telequete incorpora. A não ser, é o que eu falei, isso foi uma coisa mais simples, que aumenta até o ego, né, Difunto? Vou falar a verdade, qualquer um de nós sai aqui e recebe uma cantada. Você tá lindo hoje, viu? Parabéns, tá cheiroso, gostei do seu perfume, mexe com o ego da gente, mas até a página 40, até onde vai o respeito. 12:11, solta áudio, eu quero ouvir a turma, Difunto.
5: Ô, Tinelão, bom dia! Aqui é Manelão de Montes Claros, aqui na BR-040, em busca ali do Maceió. Falou, meu querido, escuta aí seu programa aí todo dia aí. Parabéns aí pra você e pra toda a galera aí que tá contigo aí. Falou? Um grande abraço, meu querido. Manda um abraço aí pra toda a galera da rodagem aí. Manelão da Quarta Montes Clara, Princesinha do Norte.
2: Ô, Mamelão, abraço do Tinelão, tamo junto. O Francisco Leandro é motorista de funerária. Ele mandou assim: a rota de hoje é Igarapé, Minas Gerais, Moita Bonita no Sergipe. Aí tá indo longe buscar um corpo, hein? Meu Deus! Abraço pra você, meu querido. Vai com Deus, viu? Deus te abençoe sempre. Chinelão, aqui é o Jatanael. Eu moro na Austrália, escuto vocês sempre. Eu trabalho sozinho, mas logo hoje a minha esposa colérica veio passar o dia comigo e ficou doida com as respostas, porque só homens podem defender o fato de não contar. Eu queria dizer que é uma situação complicada isso aí, viu? Então, depende muito do casal. Um grande abraço da terra do canguru. Ô, Jata! Abraço pra você aí na Austrália, pra sua esposa. Tamo junto, meu amigo. Deus abençoe vocês. 12:13, mais um áudio defunto.
6: Boa noite, Tinelão. Aqui é o Custódio, vigilante. Eu fiquei trabalhando na madrugada, curtindo o seu programa em Itatiaia, essa rádio maravilhosa. Sou de Sabará. Um grande abraço.
2: Ô, meu querido, um abraço pra você. Bom dia, Tinelão. Eu sou vigilante de banco. Recebo cantada de vez em quando. E conto pra minha mulher não, viu? Conto não. Minha mulher é enjoada demais, fica implicando, porque eu compro acessórios pro meu Palio. Mas eu amo ela. Mas ela faz raiva, viu? Tinelão, toca um belo aí pra nós. sem ar. Aqui é o Paulo de Ibiraci. Ô, Paulo Bruto, abraço pra você, meu amigo. Mais um áudio.
7: Não tinha não, aqui é o Herman.
8: Você sabe que eu dei
7: uma cantada. Se receber uma cantada, eu caio pra dentro.
2: Ô, Herman, nome shampoo, vem aí. O para cabelos encaracolados, Herman. Abraço pra você, Herman. O Zé Afonso Sabino de Sabará falou assim: eu não falo nada. Depois ela fala que é mentira minha. Ah, tamo na escuta aqui, viu, Tinelão? Ô, Zé Afonso Sabino, abraço pra você, Deus te abençoe hoje e sempre, viu? O Aguinaldo de Itabira falou: bom dia, Tinelão. Do caso, eu não contaria. Se for uma cantada, com respeito. Se for uma outra cantada, é um caso a pensar. Manda um abraço pra minha tia. Ô, Paulo, abraço pra você, rola cansada. É, tamo junto, 2h14, fundo.
9: Bom dia, Tinelão. É Beda de Taquaraçu de Minas, na escuta. Um abraço a todos os ouvintes e para vocês todos aí da Itatiaia, principalmente pro Júlio Silva.
2: Ô, Beda, abraço para você, ferramenta. Deus te abençoe, viu? Tamo junto. Tá rindo, né, Aguinaldo? Índio, abraço para você, vagabundo. Deus te abençoe aí, tamo junto. Boa noite, Tinelão. Bora? 381 é o palco do momento. Eu vou ali no sul, Porto Alegre, Rio Grande do Sul, viu? Tamo junto. É o Dias. Ô, Dias, desse nove eixo no baú. Aí, no FH 460, naquelas duas carretas de, né? É bitrem grande, carregar colchão. Você vai num tapa lá no sul. Deus te abençoe, viu? 2h15, se você ganhasse uma cantada na rua, você contaria em casa ou não? Bom dia, meu amigo. Existem muitas mulheres e homens safados que dão ousadia para receber uma cantada ou passar uma cantada que tem, ou passar uma cantada. Tem muitas pessoas sérias que se dão o respeito. Agora, questão de traição, pode ter certeza que quase sempre é entre pessoas conhecidas do mesmo signo, ciclo de amizade. Chachá Verdureiro, Nova Serrana, 262, indo pro Ceasa. Ô, Charley, abraço pra você, meu querido, tamo junto. É, tem esse assunto de chifre, eu acho que ele é um assunto que ele tinha que muito que ser comentado, mas tem muita gente que foi traído, não gosta de comentar, talvez não é o foco da emissora a gente falar sobre isso, mas isso é um assunto que a gente tem que comentar, porque tudo, pode ter certeza, tudo que a gente comenta aqui repercute. Às vezes o cara tá cochilando na guarita, a gente fala um assunto desse, ele abre o olho na hora. Então eu acho que esse tipo de assunto tem que ser falado, assunto de relacionamento, de término de relacionamento, tem que ser falado, e depressão tem que ser falado, porque são assuntos que podem contribuir com a vida de outras pessoas. Porque se a gente joga um assunto aqui de adultério, de cantada, e todo mundo começa a falar a mesma opinião, que não acha certo, que é errado, que tem filhos envolvidos, o cara que tá pensando em cantar alguém, a mulher que tá pensando em cantar alguém, talvez mude de ideia, a não ser se for uma pessoa bem maligna. O nosso programa já ajudou tantas pessoas a não desistir. Eu acho que esses assuntos tinha que ser falados. Mas é apenas uma opinião. Mas por mais que é cultura no Brasil e alguns países do mundo debochar de quem foi traído, que é a coisa mais errada do mundo, o deboche tinha que ser para quem trai. Quando você rouba alguma coisa na rua, o debochado é a vítima ou o ladrão? Quem que leva o nome de vagabundo, bandido, não é o ladrão? Por que no relacionamento, quando uma pessoa é traída, ela que é debochada leva o nome de chifre e faz piadinha contra ela? Se chega um amigo meu no dia de hoje, tô sendo sincero para vocês, no dia de hoje, se chegar algum amigo para mim e falar assim: fulano, tô saindo com fulano, Tinelão, só que ela é casada, eu acabo com a raça dele, eu escracho ele. Porque você não pode. Já aconteceu, um amigo meu convive comigo até hoje, falou: nó, conhece fulana? Foi demais. E eu conheci o marido dela, tô saindo com ela. Falei: mas ela separou? Não. Você conhece o marido dela? Falei: não, não conheço não, mas eu conhecia. Na verdade ele é amigo do meu irmão, não meu. Falei: você tá falando sério? Não. E como é que você faz? Aí eu comecei a fingir de bobo. Como é que você encontra? Conhece? Conta pra mim, como é que você faz? Não, O marido dela sai de tarde, ela me liga, eu passo lá. Ou ela encontra comigo lá em casa. O que ela acabou de me contar, eu falei aqui, eles têm dois filhos. Ela, eu nem vou te falar os adjetivos que eu acho que ela merece. Mas faz um negócio pra mim. A partir de hoje, nós dois é só conhecido, tá? Ah, vai comprar o boi do cap... A partir de hoje, não me chama de amigo mais. Você não é um cara que eu levo pra dentro da minha casa. Porque se você tá fazendo isso com um cara que você sabe que tem dois filhos e é casado, você ia fazer isso comigo fácil. Eu não confio em você pra deixar uma carteira perto de você. Tem nada a ver uma coisa com a outra, não, Zé? A partir de hoje, nossa amizade agora é diferente, beleza? Contou pra todo mundo, sabe? Falou com a turma? Um monte de coisa, que eu tava quadrado, que eu tava me achando, que eu queria mudar o mundo. É a primeira coisa que eles falam. Tá querendo mudar o mundo? Você não vai conseguir, não. Consigo. Pelo menos a minha parte eu faço. Falei isso uma vez, falo ao vivo aqui na rádio. Se tem alguma mulher que já andou comigo eu estando casado, ela pode aparecer que eu dou ela um carro zero quilômetro. Eu não ando, meu caráter eu não coloco em xeque. Solteiro, tudo bem, separei várias vezes, aí será o fim. Agora, estando casado, igual eu estou hoje, namorando, sério, pode aparecer qualquer maligna que provar que eu fiz alguma coisa, que eu dou ela um carro zero. Porque eu respeito quem tá comigo. Se você tá me ouvindo agora e anda errado, talvez esses prejuízos que você anda tendo no meio do caminho, um esbarrão no carro, um pneu que estoura sempre, tá sempre adoecendo, tá sempre com tumultinho, é resposta. Ou você tá achando que você pode trair, pecar, pecar, que nada vai acontecer. Aí seria um mundo egoísta, não é mesmo? Andar errado e nada acontecer, que mundo é esse? Eu vou andar errado a vida inteira, nada de ruim vai me acontecer, uai. Será que não é, esse é o mundo correto? Esse é o mundo de livre-arbítrio? Então, toda vez que você for andar errado, você vai lembrar de mim. Eu tenho um amigo meu que tombou o caminhão 4 vezes. 4. Um dia eu falei que o caminhão dele tava bonito, ele me deu uma patada. Ah, velho, você põe oi grande meu caminhão. Eu falei, não, desculpa. Quem sou eu pra falar? Não podia ver um rabo de saia. Vi um rabo, e tinha menino dentro de casa, menino pequeno dentro de casa. Quer dizer, a partir do momento que você gasta dinheiro na rua, você tira dinheiro da boca dos seus meninos pra gastar com trem errado na rua. Vivi as coisas dando errado. Onde eu falei essa frase pra ele, apelou comigo. Ele deve estar querendo sair. Ele nem falou sair, falou aquela outra palavra, ingerir. Ele deve estar querendo ingerir minha mulher, por isso que você tá falando isso. Pô, vai. Seria um mundo muito injusto você andar errado e nada te acontecer? Claro que vai acontecer. Pode não acontecer agora, mas uma hora acontece. Anda limpo pra você ver como é que as coisas acontecem. 2h22, defunto, eu quero ler um bocado de mensagem que deve ter muita gente me contrariando. E quem chega pra cantar pra nós? Do Duque Dalvan? Você que colocou, né? Isso é linda demais. Ah, do Duque Dalvan, canta na Itatiaia. 2h23.

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2: 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Se você recebesse uma cantada na rua, você diria, contaria em casa ou não? Conta-me tudo, defunto.
3: Alô, Tinelão, boa noite, Tinelão. Tinelão, aqui é o Ângelo da Braspress, volante grande. Então, o que acontece, Tinelão? Meu pai me ensinou que a gente só tem que levar coisas boas pra dentro de casa, as coisas ruins você tem que deixar do lado de fora. Então, eu não contaria, não, sabe? Porque como é que vai ficar a cabeça da esposa da gente? Então você leva só coisa boa, você leva que você recebeu aumento, você leva que você mudou de profissão, entendeu? Então essas coisas assim, coisas ruins, meu pai falou que não deve ultrapassar a porta do nosso ambiente, entendeu? Então quem tem um casamento bom, uma mulher boa, a gente tem que agradecer a Deus e amá-la. Falou, Tinelão, ficou com Deus aí.
2: Ô, meu querido, um abraço pra você, falou tudo, viu? Deus te abençoe, um homem com pensamento evoluído, viu? Bom dia, Tinelão. Eu contaria pra minha esposa, porque ela sabe que apesar das tentações, ela reconhece a sinceridade abertamente e entenderia a situação. Um abraço para todos, que Deus abençoe. Ore por mim nessa fase difícil. Alberto Tavares, do bairro Jardim Laguna. Ô, Betão, abraço para você, tamo junto, meu querido. Bom dia, Tinelão, tô ouvindo esse programa maravilhoso. Deus te abençoe e abençoe todos da Rádio Itatiaia e os ouvintes também. Sou Joel de Setubinha. Ô, Joel Careca, abraço para você, meu ídolo. Mais um áudio aí, defunto.
4: Tinelão, bom dia, boa tarde, boa noite.
2: Boa noite.
4: Ah, que é o Wagner, João Molevade. Tamo por cá, tomando mais uma madrugada. Ô, Tinelão, que hora você vai estar em João Molevade e onde você vai estar lá? Vou lá, dar um alô, dar um abraço, você lá, conhecer você pessoalmente. Aqui é o Wagner, João Molevade. Fala também, defuntão. Fala, Lores. Chama na bota. Bom dia, boa tarde, boa noite.
2: Ô, Wagner. Abraço pra você. Rapaz, eu tô esperando o pessoal da TM Brasil me falar até agora onde nós vamos estar em João Molevade, que eu vou com eles. Se o Thiago falar que não vai, eu vou montar na moto aqui e vou sozinho. Mas eu vou estar aí hoje. Eu vou sair daqui 1h, 2h30, 3h, eu tô aí. Abraço pra você, tamo junto. O Juvenil falou: Tinelão, eu tenho um amigo que só mexe com mulher casada. Eu sou o Juvenil de Matias Lobato. Ô, Juvenil, sai de perto desse homem, viu? Você cheira pobre, mexe não, sai de perto desse maligno. Mexe tanto com a hora e mexe com alguma coisa sua também, não confia não. Mais um áudio aí, defunto.
5: Fala, Tinelão. Ô, Tinelão, isso aí já aconteceu comigo várias vezes. Eu trabalho com carreta e na hora da roça lá. Sempre manda mensagem pra mim no WhatsApp, pedindo pra trazer ela nas viagens, que ela quer aprender a dirigir carreta. E graças a Deus eu...
6: Ô, meu querido, um abraço pra você.
5: Como que eu se tornei pra minha família, que eu não era. E eu sempre mostrei pra minha esposa e graças a Deus nunca deu nada, não. Só que ela xinga muito, a menina é tudo lá, tudo quanto é nome. Mas sempre quando ela manda mensagem, eu mostro pra minha esposa.
2: Ô, gente boa. Abraço. Aí conta tudo mesmo, hein? Obediente. Eu sou solteira, Tinelão, há 3 anos. E nem penso em jamais me relacionar de novo. Fiquei casado 29 anos. Nunca mais quero ninguém na minha vida. Nem namorar, nem ficar. E muito menos casar. Deus me livre. É a Maria do Barreiro. Ô, Maria, bom pra você, viu? Você acha que ficar sozinha é melhor? Fique sozinho. O importante é você tá bem e você tá feliz, tá? Deus te abençoe. Bom dia, Difuntão, bom dia, Tinelão. Sou o Arnaldo de Varginha. Hoje é meu aniversário, 51 anos. Sou ouvinte desde o primeiro dia daquele setembro que vocês estavam chegando aí na rádio e continuarei ouvindo sempre. Deus abençoe vocês. Ô, Arnaldo, abraço pra você, meu querido, e abraço pra todos aí em Varginha. Tamo junto. Mais um áudio, Difunto.
7: Bom dia, Tinelão, bom dia, Defunto, já morreu, bom dia pra vocês tudo, é isso. Ô, Tinelão.
2: Oi.
7: Tô aqui ligadinho, na melhor do Brasil, sempre interagindo com vocês aí, sobre o tema de hoje. Deus é mais, eu não contaria não, viu? Porque eu conheço a onça lá de casa, eu sei do que ela é capaz e... Ela ia arrumar problema comigo, se fosse conhecido ia querer arrumar problema, tirar satisfação com a pessoa. E se não fosse conhecido ia querer saber o porquê que a pessoa tava rinchando pro meu lado e eu pro lado dela. E vão deixar quietinho do jeito que tá, deixa pra lá. Quieto homem, o bicho não come, entendeu? E eu não contaria não, eu evitaria essa confusão aí pro meu lado. Mas tamo junto, valeu, boa noite, Santa Terezinha.
2: Ô, meu querido, abraço pra você, boa noite, bom dia, boa tarde. Tamo junto, viu? Bom dia, Tinelão. Excelente terça-feira pra todos. Hoje em dia, dependendo da cantada, pode considerar assédio. Elogiar que você está bonito, levanta o seu ego, não é mesmo? Sou o Rodrigo Ursino de Paraupeba. Mando um abraço para todos os motoristas dos transportes escolares de Paraupeba e Caetanópolis. Ô, Rodrigo Sino, abraço pra você, meu querido, tamo junto. Esse assunto é um assunto que vai render muito, porque é um assunto que existe, né? Existiu mais, agora existe menos, mas nunca vai deixar de existir. Depende do que a gente chama de assédio, o que é uma cantada, o que é um elogio. Isso depende de quem tá falando, da maneira como está falando. Se você interpretar aqui você tá linda hoje, é um assédio, vai virar um assédio. Se você interpretar que a pessoa está te elogiando, hoje em dia tem empresas igual a nossa que tem um setor chamado Complice. Complice é uma central de denúncias, de informação, de trem. Qualquer coisa que acontecer entre os trabalhadores, que uma pessoa sentir desrespeitada, desmerecida, ela sobe lá no Complice, expõe a situação e o Complice abre uma investigação interna. Então, eu já vi cada caso e cada caso. Tem casos que você pensa assim, esse vai pro Complice, não dá em nada. E eu já ouvi casos de um elogio parar no Complice. Então, depende de quem sabe receber, da maneira que vai receber. Então, muito cuidado, o mundo mudou, o mundo tá mais diferente. Eu não vou falar evoluído não, que tem coisas que não fazem parte de evolução. Mas em algumas partes... Cuidado com as brincadeiras, cuidado com os elogios, que a pessoa, se você não tiver liberdade, a pessoa que você estiver brincando, não souber receber um bom dia, você tá linda, ela pode te levar no complice. Ou, se a sua vontade foi assediar, porque tem gente que fala, lambendo até os dentes, nossa, você tá linda hoje. Aí já passa a ser um assédio e tem que ser chamada atenção e tomadas medidas mesmo. E você que é o gracista da turminha aí do serviço que fica fazendo as gracinhas, cuidado, pode custar seu emprego. 2 horas e 43 minutos, Defunto, mais um áudio.
8: Boa noite, Chinelão. Aqui é Thiago, motorista de aplicativo. Acidente aqui no anel rodoviário, próximo a viaduto aqui da Presidente Antônio Carlos. Um Versa entrou debaixo de um ônibus. Aparentemente não teve vítima, não.
2: Ô, meu querido, muito obrigado pela sua informação, viu? O Ronaldo falou, bom dia, Chinelão. Esse caso de traição é falta de caráter pra quem trai. Quem é traído não precisa ter vergonha, não. Que safado é quem não tem caráter e vai lá e trai. Ronaldo, pensa a mesma coisa, viu? Mas no Brasil, o traído vira chacota, eu nunca vi um trem desse. Mais um áudio de fundo, eu quero ouvir a voz da galera, a opinião da turma.
9: Boa noite, Chinelão. Aqui é o Arley de Patinga ligando em vocês. Rapaz, se o cara fazer isso com a minha namorada, eu vou tirar a disfação com ele na hora. Eu não aceito, não, esse tipo de coisa, não. Cantar minha mulher, minha namorada, eu não gosto disso, não. Tchau, obrigado. Que friagem é essa, hein?
2: Ô, meu querido, você tá aí, Patinga, tá frio? Aqui agora tá fazendo 15 graus. Eu vim até de moto hoje. Daqui a pouco cai um grau, vai cair para as 4 horas da manhã, cai para 14. Ah, eu vim de moto hoje, para dar uma melhorada. Bom dia, Chinelão e defunto. Eu acho o seguinte: faça com o outro o que gostaria que fizesse com você mesmo. Se acontecesse com ela, eu gostaria que ela me contasse. Então, eu deveria fazer a mesma coisa. Sempre se colocar no lugar do outro é essencial. Um abraço do Otávio Camargos. Ô, Otávio Bruto, abraço para você. Mais um áudio de fundo.
10: Boa noite, Chinelão. Aqui é o Geraldão do Cachorro Quente do Barreiro. Tudo bem, Chinelão? Ô, Chinelão, se deu mole pra mim, eu cravo. Não dou mole, não, Chinelão. No mais, um abraço pra você. Tudo de bom. Tamo junto até as 4 da Itatiaia. Fique com Deus, Chinelão. Tchau.
2: Sobre um pouco desse assunto que gera muito polêmica, tem que tomar até cuidado pra falar. O Arley, que brinca sempre aqui do Noturno, falou uma coisa mais muito séria. Eu sei, se tiver alguma pessoa mais inteirada do assunto, vai discordar. Inteirada não, se acha inteirada. Se for feio, é assédio. Se for uma pessoa bonita, é elogio. É assim que funciona, Chinelão. E você não tá errado, viu, o meu querido Arley. É dessa forma que algumas pessoas trabalham. É claro que a pessoa que sai de casa séria, que é, tem respeito, ela não liga pela beleza, não. Mas muitas das vezes é assim. Se é uma pessoa feia que tá te falando que você tá uma princesa, é assédio. Se é um bonitão que trabalha com você, fala, ei, você tá uma princesa hoje. É cantada, infelizmente. Chinelão, manda um abraço aí para o Marlon Blando. Ô, Marlon Blando, Miltim, da Lena e o JJ Vigilante lá da Faculdade de Itaúna. Ô, turma boa, abraço pra vocês, viu? O Thiago Lins falou assim, eu também, Chinelão, deu mole crau, tem boca não, cantou, tomou. Ô, Thiago Lins, abraço pra você, meu ídolo. 2h46, defunto, mais um áudio.
11: Alô, Chinelão, grande abraço, Dominguinhos Pereira, Montes Claros.
12: Que momento, Chinelão?
11: Chinelão, já passei por uma situação muito complicada. Um amigo meu, amigo de verdade, trabalhamos juntos muito tempo. Um dia, no aniversário dele, ele foi e pediu para mim dançar com a esposa dele, que ele já tava cansado, não tava aguentando dançar mais. Aí eu fui dançar com ela e ela tinha bebido um pouco, mas estava tranquila. Acredita que ela começou a morder meu pescoço durante a dança? E eu fiquei tão constrangido que eu saí de fininho, pedi para ir no banheiro e fui embora. Sabe, eu nunca tive coragem de contar para ele. E jamais vou contar, porque é complicada essa situação. Muito complicado. Eu acho que eu fiz a minha parte. Traição de amigo é pior do que traição da companheira da gente, ou companheiro, no caso. Grande abraço, tudo de bom. Deus ilumine você. Tem coisas que, quando se vai mexer, piora. Então, deixa quieto.
2: Ô, meu querido, um abraço pra você. Tamo junto, viu? O André Rodrigues falou assim, Chinelão, olha o que a gente passa de madrugada. Já mandei até pra minha esposa, kkkkk. Opa, tá afim de uma? Aí ele mandou o convite que fizeram pra ele. Aí ele não respondeu. Era uma pessoa oferecendo um namoro pro nosso querido André, mas ele não aceitou. Isso mesmo, parabéns, André. Uma vez eu fui dar bom dia para uma pessoa, ela respondeu: o que tem de bom? Tem base, chinelo? Ah, isso é o que mais tem. Tem pessoas mal amadas, isso não tá relacionado à profissão, a nada. É pessoa que já é mal amada mesmo e é danado. Tem gente que é desse jeito. Chinelão, beleza? Ô Difuntão, quem chega pra cantar pra nós? Eu vou ali buscar os equipamentos, vou buscar a filmagem, vamos fazer uma oração linda pra mandar pra essa turma. O Zé Augusto? Essa música é linda, olha que introdução. Canta Zé Augusto na Itatiaia, 2h48.

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vou agarrar com vocês igual pão sovado no dente até as 4. Eu não sei se para vocês passou rápido. Para mim passou rápido demais essas 3 horas. Nós só temos mais 1 hora de programa. E o tema de hoje foi: se você receber uma cantada na rua, você traz para dentro de casa, conta para sua esposa, para seu esposo, ou você larga para lá para não gerar briga? Eu quero que você me conta tudo e não me esconda nada. Bora para nossa reflexão junto com a nossa oração? Oração que vai estar disponibilizada na nossa lista de transmissão e também no nosso Instagram, Orações Itatiaia, @orações_itatiaia. A nossa lista de transmissão, nós já somamos mais de 30 mil amigos. Daqui a pouco, se você não tiver lá, eu mando o nosso link para você. Tá bom, meu querido? Tá bom, minha querida? Ao longo do programa, várias pessoas com várias respostas diferentes. Eu contaria, eu sairia, eu cairia em tentação, eu não contaria. E a gente sabe que, apesar das brincadeiras, respeito é tudo, né? Quando a gente perde o respeito, não adianta ficar tentando. Ou você resgata o respeito ou dá a linha. Acabou o respeito, acabou o amor, rapidinho acaba tudo. E quando a gente fala de uma cantada, tem diversas maneiras a ser interpretada. Por exemplo, uma pessoa que já tem costume de brincar com você passa do seu lado e fala: oi, você tá bonita hoje, você tá diferente. Se uma pessoa que não tá acostumada a brincar com você faz uma coisa dessa, você pode interpretar mal, chegando até a achar que é um assédio, se você não tem liberdade. Então fica uma dica aqui, o mundo evoluiu muito, viu? Se você está ouvindo o nosso programa e tem mania de ficar com essas brincadeiras, cuidado, o mundo evoluiu muito. Muitas pessoas não estão sabendo receber elogios, e outras pessoas que não gostavam, mas ficava calada, hoje não fica calada mais. Então, você que é o gracista da rodinha, que gosta de fazer essas gracinhas, segura a onda, debreia, brinca com quem te dá liberdade. Isso é só uma dica. A respeito de relacionamento, se conta, se não conta, respeito, transparência e proteção, isso é a base de um relacionamento saudável. Todo relacionamento sólido, ele é construído sobre pilares que fortalecem a confiança e promovem o bem-estar mútuo entre eles. O respeito e a transparência é a proteção, o respeito e a transparência e a proteção ocupam um papel fundamental dentro de um relacionamento. O respeito se manifesta na forma como tratamos o outro, valorizando seus sentimentos, opiniões, limites e individualidade. Respeitar é reconhecer que cada pessoa possui sua própria história, seus próprios sonhos e as suas necessidades, criando um ambiente onde ambos se sintam acolhidos e valorizados. Então, você valorizar sua esposa ou seu esposo dentro de casa é do time do respeito. Você elogiar: oi, meu bem, você está lindo hoje, trabalhou muito, cuidado, isso está junto com valorizar. Então, o respeito é uma forma de valorizar. A transparência, ela é a base sobre o tema, sobre o que nós estávamos discutindo. A transparência é a base da confiança. Quando existe honestidade nas palavras e nas atitudes, o relacionamento se torna muito mais seguro. Ser transparente significa agir com sinceridade. Compartilhar pensamentos e sentimentos de forma clara é evitar atitudes que possam gerar dúvidas ou inseguranças. A confiança cresce quando a coerência entre o que se diz é o que se faz. A confiança cresce quando a coerência entre o que se diz e o que se faz. A proteção, por sua vez, ela vai além de tudo isso. Ela vai além do cuidado físico. Ela envolve oferecer apoio emocional, preservar a dignidade, preservar o cuidado que você tem com o outro e agir de forma responsável para fortalecer a segurança e a tranquilidade da relação. Proteger é estar presente nos momentos difíceis, incentivar o crescimento mútuo e contribuir para um ambiente de paz. Isso é proteção, viu? Então, meu amigo, transparência, respeito e proteção é a base fundamental de um relacionamento saudável. Aí você deve estar me perguntando: e o amor? Quem respeita, ama. Quem é transparente, ama. E quem protege, ama. Ou, se você segue essas 3 regras, o amor tá junto.
Beleza? Vamos embora para nossa oração que fala sobre isso também. Como nós falamos isso no decorrer do nosso programa, eu trouxe uma oração que fala: o amor também precisa de cuidado. Não é porque você está casado há muito tempo que você não tem que ter cuidado mais. Tem que ter cuidado o tempo inteiro. Isso é prova de amor. 3:07. Bora para nossa oração? Oração da madrugada. O amor também precisa de cuidado. Senhor, nessa madrugada eu não quero te pedir apenas por saúde, por dinheiro ou por livramentos. Hoje eu quero te pedir por algo que muitas vezes as pessoas esquecem de proteger: os relacionamentos. Pai, ensina-nos a não procurar fora aquilo que deveria ser cultivado dentro de casa. Ensina-nos a não deixar o elogio de um estranho valer mais do que a admiração de quem divide a vida conosco. Ajude-nos a entender que um relacionamento não acaba de uma vez. Ele se desgasta aos poucos quando falta conversas, quando sobra orgulho e quando a atenção vai embora. E também quando o carinho deixa de ser demonstrado. Senhor, livra os casais da vaidade que afasta, das comparações que machucam e das necessidades de aprovação de quem não faz parte da relação. Que cada marido volte a olhar sua esposa com gratidão e que cada esposa volte a enxergar as qualidades do seu marido. Que os namorados aprendam desde cedo que confiança não é controle e o amor não é posse, de maneira alguma. Pai, coloca paz onde existe segurança, coloca maturidade onde existe impulsividade e coloca sabedoria para que ninguém jogue fora uma história bonita por causa de um momento de fraqueza. E que cada um de nós se lembre-se de uma coisa: ninguém cuida daquilo que não valoriza. Por isso, ensina-nos a valorizar quem caminha ao nosso lado enquanto ainda há tempo, enquanto ainda há abraços, conversas e oportunidades de fazer diferente. Que os relacionamentos sejam um lugar de descanso e não de medo, um lugar de verdade, não de máscaras, um lugar onde duas pessoas possam crescer juntas sem precisar provar nada para ninguém. Abençoa, Senhor, todos os casamentos, todos os namoros e todos aqueles que decidiram amar com sinceridade. Que nesta madrugada a fidelidade seja fortalecida, a confiança seja renovada e o amor seja protegido. Em teu nome nós oramos. Amém.

0: médico, em vias de se aposentar, tinha como hobby plantar árvores no grande quintal de sua casa. Plantava as árvores diariamente. Por falta de tempo ou de conhecimento mesmo, esquecia-se de regar as mudas, de maneira que elas cresciam vagarosamente. Com certo constrangimento, um vizinho observou que as árvores demorariam muito a crescer, se crescessem, pois ali faltava água. E o médico, com muita simplicidade, descreveu uma fantástica teoria. Explicou que se regasse as plantas, as raízes se acomodariam na superfície e esperariam sempre a água mais fácil, a que vem de cima. Como ele não as regava, as árvores demorariam mais para crescer, mas suas raízes tenderiam a migrar para o fundo em busca de água. Assim, segundo sua teoria, as árvores teriam raízes mais profundas e seriam mais resistentes à seca, ao vento e a todas as intempéries. O vizinho se mudou e somente após muitos anos regressou ao local. Tudo continuava mais ou menos igual, mas havia uma diferença. No quintal do médico existia um frondoso bosque. Era um dia de vento muito forte e as árvores da rua estavam arqueadas. Algumas delas mostravam sinais do vento, com galhos e troncos partidos. Mas as árvores do bosque do médico estavam sólidas e pareciam não se importar com as rajadas do vento. Suas raízes mergulhavam na profundidade do solo. A paz que tentam remover todas as dificuldades dos filhos. Imaginam que amar seja criar o filho numa estufa, protegendo-o de tudo e de todos. Pobrezinho, lamentam os pais, é tão pequeno e o cercam de mil proteções. Consequentemente, não são preparados para a vida, já que esta não é nenhuma estufa. Suas raízes não crescem e, diante da primeira ventania, ostentam sua fragilidade. Sobretudo em nossos dias, quando nada mais parece ser sólido e definitivo, importa educar e educar-nos na espiritualidade da resistência. As raízes precisam se aprofundar, pensando não no mais fácil, no mais cômodo, mas no necessário. Importante não é a facilidade do momento presente, mas a capacidade de enfrentar os vendavais do amanhã. Divino Espírito Santo, luz e graça do universo, iluminai nosso planeta, clareando nossas mentes. 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

0: Voltamos 3:15 na Itatiaia. É o Dona da Noite, hein? Você que tá ouvindo o programa deve estar perguntando: cadê o Gutenberg? O Gutenberg tá de férias. O Gutenberg volta dia 30. A oração já estou editando, vou deixá-la disponível aqui no nosso grupo de WhatsApp, na nossa lista de transmissão do WhatsApp e também no arroba Orações Itatiaia. Tá bom? Tudo bonitinho pra vocês, ninguém vai ficar sem oração, pode ficar tranquilo. Tinelão, Marcos da Copertax, beleza? 13 graus agora. Tinelão, Deus abençoe. Palco do momento é Esmeraldas. Tô transportando os funcionários da Valorec. Atenção no trecho Caracóis, Vianópolis, muita serração. Ô, meu querido, tá dando pra ver nem a faixa lá, meu Deus. Manda oração pra mim, Tinelão. Vambora com o nosso flashback enquanto eu edito a oração pra mandar pros ouvintes. Hoje quem vai cantar é Marília. Na Itatiaia, 3:16 de fundo.
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8: Eu tô na área e é claro que eu não estou sozinho, eu estou com os melhores ouvintes do Brasil, o ouvinte Itatiaia, o ouvinte do Dona da Noite. Tá quase, hein? Tá quase chegando a hora do Café com Notícias. Ele já chegou com um sorriso no rosto, Vinícius de Castro, que daqui a pouco traz o melhor programa das suas manhãs. 3:33, agora terça-feira, dia 23, estamos ao vivo, hein? 14 graus agora aqui no bairro Estoril, na Avenida Barão Homem de Melo. Olha, o tema de hoje foi um pouco polêmico. Se você receber uma cantada na rua, você conta para o seu esposo, a sua esposa, ou você guarda segredo, ou depende do nível da cantada. Eu quero ouvir áudio, sapeca áudio aí, Didi.
9: Bom dia, Chinelão. Aqui é Isabel de Riacho dos Machado. Estou aqui ligadinha nos seus problemas.
8: Ô, minha querida, obrigado. Mais um áudio aí, defunto.
10: Fala, Chinelão. Defuntão, bom dia. Rodrigo, de Contagem. É, sobre a enquete de hoje aí, eu falo sim pra dona encrenca, porque nem ela vai acreditar. Vai, Vinha. Aqui, dá um salve aí, um chute na quinta roda da turma da GTS, do puxa da Pedrinha Suja, pô, o meu tio lá, o Bruce, velho, furador de couro, vai vendo, hein?
8: Ô, meu querido, tá dado o seu recado, ô, furador de couro bruto, mais um áudio.
11: Boa noite, pessoal da Itatiaia, tudo bem aí?
12: Muito bravo aí.
11: Aqui tá tudo bem, graças a Deus, sou José Milton, de Bahia, Minas Gerais.
12: Um abraço.
11: Gostaria de ouvir uma música com Lourenço Lourival, Menina da Aldeia.
8: Essa menina da aldeia, como é que era mesmo? A menina, essa música é bonita, essa raizona. 3:35 depois, não é do seu tempo? Defunto. Lê minha mensagem aí, maligno. Aqui é o Japão do Volante Grande, puxando o barro na barragem. Manda um abraço para todos do Volante Grande ouvindo a Itatiaia. Um abraço pro Melão, meu amigo, o Diego Bundudo, o Claudinei do Pipa e todos da letra Q que estão te ouvindo. E sobre o tema, eu falaria com minha esposa, pois um casamento verdadeiro não tem mentiras. Abraço, meu amigo. Ô, Japão, abraço pra você, tamo junto. Mais um áudio, Didi.
13: Chinelão, meu brother, só o ouro, meu bó, tamo por cá e na puxada do minério, chapéu virado, pose, vamos ficar no anonimato, negão, aqui. Eu tive que contar, né, mas depois de 3 anos, na hora de fazer o DNA, positiva, aqui se cantou, menino, e o trem constou, não passa batido não, hein? É o que liga, fica na fé, um bom dia pra nós todos aí, pose.
8: Pose, se você falou, eu assino embaixo. 3:36, ótima terça-feira pra nós. Fala, Chinelão, beleza? Aqui é o Croves, o negão da Marvitran. Que oração linda, viu? Sobre o tema, se comentar que eu levei uma cantada na rua, a maligna começa a rir na minha cara e não falo por que tá rindo. Será por quê, Chinelão? A nossa beleza, ela é diferente, né, Croves? A gente recebe elogio pela simpatia e pela boa vontade. Agora, pela beleza, aí complica. Mais um áudio.
14: Chinelão, boa noite, um abraço pra você, meu filho, daqui é o Gideão da Pit. Cara, depois de 26 anos de casado, velho, você falar com uma mulher me deu cantada, a mulher da gente vai falar assim, ó, que legal, tem um bom gosto. Prevere, Chinelão, que Depois de 25 anos de casado, a gente só dá só selinho. A mulher da gente vira amigo.
8: Ô, meu querido. Não, não vira amigo, não. Você tá doido? Não deixa virar amizade, não, que cabe, hein? Você tá doido? Tem que temperar o bife, hein? 3:37, mais um áudio.
4: Chinelão de Pontão, Roger Loures. Boa madrugada pra nós todos. É Valdir Gomes Batata aqui da Lagoa Santa, Tinelão. Manda um abraço pra nós aqui, Tinelão. O pessoal da garagem da Sanitu. Maurílio, do Volante Grande, família. Marcinho, da Cor do Pecado. Domício Mula, só tem 20. Luquinha. Gabriel e Murilo da Borracharia, Cliente Banco Itaú.
8: Ô, Batata, abraço pra você. 3:38. Mais um áudio aí, defunto.
15: Ô, Tinelão, bom dia, bom dia. Bom dia, defuntão. Bora, bora. Mais uma pegada aqui. Mais uma no basquete aqui, ó. BH sentido São Paulo. Saindo de BH, fiz uma paradinha ali naquela BRF ali de Betinho ali. Rapaz, os colegas que passaram me viram, começou a ligar. Mas que isso, você tá podre? Você dormindo aí na PRF? Rapaz, se eu tava dormindo é que eu tô podre. Tá precisando tirar um bodinho. Saí de Lagoa da Prata, foi domingo, de madrugada pra segunda. Fiquei segunda aí, o dia inteiro aí nesse Belo Horizonte aí fazendo coleta. Peguei um trânsito danado ali naquela 040 ali, de um acidente que teve ali perto do Moço Bonanza ali, ó. Deu o galpão nosso entrando ali lá dentro ali, ó, depois do CEAS ali, ó. Menino do céu, eu não dormi nada, tive que tirar um bolinho, ao menos umas 2 horinhas de prazo. E agora estamos aqui de novo no basquete. Bora, bora, que temos que amanhecer lá no São Paulo. Deus abençoe a todo mundo aí. Tudo de bom, Tinelão, vamos que vamos. Nossa ribite aí das madrugadas. Chega o rei, tudo de bom. Léo do Ló por cá.
8: Ô, Léo, tudo bom, meu querido? Abraço pra você. Eu não vou falar o nome do ouvinte ou da ouvinte pra respeitar. Não fala o meu nome, por favor. Essa oração foi feita pra mim. Eu tenho muitas tentações no meu trabalho, mas graças a Deus eu ainda tô aguentando. Mas tá difícil. Meu companheiro não muda, não se cuida, tá todo descuidado, gordo, não faz a barba, não quer contato físico. Quando tem, às vezes, o contato físico, a bicicleta cai na primeira pedalada. Nem vou te falar, tô me sentindo muito mal, mas existe muitas coisas em jogo para mim tomar a decisão. Ô, ouvinte, essa demora que traz o sofrimento. 3:40, mais um áudio.
16: Ô, Tinelão, bom dia. Aqui é Alan Joaquim, turma do Volante Grande. Começou a subir o véu da noiva aqui, mas tá fazendo feio demais. Sentido César Azul de Minas. O palco lá em César Azul de Minas. Forte abraço, Tinelão.
8: Outro pra você, forte abraço, meu amigo. Deus te abençoe, tamo junto. Mais um áudio aí, Didi.
17: Ô, Chinelão, bom dia, meu caro. Bom dia, bom dia. José Lopes aqui da região de Campinas. Ô, Chinelão, minha opinião a respeito do tema é o seguinte: se me cantar na rua, eu contaria pra minha companheira. Depende muito do momento, viu, Chinelão? Acho que tudo depende, né, da situação. Em uma situação normal, não contaria. Mas, por exemplo, você chega em casa depois de uma cantada assim, sua mulher tá te aguardando, que Deus nos livre, né, para confessar uma traição, por exemplo. Aí, é claro que você vai contar, né, Chão? Você vai falar: puxa vida, acabei de receber uma cantada e eu não cedi. Então tudo depende da situação. Valeu, um grande abraço. Obrigado, meu caro, pela companhia. Tava aqui sentido BH.
8: Abraço, meu amigo. Deus te abençoe também. 3:41 agora. Se você recebesse uma cantada daquelas brutas mesmo, você levava pra dentro de casa? Contava ou não contava? Conta-me tudo, não me esconda nada.
18: Bom dia, Tinelão. Tinelão, manda uma música bacanagem aí, um modão aí pra Mantena e região aqui. Aqui é o Pedro Prata, de Mantena, através da rádio 3 de junho, assistindo aí, ouvindo Itatiaia aí. Falou, Tinelão, com fanfó cantada, eu conto, porque a mulher também precisa saber, porque isso é quando minha ex-mulher estava comigo, ela falava pulando, mexeu comigo. Falou, Tinelão, tudo de bom pra você. O pessoal aqui tá todo mundo ligado na Itatiaia, Itatiaia em primeiro lugar na região e no Brasil, em Minas Gerais, Brasil. Alô, tchau, com Deus.
8: Aí você falou uma verdade, em primeiro lugar. Obrigado, meu amigo. Ó, defunto, quem chega pra cantar? João Mineiro e

0: obrigado.
1: Obrigado.
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Eduardo Costa cantou na Itatiaia, anjo protetor, escolha do defunto. Tá querendo um anjo protetor, né? Uma anja, né, maligno? 3:57, tá chegando a hora do Café com Notícias, hein? Vinícius de Castro está ali com um sorriso no rosto, mas antes, o Alisson Góes chega pra cá contando o tudo. Querendo um anjo protetor, né? Uma anja, né, maligno? 3:57, tá chegando a hora do Café com Notícias, hein? Vinícius de Castro está ali com um sorriso no rosto.

0: de Nova Lima. SUS retoma a aplicação da segunda dose de reforço contra poliomielite a partir de agosto. E no esporte, Messi se torna o maior artilheiro da história da Copa do Mundo. Essas e outras informações daqui a pouquinho no Café com Notícia.
1: Obrigado, Góes. Boa terça-feira para você.
0: Valeu.
1: Olha que recado bacana do nosso querido. O Mr. Buzz mandou assim: oi, querido, parabéns por estar aí na bancada ao vivo, fazendo a gente feliz na Rádio Itatiaia durante as férias do Gutenberg. Você merece. O trânsito tá ok. Abraços aos motoristas e passageiros de ônibus que vão pegar serviço agora. Todos por onde eu passo te mandam um abraço. Lá na barraca de lanches do Baiano, na estação Barreiro, o Robson da Portaria 4 da Manesman, o Tadeu da região do hospital, a Geni da lanchonete Mineirinha do centro de Belo Horizonte, entre outros. Abraço do seu amigo Mr. Buzz. Ô, Mr. Buzz, um abraço para você, que Deus continue te abençoando e te dando saúde para você fazer esse trabalho maravilhoso e informativo, trazendo mais tranquilidade aos usuários de ônibus de Belo Horizonte e aos motoristas também. Um abraço, meu amigo. 3:59, só tenho que agradecer vocês pela companhia, pela audiência, muito obrigado pelo carinho. Deus não castiga, Deus ensina, Deus não tira, Deus livra, Deus não demora, Deus capricha. Fé no Pai, que o inimigo cai. Meus desenrolados, abraço!
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0: Salve, salve alegria, salve, salve todas as coisas boas dessa vida. O amigo, irmão Tinelão vai descansar. O amor vem de moto, vai tomar essa friagem no peito, meu Deus do céu. E olha, o defunto, como é que chama? Você tem um cachecol, né? O cachecol chinês, ele não tem nada. Nada! Vai romper nesse frio desgramento aí pra fora. Vai de motoca. Ai, ai, ai, nem luva.
1: Ô, tadinho.
0: Com dó dele. Mas o Tinelão vai descansar um bocado amanhã. Ele tá de volta a partir do meio da noite com muita emoção, com muita música boa, com essa comunicação alegre, feliz, que só o Tinelão tem, né? Aí a turma, cadê o Gutenberg? Gutenberg tá de pernas pra cima, pezinho pro alto, tá de férias, tá descansando e tá voltando já já. Ele volta dia primeiro, né? Dia 30. Que dia que ele é? Dia 30, eu acho que ele volta. Tá aí com a luz. Vou conferir a escala aqui. Agora, você deixa que o papo é convicção a partir de agora. O Galinho já tá cantando.

4:02 aqui na Itatiaia. Na alegria da sua companhia, vem, vem, vem com Vinição fazendo festa. Hoje é terça-feira, 23 de junho de 2026. Termômetro da Itatiaia tá marcando agora, nesse frio de 14 graus, um vai pegar a moto pra sair pra quê? Pra quê? Espera o sol raiar, né? Umidade relativa do ar é em torno de 82% e a partir de agora todo o primeiro time da Itatiaia está reunido e vamos levar até você as primeiras informações dessa manhã boa. É prestação de serviço, é a sua música preferida, é aquele alô, alô pra galera que tá ligadinha, ligadona comigo aqui na Itatiaia. É só gratidão, é só fé. Bom dia! E além de tudo, muita música!

0: 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Apresentar para você o nosso timão que já tá prontinho para fazer esse programa aqui. É feito com muito carinho, com muito amor. A gente, além de fazer com amor, é um desejo de estar próximo a você. Por isso que eu peço licença para chegar com a nossa mensagem de positividade, de alegria e levar até nas ondas do rádio, através do digital, da parabólica, né? Através da Alexa, através do radinho, do tradicional 610, do FM 95.7, enfim, dos canais de comunicação da Itatiaia, o nosso aplicativo que vai longe, né? É sensacional, o mundo inteiro nos ouvindo, na TV a cabo também, não tem jeito, essa é a Itatiaia, por isso essa grandiosidade e é por isso que é a top 1 do Brasil. O nosso timão tá prontinho, a produção é do Alisson Góes, a programação musical do Mércio Sattler. Agora quem tá lá na nossa central, mandando bem demais, ele chega com energia. Hoje ele tá parecendo com o cigano Igor, né? Tá bonitão. Alô, alô, Ricardo Loures. E nós estamos no pique do Loures. No pique do Loures. Bom dia, Loures. Agora. Ah, é só pique do Loures. Roger Loures. Ah, nego, velho. 4:06. Os trabalhos técnicos do meu amigo, do meu irmão. Vai ter que fazer almoço. A Márcia olhou que vai fazer almoço pra você lá em casa. Como que chama aquele negócio que você mandou pra ela? Cuscuz. Cuscuz capixaba. É doce. Que delícia, rapaz. O homem é bom de cozinha, viu? O homem mandou bem, mandou sensacional, parabéns.
1: Muito obrigado.
0: Em retribuição, vamos fazer aquele rangão gostoso lá em casa, né? Vamos pegar um cantante lá no quintal. Vamos sim, em breve. Tô falando é dele, é o Júlio Silva.

Quando você for lá em Porto Seguro, não tem aquelas danças lá? Tua Toa, Baramares, não tem uns palcos lá no Tua Toa? Tem, não tem? Vai ver. Próxima vez eu vou trepar naquele palco lá, vou dar um show. Show de figura.

você que tá despertando agora, já tá se preparando pra primeira ordenha da manhã, né? Nesse friozinho, bom trabalho pra você sitiante, pra você que tá na chácara, tá na fazenda, pra você que tá na roça, tá aí no mato, tá curtindo o sonzão da Itatiaia, a turma da lavoura de café, né? Como é que já acordou cedo, já tá cuidando da coeda galinhada agora, vamos fazer uma boreada danada, esperar o tiquinho, né? É, já acorda todo mundo, acorda todo. E marreco, marreco é uma barulhada também, né? É, uma bagunçada, faz um barulho, por isso que o povo acorda cedo do mato, não tem jeito não, né? Meu amigo Breninho tá ouvindo o sonzão da Itatiaia, tá lá no sítio, tá lá em, e tá onde? Pertinho de Jequitibá, não, sou pertinho aqui, tipo dentro de Moraes. Ah, ô Breninho, velho de guerra. Ei, Breninho, acorda cedo agora também, né, Breninho? O homem que era o homem da noite agora, acorda cedo, acorda com as galinhas. Forte abraço pra vocês aí, tudo de bom. Eu tô aqui enrolando, tentando lembrar o nome da cidade. Isso é esquecimento feio, né? Nossa senhora! Esqueci o nome da cidade. Tem condição? Pode já eu lembro. 4:09 aqui na Itatiaia. Vem comigo, vão fazendo festa, fazendo tudo de melhor pra você que ouve o sonzão da Rádio de Minas. Não vai perder a hora, não vai perder o seu compromisso. 4:09, vamos desejar bom dia pra esse povão que tá ligado com a gente. Vamos lá, vamos lá. Bom dia pra você que desperta com a Itatiaia. Já falei pra você que tá aí no sítio, tá na fazenda. A você que tá nos ouvindo aí na Ceasa. A turma da Ceasa na sintonia da Rádio Minas. Eu tô sabendo, a turma falou que tá lá ligadinha, ligadinha comigo. Os caminhoneiros que estão chegando, levando produtos. A turma que tá saindo da Ceasa, levando os produtos pras mercearias, pros sacolões, né? Pro supermercado. O meu muito obrigado. Os chapas, né? É.

0: leva banana. Leva palma de banana. Pois é, pois é. A gente fala de fruta, a gente já lembra logo do nosso querido Bené, né? O Bené, lá na Praça das Vans, o rei das frutas. Ele vai cedinho lá na Ceasa também. E já sai com a Fiorino lotada, abarrotada. Ah, Benezão, velho de guerra, um abração pra você, 4:11, 4:11. E lá pertinho do Bené, quem é que tá? Lá do outro lado. É o Tadeu, né? Tadeu tá lá, na sua mini lanchonete, nos ouvindo, curtindo a lanchonete Mineirinha, ali na Avenida Antônio, na Avenida Amazonas, Avenida Amazonas, Antônio Carlos é uma outra, que a turma não deixou o nome aqui, falou que tá todo santo dia nos ouvindo. Pode mandar o nome da sua lanchonete, eu faço questão de divulgar e dizer que você já tá aberto, já tá trabalhando, já tá com produtos gostosos vendendo, né? A fornada já tá quente. Eita! Pão de queijo tá saindo. Já tem medo do Tadeu. Até a nossa garrafa, né? A garrafa do Difuntão e do Vinição. Chega, dá um cafezinho do Vinição aí. Passa lá, troca a ideia com ele. É bom. Geralmente te desceu. Ô, dona Aline. É, dona Aline, a senhora vai pro céu, viu, dona Aline? Tem que avisar pra senhora. Opa! 4:12, aos amigos e irmãos do Corpo de Bombeiros, aquele abração, viu? Obrigado por tanto carinho, tanta audiência toda santa manhã aqui na Itatiaia. Você que tá aqui em Belo Horizonte, na Polícia Militar, na Guarda Civil Municipal, a turma da Farda Azul, aquele abração, os policiais civis, né? A turma, os policiais penais também não perdem a programação da Itatiaia, não só daqui de Belo Horizonte, toda Minas Gerais, todo esse Brasilzão, nosso respeito, a nossa continência, gratidão por esse carinho que vocês têm aqui com Vinícius de Castro, tem com a minha equipe, tem com a Itatiaia, que tem história com você. Bom dia, bom dia, esse povo brasileiro que tá na luta, tá na labuta, a você trabalhador, a você trabalhador, a você aposentado, aquele abraço bem apertado para você. A turma da construção civil, meus amigos pedreiros, a turma aí da armação, os ferrugens, né? Sempre da nossa sintonia. A turma que tá ligada comigo nas obras, nas grandes obras, nos prédios. A pedreira agora virou até artigo de luxo pra gente achar um pedreiro hoje, tá difícil, né? Tá complicado. Isso é bom, valorizou o trabalho de cada profissional dessa área. O Lio tá lá em Curvelo. Lio não tem tempo pra fazer mais nada, né? É obra pra todo lado, né, Lio? E o Lio nessa hora ele tira pra fazer a caminhadinha e pra ouvir o sonzão da Itatiaia. Um abração pra você, Lio. Um forte abraço pra todos os pedreiros de Minas Gerais, pra você daqui da Grande BH, a todos os pedreiros desse Brasilzão, vai a nossa homenagem a você da construção civil, o meu respeito, meu carinho.
1: A construção civil, faço parte do Brasil, mas tem gente que não vê.
0: Um abraço a todos da construção civil na sintonia conosco. A luta não para, a luta não para, né, gente? Vamos pra cima! Enfim, bom dia, meu povo brasileiro, pra você que tá em Belo Horizonte, tá na Grande BH. Bom dia pra você que nos ouve agora nesse Brasilzão de audiência e nesse mundão véi sem porteira.

Bom dia para você que tá acordando agora. Que barulhada é essa? É o nosso Café com Notícia, o despertador do rádio brasileiro, às 4:15. O tempo é um presente que Deus nos concede a cada amanhecer. Ele não volta, não pode ser guardado em cofres nem comprado em prateleiras. Cada segundo vivido é único. A palavra nos lembra em Eclesiastes 3:1. Tudo tem o seu tempo determinado e há tempo para todo propósito debaixo do céu. Então, por isso, o hoje é o maior tesouro que temos. O ontem já passou, o amanhã pertence a Deus. Mas o agora, 4:15 desse dia 23. Hein? E o agora? Você tá aproveitando o seu agora? É, rapaz. O agora está em nossas mãos. É no presente que podemos amar, que podemos perdoar, que podemos recomeçar, que podemos valorizar a vida. Que possamos confiar no tempo perfeito de Deus, pois Ele sabe o que é melhor para nós. O futuro pode parecer incerto aos nossos olhos, mas para o Senhor já está desenhado. Desenhado é com muito cuidado, com muito amor, né? Então viva o hoje com gratidão, com esperança e fé, porque cada respiração é prova de que Deus ainda escreve a sua história. Então viva o seu agora e continue escrevendo essa linda e bela história que Deus nos concedeu. Viva a vida e agradeça de verdade. Diga assim, independente do seu credo religioso, agradeça essa força maior que nos impulsiona. Diga assim, obrigado, Senhor, por mais um dia.

feia, tristeza, não paga conta, não paga dívida. Então vamos pra cima, vamos pra frente, porque é pra frente que se anda. Agora 4:17, vamos fazer um brinde a essa vida linda que Deus nos deu. Às 4:17, o Serjão chega cantando, é prateleira de cima. Não quero piedade aqui na Itatiaia. A belíssima interpretação do Sérgio Reis às 4:18. Confira com o Galinho cantando, aí fica melhor. 4:18, Brasil.

0: Sérgio Reis aí toca bonito, canta bacana, mexe no coração da gente, né? Aqui, 4:21 na Itatiaia. Vamos saber como que vai ficar o tempo hoje em Belo Horizonte, em toda a região metropolitana. 4:21.
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0: É com a minha amiga Fernanda Viegas, ela que chega cedinho na rádio, sempre muito elegante, hein, Fernanda? Bom dia!
2: Bom dia, Vinícius! Bom dia, gente! Esta feira de céu parcialmente nublado, a nublado, com chuva isolada no Triângulo, Alto Paranaíba, Oeste, Sul e Sudoeste. O céu fica parcialmente nublado, a nublado na região central, metropolitana, Zona da Mata e Rio Doce. Nas demais regiões mineiras, céu parcialmente nublado. Em Minas, os termômetros oscilam entre 11 e 32 graus. Em Belo Horizonte, terça-feira, de céu parcialmente nublado a nublado. A temperatura mínima fica perto dos 14 e a máxima próxima dos 28 graus. Esta é a previsão do Instituto Nacional de Meteorologia. Repórter Fernanda Viegas.
0: Muito obrigado, Fernanda. Fernanda que já está de volta comigo aqui. Vamos trocar uma ideia, vamos saber dos destaques do Jornal da Itatiaia, edição deste dia 23 de junho, 4:22. Continua falando do tempo, mais de 100 cidades de Minas Gerais estão em alerta para chuva intensa hoje, terça-feira, de acordo com o Instituto Nacional de Meteorologia. Segundo o órgão, o volume de chuva pode atingir 50 milímetros por dia e os ventos podem chegar a 60 quilômetros por hora. Ainda risco classificado como baixo para corte de energia elétrica, queda de galhos de árvores, alagamentos e descartadas, né? As descargas elétricas. Em Minas Gerais, municípios localizados em regiões como Triângulo Mineiro, Alto Paranaíba, Sul, Sudoeste de Minas Gerais podem enfrentar as chuvas intensas. Diante dos riscos, o IMET pediu que a população não se abrigue debaixo de árvores, pois há leve risco de queda e descargas elétricas. E também nem estacione seu veículo próximo a torres de transmissão e também de placas de propaganda. É bom evitar isso, viu? Caso seja possível, o IMET recomenda que as pessoas desliguem os aparelhos elétricos, o quadro geral de energia durante a tempestade aí na sua casa e na sua empresa. Em caso de emergência, a Defesa Civil e o Corpo de Bombeiros devem ser acionados por meio dos números 199 ou 193. Agora 4:23, um breve intervalo. Eu volto já, tem tema da nossa manhã, o assunto do nosso dia. E você ligadão comigo na Itatiaia. 4:24.
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0: saudades, hein? 4:26. Olha só, como é que o sujeito chega numa hora dessa? O Helder Almeida, que tá ligado comigo, prometi ele uma camisa lá do grupo da diretoria, sabe? Essa camisa tá aqui em Belo Horizonte. Aí eu tenho que levar a camisa pra ele lá em Sete Lagoas. Eu não lembro de levar, o homem chama de enrolado. Tristeza é o sujeito, você prometeu uma coisa, o outro chamar você de enrolado só porque eu esqueci. Ah, vá caçar a camisa. Não vou dar camisa mais não. Não vou dar camisa mais não. Pronto. Eu esqueci, ué. Um abraço pro Éder, uma pessoa formidável, gente boa toda a vida pra ele, pra família dele, tudo de bom. Eu colocar a camisa dentro do carro pra eu não esquecer. Aí quando eu voltar em Sete Lagoas, eu levo pra você, tá bom? Mas eu acho que eu tinha falado, vocês me ligaram, falar no fim de semana, mas também não ia dar certo, não, que eu tava de plantão aqui, ó. Se eu tiver duas camisas, como é que é?
1: Se eu tiver.
0: Coisa que eu não sou é enrolado, viu, Helder? Posso ser esquecido, enrolado eu não sou, não. Pelo amor de Deus. 4:27. Então toma as camisas.
1: Mas do amor sou egoísta.
0: Isso é bom demais, gente. 4:27 aqui na Itatiaia. Onde quer que você estiver, tá? Aquele abração, tá no sítio, tá na fazenda, tá me ouvindo agora? Eu fico feliz demais sabendo que você tá nessa troca de ideia conosco aí. O meu querido amigo, irmão Beto Caminhoneiro. Antigamente era Beto Paneleiro, né? É, rapaz. Um forte abraço pra você, Beto. Ele tá falando aqui dos pedreiros. Tá difícil achar um pedreiro, né? É, tem que. Pedreiro hoje, o custo tá alto. Como que tá a diária de um pedreiro? Você pega pro empreito, né? Eu não sei como é que ganha mais dinheiro. Por dia deve ganhar mais, não deve? Deve ganhar um bom dinheiro. 4:28 aqui na Itatiaia. Vamos com o nosso assunto da manhã aqui na Itatiaia. Essa aqui é para você participar comigo, para você vibrar. É profissão. Vamos falar de profissão. Antigamente, quando a gente falava assim, ah, esse garoto aí não vai estudar, vai virar servente pedreiro. Você lembra que essa lá viu isso? Pois é, rapaz, hoje você tem que estudar bastante para juntar um dinheiro para pagar um pedreiro, né? Então vou falar de profissão. Qual foi a profissão que você queria exercer e não conseguiu exercer? Ou depois de muito tempo tá aí na luta, tá na labuta e conseguiu realizar o seu sonho, né? Cada profissão maravilhosa, a profissão do meu sonho. Acabou, você ficou numa empresa há muito tempo e não conseguiu chegar no seu patamar. Eu sou muito feliz com a minha profissão. Sou feliz até demais da conta. Eu ganho pra falar no rádio aqui. Olha que loucura. Olha que coisa boa. É uma delícia. Além de ser feliz e amar, eu ganho dinheiro ainda. Você é sensacional. Você tá feliz com a sua profissão? O que que a sua profissão gerou em sua vida? Gerou os ganhos financeiros normalmente? Você consegue se manter bem? Ou você gostaria de estar em outra profissão? Tá realizado? Tem gente que tem mais de duas profissões, né? Tem três profissões, tem a turma aqui da portaria da rádio, estava até conversando com o Ricardo, ele sai da rádio, né? Vai descansar um pouquinho, depois já vai para outra luta, você vai trabalhar de aplicativo, e aquilo tudo são novas profissões que aconteceram também, né? As profissões de entregador, de aplicativo, e tá salvando. Vamos falar de profissão e do orgulho de ter a sua profissão. Conte-me tudo, não me esconda nada. Vai mandando áudio aí, 31 99 96 70 74. Fala em profissão, muita gente hoje trabalha por conta própria, né? Porque não conseguiu se realizar na profissão que tinha. Então, esse é um destaque e é uma discussão. O presidente da Câmara dos Deputados, Hugo Mota, afirma que o governo federal deve encaminhar até a próxima quarta-feira, dia 24, uma proposta, até amanhã, né? A proposta para ampliar o limite de faturamento do microempreendedor individual, o MEI. Você que trabalha aí por conta própria, tem a sua microempresa. Segundo Hugo Mota, o projeto vai ser encaminhado para análise da Comissão Especial da Câmara, que já discute mudanças nas regras do MEI. A intenção é acelerar o debate sobre atualizações dos limites atualmente em vigor, né? O tema tem sido pauta entre parlamentares, também as entidades ligadas ao empreendedorismo que devem e pedem, né, essa revisão do teto de faturamento anual do microempreendedor individual. Atualmente, é fixado em R$81 mil. A aplicação do limite do MEI é uma das principais reivindicações do setor e já conta com projetos de tramitação no Congresso Nacional. O governo, no entanto, tem demonstrado preocupação com os impactos fiscais da medida, estimada em R$ bilhões por ano. Então, com o envio dessa proposta, a expectativa é que a negociação avance nos próximos dias, começando a partir de amanhã, para definir o novo teto de faturamento em eventuais mudanças nas regras de enquadramento dos microempreendedores. É um assunto que me interessa muito e vamos aguardar essa resolução. Porque o presidente da Câmara dos Deputados, Hugo Mota, ele afirmou que o governo federal deve encaminhar até amanhã, dia 24, essa proposta para ampliar o limite de faturamento do microempreendedor individual, o famoso MEI. Agora 4:32 na Itatiaia. Tá mandando áudio aí já? Já tá participando? Ah, isso é bom demais saber que você tá sempre ligado conosco. Eu fico muito feliz, mas é feliz de verdade. Pode mandar alô, alô, pode mandar beijo, pode mandar informação. Tem informação de trânsito aí? Pode mandar pra gente também. E já fazendo alguns registros da turma que tá chegando e já tá vibrando aqui na Rádio de Minas. De Pontão tá falando, oi, tô com a música, não, vai, boa, ué. Você tem um Daniel aí? Daniel e convidados cantando com o Menino da Porteira? Ficou bonito demais. 4:33 na Itatiaia.

0: Paulo, eu volto já já com a sua participação, com seu áudio, com a sua alegria. Que bom saber que você tá ligadão conosco na Itatiaia. Gente amiga, 4:36 agora.
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0: Promoção Zezé de Camargo e Luciano e a Fátima Leão.
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0: Ah, ser bonita assim, hein? Essa música é maravilhosa e a Fátima Leão, uma das grandes compositoras da música popular brasileira, em especial da música sertaneja. É poetisa, é música. Coisa maravilhosa. 4:38 aqui na Itatiaia. Ô, gente amiga, você que tá aí na nossa sintonia, meu povo querido, muito obrigado por esse carinho que vocês têm com o Vinícius e com toda a família Itatiaia. 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Aonde quer que você esteja nos ouvindo, receba meu cordial bom dia e meu muito obrigado por esse carinho, por essa audiência. 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Agora 4:40 na Itatiaia. Renato Costa, bom dia, tá na chácara Santa Inês, em Santa Luzia. Desde criança eu gostava muito de ver os ônibus passando, achava top demais os motoristas de ônibus, né? Com terno, com a gravata, com a blusa e gravata. Hoje eu trabalho como motorista de ônibus, Vinição. Deus é maravilhoso, a gente sonha e ele realiza. Um forte abraço aos guerreiros do volante da Rio Negro Fretamentos e também do Conexão Aeroporto. Um abraço para toda essa turma da Rio Negro. Obrigado por esse carinho, essa audiência maravilhosa. Todos os motoristas, você que tá aí no 40 Janelinhas. Será que o Aldair tá lá na Rio Negro ainda? Você conhece o Aldair aí, Renato Costa? Será que ele tá na empresa ainda? É um grande amigo meu. Forte abraço pro Odair. Ele é gente boa toda a vida. O Mirton Paiva. Alô, Mirton. Bom dia, Mirton. Aquele abraço para você, meu amigo, meu irmão. Gratidão por esse carinho, por essa grandiosa audiência. O Mirton que não perde a programação da Itatiaia. Olha só a informação chegando aqui. Os ouvintes da Itatiaia, né? O Fábio tá participando comigo e tá dizendo: Vinícius, o dia começa bem com você. Hoje pedreiro tá mais difícil que nota de R$200. Ele tá dizendo que a cidade de Coluna vai entrar em festa. A festa colunense e amigos de Coluna. Tá me convidando e convidando você também, viu, Júlio? Vamos pra lá? Coluna, nesse período agora de Copa do Mundo, eleição, é complicado pra gente sair daqui do rádio. Mas vamos dar um jeito. Fábio Rocha. E ele tá complementando aqui, dizendo que a Fátima Leão, ela tem mais de 3.000 músicas, 3.000 composições. Olha só, é pesada, né? Ela é uma pessoa super talentosa. 4:42. Ô, Vinição, manda um abraço aqui para Ipoema. Ipoema é distrito de Itabira. Claudinho Berranteiro, toda a turma de Caeté na sintonia, lá do bairro Vila das Flores. Um abração para vocês aí na Vila das Flores. Obrigado por esse carinho, por essa audiência maravilhosa. Juliano Carvalho, tá lá em Rio das Ostras. Alô, Rio de Janeiro, querido. Aquele abraço para vocês aí na região dos lagos, né? Deve estar um friozinho danado aí, né? Um abração, que Deus abençoe todos vocês. Um forte abraço. Ô, Vini, manda um abraço para o meu primo taxista, é o Pelinha. Pelinha tá no Eldorado aqui em Contagem. É o Juliano lá de Rio das Ostras que tá abraçando o primo, o Pelinha, do Eldorado. Alô, Pelinha, bom dia pra você, meu filho. Tudo de bom a todos os taxistas. Osbi, como é que você tá, Osbi? Chegando muito áudio aqui, Osbi, manda o áudio pra gente também, né? Osmin, gente boa. Zé Geraldo de Divinópolis também tá ligado. O Romário tá lá em Nibutaba. Sonzão tá ligadíssimo conosco aqui. O Romário é o Madeira de Lei. Tá sempre ligado. Ô Vinícius, o Guilherme Rodrigues tá participando aqui. Eu me preparei e não consegui ser motorista de ônibus, Vinícius. Eu tirei a CNH, fiz o curso de transporte coletivo de passageiros e nem assim consegui. A última vez que dirigi um veículo CNHD foi no meu exame para tirar carteira. Agora, para fugir das taxas, a cada 2 anos e meio na renovação, eu voltarei a minha carteira CNHD para B comum. Já tem mais de 10 anos que tô com a CNH substituta, será que quis dizer isso? Não, subutilizada. Ah, tá, subutilizada. Não tá, não tá usando ela pro trabalho, né? Eu fiz isso também. Minha carteira agora é AD, era AD, agora é AB, minha carteira desde o ano passado, desde outubro do ano passado. Guilherme Rodrigues, do bairro Coqueiros, aqui em Belo Horizonte. Obrigado, meu irmãozão. Marcos da GP também já tá aí ligadinho? Marquinhos é sensacional, ele acorda é cedo. Aí tá bom que ele divide essa audiência do acidentão conosco aqui. Eita, Marquito, um abraço pra você, meu irmãozão. Obrigado por esse carinho, por essa grandiosa audiência. Bom dia, Vinícius, já estou ligado aqui no Café com Notícia. Deus abençoe. O senhor não mandou o nome. Final de telefone 0855. Será que é o Agostinho? 0855, tô desconfiado pela foto aqui, né? Forte abraço pra vocês. Um abraço pro meu amigo Thieres, da THK. Tô sem notícias do Thieres. Ô, gente amiga, tem notícia do Thieres? Thieres parece que sofreu um acidentinho, a coluna dele não tava muito boa, não. Mas tiver notícia, o Thieres é o rei do rádio, né? Tem rádio de todo jeito. A Mari do Taquaril também tá ligada comigo, fazendo aquele cafezinho às 4h45. Ô, Vinição, eu queria ter estudado mais para ser professora de educação física em academia, né? E não deu, por enquanto não deu. Mas quem sabe dá, né, Mário? Uai, sonho que se sonha junto a gente realiza. Vão pra cima, né? Vão pra cima. Um beijo pra você, daqui a pouquinho tem mais alô, alô, tem mais beijo pra essa turma maravilhosa, porque chegou a hora de falarmos do agronegócio na Itatiaia.
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0: O Fabiano Frade está chegando conosco nessa manhã gostosa de terça-feira. Fabiano Frade, bom dia.
3: Olá, Vinícius de Castro. Bom dia para você, bom dia para quem nos acompanha aqui na Itatiaia. No último sábado, viemos acompanhar o início de uma trajetória muito interessante no turismo da região metropolitana de Belo Horizonte, que envolve o queijo, envolve, obviamente, o agro. Cave, Frei Rosário, agora vai começar a ter um circuito turístico para conhecer o queijo que é produzido aqui no Santuário de Piedade, na Serra da Piedade. Gente, eu tô começando essa entrevista aqui num cenário maravilhoso. Jordani, bom dia, seja muito bem-vindo sempre aqui na Itatiaia. E foi mais uma inauguração, né, rapaz? Um momento mais do que especial.
4: Bom dia, Fabiano, meu querido amigo, muito alegre de você estar aqui. Bom dia, Vinícius, obrigado, viu? Vocês sempre, a Itatiaia é super gostosa sempre com a gente. Cara, você viu que incrível? Um espaço onde era um repouso de cabritos, né? À noite eles fechavam os cabritos que viviam aqui na serra para os outros animais não apanhar eles. E hoje transformando, né, em função do alimento, do queijo, né? O queijo Frei Rosário, que dizem ser o queijo mais antigo curado em caverna, né? Então, desde 1950 tem essa história que acontece por aqui. Numa visita minha aqui, quando chego e vejo uma outra caverninha pequena do lado, falei, gente, a gente podia fazer algumas curas de outros queijos, de outras regiões aqui. E quando foi me apresentado esse lugar, eu falei assim, gente, é aqui que vai fazer sentido da gente apresentar não só o queijo, mas todos os produtos, todo, né, de Minas. E é uma forma, né, da gente manter Frei Rosário, né?
3: A gente está acompanhando aqui em primeira mão, tendo a observação aqui de tudo. A gente pode dizer para o nosso ouvinte que quando é que começa a ter oficialmente mesmo visitas frequentes ou ainda está em negociação?
4: Cara, ainda preciso entender, a gente precisa entender todo esse momento junto com a Arquidiocese de Belo Horizonte, com a direção aqui, né, também, para poder entender como que isso pode evoluir, como vai funcionar. Eu acho que faz sentido tanto para Piedade, né, para a gente poder trazer as pessoas para conhecer esse lugar. Muitas pessoas não conhecem 50 50 quilômetros de Belo Horizonte, né? Região metropolitana, pertíssimo, lugar lindíssimo. E as pessoas não conhecem, então, se não for pela fé, a gente vai trazer pelo queijo, hein?
3: Padre Wagner, se depender dele, estava aqui participando, está muito empolgado.
4: Um homem incrível, desde a primeira vez que conversamos e para evoluir, para tudo isso acontecer, eu, aquela história que eu faço, as coisas têm que ser gostosas. Relação gostosa com ele, super leve, super bom.
3: Dentro de alguns dias, de alguns meses, de algumas semanas, a gente pode ter isso aí.
4: Pode, é que, e acontecendo, no primeiro momento, pode deixar que eu venho aqui e aviso, porque vocês são sempre parceiros da Rota do Queijo, do Meio de Minas, a gente sempre tá junto, pode deixar que eu trago primeiro a mão aqui.
3: Gente, assim que tiver a abertura pra todo mundo poder visitar isso aqui, a gente vai contar aqui na Itatiaia, viu, Vinição? A gente vai comer um queijo junto aqui.
4: É, mas agora eu quero te entrevistar, o que que você achou da experiência aqui na cave?
3: Maravilhosa.
4: Então tá bom.
3: Muito bom. Jordane Macedo, da Rota do Queijo, aqui na Itatiaia. Fabiano Frade, Itatiaia Agro.
0: 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Forte abraço, meu querido. Forte abraço a toda a turma aí da Rota do Queijo. 4:49. Não vai perder a hora. Não vai perder, não, hein? Olha quem tá lá em Sete Lagoas, tá em casa, tá de vida boa. O Éder Almeida. O Helder que mandou aqui, cadê minha camisa da diretoria? Helder, é gente boníssima, sorrisão. É bom a gente encontrar com gente feliz, né? Eu adoro quando a pessoa transmite aquela felicidade, aquele sorrisão, aquela energia boa. Faz uma diferença tremenda na vida da gente. Eu gosto. É bom encontrar com gente feliz. Ah, o Luizão, ele tá em Salinas. A gente sai da Rota do Queijo e vão pra Rota da Cachaça. Tá passando aqui pra convidar o defunto, convidar eu e você pro Festival Mundial da Cachaça. É pegar pesado, né? É pegar pesado. Dias 10, 11 e 12 de julho. Festival Mundial da Cachaça que vai acontecer em Salinas. Ô Luizão, com certeza eu não vou conseguir. Não vou conseguir, tô com as escalas aqui na rádio. Tá pesado, 10, 11, 12, não dá pra ir não. Mas você vai guardar uma daquelas pra nós, vai mandar pra nós aqui, não vai? Ah, se vai. Um abraço pra você, Luizão, obrigado por esse convite, meu amigo. Sempre gentil com a Itatiaia. O Arley também já tá ligado comigo aqui. Vou fazer o seguinte, vamos pro intervalo, Giovana da

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3: Esse é o somzão da Rádio de Minas, é o som da Rádio Tatiaia, 4h52, café com notícia, café tá quentinho, as notícias não param de chegar e você ligado comigo aqui. Falando em notícia, vou falar da vida dos famosos, vamos, Giovana Damião.
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3: Ei, Giovana, bom dia.
5: Ei, Vinícius, bom dia pra você e pra todos os ouvintes do Café com Notícia. Eu chego com o Itatiaia Pop. O nosso giro de notícias do entretenimento começa com um domingo de despedida e homenagens no mundo da televisão. Morreu no último sábado, aos 57 anos, o empresário e ex-assistente de palco Robson Barros, o primeiro paquito da apresentadora Xuxa Meneghel. Conhecido carinhosamente como Rob, ele lutava de forma reservada contra um câncer e faleceu em São Paulo, sua cidade natal. Robson fez história ao estrear no Show da Xuxa em 1989 e participou de clássicos do cinema como Lua de Cristal. Nos anos 90, ele deixou os holofotes para trabalhar nos bastidores da música e mais tarde como empresário de eventos. Nas redes sociais, Xuxa e antigos companheiros de palco, como as ex-paquitas, prestaram homenagens emocionadas. Robson deixa esposa, 4 filhos e 1 neta. E no cenário internacional, as redes sociais foram palco de declarações. Afinal, no domingo se celebrou o Dia dos Pais nos Estados Unidos. A supermodelo brasileira Gisele Bündchen aproveitou a data para prestar uma homenagem ao marido, o instrutor de jiu-jitsu Joaquim Valente. Gisele publicou fotos de Joaquim com o pequeno River, filho de 4 meses do casal, e também com Benjamin e Vivian, seus filhos mais velhos, com Tom Brady. Na mensagem, a modelo elogiou os valores, a dedicação do marido, mas o que chamou a atenção dos internautas foi que ela optou por não mencionar o ex-marido Tom Brady. Segundo fontes próximas, Gisele vive uma fase de calmaria e muito contato com a natureza. Esse foi o Itatiaia Pop. Eu sou Giovana Damião. Volto com você no estúdio, Vinícius.
3: Muito bem, então, forte abraço pra você, viu, Giovana? Um beijo no seu coração, amanhã tem mais. Agora 4h54, tá chegando música bonita na Itatiaia, pra turma lá de São José de Almeida, lá de Jaboticatubas. Forte abraço pra vocês aí, tudo de bom, Fernanda Fraga, tá mandando um beijo especial pra toda a turma em Jaboticatubas, e especial pro papai dela, né? Aliás, pro tio dela, o João Elísio, tá ligado conosco lá em Almeida. Forte

César e Paulinho aqui na Itatiaia. Alô, Silvio Neves, aquele abraço, amigo. Alô, Jeremias, o Jeremias lá da Marmoaria Granito, tá ligado conosco também, né, Jere? Tudo de bom? Eli França, lá na Bahia.

0: nada. Uai, tá ruim, hein? Tá complicado, mas não teve intervenção. Quando o município faz intervenção, ele tem que tomar conta, não é isso? Pelo que eu conheço. É, tá faltando ações aí, gente, tá faltando ações. Aí o povo que fica na mão, né? Aí tem que pagar um transporte mais caro, o patrão sofre, tem que pagar Uber, tem que pagar o motor Uber, ou então ficar na dependência do, aí no, do, aí como é que chama? Os alternativos em Sete Lagoas, eu conheço o trabalho deles, faz um trabalho bonito, né? Forte abraço a todos os motoristas e aplicativo. Agora, se chegou numa definição com os motoristas do transporte público da Turi, lá de Sete Lagoas, tem que resolver, né? A turma tá com salário atrasado, os repasses da Turi para a questão dos alternativos não foi repassado, aí a prefeitura entra na frente, vai tomar conta de uma coisa que não consegue. Ah, fica difícil também, né? Tem hora que a gente vai observando, vai recebendo tantas informações aqui que não dá, né, gente? Mas vamos aguardar a história desse próximo capítulo. Não é possível que eles não vão conseguir resolver isso hoje. Aí o povo sempre fica aí, ó. E o povo, como tá? Tá com a corda no pescoço? É sempre assim. 4h59, estão falando de profissão. Onde você tá ouvindo a Itatiaia? E eu gostaria muito de ouvir o seu áudio. Bom dia, na Itatiaia.
1: Vinição, bom dia. Jesus abençoe, Vinição. Aqui é Mazurkiest Mazurka, diretamente da 21ª RG Regional do Departamento de Estradas e Rodagem de Minas Gerais, em Jequitinhonha, MG, aqui no sertão do Jequi. Vinição, um forte abraço aí, meu irmão. E Jesus abençoe. E aproveitando e mandando um abraço aí para nosso amigo Antônio Dutra, técnico de enfermagem. Vinição, tamo junto. Bom dia, meu irmão.
0: Bom dia.

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2: Bom dia, minha turma. Bom dia, galera da cidade. Eu sou Maurinho Moraes e já estou chegando por aqui para te fazer companhia em mais uma manhã aqui pela cidade. Hoje, terça-feira, hoje dia 23 de junho do ano de 2026, são 5:03 agora. Gente, 5:03, vamos acordar, vamos mexer o corpo, vamos aprumar pra vida.

0: horas, um dia até às 9 da manhã com o nosso programa Bom Demais aqui pela nossa querida Rádio Cidade 94,5, transmitindo aqui diretamente do centro de Araxá, para toda Araxá, para toda a região e para você que nos ouve pelo aplicativo, tenham todos um ótimo dia. Claro, para mim também, né? Vamos juntinhos, gente, vamos juntinhos até às 9 da manhã, que coisa maravilhosa. E olha, você faz a programação, você já sabe, né? 998-20-9450, é bom te receber aqui no nosso estúdio.
1: Tem nada com isso não, mas é certeza que a Alessandra pôs pra correr mais cedo hoje. Chegar uma hora dessa na rádio?
0: Você não, hein? Dá bobeira não, rapaz, eu chego que é cedo, já cheguei que era antes das 5 horas, já tava ajeitando as coisas por aqui. Grande do Brete, aquele abraço do Brete, primo Montovani, Marcelo Highlander, Osmar Júnior, primo Montovani, a Márcia também tá ali, né? Quem tá ali, olha, o Nadim Martins de Oliveira, o grande Dudu, a Marisa, aí o Almeida, o Zezão deu as caras aqui ontem ali, ó, tem até uma mensagem que chegou ali. Tem gente no telefone, alô, bom dia.
2: Bom dia, Maurinho dos Morais.
0: Meu amigo Zé Roberto, Como é que você tá, Zé?
2: Bom, graças a Deus.
0: Bom, ontem não teve gente dar muita ideia, rapaz, eu tava aqui no encontro com Deus, você chegou aqui com a quitanda pra fazer aquele agrado, agradecido demais, viu? Obrigado, viu?
2: Nada.
0: Ô Zé, o que você preparou pra gente hoje?
2: Não, mas é musicão de rancho também, é lá dos Cabeceira.
0: Vamos ver qual que vai ser.
2: Goiânia e Paranaense, não tem como negar, né?
0: Ah, não tem jeito de ser ruim não, hein?
2: O poder do Criador.
0: O poder do Criador, pronto. Pode até oferecer de uma vez, aí.
2: Oferecer pra minha esposa, meus dois filhos, pra você, toda a família, Zezinho lá da padaria.
0: Aham.
2: É lindo Caboclo Faminto, Biloca, sou Lorena no Ibiá, o Romil da Fazenda Congonha, funcionário e esposa, Tony dos Doces, Valci da Casa da Linha, o Elza da Batata, Maria, o Socorro Neto, Dona Tereza, Narciso da Toca do Lobo, Joãozinho da Mercearia Ávila, Moreno do Forró, o Romero lá do Açougue, né? O Elias da Tapira, lá do Guincho, o Carlos da Padaria, o Valdeci, Zé Carlos, o Flávio, as meninas, o Elias do Bigode,
0: certo.
2: Voto lá da CBM, Luizinho do Leite, o Lúcio, o seu Salvador, a Terezinha, mais o Genádio, e todo esse pessoal que estiver na escuta aí, tão oferecido para todo que estiver na escuta passar a régua pro geral.
0: Pronto,
2: né?
0: Então, meu amigo Zé Roberto, aqui do Pão de Queijo, aqui no centro da cidade. Olha, quem não foi lá ainda tomou um cafezinho, comeu um pão de queijo, tá perdendo, viu, senhor? Tem um tal do enroladinho de queijo que faz lá, que é Cabeceira. Passa lá, tá aqui pertinho da gente, né, senhor?
2: Beleza.
0: Ô Zé, um forte abraço pra você, dá um abraço na Márcia e tenhamos todos uma ótima terça-feira, viu?
2: Pra você também, toda a família.
0: E a cidade.
2: Dá um prazer de ouvir.
0: É, o Zé Roberto participou com a gente já, ó, tá vendo? Rapidinho ele passou a régua na turma aí, quem daí?
3: Bom dia, meu amigo Maurinho Moraes, com todos os na paz, bom dia. Coloca meu nome no encontro com Deus, a minha família, toda a sua família, todos os nossos ouvintes, manda programação pra mim aqui, tô te ouvindo, tá bom?
0: Tá
3: um abraço, bom dia.
0: Aproveitar passar a perna também, ó, oferecer lá pro Ed Carlos, né? Tá lá na fazenda, tá ele, a turma toda lá ouvindo a gente, que a gente agradece o carinho de vocês das fazendas, né? Das chácaras, dos sítios, da cidade. A galera do volante, pessoal dos postos de combustíveis, muita gente ligada com a gente. Pessoal das padarias, das quitandas. Alô, bom dia.
4: Bom dia,
0: Bobby. Ô, Luizinho, você tá bom?
4: Bom demais, você.
0: Ué, bom demais da conta, hein? Tá certo, tudo certinho aí, Luizinho? Hoje você tá agarrado? Então tá bom, ué. Ele já falou que ele tá bom. Tá agarrado hoje no batente. Ontem ficou só coçando, hoje... Ei, ai, ai. Ô Luizinho, qual que vai ser a boa do dia?
4: Mas acordei pensando em obras de poeta, tem jeito, não?
0: Obras de poeta, bruta pra caramba, bruta. Pronto, obras de poeta. É do Chitão e do Chororó? Que tá aí, é do Chitão e Chororó. Chitão e Chororó, boa demais da conta. Pode oferecer, meu amigo.
4: Oferecer pra minha esposa, que meus filhos, é Roberto, você aí, pra Maria, o Ivan. Eu sou Maurinho.
0: Oi?
4: Perto do Parque das
0: Acácias,
4: que tem um carro suspeito
0: aqui,
4: o
0: bicho
4: está dando
0: balançada. Ai, ai, ai. Não, deixa eu te contar, eu tava vindo ontem, rapaz, ali perto do clube aí, do Girassol, tinha um carro meio moitado aí, os vidros tudo embaçado, rapaz. Rapaz, será que esse rapaz tá suando muito? Ah, é calor, né? Calor. É muito calor. Engraçado. Então eu penso todo mundo usando blusa e o carro tudo embaçado. Sei não.
4: Engraçado que não tá ventando, eu passei devagarzinho
0: te
4: ligando, o carro tá balançando.
0: É o pneu que tá murchando, aí o carro fica balançando.
4: Será que não é o Zezão? Não, é um carro do tipo dos carros Zezão.
0: E é, ontem ele apareceu aqui de noite aqui, hoje ele já sumiu, né? Não tá no caminhão. É.
4: Zezão gosta de carro, desse carro grande, caravana, fala, não é pra chorar de carro.
0: Certo. Você vai saber, né, se o cabeleiro não tá passando por lá, né? Deus é mais. Ô, meu amigo, um forte abraço, uma ótima terça-feira e a cidade.
4: Tá gosto de ouvir.
0: Tá gosto de ouvir. Ô, trenchonado.
5: Bom dia, Maurinho dos Moraes, como é que você tá?
0: Como é que você tá, Tiagão? Como é que você tá?
5: Bora com Deus e Nossa Senhora acabar a semana, né, Maurinho? Bora. E tudo voltou ao normal, já tô colocando você cedinho, você viu?
0: Sai fora, pai.
5: Vão de modão, Maurinho? Toca pra nós aí com qual carícia? Com Daniel e Bruno Marrone. Nossa Senhora, ficou bruto demais essa moda aí. Oferece pra galera do Volante Resenha, que já tá na rodagem desde a madrugada. A Raio, o Paulo, o Jorjão, o Eric, o Adriano. A turma não faia, não. A turma é bruta. Agora mesmo eles estão enchendo a cara de café com pão de queijo. Eia. Bora com Deus, Maurinho.
0: Falou, meu amigão. Grande Tiagão, aquele abraço. O Al da turma dos 40 janelas também estão ligadinhos com a gente ali, ó. 40 janelas ou mais, né? Que aumentou demais os ônibus hoje. Alô, bom dia.
6: Bom dia, Maurinho.
0: Minha amiga Maria. Como é que você tá? Maria?
6: Tô beleza, e você?
0: Eu tô bem, graças a Deus. Tô bem. Oi, com qual música vai ser hoje, Maria?
6: Eu quero hoje o Tribunal do Amor.
0: O Tribunal do Amor aí. Pronto, Tribunal do Amor. Daqui a pouquinho tem o Tribunal do Amor pra você. Vai pra quem?
6: Vai pra você, pra sua esposa, pro seu Tec, pro Zé Roberto, casal de filho, pro Rogerinho, pro Luizinho, que acabou de ligar aí.
0: É, participou aqui.
6: Pro Doce, pro Biloca, pro, deixa eu ver pra quem mais, pro seu Valcir, pro seu Lourenço, pro seu Salvador. Deixa eu ver, pro Bala, pro Ivan, pro seu Eli, pro Chorinho, pra Deixe, pro Diogo, pro Decinho, deixa eu ver pra quem mais, pra Dalvani, pra Thaís, pra Dona Nininha, deixa eu ver, pra Valdete, pra Eva, pra Franciele. Vai pra toda a turma da cidade, tá bom?
0: Tá certo!
6: Toda a turma que tá trabalhando no leite.
0: Tá certo, minha amiga. Um super abraço, uma ótima terça-feira. Papai do céu te proteja, te abençoe sempre, viu?
6: Amém.
0: E a cidade?
6: Dá gosto de ouvir.
0: Ei, ao zoom aí, ao zoom.

0: dá tempo de atender mais uma participação aqui, viu? 3662-6030. Ô, modão cabeceira, né, rapaz? Um não falha, não. Deixa eu ver quem tá aqui. Alô, bom dia.
1: Alô.
0: Ô, Sorim.
2: Como é que você tá?
0: Como é que você tá, Sorim?
1: Bom demais da conta, Maurinho, falar com você.
0: Ô, prazer é todo nosso, meu amigo. Prazer é todo nosso. Ô, conta pra nós, Sorim, o que que você tá passando sua cabeça musicalmente falando?
1: Ué, Milton, eu acabei de passar um cafezinho aqui, tô preparando as malas.
0: Preparando as malas já pra zarpar e vai pedir até uma moda pra nós ouvir por cá.
1: Uai, beijo na nuca, Ave Maria. Beijo na nuca.
0: Beijo na nuca, fungado na barra, que chama a música.
1: É isso.
0: Você tá doido? Você tá querendo tomar um fungado na nuca cedo demais?
1: É ruim.
0: Oi, não, você que falou. É, ele falou aqui, ué, você besta.
1: Não apavora, não.
0: Uai, apavora, não, trem.
1: Oi.
0: Oi.
1: Quer te falar, muito obrigado pelo abraço que você mandou ontem, esse programa é sensacional, viu?
0: Obrigado, meu amigo, a gente tenta fazer da melhor forma que a programação para agradar a turma, né? Tem que agradar a turma aí, vamos que vamos.
1: É porque através do rádio a gente conhece tantas pessoas maravilhosas, igual você, a todos que fala, e nossa, é bom demais, né?
0: É uma turminha boa, né? Que se não participa aqui, não participa, faz falta.
1: A gente não conhece as pessoas, mas é maravilhoso o rádio, por causa dessas coisas, a gente, né, conhece as pessoas falando, né?
0: É bom. Beleza. Demais, coisa boa, coisa boa. Meu querido, pode oferecer.
3: Bom dia.
1: Aí pra você, Maurinho, pra Maria, Biloca, Pinguim, Marcelinho, tanta gente, Miltinho, Ivan, François, Luizinho, eita porra, um abraço a todo mundo aí, um excelente dia.
0: Tá.
1: Falou, Barinho.
0: Falou, meu amigo. Ô, cidade.
1: Dá gosto de ouvir.
0: Abraço. Esse é o Sorim lá do Santo Antônio. Tem mais gente. A turma aqui, ó, do Volante Resenha.
3: Bom dia, Maurinho.
0: Bom dia.
3: Estamos aqui, graças a Deus.
0: Amém,
3: na,
0: né?
3: Na atividade.
0: Assim é bom.
3: Manda aquele abraço carinhoso pro meu grupo favorito, Volante Resenha.
0: Volante Resenha.
3: E bora começar o dia, né?
0: Bora já pra cima, aqui, né?
3: Tô aqui Deus das 3:30 da manhã.
0: Vixe, Maria. Eu
3: adoro agarrar porque não tem jeito, não.
0: Não tem não, né?
3: Nasceu, foi linda. Não rica. Ei, vai ser bom pra lá.
0: Tá bom demais.
3: Maurinho, manda uma moda boa aí pra nós. Aquela do Mirosmar, amigo da Lua. Eita, vai ser bom. Um ótimo dia.
0: Ótimo dia, beijo no coração, cidade dá gosto de ouvir. Agora 5:15, 5:15 agora na cidade. Bora acordar pra vida, gente.

0: som do Emílio do, e também do Eduardo. Ei, foi o Sorim que pediu aí, ó. Eu digo tomar um fungado na barra da Tijuca, né? Na nuca, né? Ei, Sorim, vou aproveitar e mandar um abraço pro Ivan também. O Ivan também gosta. Ele gosta. Não gosta? Gosta muito, cadê?
1: Ele gosta.
0: Mais ou menos, né?
2: Demais.
0: Ah, sei. Ô, Giovanni, tá bom, Giovanni? Quem tá ali, quem tá ali, quem tá ali? Há outro que gosta ali também, o Eurípides.
3: Bom dia, Maurinho. Vamos que vamos.
0: Vamos, é pra
3: aí,
0: onde?
3: Meu nome aí, todo sacramento aí, na oração aí, enquanto com Deus.
0: Tá.
4: Bom dia, Maurinho.
0: Oi, Antônio Dodô.
4: Da Rua de Ouvista, Rádio Cidade, programa maravilhoso. Manda música para esses colegas nossos aí. Manda música pro Zé Roberto Pão de Queijo. Acabou de falar meu nome. Eu passei lá esses dias. Tem um pão de queijo gostoso. Manda música pro Joãozinho da Mercearia de Água. Manda música pro Sinésio, do açougueiro que trabalha lá. Toda a família que trabalha com o Joãozinho. Manda música pro Quespo lá. Manda música pro Lúcio. Manda música pro Quecada Copaz que mora lá. Manda música pro Batista na Rua Pará.
0: Biscuit.
4: Manda música pro Lúcio. Manda música também pro Ferramenta. E manda música pro Sodico da Cuíca. Gente boa pra caramba. Manda música pro Romero, lá em cima lá. Ele, toda a família dele. Manda música pro Zezinho da padaria lá em cima também lá, que é gente boa pra caramba, ele, todo funcionário que trabalha lá, e manda música pro Paulo e a dona Marlene, para a dona Marlene e a dona Dinorá. Um bom dia pra você, gente boa, muita paz e muita saúde, e manda música também pra Maria também, falou? Um bom dia.
0: Bom dia, esse é o nosso amigo Tonho Dodô participando com a gente.
5: Ô, Eduardo Moraes, aí, ó, Rodrigo Aparecido, eu vim aqui na porta da casa dele tomar café, ele veio buscar meu café no caminhão.
0: Mano, não tô entendendo. Ô, Rodrigo, como é que você tá? Grande abraço aí pra galera da rodagem, pessoal da Batata, pessoal, a Pruma Cedinha, a turma do agro. A galera da pecuária tá ligada na cidade. Pessoal tá lá arrancando o creme. O Emerson Bill tá lá na portaria do Chacreamento. Maurinho, fala aí, ó, fala, Maurinho, manda um alô pra nós aqui na portaria, o Oripe já tá aqui e eu, o Bill e o Euripe, o Bill passou a noite, né? O Bill passou a noite. Passei lá na portaria agora há pouco, rapaz, o bicho tava tudo agasalhado, rapaz, tava enrolado até no cobertor, no sapeca negrinho. Olha o jacarezinho também, o jacarezinho gosta do negrinho, deixa eu ver.
6: Bom rapaz. Dia, bom dia, bom dia, minha joia. Um ótimo dia aí pra nós, coloca meu nome aí no encontro com Deus, minha família, Bruno Torres Silim, meu coroço Eduardo lá na Tora, Maurinho.
0: Oi.
6: Sabe o Pedro Henrique?
0: Diz
6: que o Pedro Henrique compra um carro novo aí, diz que o carro é chique, hein?
0: Ó. Oh.
6: Tá andando no Uber aí, ó.
0: Pedrão lá das bolas.
6: Diz que agora também tá jogando beach tennis. Acho ai, que é com o Juninho do Guincho, né? É Juninho do Guincho ou Fabinho do Guincho?
0: Ah, o tem Fabinho, bar? Fabinho.
6: Diz que tá aí pra dirigir o carro novo aí, ué, agora tá isso, dirigindo, ué, de pantufa.
0: Nossa.
6: Tá entendendo mais não, hein?
0: Ei,
6: fica com Deus, tudo de bom.
0: Ai, que isso, Pedrão? Achou que você era bruta? Não tô entendendo, não, hein?
1: Oh,
0: a Cris Silva tá ligada com a gente nessa manhã. Manhã de terça-feira, 23 de junho de 2026. A hora certa agora são 5:28. 5:28 na cidade. Manda um abraço lá pra Cleide, né? Pra Isabelle também, estão ligadas aqui na nossa programação. Não esquecer de mandar um abraço aqui pra turma também, que tá lá ligadinha com a gente. Opa! Ó, o pessoal tá querendo comprar carotinha aqui já, ué. Tá cedo demais aí, tá doido. Um abração pra dona Guiomar, a vovó da Cleide. A mamãe Ângela tá sempre ligada com a gente aqui na cidade. Ei, ai, ai.
7: Ô, Maurinho Moraes, bom dia.
0: Bom dia.
7: Foi meu nome, toda a minha família, todos os seus ouvintes aí no Encontro com Deus. Atenção, Biloca!
0: Não.
7: Você
0: não,
7: alegra não. Nossas manhãs. Liga pro Maurinho. Liga. Cidade da Gosto de Ouvir.
0: Albiros Maia, irmão da Lua, amigo das estrelas. Pra turma do Volante Resenha.

0: Thaís, tá lá na fazenda ligada, acompanhando a nossa programação. Haja coração, hein? Zezé de Camargo e Luciano, irmão da lua, amigo das estrelas aqui pela 94. Olha a hora, 5:33 agora, 5:33.
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0: 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E hoje a gente vai trazer a cotação da batata em Minas Gerais, que varia conforme o padrão e a região. Registrando o preço aí mais comum no atacado entre R$ 4,00 e R$ 4,80 o quilo. No Triângulo Mineiro e Alto Paranaíba, a saca padrão especial gira em torno de R$ 115,00, enquanto no sul de Minas chega a R$ 125,00 a saca da batata. Agora vamos falar do preço do feijão em Minas Gerais, varia pelo tipo e também pela região. A saca de 60 quilos de feijão carioca, nota 9, é cotada entre R$ 335,00 e R$ 388,00. No norte mineiro. Olha, para as variedades de feijão preto e carioca de menor nota, o valor da saca oscila entre R$ 320 e R$ 390. 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
0: Agora 5:35, 5:35.
3: Aí, Maurinho, pegando um negocinho diferente hoje, ó. Hoje é o Natan Luca.
0: Vai creda, sai fora dele, Natan.
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0: Natan, deve ser melhor o Alan do que o Iaba, né?

0: Anjo do Vale, é o Bruno e o Marrone. A cidade, a hora certa, 5:45 agora, gente. 5:45. Ah, o Joaquim apareceu ali, o Fabiano Biloca, áudios chegando por aqui. 998-20-94-50.
1: Natan tá com vergonha de falar aqui. Ele falou, cai fora do Iaba. O Iaba é desmanhador de égua.
2: Porta, porta. É a Bruno mesmo.
0: Deus é mais, você tá doido.
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0: Ah, é pra já, agora são 5:46, gente, 5:46, né, Joaquim? Ô, Joaquim.
5: Bom dia, Maurinho, bora lá, né, mais um dia abençoado na graça de Deus.
0: Amém.
5: Qual o meu nome aí, do encontro com Deus aí, meu nome, minha família, da galera aqui do dos Enxada Molada, que tá na Zanete. E tocou a modona aí pra nós aí do Tião Carreiro, Pardinho, que vocês tocou.
0: Daqui um bocadinho.
5: Rapaz, eu trabalho no galão demais, entendeu? Não pega telefone, não pega internet, não pega nada. Nem rádio não pega.
0: Credo, Cruzeiro da Maria, só o fim do mundo aí.
5: Alô, meu parceiro.
0: Alô, Joaquim, abraços, bom trabalho aí, fala aí.
6: Alô, seu Maurinho dos Moraes.
0: Opa!
6: Bom dia. Essa galera aí, tô bancada. Ô, Maurinho, passa uma música pra nós, hein, moço? É, Espuma da Cerveja. Esse é pra essa galera, pro meu sobrinho Washington, também tá na escuta. Deve tá saindo já quase pro batente. Lá no Max Nilma. E minha família, na minha casa, toda essa galera da madrugada aí pra vocês.
0: Falou, meu amigo. Tá certo. Então,
6: obrigado aí. Tenha um bom dia pra nós todos aí.
0: Tamo junto, cidade.
6: Tá muito prazer e gosto de ouvir.
0: Último abração, mais uma vez pra turma aí do Volante Resenha Raia, a turma toda tá lá, abração pro Ataídes, a Cláudia, a Anjo, Daniel Augusto tá aqui na cidade. Alô, Romildo! A turma lá pertinho das pratinhas. O Elinho, alô Elinho, a turma da Argenita, a galera aí das vans escolares, combis escolares, professores, alunos, familiares. Alô Jason, a turma lá da Antinha tá acompanhando a gente também, pessoal lá no Abacaxi, seu Elias Bigode, não esqueceu do seu Elias lá no Alto da Serra, o Aiter, a turma que tá ligada na cidade. Vamos lá no Alto da Serra, né? Tragédia, turma da Boca da Mata, galera do Abacaxi, a turma do Cerrado, o seu Arnaldo lá no Sapecada, a dona Aparecida. Modão, modão.

0: São grandes as emoções aqui pela cidade. Daniel, Bruno e Marrone, com Qual Carícia?
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0: 4 faltando para 6. Daqui a pouquinho tem o Encontro com Deus. Essa é a danada, né? Da espuma.

0: Jean Giovanni, aqui pela cidade, a espuma da cerveja. 5:59 agora, um minuto faltando agora para 6 da manhã.
1: Bom dia, meu amigo Maurinho Moraes.
0: Todinho, você tava sumido, Todinho.
1: Maurinho, coloca nosso nome aí. Enquanto com Deus, nessa terça-feira, meu nome, seu nome, nossas famílias, nossos amigos. Bora lá, né, Maurinho? Buscar mais aquele dia abençoado aí, com Deus no comando sempre. Valeu, Maurinho, aquele abraço aí. Obrigado.
0: Tchau, obrigado,
2: bom dia,
0: Todinho.
2: Bom dia com Jesus.
0: Guilherminho.
2: Maurinho Moraes. Maurinho.
0: Oi.
2: Guilherminho por cá, meu amigo. Esquece não, coloca meu nome, seu nome, das nossas famílias, né? Do Charlinho, da Cidinha, do Luizão, do Vanderlei, da dona Dalci, da família do Leon, Biloquinha, mãezinha dele, o Ganizézinho da mãezinha dele, do Aurélio Todinho, meu irmão Marlon, meu tio Adriano, meu irmão Luciano, e de todos os ouvintes de 94,5, meu amigo, que Deus possa dar uma terça-feira pra nós com muita graça e muita paz.
0: Amém.
2: E o resto você já sabe, né? Bora pra cima que pra baixo é só carcinha. Aê. Cidade, dá muito prazer e gosto de ouvir.
0: Outra entrapalhada, né, só? Que beleza. Fala comigo, gente.
3: Moro em Moraes, Léo, por cá,
0: Maurinho.
3: Coloca nosso nome no encontro com Deus, da minha família, da sua família. Da família do Luizinho, da família do Arley, da família do Zezão. Da família do Eduardo Leiteiro, da família do Eduardo da Avan aí, ó. Da família do meu tio Ward, da família do meu tio Jefferson. Da minha esposa Françoele. E meus filhos aí todos. É, do Guilherme. Da Dona Cilei, mãe do Guilherme. E bora agarrar, né, Maurinho?
0: É hora.
3: E pra,
0: né,
3: toda a galera da rodagem aí que, na graça de Deus, hoje eu faço parte. Poitiva.
0: Coisa boa. Aí, ó, tá vendo? Feliz da vida. Esse é o nosso amigo. Ei, Leon. Mata de uma vez. Ali, ela ali, ó, a Carmen, tá lá ligadinha, já tá com a mão na massa, tá trabalhando lá na quitanda da Flor, lá, ó, ouvindo a cidade. Ela é a turma toda, um bom dia pra todo mundo aí, vai lá, solta mais uma moda pra nós aí. Mococa e o Paraíso, os homens não devem chorar. Modão, modão, tá na cidade, aí sim, aí dá gosto

Gente do céu, o Thiagão tá viajando lá, ué. Ele não ouviu a música Com Qual Carícia do Daniel e Bruno e Marrone. Esse som tá meio... Gente, passa um arame no ouvido desse som aí, gente. Ah, não, faz comigo não. Ei, ai, ai, o poder do Criador pra finalizar esse bloco musical e a gente começar o nosso encontro com Deus. Goiânia e Paraná.

0: Ué, Cadeirudo, esse aí não cantou nada não, esse aí não é playback esse negócio aí não? Esse aí tá errado esse negócio aí, ó. Não, toca a música, eu quero ouvir a música, não é só playback não. Enquanto isso, lá deixa o Paulinho falar enquanto ali o negócio não toca lá. Fala aí,
1: bom
0: Paulinho.
1: Bom dia, Maurinho Maurício, coloca o nome da minha esposa, do Celino, Carlos Eduardo, da Natália, da Amanda, da Clarice, do Pedro. Todo mundo estiver ouvindo aí no Conto com Deus, né, pra nós.
0: Falou então, Paulinho. Alô, Sirlene.

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2: Pode conferir, 6:09.
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2: Quem tá aí? Quem tá aí?
4: Ô, Maurinho Moraes, bom dia.
2: Bom dia.
4: Coloca meu nome no encontro com Deus aí. Vamos com Deus.
2: Vamos lá. Sérgio Martins.
4: E da minha família e da nossa família toda aí.
2: Tá certo, tem mais gente, tem mais gente, tem mais gente, tem mais gente. Fala rapidinho,
5: que o tempo tá correndo. Bom dia, Jaqueline, tudo bem? Eu gostaria que você colocasse o nome da minha família. Todos nós aí sempre precisa ter essa bênção de Deus, gostaria de todos os dias. Seu programa inspira muita gente.
2: Que coisa boa.
5: Incentiva muita gente a sempre ter essa oração, essa firmeza com Deus, né?
2: Amém.
5: Pedir proteção, a graça de Deus, agradecer a Deus pelo dia de hoje também. E por todos os dias, né? O futuro só pertence a Deus.
2: A verdade.
5: Agradeço hoje por mais um dia, por mais uma conquista. E por mais uma graça alcançada aí de ter uma oportunidade de sempre recomeçar o dia. Manda um abraço pro meu esposo, Edivaldo Muvuca, e a turma da Nobrinox. Um abraço.
2: Tá certo. Tem mais um restinho de áudio ali,
5: vai lá. Coloca o nome da minha tia Sirene, minha mãe, Rosa, meus filhos, Ana Vitória e Pedro Henrique também. E minha sogra, Glória, meu sogro Maurício e meus irmãos. Um abraço.
2: Um abraço. Obrigado pela participação, viu? 6:11 agora.
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3: 6 horas e 13 minutos dessa manhã de terça-feira, hoje, dia 23 de junho do ano de 2026. Chego aqui mais uma vez com a graça e a bênção de Deus para convidar você, meu amigo, minha amiga, meu irmão, minha irmã, para que possamos juntos agradecer ao Pai por mais esse dia que estamos tendo o prazer de viver, por Ele nos proporcionar a respirar e poder fazer desse dia um dia super especial. Então te convido, hein? Seja muito bem-vindo ao nosso Encontro com Deus.

0: Assim seja, ó Pai, desça sobre nós as suas bênçãos. E a nossa mensagem de hoje, a mensagem de Deus para você hoje é um convite. É o convite para confiar e descansar o seu coração, descansar os seus pensamentos. Ele pede que você entregue as suas ansiedades e preocupações em suas mãos, permitindo-se viver o momento presente com paz. Entregue tudo nas mãos de Deus agora. Você que está aí, já acordou meio afoito, né? Pensando como vai ser o seu dia, como vai resolver certas situações que ontem te causaram um certo transtorno. Olha, entregue agora essa ansiedade que você está sentindo, essa preocupação nas mãos de Deus. Solte o controle. Não tente resolver tudo sozinho ou sozinha, ou carregar o peso do amanhã. Você está vivendo é o agora. Você está vivendo é esse presente. É esse presente que Deus está te dando, mais um dia de vida para você fazer diferente o que não deu certo ontem. Confie nos planos dele. Lembre-se de que os planos divinos são maiores que os seus e visam, claro, o seu bem, o nosso bem. Quando eu falo para você, também serve para mim. Acalme-se. Acalme-se quando a angústia bater. Respire fundo. Feche seus olhos, os olhos da alma. E diga em coração. Diga ao coração o quanto você tem um Deus maravilhoso que te abençoa. E em forma de oração você vai dizer assim: Deus, eu confio em ti. Eu acredito em ti. Eu sei que ti tem as melhores orientações para que eu possa estar nesse dia vivendo ele da melhor forma. Acolha essa paz. Tá sentindo que Deus está tocando a sua vida, porque ele acaba me usando como instrumento para falar algo para você que tá aí do outro lado me ouvindo, seja em casa, caminho do trabalho, para você que chegou em casa agora, vai descansar, resolveu ligar seu radinho, para você que tá na fazenda, na chácara, no sítio, em qualquer lugar que você esteja. Que Deus realmente possa trazer aquela mensagem que toca a sua vida, que toca a sua alma. A palavra que realmente faz você sentir a presença de Deus nessa manhã. Deus sempre tem algo para você. Uma saída para cada problema, uma luz para cada noite, um alívio para cada tristeza. E deixa eu te contar uma coisa, ele tem um plano. Não estava sabendo, então fique sabendo. Ele tem um plano para cada manhã e para sua manhã, para sua vida nesse dia. A vida é um milagre e a cada respiração recebemos esse presente de Deus. E a gente, com nossa mera sabedoria, com a nossa correria do dia a dia, a gente deixa de agradecer. Agradecer por estarmos vivos, agradecer por respirar. Olha, diga para você mesmo: pela graça de Deus eu sou abençoado, único, forte, feliz, protegido, confiante, agradecido, consolado, pleno, valioso, perseverante, equilibrado, perdoado, amado e salvo pelo amor e pelo poder de Jesus, Deus nosso Pai. Que o Senhor te abençoe, abençoe você, abençoe sua família, abençoe as pessoas que você ama, abençoe seu trabalho, o caminho do seu trabalho, abençoe seus afazeres. Para você que tá aí, olha, ansioso, tá deprimido, que Deus possa tirar essa ansiedade, essa depressão da sua vida. Para você que tá doente, tá enfermo, tá acamado, Deus está trazendo para você a cura dessa doença. Deus está trazendo aquela bênção que você tanto precisa.
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0: Tem livramento. Tem livramento pra sua vida. Você que tá aí, ó, pensando no que fazer. Coração tá apertado. Pensamentos a mil. Deixa eu te contar uma coisa. Olha, nem sempre, tá? Nem sempre vamos entender porque certas coisas acontecem. Não temos que saber o porquê. Porque Deus permite que algumas coisas aconteçam. Tudo que temos que fazer é confiar nele, completamente nele, e deixar que ele esteja no controle. Deus nunca, nunca irá falhar conosco. Então, agradecer mais, reclamar menos.
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0: 6:25. Salmo 23. Louvor que toca realmente nosso coração. Alô, Ilma Almeida. Alô, Zete. O Dudu, a Marisa aqui no nosso encontro com Deus. O Nadim Martins de Oliveira e família. O Osmar Júnior tá lá ligadinho com a gente lá no Santa Terezinha. Ele e toda a família. O Elton Menezes e família. O primo Montovani, a Márcia, a família toda. A Mirelle Castro, o esposo, a Giovana aqui com a gente também, né? Alô, Marcelo Highlander, a Marilene, a família toda, os filhos do Guilherme, a Emily, a Ana Celina. Ele pede também por mim, pela minha família e todos que estão aí precisando de uma oração. Alô, meu amigo José Ferreiro, corta giro lá no Alto da Serra, o Ed Carlos, o pessoal das fazendas lá trabalhando. Tiagão, tá lá ligadão, ele e família. O Aldo, da turma do Busão. O Ivan, aqui representando o pessoal das fazendas, chacras e sítios. Pessoal lá do Sonho Azul, pessoal do Itaipu, a turma da Antinha, a turma da Argenita. Turma do Sapecado, Cerrado, Alto da Serra. Alô, seu Elias Bigode, família. Tonho do Doce, passou um pouquinho aqui mais cedo, pediu pra colocar o nome dele aqui, da família toda e todos os amigos, todos os nomes que ele coloca todos os dias aqui. Pedir, mandando aquele alô. Ferramenta tá lá ligadinho com a gente também, meu amigo Zé Roberto, a Márcia, seu Salvador, alô seu Salvador, a filha, a família toda, seu Valci lá na Casa das Linhas, a dona Tereza, seu Cornélio, toda a família, a Maria participou com a gente mais cedo, o Emerson Bill, o Oripe, lá na portaria do Parque das Acácias, seu Gustinho, a Tânia, o Luiz, família, a turma toda que tá lá sempre acompanhando a gente, o Edson. Alô, Peixão, grande Peixão, tá lá ligadinho com a gente também, né? Pão de Açúcar, Jacarezinha, Vanusa, Leandra, a família toda, o Jacaré, a mamãe dele também, né? A dona Isaura tá sempre ligada aqui com a gente. A Cris Silva, Maurinho, coloca o nome de toda a minha família no Encontro com Deus. Da Gabriela, Eduarda, Maria Alice, Emanuele, o Heitor, Miguel, Tiago. Romildo, a esposa Jaine, a família Martins, família Carvalho, o Dubrete, a Roberto, Luiz Miguel, o Caruda, Simone, Maria Fernanda, Reginaldo Docim, Patrícia, o Cássio César, a Rafaela lá da Mercearia e família. Quem também tá com a gente, que é o Paulo Sérgio, participou com a gente mais cedo, a graça e a paz de Deus sobre a vida dele e toda a família, o Biloca. A dona Maria Helena, a Luciene, a Preta, a Ana Beatriz, a Ana Vitória e alguém especial da vida do Biloca. O Joaquim, a turma do Catarata e Zuanete com a gente. A turma do Volante Resenha. A Rai, família. A galera toda que acompanha o nosso Encontro com Deus. Alô, Leon, Françoela e família. O Guilherminha, amigos, familiares. Toda a turma que ele sempre coloca o nome por aqui. O Alexandre, é. Alexandre Casarim, família. O Alexandre lá também do Fritos e Congelados está lá acompanhando aqui o nosso Encontro com Deus, hein? Deus abençoe ele e toda a família, pessoal das padarias, galera das quitandas. Ah, alô, Milka! Alô, Zezinho, Valdeci, Zé Carlos, né? Carlúcia, as meninas lá da padaria, Aurélio Todinho, toda a família. Quem tá com a gente também é a Carmen, tá com a mão na massa, ela turma lá. Quitandas da Flor, né? Estão ligadinhos com a gente, obrigado pelo carinho, Deus abençoe a todo mundo por aí, o Paulo, Paulinho e família, a Sirlene pede por ela, pela família, pelos ouvintes, aquele abraço Sirlene, sempre. Quem tá com a gente também aqui é o Sérgio Marins, participou com a gente um pouco mais cedo, sou Robson Frazão, a dona Lúcia Descabelada, a Gessi Antunes, pede para colocar o nome da Joyce, a Jéssica, a neta Júlia, também o irmão, para o irmão, né? Marinete, também Cláudia, Jeremias, Paulo, o pai Manuel, a sua família toda e todos que estejam precisando de uma palavra de paz nesse momento. Quem tá aqui com a gente também, deixa eu ver, família, minha vida, o pessoal participou mais cedo, Leonardo, olha que Deus nos proporcione hoje uma chuva maravilhosa de bênçãos. Aproveito para oferecer o nosso Encontro com Deus para as nossas famílias, minha esposa Ana Paula, os filhos Bruno, Igor, meus amores, né? Minhas netinhas Ágata e Ayla. O Bochecha, nem sempre, né? Nem sempre é fácil viver, deparar com tantos problemas e mesmo assim ainda encontrar algum motivo para sorrir. Mas é necessário. Continue, mesmo que esteja difícil, que pareça que a luz no fim do túnel tenha apagado. Mesmo assim, siga em frente sem desistir jamais, viu? Deus abençoe nosso dia. É o Bochecha, grande Bochecha, Deus abençoe a ele, a Mara Onice, também a Ana Lara, a família toda, os amigos do Jader, a Nilza, a Maria Gabriela, a Dani, o Wesley, a Natália, o Felipe, que nossa, alô Lindalva lá de Salgadinhas, a Raquel também lá da Quitanda, tia Magali e família, a Iselena, pede para colocar o nome dela, o Abadi, o Léo, o Edu, a Kátia, os netos, toda a família, a turma lá em São Paulo. Adelaide, Gabriela, Maria Paula, Raniele, Paulinho e família, a Valéria Fulan e família, a Rose tá sempre ligadinha com a gente, né, Rose? Graça e paz na sua vida. A Márcia pede por ela, o Romeu Queiroz, a Eunice, a Ivone, a Elânia, a Evelyn, a turma toda lá pertinho da Estrela d'Alva. Alô, Dona Maria Luísa. Olha, eu coloco o nome de meus filhos, Robson, Romeu, da Carla, o Robert, da Isabel, da Sueli, do netinho João Miguel, o seu também, Maurinho, toda a família, graça e paz. A Magda, Deus abençoe nosso dia, ilumine nossas decisões e nos dê discernimento sempre para o bem. Alô, Cristina e família. Bom dia, Maurinho, coloco o nome de toda a minha família no meu encontro com Deus, Anderson Adriano, do Serra Morena. Alô, Tinininha, alô, Luiz, gratidão sempre por tudo, tá certo, Tinininha. Lúcio Lopes tá com a gente. Alô, seu Enio Braga, a Aline tá sempre com ele também, né? Chefe Léo, Eveline, toda a família, que toda a família Cidade FM, nossos companheiros de trabalho. Alô, Anderson. Maurinho, bizonhamente falando, coloca meu nome de toda a minha família aí no nosso encontro com Deus. Maurinho, coloca o nome da minha esposa Fernanda, meus filhos Luiz Felipe, Ana Luísa, minhas netinhas, né? Ágata e Ayla, minha mãezinha Leia, nas orações de hoje sempre. A Lindalva tá lá, Deus abençoe sempre, a minha, a Marcela, o Inácio, né? Os filhos Gustavo, Matheus, Ana Luísa, a família toda aqui no nosso encontro com Deus. Bom dia, coloca o nome da minha família e olha, eu sou um dos 10, viu? Aí para alegrar o coração da turma aí, deixa eu ver quem é esse aqui. Ó, Luiz Carlos, grande Luiz Carlos. Tenente Coronel Fagundes tá sempre lá acompanhando a gente também, né? Obrigado pela companhia, o Tiagão, o grande Tiago Fagundes, o Max lá no Alvorada, o Flávio Romão, né? Tá lá também acompanhando a gente lá no Mototáxi, tem o Flávio que trabalha lá, o Pitbull lá do Marcelo Autopeças, o Júlio do Júlio Autopeças, a Kátia também tá lá acompanhando a gente. Maurinho, coloca aí o nome do Lucas e Adriana no nosso encontro com Deus, tá bom, Alan? Tá com a gente aqui. O Renato, a Luciene, o Botinha aqui no nosso encontro com Deus. Deus abençoe a todos nós, hein? 6:33 agora. Quem mais? O Tiagão, olha o Tiagão, a Jane, o Richard Borges, o Reginaldo, né? Tá lá em Goiás ouvindo a gente. A dona Aparecida de Biá, o Gilmar lá da Borracharia, o Leonir, a família toda a turma. Quem mais? A Márcia Ângela, grande Márcia, né? Falando em Márcia, deixa eu colocar minha amiga Márcia, né? A Márcia, a dona Filinha, estão sempre ligadinhas com a gente aqui no nosso Encontro com Deus. Meu amigo, nosso querido advogado, Johnny Teodoro, né? Pedindo para colocar o nome da esposa Fernanda, também os filhos a Pérola e Ângelo, pessoa boa tá aí também, hein? Ó, meu amigo Marcão, falando pessoa boa, chegou o Marcão lá da Casarão, graça e paz na sua vida, viu? O Rodrigo, Renato, seu lá, a dona Lázara, né? É o seu Dalberto, a turma lá do comercial aeroporto, a Ronildinha, grande Ronildinha, que graça e paz na sua vida, né? Família Sabiá, quem tá aqui, bom dia Maurinho, coloca nossos nomes no encontro com Deus, Maicon, também o Vitor, Yasmin, Marcelo, obrigado Deus por tudo. E tem gente que não acha de agradecer, né? Simplesmente acorda, vai fazer os afazeres, nem sequer fala assim, Deus, obrigado por mais um dia. Fala pelo menos, comece a agir dessa forma, comece a agradecer a Deus logo pela manhã, só por estar vivo, você vai ver o quanto a sua vida já muda. Deus abençoe a mim e minha família, as pessoas que eu amo, a cada ouvinte, a cada amigo meu aqui nesse nosso encontro com Deus. Quem mais tá aqui? Alô, Robertinho, a Andréia, a Sandra lá no Luciano Lemos, seu chanceler, o Paraíba, o Valtinho, alô, Mãozinha, o Verne. toda a turma da comitiva Chão Mineiro também tá lá ligadinha com a gente, a turma da comitiva Firma na Traia. Bom dia, Padre Reginaldo Manzotti.
1: Bom dia, queridos filhos e filhas. Hoje, nesta terça-feira, os convido a colocar a vida e principalmente os doentes no Sagrado Coração de Jesus. Vamos pedir que nesse coração aberto do Senhor todos os enfermos encontrem força, esperança e, acima de tudo, serenidade nas tribulações e mansidão em meio às enfermidades. Em nome do Pai, do Filho e do Espírito Santo. Amém. Ó meu Jesus, no seu sagrado coração, eu confio as minhas intenções no despertar deste dia. Sagrado coração de Jesus, fonte de todas as graças e merecimentos, onde procurarei tesouro que contém todas as riquezas de vossa clemência e bondade? Onde baterei, a não ser na porta do vosso coração? Ó Sagrado Coração de Jesus, nesta manhã, venho pedir consolação quando na aflição, proteção quando perseguido. Venho pedir, ó Sagrado Coração de Jesus, nesta manhã, força quando oprimido de tristeza. No teu coração, Jesus, encontro luz quando estou envolvido em trevas de dúvida e incredulidade. No despertar deste dia, Sagrado Coração de Jesus, eu venho reafirmar a minha confiança em vós. Doce Coração de Jesus, sede o meu amor. Doce Coração de Maria, sede a minha salvação. Sagrado Coração de Jesus, me proteja em todos os caminhos e decisões a serem tomadas hoje. Mas não permita, ó meu Jesus, que decisões tomadas me afaste do teu coração. Ao contrário, infunda-me vosso Espírito Santo para que os sentimentos cultivados em mim sejam sentimentos de amor, justiça e ternura, que eu possa, ó Sagrado Coração de Jesus, ter o meu coração semelhante ao vosso. E se preciso for, ó Sagrado Coração de Jesus, arranque este coração de pedra e coloque um coração capaz de amar. Sagrado Coração de Jesus, eu consagro este dia a vós. Amém. Pai nosso que estais no céu, santificado seja o vosso nome. Venha a nós o vosso reino, seja feita a vossa vontade, assim na terra como no céu. O pão nosso de cada dia nos dai hoje. Perdoai-nos das nossas ofensas, assim como nós perdoamos a quem nos tem ofendido. E não nos deixeis cair em tentação, mas livrai-nos do mal. Amém. Um bom dia no coração de Jesus a todos.
0: Amém. Muito obrigado. Mais uma vez, Padre Reginaldo Manzotti com a gente aqui no nosso Encontro com Deus. Olha, deixa eu colocar aqui também o nome do nosso amigo Félix, né? Tá lá acompanhando o nosso Encontro com Deus. Ele, a família toda, muito obrigado pela companhia. Deus continue fazendo bênçãos maravilhosas sempre sobre sua vida, família toda. O Beto, né? O Beto da Van, a turma lá do Cabos acompanhando a gente. A galera lá da PAC, abraço para todo mundo por lá. A galera da PAI também tá aqui acompanhando o nosso Encontro com Deus. Que coisa boa, né? Que coisa boa. Cada dia mais e mais pessoas vêm para cá acompanhando o nosso Encontro com Deus. Maurinho, manda um abraço pro meu pai, seu Bechó, a dona Lazinha, né? a Meire e Maria Tamires, do Alan lá na Fagundes. Um ótimo dia para todo mundo, né? É o Sidney Gonçalves, o Wilk, pedindo aqui para colocar o nome dele, né? O nome de toda a família. Ele escreveu aqui, Nossa Senhora da Badia. Deixa eu ver isso aqui. Bom, deixa eu tentar ler o que ele escreveu aqui, né? Bom dia, Maurinho. Papai do céu abençoe nosso dia, né? Sabe as palavras. Hein, meu nobre? Ontem eu tava vendo uma reflexão que estava falando mais um pouco sobre isso mesmo, hein? Se Jesus for tirar tudo aquilo que às vezes a gente reclama, talvez a gente ficaria sem nada, né? É verdade. É que às vezes a gente reclama do emprego, aí pronto, tá desempregado. Reclama da casa, pronto, desabrigado. Reclama da esposa, pronto, solteiro. Reclama da vida, sendo que temos saúde. Contra a enfermidade. Então, assim, independente da adversidade que a gente, né, esteja passando, eu sei que às vezes não é fácil, mas a gente tem que tentar ser otimista, com certeza, porque às vezes a gente acha que tá com um problema e bem próximo da gente, às vezes tem alguém que tá passando por um problema bem maior e tá lutando, tá sorrindo, né? Com fé, te agradeço por esse momento de fé, de oração todas as manhãs, viu? Você não sabe quanto me ajuda. Gratidão pela sua força, né? Você é um homem do bem, um cara humano, um cara de coração enorme, viu? Que Deus continue te abençoando, te honrando, para que você continue fazendo esse trabalho aí com fé, alegria, dedicação. Forte abraço, meu nobre. Eu gostaria de colocar o meu nome, o nome também do meu pai Tarcísio, a minha mamãe, né? A minha esposa Suzana, meu filho, né? E todos que estão ouvindo aí a Rádio Cidade. Ô Wilke, deu uma resumida aqui no seu texto, mas muito obrigado pelas palavras. Que Deus continue nos abençoando grandemente. Lindo, lindo, lindo, viu? Esse momento é especial. Deixa eu mandar aquele beijão pra minha netinha, né? A Bruninha tá indo pra escola agora, o Brunão tá lá levando ela. Ô, Brunão! Aquele abraço aí pra Franciele, a Laurinha, pra toda a nossa família, gente. Alô, Miltinho, Miltinho da Mobilete, o Danilo. Alô, Moacir, a Cida tá lá ligadinha com a gente, o Mário também tá ligadinho com a gente. A gente vai, dona Alessandra, família toda. Obrigado aí pelo carinho. Gratidão.

0: nosso amigo Marcão, lá da Cachaça Casarão também, né? Ó, tá lá ligadinho com a gente, Marcão ali do Tomate, Marcão tá lá sempre ligadinho com a gente. Alô, Rosinha, alô, Gaguinho.
1: Você consegue cantar mais alto?
0: Esqueça não, viu? Você, eu, somos todos raridade. Anderson Freire na cidade. Então, acalma o meu coração, ó Senhor.

Deus possa acalmar o nosso coração diante de qualquer que seja a dificuldade que possa haver na nossa vida no dia de hoje. Mas eu tenho certeza que vai ter muitos e muitos livramentos, só bênçãos para todos nós. Finalizo por aqui o nosso encontro com Deus. Amanhã tem mais encontro com Deus aqui pela cidade. Ô, Magda, Maurinho, esse momento é de arrepiar, que coisa boa. Carla Almeida, Maurinho, deixa eu te colocar meu nome aí também no encontro com Deus, viu? Maria Luísa, Cauê, Gabriel, Carlos Henrique, toda a família, a Isabelle também tá meio dodói, né? Abração aí, que Deus melhore a saúde dela. Também aqui a Cleide, a mamãe da Cleide, a vovó da Cleide, o Emerson tá lá ligadinho. Que Deus abençoe a todos nós. Vamos ali, já tô de volta.

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muito gosto de ouvir a cidade. 6:52 agora. Chico Amado Xodó, Meu Paraíso. Alô, Dezinho!

0: Voltando pra sétima, um abração do nosso querido Decinho, tá lá ligadinho, né, Decinho?
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0: minutos, faltando para 7 horas da manhã. Bom dia.
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8: 7:07 agora. Bom dia pra você que acorda aí, ó, já sintoniza logo aqui na 94,5. Comigo, Maurinho Moraes, o nosso programa Bom Demais, que vai até às 9 da manhã.

7:10 agora. Alô, meu amigo Katana, tá lá ligadão, hein? Olha, hoje é aniversário do Matheus, lá do Max Neumann. Abraço, Bruno, da Suelen, do Thiago, Lohan, da Silene, do Eli, do Vinícius. Esqueceu do Ari, hein? Deixa eu completar aqui com o Ari. Os parabéns, então, aí, olha, para o Matheus, lá no Max Neumann. Parabéns, Matheus. Tem Christian Ralph na sua manhã da cidade. Desejo de amar. 7:11 agora. Alô, Reginaldo Costa e Silva. Alô, meu amigo Osmar. Osmar, nosso secretário. Alô, Torresmo. Rapaz, deu até fome agora, hein?

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0: É com a gente agora. 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Falando em Brasil, amanhã tem, né, gente? Amanhã tem jogo da seleção na Copa do Mundo de 2026. Amanhã é dia de todo mundo torcer. Ô, Jacarezinho. E a feiticeira, o Jacarezinho, a feiticeira. Deus é mais, hein? Ela lá faz as mandigas bravas demais, hein? É prender o rapazinho do lado dela que não sai de jeito nenhum. É pra acabar. Ei, o que que tem de bom? É o nosso programa bom demais, é bom demais. Ai, solta a nossa música aí do nosso programa, solta ela. Pra animar a sua manhã.

0: do Brito, é bom demais. Ô
1: Maurinho.
0: Oi.
1: O Natan tá perguntando aqui por que que teu apelido é Bonecão de Olinda.
0: É, porque a comadre madrinha dele não pôs outro apelido. Pronto. É, tem dó. Natan, vai caçar alguma coisa pra você fazer, uma mala de roupa pra lavar, um enxado pra você capinar uma hordinha. Tô na cidade. É bom demais.
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0: Quem tá no telefone, deixa eu atender aqui primeiro. Alô?
3: Bom dia.
0: Ô, Lecão, você tá bom?
3: Tô bom e bonito.
2: Como é que você tá?
0: Como é que você tá? O pessoal tá perguntando. O Rodriguinho tá ali também. Ô, Lecão, vai chover ou não vai, Lecão?
3: Vai, tá marcando a previsão pra hoje, hein?
0: Marcando a previsão pra, aliás, hoje, amanhã, dias com a sequência aí. Deixa eu te falar, vamos trazer a previsão do tempo. Eu estive conversando agora com meu amigo Jacarezinho, tá lá no estado de São Paulo. Ele me disse, tá? Que lá tá chovendo bastante, uma chuva bem forte tá acontecendo nesse momento no estado de São Paulo e esfriou bastante também, tá bem frio por lá.
3: Se chover pra preparar os agasalhos,
0: viu? E já disse que a chuva tá vindo pra cá. Falou, Maurinho, acabei de conversar com a feiticeira, eu mandei a chuva pra aí. Eu falei, mas que é isso, Jacarezinho? É sacanagem.
3: Vai vir mesmo.
0: Então, não, mas esse aí não. Tem uns benzedores aí que é bravo, viu? Lá no Chacreamento, chove ao redor, chove na Antinha, pra tu quanto é lado, chove aqui na cidade de Araxá.
3: Não chove lá.
0: Não, tem uma parte da estrada que você vem nela.
3: Mas tá benzedura, não sei então, ué.
0: O Deus é mais, você tá amarrado em nome de Jesus. Deus é mais. É lepo, é baixo. Boa. Você acredita em benzedura?
3: Pra lá.
0: Não, BZ, você acredita?
3: Não, eu entendi. Tem mesmo.
0: Não, tem que acreditar. Se existe o bem, existe o mal,
3: não,
0: né?
3: Tem.
0: E se a pessoa tá. Na verdade, é tipo uma oração pedindo a Deus para abençoar a vida, que a pessoa livrar do mal e tudo, né? Bom, pelo menos eu entendo, penso dessa forma. Se eu tiver errado, vocês podem me corrigir.
3: Hoje você tem que acreditar em tudo. Não acreditar, não adianta. Não tem fé, não adianta.
0: Não, tem até um negócio de um ET também aí, uns alienígenas, um negócio assim, ó. As alienígenas. Tem, né? Alienígena, é gíria.
3: Você tá mudando pra
0: não sou, não, entrei errado, não. Você não acredita em alienígena, não?
3: Começa a passar as previsões para os ouvintes aí, preparar a blusa de frio.
0: Não, a previsão é o seguinte, a temperatura agora no momento está em 13 graus, tá? Aqui no estúdio está em 14, podendo chegar a 26 graus. A sensação térmica pode chegar aí, achando a impressão de 19 graus. Lua crescente, umidade relativa do ar em 87%, sem possibilidade de arco-íris, aí muita gente tá ficando triste, até você mesmo, não tem jeito, não transforma. Sol nasceu às 6:41, que ele apareceu a carinha ali, vai se pôr às 17:38. O dia encurtou, né? O dia encurtou.
3: Eu não tô vendo sol aqui não, sol aqui tá tampado.
0: Tá tampado? Então hoje não vai carregar as baterias, tá danado. Deixa eu te contar então, mas deixa eu ver pra amanhã se chove, vamos ver se amanhã chove. Amanhã tem possibilidade de chover, não, mas 0,7
3: milímetros. Meu filho tá marcando essa noite chuva.
0: Ó, pra sexta-feira pode chover. Ah, tô achando que esse negócio assim, aí também com nada não. Tá pra tá errando.
3: Mas, então.
0: Tá falhando igual
3: a mim. Você.
0: Braço. Em cima do telhado pra lá, ué, por que que tem que ser em cima de mim? Deus é mais aí, pronto. Deixa eu te contar, o Ivan falou que dias atrás ele parece que ele viu uma nave espacial pousando lá perto da fazenda lá. Ele falou aqui. Pertinho de vocês aí, ó, uns agilienígenas. Ele falou que vai te visitar, ó, agilienígenas aí.
3: Entendi, não.
0: E aí, Dessim, beleza, Dessim?
3: Depois você toca o Rick Renner pra nós.
0: Rick Renner, tá certo então aí. Bom demais. Qualquer uma
3: deles aí.
0: Certo, Rick Renner tá aqui, pode oferecer um Rick Renner aí.
3: Você pra Eva, meu irmão Douglas, o cara de Jaca, a dona Onça lá no Preciso Meca, a Elisângela, o Roberto Massoelho, o Jazão lá no sítio, o Dubrete, o Ivan lá no Teipu, o cara de Radar, pega todo mundo.
0: Tá certo, daqui a pouquinho tem um Rick Renner.
3: Aí o Thaís Fernandes também.
0: Então, aí tá meio sumido.
3: Escuta, você falando dele esses dias, mas teve coragem de ficar continuar?
0: O Thaís é esquisito, o Thaís depois dessas caídas, tem perigo, ele só cai das coisas, foi mexendo numa caixa d'água, caiu, quebrou a caixa d'água. Foi tirar uns papagaios lá em Itamarandiba, caiu do pé de coqueiro. Quase morreu, deu trabalho lá.
3: Começou a falar com o papagaio e parou, porque senão ele ia bater no pé depois.
0: Então, bravo demais, é bravo demais. Ô, cidade!
3: Tá, vou! prazer de ouvir.
0: Eita, nós. Ô, gente, aqui é caso do alienígena lá, deixa eu ver, do ET.
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0: É Lepo.
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0: se for pra trazer coisa boa pra nós,
5: é ruim.
4: Se for pro bem da humanidade, que felicidade é sem ter.
0: Como é que seria a mulher do alienígena, gente? Como é que chama ela? Como é que...

0: Fala, Alan, fala, Alan.
1: Ô, Maurinho.
0: Oi.
1: Se você achasse um ET na sua frente, você chamava ele pra passear com você?
0: Nunca.
1: Você falava pra ele, vamos ET, o ET ia.
0: É baixo. Arranquei com esse ET, ué. OVNI gigantesco de Campo Largo.
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0: Cê, vamos ouvir isso. Assistir esse troço aí. Baixa o som ali, João. Saber desse negócio aí.

0: Rosa, ô, pessoal, vai ter uma nova dupla sendo formada em Araxá, Natan e Alan, é Natan e Alan. Já estão andando junto aqui uns dias, estão gravando disco, igual o Emílio Eduardo. Ei, falando em Emílio Eduardo, tá chegando uma boa. Eu briguei por brigar, viu? 727, leva o coração, não?
1: Ai, credo, hein?
0: Ei, cidade, bom dia.

0: Rapaz do céu, não é possível um troço desse, né? Não, olha ali, olha lá pra você ver, cadeirudo. Não, não, não tem condição um troço desse, não, mano. Aninho, olha lá. Ai, ai, ai. Que você tá falando, Maurinho? Não, deixa eu falar pros meus ouvintes aqui. Que tá acontecendo ali? A dupla ali, um da dupla ali. Fala aí, ô miserável, fala comigo.
1: Ô Maurinho.
0: Natan e
1: Alan. O Natan gosta de tocar viola.
0: Aí, ó.
1: Mas eu ouvi falar que ele tem uma boca boa pra baixo, viu?
0: Boa, você é besta. Gente, deixa eu trazer uma informação pra vocês. E solta a loira do carro branco aí, por exemplo. Governo federal oficializou o aumento da mistura obrigatória de etanol anidro na gasolina, que passará dos atuais 30% para 32%. A medida, sancionada pelo CNPE, Conselho Nacional de Política Energética, tem como objetivo reduzir a dependência de importação de combustíveis fósseis e diminuir o preço nas bombas. Mas engraçado, né, senhor? Às vezes o barril de petróleo abaixa o valor lá, o pessoal compra, mas nas bombas não abaixa o valor. Por que será que não abaixa? O que tá acontecendo? E agora aumentou, gente. Daqui a alguns dias não vai existir mais carro flex, é só álcool mesmo, só etanol, porque do jeito que tá, ué, 32%. O combustível, a qualidade já tá ruim demais, hein? Inclusive, eu tenho meu chevetinho lá, o Giclezinho do carburador dele. Quando ele saiu de fábrica, quando ele saiu, que era gasolina, realmente tinha qualidade, como se tivera top de cabeceira, o Giclê dele era o quê? 23, 25, né? Agora já tá com o Giclê 32, tá bebendo mais do que dois, mas... Não, ninguém, acabou, hein? Porque os carros, o que acontece? Pro pessoal entender um pouquinho, quando há mistura de combustível, no caso do álcool, né? Do etanol, que é misturado na gasolina, aumenta-se o consumo, né? Do veículo. Porque o combustível, a gasolina, a octanagem é diferente do álcool e dá o carro acaba tendo assim, suponhamos que você vai andar 100 quilômetros, né? Em um carro popular mil. Você vai gastar aí a faixa, vamos suponhamos que ele tá dando 10 quilômetros por litro, dá mais, né? Dá bem mais do que isso. 10 quilômetros por litro, seria 10 litros, isso em gasolina. Ou em 100 quilômetros, você gastaria 10 litros. No álcool, se for álcool, o carro já aumenta o consumo e deve cair ali para a faixa dos 7 quilômetros por litro. Quer dizer, você vai gastar mais combustível para rodar os mesmos 100 quilômetros, né? Complicado. E aí a turma do carro elétrico fala assim: não, mas carro elétrico agora, evolução. Parece que o Pedro Henrique também comprou, né, Pedrão? Tô sabendo que você comprou um carrinho novo aí. Fala com nós aí.
2: Bom dia, Robinho Moraes. Calma que vai piorar, viu? Né? O governo do amor venceu. Bora.
0: Não faz isso, não, senhor. Pelo amor de Deus. Não, e tem mais. A turma do carro elétrico, gente, e pessoal, eu tava assistindo a matéria, assisti uma matéria ali, coisa de quase 10 minutos, olha lá, e comprou o BYD mesmo, não tô te entendendo não, Pedrão.
3: Poderosa.
0: Nossa, olha o painel do trem, nem painel tem direito aqui lá, amor, olha lá pra você ver. Nossa, Fabinho do céu. Meu Deus. Não, carro elétrico é show de bola, né? É futurista, né? É o carro do futuro e tudo, como se diz. Mas, imagina só, é igual um aparelho de celular. Você compra hoje um carro elétrico, o pessoal dos carros elétricos agora vai me cancelar, mas deixa eu ser realista com você. Hoje você compra um celular, novo, você vai pagar um celular, mas enquanto aí valor R$1.500, R$2.000. Daqui 3 meses, já foi atualizado, aquele celular que você pagou R$1.500, ele já não tá valendo nem a metade do valor. Assim é o carro elétrico. Vão ter atualizações, baterias vão melhorar, entendeu? E o carro elétrico vai acontecer o quê? Vai cair o valor. Aí o Pedrão vai chorar por ter...
2: Ô, Maurinho, esse carro aqui só tem um defeito, Maurinho. Ele dá uma coceirinha assim meio estranha, mas devagar a gente acostuma.
0: Aí, tá vendo? Tô falando aí. Poderosa. Já começou a sentir o sintoma já o menino lá, ó.
4: Jesus toma conta. Credo!
0: Ai, ai, ai. Bom dia, Maurinho. Comprei um carro branco lindo, viu? Agora eu virei a loira do carro branco do Daniel. Obrigado, viu? Eu sou a loira do carro branco. Como é que é? Viajando solitário, eu tive uma surpresa. Ou deixa a música dela cair então. Vai lá, Lu, é a sua música, Lu. Vai acabar, hein, senhor? 32% de mistura na gasolina.

0: trenchonado. Você tá doido? A loira do carro branco é o som do Daniel, aqui da cidade. A Lu pediu, conferiu com a gente. Mas, gente, mas apareceu um documento aqui, ó. João de quê? João Denise Alves. Mas não morreu esse aqui? Esse eu acho que morreu. Eu acho que morreu. É, isso apareceu uma carteira aqui dele aqui, ué.
1: Ai, credo!
0: É, ué, tá aqui, ó. José Alves da Silva, tem documento aqui. Quem que é esse rapaz aqui? Deixa eu ver aqui. Baixa retorno um pouquinho, senão o pessoal não vai entender nada lá, não. Ó, João Denise Alves. Gente, eu sei, não, eu acho que... Gente, o João Denise Alves não é um rapaz que tem um Monza branco? Monza branco? Tem uma carteira dele aqui, apareceu aqui. Não é possível, gente. Será que tá acontecendo agora, gente? Ah, meu Deus do céu. E que dia é essa carteira aí, cadê o nem?
2: A palhaçada.
0: Uai, tá aqui, ué, carteira. Deixa eu ver se teve alguma movimentação por esses dias aqui. Deixa eu ver aqui, se teve aqui. Uai, tá até com cascalinho bom lá, cadê o um banco? Olha, ver. Olha o extrato aqui. É, olha lá, olha, dá onde tem um dinheirinho bom lá. Deixa eu ver que o dia que foi. Nossa senhora, o bicho tá gastando mesmo. Deixa eu ver que dia que foi feito isso aqui. Tem data aqui não? Tem data aqui não? Dia 5/2/2026. Ele ouviu o extrato dele aqui. Então, gente, tem uma carteira marrom aqui, ó. Nome do quê? Do João? João Denise Alves, né? Eu não sei não, posso estar equivocado. Não acho que ele botou o palito.
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0: 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O que é que a gente vai trazer pra gente aqui hoje? Cotação de quê? Como é que é? Do boi? De novo? Do boi? Aumentou alguma coisa ou não? Olha, em Minas Gerais, a arroba do boi gordo é negociada na faixa de R$320 a R$330. Isso é o mercado geral, tá? Mercado geral. É, para categorias com padrão, a exportação boi China, valores podem chegar até R$355. É a arroba do boi gordo. Agora eu vou falar para você diretamente aqui, ó, do site da Grão Direto, os valores aí do milho, para você que precisa de comprar o milho, tá sem saber quanto vai pagar, a gente leva essa informação para você aqui no Cidade no Agro. O milho disponível para o Triângulo Mineiro teve uma pequena alta, viu? É de ontem para hoje, já aumentou. Disponível para o Triângulo Mineiro, Alto Paranaíba, aumentou 1,12%. É 1,12%. Está saindo a R$57,11. Ô, Martim, dá um jeito de comprar, senão você vai conseguir comprar mais, não, hein? Soja, disponível para o Triângulo Mineiro e Alto Paranaíba, também teve uma pequena alta. Foi para R$121,26. O sorgo caiu. Uma baixa de 1,69%, está R$50,01. O dólar spot comercial também caiu um pouquinho, 0,45%, sendo vendido aí, ó, para você que vai comprar ou vai vender, a R$5,14, 7,42 agora.
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0: 7:43. Que você quer, ô Tatu? Que você quer?
2: Bom dia, Maurinho.
0: Fala, Tatu.
2: Que nossa semana seja uma semana abençoada, né?
0: Hoje é terça-feira, semana começou ontem.
2: E dizem aí, Maurinho, também, que agora os carros vão cair bastante de valor. Você viu essa história aí?
0: Qual carro que vai cair
2: e de valor? Só pra não perder o costume, né, Maurinho? Já acordei cedo. Botando você.
0: Ah, botar na
2: época. Pegou bonito. Você
0: virou galinha, você tá botando agora também? Tô te entendendo, não. Deve ter.
5: Dança, gatinho, dança.
0: Eu tô te entendendo, não. Quem tá ali? Quem tá ali?
6: Maurinho, o Alan lá na casa dele agora. Ele levou um encontro com o Porrete.
0: Boa!
6: Você precisa de ver, rapaz. Tanto que eu só me apanho. Encontro. Se chegar em casa uns 3 minutos atrasado, ele já entra no Porrete. Encontro ele com o Porrete, como a minha de Batman Nelson.
7: Fala
6: lá da Fagundes.
7: Que é isso, meu filho? Calma.
6: Tadinho. O que fazia aí pra ajudar eu?
0: Achei que era o Alan do Brete, a Roberta que judiava dele. Então toda Alan apanha, né, rapaz? Toda

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0: Ai, ai, ai, terça-feira, 7h49 da manhã, Eduardo Costa cantando. A solidão não vai. A paz do céu. Fala que não, a garganta não chega a ficar arranhando. Hoje pra tomar uma gelada.
1: Ô Maurinho.
0: Oi.
1: Na hora que vocês for falar que as mentiras que o governo obriga vocês a falar aí na rádio.
0: Oi.
1: Você aproveita e fala essa nova do Alca aí também, ó. Agora vai ficar bom isso. Ei, ai, ai.
0: Fala assim não, Zona, mas é verdade.
1: Eu sofro questão... demais. Daqui uns dias começa a colocar água na cerveja da gente também, né, Maurinho?
0: Ah, já põe veneno, aí eu água de mesa.
1: Quebrar o pau mesmo, isso aí eu não aceito, não.
0: Ah, é pra acabar, é pra acabar. Fala, Fagundi!
2: Aô, Mauri Moraes! Bonitão na área!
0: Eu chamo a Júlia da
2: C, hein? Manda programação pra galera da oficina do Fagundi. Os bonitões do Celemos!
0: Aô! Otávio Barros, tá chegando ali o Otávio Barros. Quem é aquele ali? Que é o Jason. Jason, fala, Jason.
3: Bom dia, tudo bem?
0: Bom demais, Jason.
3: Eu tava vivendo, conforme Deus determina, eu só tava ouvindo você conversar com o Alex aí, falando sobre o aumento de álcool, etanol, né?
0: Etanol.
3: Na gasolina.
0: Ah.
3: E aí eu que vou falar a vida, porque os carros mais antigos, eles não foram preparados para receber álcool. Como eu não tenho condições de comprar um carro bom, entendeu? Um cadetinho, 94, 1.8. Eu tô achando que não dá mole, não vai dar nem 8 por litro, porque desse jeito que tá, o álcool evapora, o etanol evapora, fica só na gasolina. Não vai fazer não, filho.
0: Não, se ficar só na gasolina.
3: Deus ajuda e dá força a quem reza e pede a ele que nos proteja.
0: Tá certo. Depois
3: que a gente, você toca um Chico Rei Paraná pra nós aí.
0: Chico Rei Paraná,
3: boa. Um abraço, também, meu
0: irmão. Deixa eu mandar um abração pra turma lá da Expandi, né? Deixa eu mandar aqui, ó, deixa eu ver aqui, deixa eu aproveitar, deixa eu gravar aqui. Ô, deixa eu aproveitar e mandar um abração aqui pra turma da Expandi, né? A turma tá lá acompanhando a programação aqui da Rádio Cidade. Tá lá a Maria Tereza, tá a turma toda sempre ligada aqui na 94. Rapaz, pensa num doce de leite que a turma vende lá. Rapaz, pensa num trem bom também, né, mano? Maurinho, mas lá mexe com coisa de elétrica, coisa. Não, sou. A Maria Tereza, a tia dela, parece que deixa uns doces lá pra vender. Pensa num trem bom, rapaz. Bom demais agora. Ei, ai, ai. Deixa eu ver quem tá ali, o Pedro Henrique. Fala, Pedrão.
4: Ô, Maurinho, se eu fosse você aproveitar a oportunidade, vendia aqui a chevette seu logo, hein? Daqui a pouco não vai valer nada, hein? Se
0: não.
4: Você quiser 5 mil, você fala aí que eu vou comprar aquele trem ruim lá.
0: Não,
4: você
0: já quer ruim? Pra que você tá querendo comprar aqui no que trem ruim, que não vale nada? Dá bobeira não, meu filho, que ela é quarentinha, 40 pila, 40 pila no chevetão. E tem um rapazinho lá de Uberaba lá que dá 37. Eu já pulei no mato, falei, não vou vender não. Tá, deixa ele lá enfeitar também. Que negócio samambaia, só se é pra enfeitar a varanda. Gente, vamos fazer o sorteio de alguma coisa hoje, hein, Cadeiru? Vamos fazer o sorteio de alguma coisa? Tem alguma coisa pra nós sortear aí? Vou fazer o sorteio do brinde misterioso. Quem quer? Quem quer o brinde misterioso? Ô, Moraes, eu quero esse brinde misterioso. Vai ter que falar desse jeito, hein, Maurinho? No invés de falar Maurinho, fala, ô Moraes, eu quero esse brinde misterioso. Envie sua mensagem, 998-20-9450.
5: Maurinho, bom dia. Vamos que vamos, né? Taca modão pra nós aí. Os carros eu não sei não, Maurinho, mas eu tô vivendo só no álcool, viu? Não vou mexer com gasolina não, vou passar só no álcool mesmo, tá bom?
0: Tá. Deve ter lá, essa mulher deve ter metido o pé na bunda dele, né? No mínimo, no mínimo.
1: Ô, Moraes, eu quero esse brinde misterioso. E aí, se for o caneco seu que você tá dando pros outros toda semana, é bom também, hein?
0: Ah, caçar quem te pega na curva, rapaz.
6: Ô, Moraes, tá... eu quero esse brinde misterioso aí.
0: Aí, ó, vamos lá.
7: Ô, Moraes, eu quero esse prêmio misterioso aí, Moraes, é. Maria Luísa.
0: Aí, tá aí, ó.
8: Bom dia, Moraes. Moraes Girafa.
0: Aí começou.
8: Coloca meu nome no sorteio que eu quero esse brinde misterioso.
0: Rapaz, a Fernandinha é uma das únicas pessoas que eu vejo que ela senta na calçada e não consegue balançar os pés, ué. As perninhas. Ai, ai, ai. Ó o Bibi, fala Bibi.
9: Fala Moraes, se não for pra te pegar por trás,
0: é o Rodrigo.
9: Que é brinde misterioso.
0: É, você biza, rapaz. Ô, falei.
10: Ô, Balguém. Deixa eu te falar um negócio.
0: O que você quer?
10: Meu carro é flex. Mas ele tá bebendo mais que eu. Você tá doido. Eu não sei se tá bebendo álcool ou etanol. Sei não. Você tá doido. E Deus falar. Toca aí, Jean Giovanni.
0: Só pede.
10: Mil corações.
0: Ah, mudou a música.
10: Meus compadres. É meu compadre, o é? Giovanni.
0: Aham.
10: Toca aí.
0: Deixa eu ver o que você quer.
10: Ô, vai tocar do jeito de mim.
11: A aplicativo, saiu fora do ar.
0: Não é possível, o Jacarezinho falou que é aplicativo, tô achando que é a sua internet aí. Tô achando que é a sua internet.
12: Bom dia, ô Moraes, eu quero esse brinde misterioso.
0: Aí, ó.
13: Maurinho.
0: Oi.
13: Bom dia, tudo
0: bom
13: bem?
0: Bom dia, alô Maria Áurea.
13: Deixa eu te falar, encontrei com o seu Salvador hoje cedo.
0: Ó.
13: Falou assim que não tá te ligando porque... Porque ele tá sem telefone.
0: Mas
13: diz ele, nas palavras dele, fala pra ele que eu tô pondo ele todo dia de madrugada.
0: Aí, você beça, ua. Aí, aí. Sai fora o seu Salvador, dá bobeira não, véi.
12: Ah, bom dia, Maurinho Moraes.
0: Tem brinde misterioso hoje na cidade.
12: Esse brinde misterioso pra mim. Cidade, dá gosto e prazer em ouvir.
0: Aí, ó. Ô,
14: Moraes, bom dia.
0: Bom dia.
14: Cadê esse prêmio misterioso aí?
0: O brinde misterioso. Qual será o brinde misterioso da cidade? Cidade FM. Ô, Moraes, eu quero esse brinde misterioso.
15: Ô, Moraes, coloca meu nome aí no brinde misterioso aí. Eu acho que depois passa lá no show do seu chefe lá.
0: Do cabeça? Amanhã, hein? Amanhã, lá na Expo Minas. Alô, Eleuza.
16: Bom dia, Moraes.
0: Alô, Maria
16: coloca
0: Faria.
16: Sorteio.
0: Tá aqui. Eleuza. Alô, Eleuza.
17: Não, Eleuza vai estar aqui na cidade que amanhã, mas já vai chegar aqui cedo. Nós vamos tomar um café junto aí, tomar umas modas.
0: Rasgação de cedo.
17: Tomar uns isque, né? Aí, escondido, né? E depois nós vamos fazer entrevista. É, o pai de logo que vai com isso, pois entrevista. Agora no show do Robson Mangela.
18: Bom dia, Maurinho Moraes. Põe meu nome no sorteio.
0: Brinde misterioso.
19: Edu Moraes, bom dia.
0: Opa!
19: Põe meu nome aí nesse sorteio desse brinde misterioso aí. Deixa eu te falar. Ontem você não tocou pra mim, hein?
0: Olha lá. Gay, recebia. Sai fora.
20: Ô, Moraes, põe nós aí. O sorteio misterioso aí. Vamos lá, vamos ver se nós ganhamos esse caneco aí. Se for o caneco, né? Vamos ver o que é, né?
0: Você tá doido? É pra deixar a turma tonta, hein?
21: Ô, Maurinho, bom dia de novo, né? Deixa eu te contar. O Fabinho falou assim: que é esse prêmio seu misterioso. Se for o caneco, eles vão pegar firme. Ninguém falou aqui que você fica esperto com esse brinde misterioso aí, que eu, o Maurinho falou que já. É. Ninguém falou assim, já usou seu caneco todinho, ninguém.
0: Ah, dá bobeira não? Ninguém tá com nada não, senhor.
22: Ô, Maurinho Moraes, bom dia.
0: Bom dia.
22: Coloca meu nome no sorteio desse brinde misterioso aí.
0: Brinde
22: Maurinho.
0: Misterioso.
22: Um abraço.
0: O brinde tchau, misterioso tchau. É na cidade. Quem vai querer? Quem vai querer? Ô Moraes, eu quero esse brinde misterioso.
23: Bom dia, Maurinho, e a todos os ouvintes da Rádio Cidade. Me coloca no sorteio do brinde misterioso, beleza? É Geocássia.
0: A concorrência é arrancar os cabelos, né, velho? Aqui nós esmaga, meu, nós é bruto. Oi.
24: Bom dia. Ô, nós queremos participar desse brinde misterioso aí, descobrir o que é isso aí, viu? Vou te falar uma coisa, você foi lá na festa da Alice Moura no final de semana, tinha uma Porsche parada lá na porta.
0: A Porsche?
24: Eu achei até que era sua, você fica fazendo propaganda de Chevette aí.
0: Para, só.
24: Você tá igual vaca brava, escondendo leite, tem dó.
0: Ai. É de Porsche? É realmente, a Porsche é uma Porsche.
25: Ô, Maurinho Moraes, bom dia. Coloca nosso nome aí também nesse sorteio misterioso aí. Deixa um abraço aí pra bicha preta do Biloca aí.
0: Mas é.
26: Ô, Robson Mangela, Maurinho Moraes. Ô, você não tocou pra mim ontem, toca pra mim, uai. Essência, Edna Rufino, cê tá doido. Toca pra mim aí, rapaz.
0: Não, Dani, só encontro com Deus, você não encontro com Deus.
26: Aqui no Gasmarca Pesada, com o Paulinho Beisudo, meu chegado, cê tá doido.
0: Tô vendo, tem gente na linha, tem gente na linha.
26: Eu quero participar desse brinde misterioso aí, ganhar o seu caneco.
0: Ah, cê tá doido. Tem alguém aqui na linha, alô, ué?
27: Bom dia, Maurinho.
0: É ela.
28: Olha aí, ó.
0: Peraí. Tô, Júlia, tudo bem, Júlia?
27: Tô joia, Maurinho.
0: Peraí. Como é que é o negócio? É o sabor mulher? Como é que é o negócio aí? É
27: menina, Maurinho, é sabor de tudo aqui, Maurinho.
0: Boa, lepo. Isso é muito... Você tá mais. Voltou lá com o Fagundes? Deu certo?
27: Será que o Thiago pode ganhar esse presente misterioso?
0: Será que ele pode? Será que ele vai gostar?
28: Você besta.
0: Deus
27: vai, Maurinho. Vai que é um brinquedinho, ele vai gostar, né?
0: Você já deu algum presente misterioso pra ele alguma vez?
27: Dei, Maurinho, um brinquedinho.
0: Brinquedinho, usava pilha, que já...
27: Desgruda, senhor! Vibrando.
0: Como é que é o vibrado aí? Como é que é o vibrado? Ai, tchau!
1: Ai, sai fora!
0: Lepo! Ô, Júlia, o que você quer, Júlia?
27: Ai, Maurício, te contar, esse dia Bruaca deu um tempo pra gente.
0: Deu? Ah, não é possível.
27: É, Bruaca tá mais de boa, Maurício.
0: Não é possível que vocês tiveram um momento a sós. Lepo! Ô, Júlia, o que você quer, Júlia?
27: Ai, Maurício, te contar, esse dia Bruaca deu um tempo pra gente.
0: Deu? Ah, não é possível.
27: É, Bruaca tá mais de boa.

0: Letícia, tá?
1: Então, aqui ó, acabou de chegar uma mensagem pra mim aqui, ó. Ele que enviou aqui, ó. Acabou de me enviar uma mensagem. Posso, posso ler? A mensagem do Thiago. Júlia. Coisas incríveis aconteceram em nossas vidas. Estar com você é o máximo. Jamais eu poderia imaginar que pudesse existir alguém assim. Tão sincera, carinhosa e amável. Ontem, eu apenas gostava de estar ao seu lado. E hoje, com tudo que já vivemos, posso afirmar que naquele momento em que eu te vi, eu só não apenas gostava de estar ao seu lado ali, pertinho de você, recebendo carícias. Afirmo aqui agora, pelas ondas da Rádio Cidade, que te quero para sempre na minha vida. E olha,
0: gente,
1: te amo.
0: Já tá amoroso
1: demais. Te amo e te amo muito, minha querida Júlia. Palavras do seu eterno apaixonado, Thiago Fagundes.
0: Nossa, Maurinho, emocionada, Maurinho.
1: Apaixonou, apaixonou?
0: Ah, Maurinho, então eu cheguei a ataca no Thiago, né? Eu sabia que hoje ele tá de boa.
1: Chegou a ataca, como assim? Como assim?
0: Ah, Maurinho, aí não posso contar, né, Maurinho? Thiago, agora que bebe, né, Maurinho? Aí dá uma diferençada, né?
1: Ele transforma? Ele transforma?
0: Ah, Maurinho, ele é bim.
1: Ele, como é que é?
0: Ele é bi, Maurinho.
1: Então, gente, mas hoje tá normal esse negócio de bi aí. Não é coisa pra mim, né, minha cabeça.
2: Jesus toma conta.
0: É, Maurinho, gosta.
1: Então, ele gosta.
0: Gosta.
1: Só quando bebe.
0: Só quando bebe,
1: Maurinho. Mas tá bebendo, hein, senhor? Meu Deus do céu.
0: Nossa, Maurinho, Deus, eu acho que a Bruaca vai largar dele. Eu vou pegar pra mim.
1: Mesmo? Você vai pegar?
0: Vou morar com ele lá naquelas casinhas, lá perto do Marchinas.
1: Nossa, que coisa boa. Toca aquela música Anjo lá pra nós, que a música lá dá certo pro romance deles. Aí, ó.
0: É.
1: Aí. Ô, Júlia, obrigado pela sua participação. Quer mandar um abraço?
0: Maurinho, quero mandar um abraço pra todo mundo que estiver ao fim, meus fãs, tá, Maurinho?
1: Tá certo.
0: Tem muita gente aí que gosta, né, Maurinho?
1: Só não saiu da moita ainda.
0: Olha o sal da moda,
1: você
0: deve guardar roupa, Maurinho.
1: Ai, ai, ai, cidade. Tem
0: um tirador de direito aí por aí que eu vou te falar, Maurinho.
1: Ua, Deus é mais, cidade.
0: Viemos de verdade.
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1: É, declaração de amor, tudo mais, hein?
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1: Olha o Thiagão, olha o Thiagão, ó.
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1: Já aqui, ó, enviou mais coisas ali. O que que você... Ei, Thiago, é paixão demais, né, Thiago?
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5: Ô, bonecão de Olinda. Nossa, você tem nada pra fazer mesmo, não, né, ô? Nossa senhora. Manda essa música aí pra comadre, sua madrinha, ó. Seu vagabundo.
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6: Ô, cavalão de teto, ô, girafa. Sabe pra esse monstrinho, esse tamborete do asilo, nossa, esse anão do circo aí, nossa, eu vou quebrar ele no pau, nossa senhora, nossa, esse cara me sobe a pressão,
1: eu sou inconsciente com a minha pressão.
6: Ô Maurinho,
1: oi.
6: Eu tô pegando esse bicho, essa bicha aí,
1: tá,
6: tô pegando esse trem, e essa música é minha, né, de novo, vou torar ele, vou.
7: Maurinho, põe meu nome nesse sorteio aí. Misterioso. Se fosse o Caneco, eu vou ficar muito feliz.
1: Ah,
7: hein?
1: Caçar Caneco mesmo na égua,
8: rapaz. Bom dia, Maurício. É o cavalo de teta, Rafael.
1: Fala, Rafael.
8: Uma dona apaixonada aí pra nós hoje aí, viu? Quero participar desse sorteio dessa caixa misteriosa aí, ó.
1: É o brinde misterioso. Esse brinde misterioso pode ser seu, viu?
9: Bom dia, Moraes. Depois de tanto tempo, quero participar desse brinde misterioso. É a Cacilda do Boa Vista.
1: Daí, ó.
9: Ó, mas pra deixar claro, viu? Eu não mando mensagem na rádio, não, mas eu te ouço

0: todos os dias.
1: Obrigado,
0: viu?
1: Querida.
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1: Ah, é bom demais. Rodriguinho, que carinha de curioso é essa aí? Que é isso aí?
2: Morei, bom dia. Biloca tá dando ré no kibe. Você tá doido, hein?
1: Pessoal gosta mais de mal feito, nunca vi.
3: Ô Maurinho, é meu nome no sorteio aí, sorteio misterioso aí.
4: É o brinco.
3: Ô Maurinho, tô com uma proposta pra você. Você pegar esse caminhão seu e vender uns caqui pra mim.
1: Boa.
3: Acabou o caqui, você vai embora.
1: Silvio. Ô,
5: ô Maurinho. Bom dia, Betinho por cá.
1: Oxe, é Betinho.
5: O que você tá arrumando com o Fagundes, mas o Biloca? Parece que o Biloca tá meio enciumado aí, hein? Que esse treino Fagundes aí, hein? O homem ficou brabo demais, hein? Você tá doido.
1: Ficou nervoso, ficou nervoso.
6: Maurinho, você não tocou pra mim ontem? Toca aí pra nós hoje, dia de formatura.
1: Eita.
6: Nalva Guiar.
1: Nalva Guiar, boa, boa.
3: Muito
1: boa.
3: Bom dia, Maurinho Moraes. Coloca meu nome no sorteio. Quero ganhar esse sorteio misterioso aí.
1: Brinque misterioso.
3: Pego a carona aí pra meus parentes que tudo era achar. E pessoalmente meus dois filhos, e o Iago e minha esposa.
1: Aqui o ouvinte tem vez, aqui o ouvinte tem vez.
7: Bom dia, Moraes. Coloca meu nome nesse brinde misterioso aí. Tamo junto e misturar.
1: Aí, ó.
7: Ô, Magela, eu quero esse brinde misterioso aí, ó.
1: Um aqui falou, Maurinho, se for linguiça ou mandioca, eu quero. É credo aí. Andréia, pessoal pensando na linguiça. Vamos pro giro comercial, já tem mais.
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1: Cidade, dá muito gosto e prazer em ouvir, hein? Quem tá aí?
13: Ô, Maurício Moraes, famoso boneco de Olindó. Ô, Maurício Moraes.
1: Oi.
13: Deixa eu te falar, o Thiago agora tá pegando os pincel da cidade também. Credo, Fagundes antes não fazia isso, não.
1: Pegador.
13: Oi, põe meu nome no sorteio aí, Maurício Moraes. Seu caneco aí.
1: Que caneco? Tem caneco não, senhor. Tem caneco não. Ó, tem o brinde misterioso. Ô, Moraes, eu quero esse brinde misterioso.
14: Ô, Maurinho.
1: Oi.
14: Bom dia, nego, velho.
1: Fala, beleza? Miguelzinho.
14: Ó, você com essa música apaixonada aí, só você toca uma pra mim, ué.
1: Ah, sai fora.
14: Ô, rapaz, toca uma pra mim, né, ô, Maurício Moraes. Toca do Miguelzinho aí, nego. Um abraço, fica com Deus. Toca, vou fingir com a saudade. Abraço.
1: Vou fingir com a saudade. Boa, ela, boa, boa.
14: Bem? Aqui, toca uma pra mim, cowboy vagabundo, oferece pra turma do Curtume, a galera doida do Curtume.
15: turma, tá? Um abraço.
1: Quem tá ali? A Átila Tiburcio. Alô, Átila, abração pra você. Maurinho, depois dessa declaração, vou até embora. Ô, Átila, vai não, minha filha, vamos agarrar no batente aí. Que isso, cadê o maridão? O maridão tá trabalhando.
16: E essa saudade.
17: Moraes, bom dia, aqui é o Cláudio, manda um abraço pra nós aqui, pra turma aqui da loteamento da Coimbra, e do Pipoca lá da Doutor Maximiliano Monteiro.
1: Aô!
17: Aí você toca uma moda pra chamar pra nós, tipo veio pra lá aí pra nós, que Deus abençoe o seu dia aí.
1: Ó, tem essa aqui, ó, que é moda apaixonada, toma essa aqui do Mato Grosso e Matias do Peito, um século sem ti. 8 horas e 11 minutos agora, gente. 8 horas e 11 minutos. Bom dia. 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

0: horas, 14 minutos aqui na cidade. 8:14. É de rupiar, hein? Mato Grosso e Matias, um dia é um século sem ti.
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0: Ô, deixa eu falar a hora aqui pro Matheus. Ô, Matheus. Ô, Matheus. Acorda, ô miserável. Já é 8:15 aí. Tá doido? Aqui é pra você ver, Maurinho. Esses meninos que vão pro trabalho dormindo 8 horas da manhã. Nó, Matheus, faz um trem desse não, hein?
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0: Olha, 8 horas e 18 minutos. Promoção legal esse aí da Rádio Cidade com a Comercial Aeroporto, hein? Show de bola. Pessoal, vou falar uma coisa pra vocês, viu? 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Fala comigo, fala comigo.
9: Bom dia, Moraes. Coloca meu nome aí no brinde misterioso. Tô achando que é uma casarão, hein?
0: E aí, Adi, ó.
9: Se for uma casarão. Oh,
0: falando em casarão, hein? Falando.
9: Nosso amigo Marcão.
0: Falando em casarão, deixa eu aqui parabenizar ele, que é nosso companheiro, cara, gente boa, finíssima, primeiríssima qualidade, meu amigo Marcão lá da Casarão, tá completando mais um ano de vida hoje, saúde, felicidades, conquistas, que Deus lhe dê todos os sonhos realizados na sua vida, tudo que você almeja. É um cara muito merecedor, um cara que tem um coração que não cabe dentro do peito, viu? Pessoal fala, ah, Maurinho, mas ele leva aí, faz essas brincadeiras com você, essas coisas tudo. Não, sempre quando a gente precisa, ele tá ali pronto a nos ajudar, a ajudar outras pessoas que necessitam de algo, né? De um alimento, algo parecido, ele tá sempre ali para nos ajudar. Muito merecedor de tudo de bom nessa vida. Parabéns, Marcão.
9: Moraes, eu quero esse brinde misterioso, meu patrão. Valeu comigo. Bom dia, meu considerado. Opa, moda boa, Maranhão, Moraes. Essa galera boa aí.
10: Bom dia.
9: De 0 a 100, sem esquecer ninguém. Rodriguinho tá querendo o brinde. Rodriguinho, Bibi. Bibi tá pegando o brinde, ele manjou uma ovelha aí com o dinheiro que ele ganhou. O cara pintou a casa, a rua da casa dele lá, ó. Vagabundo.
0: Ô, Moraes, eu quero esse brinde misterioso. Eu vou fazer o seguinte, vou tentar comprar esse brinde misterioso, vou tentar comprar ele. Vou tentar comprar esse brinde misterioso hoje. Hoje vai ter Pix na conta de alguém, vai ter Pix na conta de alguém. Ó o dinheiro, ai, ai, ai.
11: Bom dia, Maurinho.
0: Bom dia.
11: E aí, Maurinho, começou a puxação de saco de novo, hein? Você tá doido, moço, para com isso.
0: Ai, é o Lucas, né, não? Faz parte da profissão.
11: Você tá doido. Joga pra nós aí um Mirosmar aí que me ouve.
0: É, tá certo aí. Ô, Chitão! O Chitão tá aqui, ô Moraes, eu quero esse brinde misterioso. Se usar pilha e vibrar, que eu gosto mais. Uai, Chitão, Deus é mais, hein? Jesus amado, hein? Aô, ai, ai, fala aí, Tamar.
9: Fala, Maurinho, Maurinho Magela, como é que você tá?
0: Tô
9: fala
0: bom, comigo. Tô na cidade.
9: Maurinho, coloca meu nome nesse brinde misterioso aí, toca pra diante, estramela umas duas, já tá chegando a sexta-feira.
0: Aí, ó.
9: Não dá nada.
0: Chico, ó, Chico Rei Paraná e Zezé de Camargo Luciano, aí não tem pra ninguém não, né? Saudade de nós dois.
12: Vou te confessar, tá difícil dessa vez.
0: Um abração, meu amigo Marcelo, o tio, ô tio, feliz aniversário.

0: Ei, ai, ai, saudade de nós dois. Música linda, linda, linda, hein? Quem tá aí? Quem tá aí?
1: Bom dia, Moraes.
0: Quero bom dia.
1: Participar desse sorteio aí, desse brinde misterioso.
0: Ai, ai, ai.
1: Quem hoje? Sabe dá pra me curtir com ele. Na sexta-feira tô completando o ano.
0: Parabéns.
1: Aí vai ser tudo de bom. Tchau e obrigado.
0: Ó, a Atila Tibu já tá querendo fazer declaração de amor ali. Alô, Ale, Ale tá aqui, Maurinho, eu quero participar aí, hein? Ô, Moraes, eu quero participar desse brinde misterioso. Ô, José Eustáquio.
2: Maurinho, bom dia.
0: Bom José dia.
2: 12. Maurinho, põe meu nome nesse sorteio misterioso aí, Maurinho.
0: Tá certo, hein?
2: Toca pro nome Tião Carreiro Fardinho aí.
0: Tião Carreiro.
2: Tião Andes aí.
0: Vamos ajeitar uma moda do Tião aqui.
2: Cidade da Gosto, bom dia.
0: Bom dia.
3: Maurinho, bom dia.
0: Bom dia.
3: Mas meu nome de sorteio também aí dos brincos misteriosos, eu quero ganhar, tá? Ô, Biloca, ele é bicho, é? Então, cidade, tá bom de ouvir, José de Moura, foi meu nome de sorteio.
0: Ele é uma coisa assim meio indefinida, né? Não...
4: É menino ou menina?
0: Ah, não sei, não sei o que ele é mais não.
5: Pai, Mari, parece que deu saudade do Itamar, ué. Aqueles abraços motoqueiro que eu te mandava.
0: É ruim.
5: Você vê esse aí, você já mandou um modão desse aí, aí o homem vai ter que te dar outro abraço daqui a você agora.
0: É ruim.
6: Prepara a cachaça aí, Marcão, que nós vamos chegar com a galinha aí.
0: Aí, Marcão.
6: Ô, Maurício, é aniversário do Marcão mesmo?
0: É, o aniversário
6: duvido
0: dele.
6: Duvido que você tenha coragem de nós ir lá na casa dele.
0: Vai, bora.
6: De surpresa, nós comer uma galinha caipira lá. Fala
0: bora,
6: comigo.
0: Bora, pega daí, ó. Não, ainda não. Aí, tá doido aí.
7: Ô, Maurinho Moraes, quem te pegou por trás?
0: Ranquei pra você, sempre, João do Gás. Você pensa?
7: Meu nome é sorteio. Ô, Joaquim, tá querendo ouvir aquela música lá, o Cafezal em Flor. Toca aí pra nós aí. O Vito Siriaco. Você sabia que ele morde a fronha, né?
0: Tem isso aí, tem tempo, né?
7: Ô, Maurinho.
0: Desde criança.
7: Deixa a feira pra nós aí, pessoal.
0: Amém, meu amigo, amém, amém.
8: Fala, Maurinho, bom dia. Como é que você tá, Maurinho? Terçou, hein?
0: Sabe,
8: Maurinho, manda uma música lá pro meu irmão lá, ó. O Johas, o filho do Verne, sobrinho do Vardinho, do Malvinha.
0: Cadu!
8: Hoje tá fazendo dia de ano hoje.
0: Parabéns pra ele. Feliz
8: pra ele, Deus abençoe ele. Manda qualquer um do Renan em Raí, que ele gosta.
0: Que gosta, Renan.
8: Um abraço, meu irmão. Tamo junto, vocês lá, nós estamos aqui. E vamos que vamos, né, Maurinho? Essa semana não acaba, você
0: acaba não, acaba mais não, já tô preocupado com esse negócio já. Opa, deixa eu falar pra você, manda um abração aí pra toda a turma da comitiva Firma na Traia. Pessoal da comitiva João Mineiro, pessoal de todas as comitivas aí, né, de Araxá e toda a região, aquele abraço pra todo mundo aí. Pessoal, tô precisando da ajuda de vocês. Acabei de receber aqui uma visita, ela tá até ali do lado de fora, uma moça com a filha, ela tá precisando de uma cesta básica, né? Ela foi dar apoio pra uma pessoa da família, essa pessoa da família ainda acabou sacaneando com ela, rapaz. Ei, a dependente química acabou levando as coisas dela todo de alimento e, vocês sabem, né? Troca em troca do que não presta, meu Deus. Para de isso, em troca do que não presta. Então ela tá precisando aí do apoio, gente, nosso apoio. Quem puder ajudar aí com a cesta básica, né? E ela tava até chorando ali, rapaz, coração cortou, viu? Mas vai dar certo, 8h29.
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0: 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Olha, e Maurinho Moraes com vocês no nosso programa. Bom demais e vamos juntinhos até às 9 da manhã, hein? Pera aqui, gente, deixa eu falar uma coisa. Ô Maurinho, depois você toca um Juju aí pra nós, hein? Como assim um Juju? Ah, Juliano César, é Adriana Luiz, então. 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Deixa eu ver aqui. Opa! Ô, meu Cristiano. Obrigado, Cristiano. Pode deixar aqui. Vai deixar um arroz aqui para ajudar a família já. Cristiano, valeu. Gente, o pedido é sério. Quem puder nos ajudar aí com uma cesta básica para ajudar essa família, gente, eles estão precisando, gente. Precisando mesmo. A senhora ali tá desesperada, rapaz. Meu Deus do céu. O coração corta, rapaz. Meu Deus.
12: Bom dia. Ô, Moraes, eu quero participar do sorteio desse brinde misterioso.
0: Tá certo, Lenilda. Bom dia. 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Pessoal da Imóveis, você não pode falar que brinde misterioso que é esse, não. Olha, é um brinde misterioso de uma cantora famosa. É um brinde misterioso de uma cantora famosa. E você vai concorrer a esse brinde aqui hoje no nosso programa. Ô Moraes, eu quero esse brinde misterioso.
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0: Que tem pra nós aí, Cadeiruto? Que tem pra nós? Tem pra matar saudades. Tem Leandro e Leonardo. Sonho por sonho.

0: Abração aqui pra toda a turma, né, gente? A turma lá da oficina D&M. Abração pra eles lá. Vão também nos apoiar aí, né, em ajudar essa família que tá precisando. Obrigado, viu? Deus continue retribuindo tudo em bênçãos pra vocês aí, viu? Obrigado mesmo. Alô, Wellington Menezes, está aqui com a gente, quer participar do brinde misterioso. Alô, Marcos Roberto.
1: Bom dia, Maurinho Moraes.
0: Bom dia.
1: Tá?
0: Tô bom demais, graças a
1: Deus.
0: Põe
1: meu nome aí no sorteio desse brinde misterioso. Aqui é o Marcos Roberto. Um abração,
0: meu amigo. Valeu, Marcão.
1: Com Deus.
0: Com Deus sempre. Dia de formatura, mais uma para matar saudades na cidade. É a Nalva Guiar. Alô, Cláudia Pio, ou melhor, Cláudio, né? Isso não é Cláudia, não. Esse é igual Chitara também. Ei, Claudinho, você tá bom, né?

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0: O amigo Francisco, tá lá ligadão com a gente.
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0: Grande, grande Francisco. Valeu, Francisco. Aquele abração. Tamo juntos. 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
3: Brasil!
0: Eita, nós! Ah, opa, tem, peraí, deixa ela falar. Ela, Rayane Machado, tá ouvindo música na cidade. Cleito e Camargo, quando um grande amor se faz.

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6: Olha, e hoje quem vai levar? Quem vai levar? Quem vai levar o brinde surpresa aqui da Rádio Cidade? É o telefone 99110-63, 99110-63, né? Olha, quem acaba de levar esse brinde é a Dalila Ricardo, acabou de levar esse brinde, parabéns pra ela. Não vou nem negociar, não, porque senão eu vou acabar comprando esse negócio mesmo. Não negociar, não. Ela acaba de ganhar um copo Stanley, lindo, lindo, lindo, da Bruna Viola da Rádio Cidade. Ô Dalila, ó, 3 dias pra você vir por aqui pegar seu brinde, tá bom? Se demorar, vai ficar sem o brinde. Gente, fiquem com Deus, vem aí Cidade Urgente, e aquele jeitinho que você sabe, né? Do jeito que você entende a informação, do jeito que você precisa saber. Fiquem todos com Deus e até amanhã. Tchau, obrigado.
8: Exatamente o que eu descobri nessa canção.

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0: dia, bom dia. Começando mais um programa Cidade Urgente. Hoje, dia 23 de junho. Isso mesmo, começando mais um programa Cidade Urgente. Já vou agradecendo a você, meu ouvinte, que me ajuda a fazer esse programa, um programa com mais participação, interação, informação e, lógico, com muito, muito, muito mais credibilidade. Já está aqui nos estúdios com a gente a Leninha. Leninha, nós vamos estar falando com tanto assunto com ela. Vamos estar falando de castração, nós vamos estar falando sobre dengue, uma suspeita. É, infelizmente, veio a falecer uma pessoa que está aí com suspeita de dengue hemorrágica, né? Nós vamos estar falando de muito assunto aqui com a Leninha daqui a pouco. Canil, nossa, e que pé que está o canil? Gatil, a clínica, né? Será que já estamos em processo aí de desenvolvimento da clínica veterinária em Araxá? Tanta coisa para a gente conversar com a Leninha daqui a pouquinho. E para me ajudar também a fazer esse programa, um programa cada vez melhor, eu também conto com eles, com os homens de minha vida, Diogo Meira.
1: Bom dia Eveline, bom dia Armindo Maia, bom dia Decim, bom dia Leninha, bom dia para o nosso convidado que tá ali na retaguarda também. Muito bom dia para você, ouvinte especial que nos acompanha aqui pela 94.5. Sejam todos muito bem-vindos ao nosso Cidade Urgente desta terça-feira, dia de Câmara Municipal. Daqui a pouco o Armindo fala. Mas enquanto isso, Eveline, se passar um drone voando, sobrevoando a sua residência, não taca pedra nele, viu? Isso é um trabalho de georreferenciamento que a prefeitura está fazendo, exatamente para atualizar a situação imobiliária da cidade. E a gente vai conversar com o superintendente do IPDCA, o Vinícius Martins, que vai explicar para a gente como que está sendo feito esse trabalho e o que isso impacta também na vida do contribuinte, obviamente, porque aí um cunho arrecadatório, vamos por assim dizer.
0: Esse drone não ia estar fazendo só bonito,
1: exatamente,
0: né?
1: Não ia estar gastando dinheiro à toa, né, Eveline? Mas a gente vai entender mais sobre esse processo de georreferenciamento que está sendo feito no município com o Vinícius do IPDCA, daqui a pouquinho aqui no nosso Cidade Urgente.
0: Aquele que me leva, aquele que nos leva para todo lugar, Decinho Bala.
2: Bom dia turma, bom dia a todos os ouvintes da 94,5. 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Hoje, nas datas comemorativas, temos aí a data Dia das Nações Unidas para o Serviço Público, Dia do Atleta Olímpico, Dia do Lavrador, Dia Nacional do Agente Marítimo, Dia Internacional da Síndrome de Dravet, Dia Internacional das Mulheres da Engenharia, Dia Internacional das Viúvas, Dia Mundial do Desporto Olímpico. E é dia de Cidade Urgente, dia de você sempre ficar muito bem informado aqui pela 94,5.
0: E vou chamando também Armindo Maia e seu giro de notícias.
3: Bom dia, Eveline, Decinho, Diogo, você ouvinte internauta que ajuda a gente a fazer um programa cada vez mais plural, pro alto, para cima, democrático, né? Com muito respeito ao nosso convidado Leninha, ao Paulo, todos vocês, obrigado pela audiência sempre. Amanhã, hoje tem Câmara Municipal, né? Mais uma sessão ordinária, né? Expectativa de grandes debates, de grandes projetos, e amanhã a gente traz um resumo aqui para você, fazendo um combo do que aconteceu na tribuna da Câmara hoje a partir das 14 horas. E amanhã, né? Amanhã tem Brasil, Escócia, né?
0: Brasil,
3: né? Expectativa de um jogo melhor ainda. Pra
0: vocês
3: gente
0: acompanham o Gato Profeta?
3: Sim.
0: O Gato Profeta diz que o Brasil ganha.
4: Brasil!
3: Iu. 19 horas, né?
2: Precisa ser Gato Profeta pra saber se ele ganha da Escócia.
0: Tem.
2: Na altura do campeonato,
0: tem. Ontem eu vendo a análise, né, dos. Ele pode pegar a Holanda, nós estamos ferrados. Se pegar o Japão, nós estamos ferrados. Se pegar a França, nós estamos ferrados. Se pegar a Argentina, nós estamos ferrados. Se pegar a Espanha, nós estamos ferrados. Se pegar a Portugal, a gente já volta do avesso.
2: Futebol é bom, é isso. Se a gente soubesse quem queria ganhar, né? A gente vê Cabo.
0: Gato Profeta,
2: mas a gente vê Cabo Verde, né? Fazendo história na Copa. Vimos aí ontem a própria. Os times, né, ditos mais fracos, ocupando seu espaço. Então a gente vai perder a esperança, porque temos grandes jogadores em âmbito mundial, mas eu acho que a gente tem mais chance que muita gente.
3: Mas um consolo a gente tem, a gente já tem um segundo time para torcer, que é Cabo Verde, inclusive a língua, né? É a portuguesa, né, Evelina?
2: Então... Agora, quem fez história mesmo foi Lionel Messi ontem. Você já viu alguma coisa parecida na vida, Evelina? Um time igual a Argentina, os 5 primeiros gols do time foi feito por apenas um jogador. Lionel Messi fez 3, fez um hat-trick no primeiro jogo.
0: O gol de ontem
2: e
0: foi...
2: errou um pênalti ainda. Então, quer dizer que o rapaz está com fome de gols.
3: Não, ele só tem 39 anos.
2: Se transformou, né, no maior artilheiro de todas as Copas, com 18 gols, superando o Klose, superando Pelé, superando Ronaldo, superando tanta gente. Então, o Messi, Lionel Messi, aí já é o grande... por mais que o pessoal fale, né? Eu também concordo que hoje o futebol é diferente de antigamente. Antigamente, se eu não me engano, a Copa era 5, 4 jogos apenas. Então, a quantidade de gols seria menor mesmo. Hoje, a Copa se termina até com 8 jogos aí, né? Nessa nova fase, seriam 8 jogos para você fazer artilharia. Mas geralmente o artilheiro é com 6, 7 gols, né, Armindo?
3: Sim, no máximo.
2: E o Messi já fez 5 em 2 jogos.
3: Pois então, é, assim, e fala que ele é aposentado, veterano, 39 anos, né?
2: Ele se colocou...
0: Era eu ter um veterano.
2: Na última Copa ele falou que seria a última Copa dele. Aí ele foi o campeão mundial aí, então...
3: Ele tem linha pra queimar mais uma Copa, viu?
2: E agora ele metendo gol em alto rendimento.
3: Joga então, muito, né, cara?
2: A Argentina tá forte no Parma, só que seria... O que seria a Argentina sem o Lionel Messi, né?
3: Arrasta,
0: mas tem, né? O Lionel Messi, tem, né? O Lionel Messi.
3: Pois é. E a gente vai torcer para o Brasil amanhã. O Neymar. Agora falta você, né?
2: Se jogar, falta ele.
3: Falta você, né? Neymar.
2: Mas você acredita que o Neymar vai entrar amanhã?
3: Eu acredito que vai entrar amanhã e vai fazer gol, cara. Eu
2: acho que pelo menos uns 20 minutinhos deve colocar.
3: Ele vai entrar e vai fazer gol, porque ele também deve estar com vontade. Pô, ele fala, peraí, todo mundo fazendo gol, eu vou. Acho que é até um combustível a mais pra ele entrar com vontade, né?
2: Sede de gol, fome de gol, né? Tomara.
0: Acho que não entra amanhã, não. Eu dependendo do estado do andar da carruagem.
2: Você falou agora tudo, né, Evelyn? Se o Brasil tiver num empate, estiver perdendo ali, acho que não vão colocar, não.
0: O menino já tá machucado, vou ferrar mais.
2: Mas pelo contrário, acho que agora, se o Brasil tiver com os 2-3-0, ele deve colocar assim pra você não precisar estrear ele no mata-mata. Eu acho que é melhor você colocar ele numa situação de classificação na primeira fase pra ele ganhar minutagem.
3: Ambientar, né?
2: Do que você colocar ele direto aí no mata-mata, onde que realmente você perdeu, volta pra casa.
3: É verdade. Gente, contagem regressiva. Você acredita, Evelino, que faltam só 2 dias para o início da Espoquejo Brasil? Pois é, começa depois de amanhã, né? Lá no Barreiro, um evento encorpado, com grandes shows, 19 países, produtores de 19 países que vão participar do concurso de queijo artesanal. São mais de 1000 produtores, né? Do Brasil e de vários países da América Latina, da Europa, Ásia, né? Então, você vai ter, né, nada mais, nada menos que... Quem que vem? Você sabe quem que vem? Deu Jaime, Vini. São 16 atrações.
0: Nossa, são muitas atrações. Sim. Vale a pena as pessoas...
3: Versão homem e mulher. Pois é, dos artistas da cidade, né? Sim, Lud Rocha, Valtão, Luciana, turma não, bacana. Valtão tá nesse mês, não. Acho que tá, não?
4: Ti Denise.
3: Ah, é, o Ti Denise,
4: Samba, né, Luciana.
3: Lud, acho que a Lud tá. Pega direitinho pra gente passar. Gente.
0: Tem muita gente bacana e muito extensa, por isso que eu acho que de repente vale a pena, quem tiver interesse, entrar no site, né?
3: Espoquejo Brasil. Sim, 2026. E de 8 a 12 de junho, eu falo muito, não tem nada que fazer no Araxá, não tem, então você não mora no Araxá, porque de 8 a 12 também vai acontecer no Barreiro a edição 2026 da Fena Doce, também encorpada, com muitas atrações, muitos shows e também 0800, né? Vale a pena conferir, gente, porque realmente são atrações variadas, tem o queijo, tem o doce, né? Tem shows e tem uma diversidade, tudo de graça, cara. Você tem que aproveitar, valorizar isso, né, Evelino? Porque Araxá realmente virou aí um centro de eventos culturais, artísticos. Isso é muito bacana. E faltam, você acredita, 99 dias para as eleições gerais de 4 de outubro. 99 dias. Esse ano, gente, você vai votar para presidente, para governador, 2 senadores, um deputado estadual e um federal. Agora vota naquele cara, né? Aquele candidato que te representa de verdade. Você fala, oh, esse cara aqui me representa, esse cara aqui é bom, esse cara é ruim, mas vou votar nele desse mesmo. Se ele te representa, porque são 4 anos, para senador são 8, você pode se arrepender depois. Então vota no cara realmente que te representa, que vai, tem projetos, que vai trabalhar para a coletividade de forma plural, né? Sem pensar no dinheiro na cueca, na meia, sei lá. Faz isso, pra gente ter um país melhor, né, Everine?
0: Ah, ontem a gente conversava, tomando um lanche, conversando, eu e um ator, mas me perguntaram, né? O que eu achava que era o maior problema hoje da política, né, pra mim? Eu falei, gente, eu não tenho quem votar. Eu acho tão difícil não ter quem votar.
3: Faltam opções, né?
0: Eu acho muito difícil. Não tô satisfeita nem com A e nem com B.
3: E não, né? Tem C.
0: E o C tá difícil também. É muito difícil. Se você for pensar, o PT tá envolvido em tanta corrupção. Mas tanta corrupção. É Lava Jato, é INSS, é Mensalão, é tanta corrupção. Aí você vai para falar do Bolsonaro, tem rachadinha, tem doação de
3: milhões pro filme.
0: De milhões pro filme, tem doação de apartamento. Como é que faz, Armindo?
3: Não tem jeito, né?
0: Ninguém. Vontade de ter uma opção decente para votar. Porque ambos os lados tá complicado. Tá complicado.
3: E não existe renovação. É difícil você ver uma renovação, né? Gente nova, projetos novos. Parece que sempre são os mesmos que estão ali na disputa, naquela contenda, e você não tem. Você fica descrente, né? É difícil. Mas a gente tem que acreditar, né, Diogo Meira?
1: Fica à vontade, Décio. Faça minha palavra pra você.
2: Cheguei agora.
0: O Armindo fala pra gente, tem que. O Armindo fala pra votar em quem te representa, mas não tem. Eu mesmo vou sair de casa domingo, nem! E até que os agentes pensam, quando entra lá, vira tudo. Minha maior decepção. Fernando, pois é. Ele fala que não é só federal, não. Local também, ele já teve decepção.
3: De mamando aqui do
0: canto. Trem tá feio. A gente acredita, né, Fernando? Fala, esse me. Chega lá.
3: Decepção, né?
0: Decepção.
3: Pessoal, e a Prefeitura de Araxá realizou a entrega de novos uniformes e de equipamentos de proteção individual, EPIs, aos servidores da Secretaria de Serviços Urbanos na semana passada.
0: Essa iniciativa foi pauta na Câmara Municipal, os vereadores dizendo que acompanharam a entrega dos EPIs, né? Esses EPIs estão aguardados. Agora, o DECIM trabalha com isso, né?
2: Não.
0: Não, você estudou.
1: Você tem formação, né?
0: Você estudou. É a mesma coisa falar que eu. Eu não advogo, eu estudei, né? Eu tenho OAB.
2: Acho que eu formei em 2012, então.
0: Não, mas é assim, você deve ter aprendido a importância que são os equipamentos de EPI.
2: Sim, muito importante.
0: Não adianta a prefeitura entregar se o ser humano não usar.
2: Sim.
0: Né?
2: E quer dizer, a coisa mais difícil que tem é você conscientizar o ser humano. Que aquilo é bom pra ele, que incomoda.
0: Que é bom pra ele,
2: né? Que é bom pra ele, que a luva incomoda, às vezes o tato ali pra pegar o lixo na questão, né? Do lixo que eu tô falando. A bota de segurança, com bico de ferro. Se você falar pro cara assim, ó, se cair alguma coisa no seu pé, pode te machucar. Então usa com bico de ferro. Não é à toa que tem um bico de ferro.
0: A pessoa estudou, não foi pra ficar mais bonito.
2: Né? Um óculos, um protetor solar pra quem fica aí na rua. Ó, se você não usar, vai te dar câncer. Você pode ter um câncer de pele. Então, assim, são muitas coisas, muita questão dos EPIs, a importância.
3: Segurança e saúde, né?
2: E o técnico em segurança do trabalho é passado, ó, o chatão e vem.
0: Lá vem o chato.
2: Lá vem o chatão cobrar os EPIs, né? Então, turma, é importante sim, mas mais importante ainda é usar. Né, a prefeitura está fazendo a parte dela, como tem que fazer a parte também sobre instrução. Não sei quem que é o técnico de segurança da prefeitura, quem que é o responsável pela entrega. Além da entrega, tem que ter a instrução sim de um técnico de segurança para o pessoal estar usando o equipamento da forma correta. Também o óculos, por exemplo, não é para usar na cabeça, né?
3: Na blusa.
2: Várias, né? Outras situações. Né?
3: A iniciativa, ela atende 292 profissionais das equipes de varrição, capina, mecânica, elétrica, hidráulica, coveiros, pedreiros, fábrica de blocos e auxiliares de serviços gerais. Cada trabalhador é contemplado com 2 kits de uniformes. Entre os materiais entregues estão camisetas e calças com faixas reflexivas, luvas, botinas, óculos de proteção, perneiras, protetor auricular e protetor solar. Até o protetor solar, esse pessoal aí que trabalha, inclusive da equipe da Leninha.
0: Ou seja, foi EPI para todas as classes da prefeitura, né?
3: Sim. O Eveline, um projeto de Araxá denominado Ciclo Verde, reuso de água e compostagem sustentável, conduzido pelo Lar Santa Terezinha aqui de Araxá, ele foi contemplado na 8ª edição do Edital das Águas, projeto da Mosaic, tá? Bacana, né? Eu acho que
0: ela fez esse projeto aqui na Movarte, né?
3: Desenvolveu também
0: pra caramba aqui na Movarte, agora levando pra lá, coisa boa, fico feliz.
3: E hoje, terça-feira, prossegue também, gente, em Araxá, a vacinação itinerante para toda a população referente às doses disponíveis no cartão de vacina, tá bom? Hoje o Vacimóvel, ele vai estar nos ESFs do Alvorada e São Pedro. Então, ó, vacina boa no braço, tá bom?
1: Deixa eu só pegar um gancho aqui na sua informação, Armindo. No sábado, a Secretaria de Saúde realizou o dia D da multivacinação e, lamentavelmente, apenas 528 doses foram aplicadas em um dia todo de mobilização em 4 unidades de saúde. Desse total, 75% aí foi a vacinação contra a gripe H1N1. Esta está aberta a toda a comunidade e o restante foi as vacinas ali mesmo preconizadas ali no calendário de imunização do Ministério da Saúde, ou seja, 136 doses. Infelizmente, o pessoal considera baixa ou muito baixa essa procura, né? O pessoal realmente não sabe o que está acontecendo, porque a campanha tem sido feita, o pessoal vai nas escolas, tem o vacimódromo,
3: tá
1: né?
3: Tá
1: que vai
3: mesmo,
1: até, né, os bairros das pessoas. Agora a gente não sabe exatamente o porquê que as pessoas não estão aderindo a essas campanhas. Não sei se é uma questão de politização, se é uma questão de comodismo também. As pessoas acreditam que essas doenças que são consideradas erradicadas não podem voltar, muito pelo contrário. Elas podem voltar caso as pessoas não sejam vacinadas, né, gente? Então, infelizmente...
3: E mata, né?
1: Mata muito. Infelizmente, mais um dia de vacinação com a procura baixa, apenas 528 doses aplicadas. Será que o pessoal vai esperar uma pandemia, uma epidemia?
3: Ou morrer.
1: Ou morrer alguém para poder se conscientizar da importância da vacinação?
3: Lamentável.
1: Vamos abrir o olho, gente.
0: Meu ouvinte tá aqui, é Aparecida. Vota naquele que trabalha o tempo todo de mandato e não somente o que precisa do voto. No ano que terá eleição, ele aparece. Esse você deve descartar. Some, né? 4 anos. Aí depois volta lá, batendo na porta. É igual que eu falo.
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3: Leninha Severo, bom dia, prazer recebê-la mais uma vez aqui, tudo bem?
5: Bom dia a todos. É um prazer estar aqui novamente pra gente falar um pouquinho de saúde pública, enfim, vigilância em saúde, né? Vigilância ambiental, estamos à disposição.
0: Vou esperar o Paulo sentar também, depois a gente dá um oi para ele. É o escudeiro, fiel escudeiro. Esse da Leninha, é, né? É,
3: bom dia, Paulo.
6: Bom dia, uma alegria muito grande estar aqui com vocês novamente.
0: Mas a gente tem que ter um escudeiro, viu, Leninha?
5: Mas eu sou abençoada, eu tenho vários ali, né, Paulo? Sim. Eu tenho uma equipe nota mil, desde a vigilância.
0: São hoje?
5: Então, da ambiental que você fala?
0: Porque
5: são várias vigilâncias, né?
0: Vamos conhecer. Vigilância ambiental.
5: Vigilância ambiental, eu tenho aproximadamente 140 servidores públicos ali, dentre os zoonoses, né? O administrativo que faz atendimentos nas residências e o pessoal que fica em campo também. Essa é a vigilância ambiental.
0: Qual a função da vigilância ambiental?
5: A vigilância ambiental, acho que o Paulo pode explicar um pouco melhor para vocês.
6: Literalmente fazer a vigilância, né, em relação a arbovirose, zoonoses, doenças transmitidas por animais. Então, tudo que envolve essa questão de vigilância ambiental, né, a gente faz um cuidado, a gente monitora, né, em questão qualidade da água, acidentes, né, que possam afetar a qualidade de
3: nascentes,
6: sim, qualidade do ar, barragens, tudo que possa envolver a saúde da população que possa ser transmitida do animal ou do meio ambiente, né, afetando a qualidade de vida do ser humano, a vigilância ambiental ela está inclusa. Hoje os trabalhos são mais direcionados às zoonoses, né, mas cuidamos de tudo isso também. O pessoal às vezes não sabe, tá? Igual a água que é distribuída, né, prestada pela empresa aqui no nosso município, nós fazemos essa fiscalização.
5: A coleta de água nos pontos da cidade, enfim.
0: Ontem nós tivemos um boi, que inclusive acho que acabou atacando um pedestre, né, machucando um pedestre. E esse boi seria da vigilância ambiental?
5: Não, aí é com serviços urbanos, animais de grande porte. Aí já não é conosco mais, né? Então, a gente entra mais a parte do canil municipal também, né? Mas animais de grande porte aí já é...
3: De agricultura,
5: né? De agricultura e serviços urbanos.
0: Então, esse é ambiental. O que mais?
5: Nós temos também a vigilância sanitária, né? Que também está dentro da minha pasta, onde a gente fiscaliza, a gente tem realmente...
0: E qual a diferença da ambiental para sanitária?
5: Então, a vigilância sanitária é um órgão fiscalizador também, né? Mas é de estabelecimentos comerciais, né? Tá. Aqueles que requerem alvará sanitário. Só você pensar, sanitária, alvará sanitário. Então, é esse tipo de fiscalização que a gente faz em bares, restaurantes, clínicas, né? Então, essa é uma outra equipe também.
3: Que tem quantas pessoas?
5: Aproximadamente, tem? Eu acho que umas 22, 23 pessoas, se eu não me engano.
0: Tem mais?
5: Temos também a vigilância epidemiológica, né? Onde a gente faz todo esse recolhimento desses agravos. Então, assim, coisas, fluxo que a população não conhece, é que a vigilância epidemiológica, a gente cuida dos óbitos, dos nascidos, a gente, de todas as notificações, de todos os agravos, de dengue, de...
6: Todas as informações hospitalares.
5: Tudo, né? A gente faz o recolhimento diário, em todos os hospitais, laboratórios, de todas as notificações. Ah, tô suspeita de dengue. Essa notificação, ela vai para o... A gente faz o recolhimento, a gente alimenta o painel do Estado. O Estado, através da vigilância epidemiológica, é que fica sabendo de toda a situação clínica ali da cidade, do município de Araxá.
3: A coleta do hospitalar não é com você, não.
5: Não, também não.
0: Leninha, nós falamos aqui sobre vigilância sanitária. Em que momento que vocês atuam? Vamos imaginar o seguinte, eu já tenho meu estabelecimento, ele já está aberto.
5: Sim.
0: De vez em quando, vocês passam para ver se aquilo está funcionando ou só antes de abrir? Então. Né? Eu tenho um restaurante, antes de abrir você vai lá ver se o posto está funcionando, ou de vez em quando vocês fazem uma visitinha inesperada para o dono do estabelecimento?
3: Ou quando tem uma denúncia?
5: Nossa, ótima essa pergunta. Inclusive, a gente precisa falar um pouco mais da vigilância sanitária depois, né? Eu acho que a gente precisa mais trabalhar em cima disso. O que acontece? Nós temos mais de quase 4 mil estabelecimentos comerciais registrados dentro da vigilância sanitária, né? Então nós temos os fiscais sanitários.
0: Quem são os obrigados a estarem registrados lá?
5: Todo estabelecimento comercial que precisa de alvará sanitário, ele é fiscalizado.
0: Quais então, são os que precisam de alvará sanitário?
5: Mas é muitos.
0: Não,
5: né?
0: Mas é só quem lidar com comida? Essa é a minha pergunta.
5: Não. É clínica odontológica, hospitais, farmácias, todas as farmácias, elas precisam ser fiscalizadas pela vigilância, né?
0: Enfim, é um
5: comércio em geral, assim. E nós temos os
0: fiscais. Não, mas eu que tenho uma loja de roupa, eu não preciso.
5: Você é dispensado de alvará sanitário.
0: Então,
5: desde que você não mexe com alimentação.
0: Deixa eu concluir aqui, Armin. É. Então, seriam quem lidar com alimentação e saúde. Seria mais ou menos isso, por exemplo, uma clínica, qualquer clínica.
5: Sim, mas, por exemplo, eu tenho um estádio, no caso. Ele precisa do alvará sanitário porque ele mexe com alimentação lá dentro, entendeu? Então, assim, o fiscal sanitário ele tem que ir em loco, avaliar e ver se ele solicita. Todas as escolas são inspecionadas.
0: Nossa, então é muita coisa, Leninha.
5: É muita coisa. E, por exemplo, eu tenho nutricionistas, eu tenho dentistas, eu tenho engenheiro, eu tenho... Então, eu tenho uma referência de cada setor para fazer as inspeções.
0: Ah, entendi.
5: Entendeu? Por exemplo,
0: um profissional naquela área.
5: Isso, nos hospitais. Eu tenho as minhas enfermeiras que fazem inspeção nos hospitais. Nas clínicas, né, de idosos, enfim, de repouso também a gente tem que fazer. Então eu tenho os fiscais que eles fazem as visitas. Como que funciona?
3: Hein?
5: É uma vez no ano. O alvará sanitário ele dura durante um ano, né? Então você tem que protocolar. Ah, o meu alvará está vencendo agora em dezembro. 3 meses antes você tem que ir lá na vigilância protocolar que você precisa da renovação. Por exemplo, uma farmácia, ela não consegue comprar medicação se ela não tiver alvará sanitário. Entendeu? Então, por isso que as farmácias elas vão sempre antes, 3 meses antes, protocolo, eu preciso. Pra quê? Pra a gente se organizar e fazer a sua inspeção. Porque a gente não tem muitos fiscais, né? E são muitos estabelecimentos.
0: Nossa, só de farmácia? Não é que eu penso, não abre uma farmácia. Abre uma farmácia nova.
5: Aí nós temos as enfermeiras que fazem nas farmácias, tem clínicas odontológicas também, que agora estão fazendo procedimentos invasivos, enfim, precisa também da nossa visita, né? Então... Também o alvará sanitário.
3: Você falou que a renovação é anual, né?
5: Anual.
3: Nessa renovação, aí vocês vão fazer a fiscalização para dar...
5: Aquela pessoa que solicitou, a gente vai até elas. Sim. Aí a gente faz as buscativas também. Por exemplo, nós temos o plantão. Muitos estabelecimentos comerciais abrem depois das 17, né? Muitos bares. Então, sim, nós temos uma equipe que faz plantão à noite, que vai nesses locais onde não tem, onde a gente não consegue achar durante o dia, aberto, né?
3: E tem muita denúncia? Vocês recebem
5: muita
3: denúncia?
5: Muita denúncia. Muita.
3: Qual é o estabelecimento que mais tem denúncia hoje?
5: Não, alimentício. É. Alimentício. Alimentício. É, infelizmente, é o que a gente tem. Inclusive, eu quero deixar aqui para vocês, através do e-mail, vocês podem estar fazendo as denúncias, né?
0: E é sem me identificar?
5: Sim. Sem identificação. Anônimo. A vigilância sanitária é extremamente sigilosa em relação a tudo. Às vezes eu também recebo algumas denúncias, a equipe recebe, né? Então a gente formaliza aquele lixo, chega da ouvidoria, através da ouvidoria, do Colab, e a gente realmente passa isso sem informação nenhuma de quem, do solicitante. Também? Eu acho que o supermercado é o que a gente mais tem denúncia, né? É. Então, assim, é o que a gente produto consegue vencido. Atuar bastante. Isso. O supermercado a gente procura atender de imediato, porque a gente tem uma grande preocupação com isso, né? Então, assim, a gente procura dar um tempo, então é muito difícil. Ah, interditaram tal lugar. A gente realmente entende a dificuldade do comerciante hoje em dia, a gente tenta. A vigilância sanitária é parceira. Você tem um estabelecimento, você fala assim, eu estou abrindo um estabelecimento, nossa, eu preciso da vigilância me ajudar aqui, porque às vezes eu faço tudo, depois ela vem e fala, tem que ser diferente. Então, requer um projeto arquitetônico antes, tem que ser aprovado por Uberaba, às vezes Belo Horizonte, às vezes se for um estabelecimento menor, a gente mesmo está conseguindo fazer essa avaliação. Mas procura vigilância, eu vou abrir, o que, que eu preciso fazer, o básico, a gente consegue dar esse auxílio aí também.
0: Ô, Leninha, e vocês seguem regras, né? Quer dizer, quando você exige determinadas ações daquele dono do estabelecimento, é porque você está exigindo o que a lei exige.
5: Isso. Nós temos as resoluções, né? Então, por exemplo, o farmacêutico, ele tem que ter resolução ali. O farmacêutico, ele tem que ter a resolução em mão, né? A resolução do Estado. Então, ele tem que seguir aquela diretriz ali para poder abrir seu estabelecimento. Então, a gente está ali só para cobrar se ele está seguindo as normas ou não. Não é a gente que impõe nada, né? Ah, essa porta não pode estar aqui, isso aqui. Não, a gente tem tudo isso em resolução e respaldado.
3: E você chegou a interditar algum estabelecimento?
5: É muito raro. A vigilância sanitária, a gente é parceiro, a gente não está aqui para punir, né? Então,
3: mas
5: a gente
3: tem o poder de interdição.
5: Nós temos poder de polícia, de interdição, né? Então, muitas das ações que eles fazem, outros órgãos, eles nos acionam justamente para essa junção aí a gente conseguir.
0: Eu quero interditar. Fazer uma denúncia anônima. Aonde eu faço? No Colab também?
5: Você pode fazer pela ouvidoria, através da ouvidoria, né? Do e-mail. Também tem o e-mail da Vigilância Sanitária.
0: Qual?
5: Que é visa, V-I-S-A, arroba, araxá, ponto MG, ponto gov, ponto BR. E tem um telefone, como a gente mudou as linhas, eu vou pegar o telefone com a Marcela.
0: Ponto BR, ponto gov, não, né?
5: Não.
0: MG, ponto gov.
5: Araxá, ponto MG, ponto gov.
0: E pode ser BR,
5: ponto,
0: né?
5: Ponto, tem BR.
6: Tem BR.
5: Tem BR, sim.
3: Pode ser feito pessoalmente?
5: Pode ser pessoalmente também. Na Vigilância Sanitária, ela fica ali. Anexo à Vigilância Ambiental, no supermercado Bernardão, no terceiro andar.
0: Ou pelo menos esse tem que estar na linha, né?
5: Tem que estar. Tá. Mas a gente sempre foi, Nossa Senhora.
0: Não, eu falo, gente, Bernardão, você tá ali em cima. Nossa, pelo menos esse mercado tá andando ali. Uai, só faltava ver um trem errado e não.
3: Por que a mudança?
5: De endereço?
3: É.
5: Então, a Vigilância Sanitária, ela realmente ela tem que ficar separada das outras. Porque nós fiscalizamos até as unidades de saúde, né? Sim. Então, a nossa mudança realmente foi por causa da estrutura de toda a Secretaria de Saúde. Foi um dos motivos também, né? Aí a gente precisou mudar de endereço. E a gente ficou mais numa área central de acessibilidade para o contribuinte, né?
3: Na Getúlio Vargas, né? Qual é o número?
5: Número 500.
3: Ali.
5: Terceiro andar.
3: Isso. Quais os setores que foram transferidos para lá, Leninha?
5: Toda a Secretaria de Saúde.
3: Toda?
5: Né? Então, Vigilância Sanitária, Vigilância Epidemiológica, setor de RH, Vigilância Ambiental, Faturamento, Regulação, Financeiro e acho que só.
0: Leninha, lá na Vigilância Sanitária são quantos?
5: Aproximadamente 20 e poucos. Eu não sei o número.
0: 20 e poucos dá conta de fazer tudo isso? Porque eu tô achando muita coisa.
5: É, a gente não consegue atender toda a demanda, né? Então, até nós estamos avaliando aí um reforço, né, na equipe de ver se a gente consegue fazer um chamamento, né? Pra gente conseguir um reforço nessas inspeções.
0: Bom, vamos passar um pouquinho para epidemiológica.
5: Uhum. Ah, só falando no telefone para denúncia da vigilância sanitária.
0: Que é anônima.
5: É anônima, gente, pode ficar tranquilo. 3618565. E esse é o WhatsApp também, viu?
3: 6185?
5: 8565. Ah, então é o antigo ainda.
0: Vamos falar um pouquinho.
3: Da epidemiológica.
0: Epidemiológica.
5: Isso.
0: Daqui a pouco, viu, Bochecha? Aguenta as pontas aí. Epidemiológica.
5: A vigilância epidemiológica, ela é composta por 90% dos servidores são enfermeiras, né, de formação. Nós temos também um biólogo que nos auxiliam também. Qual que é a função da vigilância epidemiológica? É realmente fazer a vigilância desses agravos, né? Que são vários agravos. Não tem como nem enumerar aqui para você. Mas todas as notificações que recebem, certidão de óbito, de nascidos, de enfim.
0: Independente.
5: Todos vão para vigilância.
0: Independente. Vamos imaginar, por exemplo, minha mãe faleceu por idade, morte natural, não tinha doença, não tinha vírus, não tinha bactéria, foi um processo natural da idade. Mesmo assim, vocês recebem essa notificação?
5: Sempre, todos.
3: Vem
5: todos.
3: Do cartório e do vem, hospital?
5: Não, a gente faz o recolhimento nos hospitais. Toda segunda e toda sexta a gente faz esse recolhimento. Então, de todas farmácias também, a gente faz o recolhimento das notificações, né? A gente faz todo esse recolhimento, a gente
0: tem um motorista. Peraí, vou chegar na farmácia. Bom, você recolheu isso em todos os hospitais. E aí vem escrito causa-morte?
5: Sim, ela vem pra gente.
0: Pra isso, por isso que vocês têm que recolher?
5: Isso.
0: Pra entender o porquê que é a causa-morte daquela pessoa.
3: Até pra ter qualquer coisa pra investigar também, isso. Né?
5: Isso. Aí elas fazem a investigação, essas enfermeiras. Elas vão em loco, elas vão nos locais, né?
0: Mas então, isso se aparecer algo diferente.
5: Isso, por exemplo, vou dar um exemplo pra vocês: as capivaras do Barreiro. Apareceu alguma doença, né, Paulo, referente a isso. As nossas enfermeiras, elas vão até na casa do hantavirose, enfim,
3: febre
5: tudo.
3: Febre maculosa,
5: junto com a vigilância ambiental, eles vão em loco nessas residências e fazem investigação. Onde você teve, se você viajou para fora do estado. Então, elas fazem toda essa investigação.
6: E até passam para o setor responsável, para que o setor, né, por exemplo, se for um caso de uma zoonose, para que o setor de vigilância ambiental acompanhe aquele caso, né, e até chegue no encerramento, na conclusão daquela investigação.
5: E com isso a gente alimenta o painel do estado. Todas essas informações vão para o painel do estado.
0: E automático? Ações,
5: né? Não, a gente... O automático
0: assim, recebeu, você notifica na mesma hora.
5: A notificação chegou, a gente tem a equipe que faz a triagem, a análise de tudo e alimenta o painel do estado. E a gente manda para lá.
3: Se for situação que merece combate, né? Ações, atividades para você estipar aquilo também.
5: Por isso
3: são
5: que
3: realizados.
5: Por isso que a nossa equipe, ela sempre anda junto com as nossas referências do estado. Então a nossa equipe sempre vai fazer capacitação, né, em Uberaba, Belo Horizonte, realmente para a gente falar a mesma língua e andar junto aí com as ações.
0: Ô, Leninha, um tempo atrás, só um mês e meio, dois meses atrás, nós começamos a acompanhar na imprensa maior, né, do estado e até a imprensa nacional, sobre pessoas morrendo de hantavirose. Nosso fulano, primeiro caso de hantavirose aqui em Minas Gerais, esse ano. Eu ainda brinquei com o Armindo e falei, gente, eu que estou vivendo outro mundo, ou o povo sempre morreu de hantavirose e eu não sabia. Né? Porque aqui em Araxá, na nossa região, não é tão difícil aparecer um óbito de hantavirose, né? Mas não teve isso na imprensa nacional, primeiro Sim. caso em Minas Gerais registrado de hantavirose esse ano.
6: Sim, o que chamou a atenção foi porque foi o primeiro do ano, tá? Mas aqui no nosso município é uma área de circulação do vírus. E a gente faz, né, esse trabalho, juntamente com o trabalho de Chagas, a gente realiza na zona rural, a gente faz a conscientização desses moradores. Até tivemos há pouco tempo fazendo matérias junto à equipe de comunicação da prefeitura a respeito disso, tá, dos cuidados a serem tomados, porque é um vírus, né? Eu gosto de linkar ele ali, igual a Covid. Então, se você está perto de um ambiente que tem aquele vírus ali, você inalou aquele vírus, você pode se contaminar. É a mesma coisa com a hantavirose. É um vírus muito sensível? É. Mas se estiver num ambiente propício, úmido, escuro, ela pode permanecer num ambiente por mais tempo. Por isso, ambientes fechados em zona rural, principalmente por se tratar de um vírus de circulação no meio silvestre, né, os cuidados devem ser maior. Né? Você não vai abrir o ambiente ali, levantar poeira, né, para você possibilitando ali a inalação daquele vírus.
0: Ou seja, a primeira coisa é abrir a casa.
6: Sim.
0: Antes de varrer.
6: Sim, exatamente. Vai abrir um ambiente fechado.
3: Põe uma máscara.
6: Coloca uma máscara, fecha as vias aéreas, abre bem a casa, principalmente deixa os raios solares, né, entrarem naquele local. O vírus, quando exposto ao sol, ao ambiente, aos raios solares, ele em poucos minutos é inativado. Tá? É um vírus sensível. Mas que no ambiente propício, principalmente um ambiente mais escuro, úmido, ele pode ficar por mais tempo. Por isso esses cuidados.
3: As regiões mais agrícolas, elas são mais propensas, porque esse bichinho aí, esse roedor silvestre, que é o transmissor da hantavirose, ele tem um alimento, então ele fica ali, tipo paióis.
6: Sim, exatamente. E é um vírus de maior circulação no meio silvestre, exatamente na zona rural, de maior circulação. A gente tem uma atenção maior voltada à área rural e periurbana do município. A gente tem roedores ali, né, de maior circulação desse vírus, mas não quer dizer que ele não possa vir a contaminar roedores urbanos. Por isso, assim, nossa preocupação em áreas também periurbanas.
3: Porque só tem rancho, que vai geralmente só fim de semana, né? É muito complicado isso.
6: Sim, o local fica muito tempo fechado, isso, né? Fica a semana toda fechada. A pessoa sai da cidade, vai passear ali. Se não toma esses cuidados, ela está vulnerável.
3: E não deixa rede de alimento, pelo amor de Deus. É o que atrai o bicho, né?
6: Sim, quando a gente trabalha ali com roedores, a gente trabalha ali com os 4A. Tirar acesso, abrigo, água e alimento.
0: Você falou de doença de Chagas. Ainda existe?
5: Também, estamos trabalhando em
3: isso. Tem um levantamento recente sobre isso.
0: É porque é muito tempo que eu não vejo falar em doença de Chagas.
6: A gente realiza de forma anual o monitoramento, a vigilância. É justamente uma doença que, né, tem mais de 20 anos que não temos a forma aguda da doença. O que seria a forma aguda? É uma pessoa que foi infectada recentemente. Tá? Então a gente não tem casos, né, notificações da forma aguda da doença. Temos casos crônicos, que a doença ela pode ficar inoculada no organismo da pessoa por vários anos e depois apresentar manifestações. A fase crônica é quando ela já causou danos ao organismo e, né, que já não tem como reverter em tratamento. Aí vai tratar pro resto da vida. Então, a fase aguda ainda tem tratamento, a fase crônica não. Mas aí já mudou muito também essa questão das residências, principalmente na zona rural.
0: O que dá a doença de Chagas?
6: É um protozoário, né? E o barbeiro em si, ele é só um veículo. Então, ele vai se contaminar no meio silvestre.
3: Ele é um agente, né?
6: Isso, ele vai se contaminar no meio silvestre através da alimentação dele. Ele se alimenta do sangue de outros animais, com isso ele acaba se contaminando. E através das fezes dele, ele transmite as chagas.
0: Então, mas eu tenho que ingerir as fezes? Não, eu posso inalar onde as fezes estão.
6: Não, igual eu falei, é um protozoário. Aí, diferente do vírus, né, para poder chegar no seu organismo, ou você tem que ter contato direto com sua parte mucosa, uma ferida na pele, ou mesmo pode ser ingerido também. Igual tivemos casos no Brasil, né, de contaminação por consumo de garapa, né? As canas estavam próximas. Sim.
3: Açaí também.
6: Frutas de cacho, principalmente onde pássaros fazem ninhos. Normalmente o barbeiro, o transmissor de chagas, ele fica, né? Todo barbeiro é o transmissor de chagas. É o que o pessoal confunde, chama aqueles outros percevejos de barbeiros. Mas quando a gente fala barbeiro, a gente está se referindo ao transmissor de chagas. Eles ficam debaixo do hospedeiro dele, do alimento. Então ele fica ali por debaixo do ninho do passarinho. Quando o animalzinho vai repousar, vai dormir, que ele está imóvel, ele sai para poder se alimentar.
3: Recentemente.
0: Ele se alimenta do quê no ninho?
6: Do sangue do animal.
0: Ah, então ele vai lá no passarinho e pega o sangue
6: isso,
0: dele.
6: Enquanto está se alimentando, ele vai defecando. Aí onde pode cair na fruta e se não fizer a pasteurização correta, a contaminação.
3: Recentemente no Pará, no Nordeste, onde existe muita produção de açaí, teve um trabalho de fiscalização muito grande por parte do governo estadual e federal, porque essas empresas que manipulavam o açaí não tinha asepsia, não lavava. E aí o barbeiro, as fezes juntas eram manipuladas e o açaí era pro Brasil inteiro. Então você tem que ter cuidado na referência do açaí.
6: né?
5: Sim. Que cor é o barbeiro?
6: Olha, o...
5: Ele é verde?
6: Temos vários tipos, tá? Aqui na nossa região, o transmissor de Chagas, ele é pintadinho de vermelho, tá? Essa coloração avermelhada nele pode variar um pouquinho, né? De acordo com o tempo que ele se alimentou. Mas temos o, né, de forma didática, temos o barbeiro fitófago, que se alimenta de seivas de plantas, tá? Isso não é transmissor de Chagas, é mais associado a pragas de lavouras, normalmente fica ali em plantação de batata.
5: Ele se alimenta de plantas e?
6: De plantas.
5: Só de plantas.
6: Tá? Esse não tem perigo.
5: Mas tá? Ele destrói uma plantação.
6: É uma praga de lavoura, tá? Mas não é transmissor de zoonoses.
5: De doenças.
6: Temos um outro que a gente chama de predador, que se alimenta de outros insetos. Esse também não é transmissor de Chagas. Esses dois não são transmissores de Chagas.
5: Mas esse
6: deve ser
5: bom. Se ele come inseto e não passa doença, ele é do bem.
6: É do bem.
5: Não é? Uai, ele come inseto e vai comer os mosquitos da dengue e não passa doença, eu quero ele ter lá em casa.
3: Tem que identificar, né?
6: Sim. Mas assim, a gente realmente passa essas orientações para que o morador ele já tenha uma noção. Tá? Então, teve uma infestação, principalmente durante o dia. Não, né, é muito improvável que seja o transmissor de Chagas. Ou me picou, né, eu tava andando na minha pele, eu bati a mão, me picou e doeu, né, provavelmente é o predador que se alimenta de outros insetos e tem como mecanismo de defesa essa picada, né, um pouquinho dolorosa. Tá? Mas o transmissor de Chagas, ele tem hábito exclusivamente noturno e fica próximo ao alimento dele, ou seja, de circulação de animais.
3: Recentemente vocês fizeram um levantamento sobre doença de Chagas na zona rural. Aonde foi?
5: Tá, deixa só ele terminar. Tem mais? Então você falou desse que se alimenta de plantas, dos que se alimenta de... que são os predadores.
6: Isso, são os dois percevejos, né, que a gente fala barbeiro de forma didática. E temos o transmissor de Chagas.
5: São só, só os três?
6: São só os três.
5: Ok.
3: Vocês fizeram um levantamento recentemente sobre Chagas na zona rural. Onde foram feitos esses estudos e vocês encontraram alguma coisa?
6: Olha, a cada 5 anos a gente conclui a visita em toda a zona rural do município. Tá? Então a gente faz, todos os anos a gente faz 20% da zona rural do município. Tá? A gente visita aquelas residências, né? Fazemos uma atualização dos mapas. Conversamos com os moradores da zona rural, até mesmo o estado teve uma ação muito intensa, até mesmo próxima aqui à nossa região. A região de Sacramento foi uma área da zona rural que foi contemplada com construção de casas de alvenaria, tá? A demolição daquelas casas antigas
3: de taipa, de barro.
6: Isso, né, que propiciam, né, o alojamento daquele animal, principalmente próximo ao quarto, né, ali a circulação de animais, e construíram casas de alvenaria, né, demolindo
3: aquela. Tem como combater?
6: Sim, né, foi realmente feito um trabalho de combate muito, muito grande. Hoje, apesar de ser encontrado de forma esporádica, ainda há a presença dele. E o que a gente faz essa vigilância justamente para identificar pontos de possível infestação e fazer o controle em tempo hábil.
5: Na zona rural, nós temos de cara, assim, a hantavirose.
6: Sim.
5: Nós estamos falando barbeiro. Tem mais na zona rural?
6: Olha, sim, tem bastante. Né? Mas assim, a gente trabalha com as principais e monitora essas que já foram um problema muito grande para nós, igual a Chagas. Temos também um monitoramento de primatas, e esse trabalho de vigilância também na zona rural, ele é justamente para instigar.
5: O macaquinho, ele leva doencinha também?
6: Ele é um a gente fala um...
5: Hospedeiro também?
6: Ele acaba se contaminando, tá? Com a febre amarela, por exemplo, né? E nos alertando da presença da doença.
5: Mas ele não me passa.
6: Não.
5: Tá? Ele não me passa, mas ele é um alerta que, olha, febre amarela
6: está
5: por aqui.
6: Sim, tá chegando. Tá próximo à nossa região, a gente precisa intensivar as vacinações, as ações de controle, né, em relação a essa doença. Então são animais que são sentinelas, né? Eles nos mostram, são mais suscetíveis à doença.
5: Temos pombos, né?
3: Doença do pombo também.
5: Temos morcegos. Então isso tudo está dentro das zoonoses, escorpião, isso tudo a gente trabalha.
7: Nossa, eu tô achando tão grande.
5: Gente, vocês não têm noção. A gente tem que ser tipo um dia para conversar sobre tanto vigilância sanitária, epidemiológico também. Às vezes a gente depois traz a nossa referência técnica sanitária. Também temos outras vigilâncias, né?
7: Gato passa doença?
5: Hã?
7: Gato.
6: Ó, Olha, tem a esporitricose.
5: Sim.
6: A esporitricose é uma doença, uma zoonose monitorada aqui no nosso município.
5: Acho que cuidado, acho que é uma pressão.
2: Alguém perguntou.
0: Toxoplasmose, eu acho que é a pior,
5: né? É uma pressão psicológica que tá fazendo.
0: É a pressão psicológica, é. Lógico que é.
6: E esses casos, quando há alguma doença, por exemplo, de Chagas, se houver uma notificação, a vigilância epidemiológica, ela nos repassa para a gente realizar a investigação e o controle daquela área de forma imediata. Então, essa comunicação, ela tem que ser bem feita, ágil. Tem que ser rápida.
0: Na área urbana, normalmente os problemas vêm dos gatos e dos cachorros, por exemplo, estou falando dos dois, na zona... São os mais comuns, porque nós falamos na zona urbana tem um tanto.
6: Mosquitinho.
0: Ai, é o mosquito
5: e escorpião também, que também é a nossa maior demanda.
0: Mas agora eu tenho que...
5: Vigilância ambiental.
0: O pombo.
5: Também.
0: Ô, Leninha, existe um filho pior do que aquele que não tem um pai, né? Pai, filho feio, ninguém quer ser pai dele. E eu falo que esse pior está sendo barreiro hoje em dia. Né? Que ele não tem um pai, ele não é do governo do estado, ele não é do município, mas você chegou a citar, por exemplo, as capivaras, né? Uhum. E é um sério problema, fora os carrapatos.
5: Sim.
0: Né? Quem hoje é obrigada a olhar e cuidar do barreiro?
5: Oh, essa resposta eu não tenho como te dar agora, porque eu também...
3: Ela não é, enfim,
0: mãe. Não, mas você, na vigilância ambiental e sanitária.
5: Atuamos lá. Vigilância ambiental.
0: Ambiental.
5: Sanitária é alvará sanitário, enfim. A vigilância ambiental atua lá. Nós fizemos um trabalho lá ultimamente, há um tempo atrás, onde a gente trouxe pesquisadores de Belo Horizonte, né? Então, a gente veio, fez... breve a gente vai estar... informando a vocês qual foi o diagnóstico, né? O relatório que a gente fez. Nós fomos junto com o Vinícius do IPDSA, a equipe da Vigilância Ambiental. Então, nós fomos com esses pesquisadores.
0: Isso foi quando?
5: Faz uns dois meses, isso.
6: Faz uns dois.
5: Aproximadamente. Então, nós estamos fazendo estudo, a gente breve já vai ter um retorno para dar para vocês em relação a isso. Tanto as capivaras, o cocô da capivara, sobre os carrapatos. Então, nós fizemos um estudo muito grande em toda a área do barreiro. Então, Leninha, breve a gente terá esse retorno aí para passar para vocês.
0: Vamos imaginar o seguinte, achamos carrapato. Quem vai ser o órgão responsável... Eu imagino que aí vai ter que haver uma detetização, né? Uhum. Eu tenho ido muito ao barreiro com meu pai, levando ele para fazer caminhada. Eu vejo, por exemplo, mães sentadas ali com os meninos. Aquilo, meu coração, dá uma vontade de falar, tira seu filho daí, louco.
5: Os cachorrinhos.
0: Ai, os cachorrinhos, meu pai com o dele. Eu fico dizendo, não passa na grama, não.
5: É porque o carrapato, ele não vai pro asfalto quente, né? Ele fica na grama.
0: E aí eu
5: também, quando eu tô lá, eu falo assim, ai, quantas de pegar esse cachorrinho.
0: Põe ele aqui, não sai, não vai, mas, na grama, não.
5: Mas assim, se a gente puder, breve a gente tá fazendo um estudo, entrar no consenso, o pessoal da Codende também, pra gente ver quais
3: As medidas
5: que nós vamos fazer em relação a isso. Mas a gente está fazendo esse estudo junto com o IPDSA, né? Junto com a Secretaria de Governo, enfim, em breve a gente tem um retorno para vocês.
0: É porque nós
5: a gente tem que fazer um estudo antes, né? Os pesquisadores vieram quatro pesquisadores, então a gente foi junto com o IPDSA e a Vigilância Ambiental. E a gente fez uma investigação, a gente coletou muito material, né? Então, breve a gente tem um retorno.
3: Quais as doenças que essas capivaras podem transmitir
0: ao
3: ser humano?
0: Ela vai me responder isso daqui a pouco. Eu vou chamar o Diogo Meira primeiro, porque eu tô preocupada com as capivaras, com esse mundo de evento que tá tendo. Não, esse mundo de evento muita que nós vamos ter lá, aqui. Né? Agora nós vamos ter Expo Queijo, depois vem a Fena Doce. Quer dizer, nós tivemos o carro, o evento do carro, são eventos grandes. E que as pessoas não têm essa consciência do carrapato, né?
3: O carrapato. Alô, Diogo Meira, meu randômico repórter, onde você tá? Conte-nos tudo, não esconda nada, bom dia.
7: Opa, bom dia. Mais uma vez, muito bom dia, Armindo Maia, Everine Adessinho, o pessoal que acompanha a gente aqui pela 94.5, a gente está aqui no IPDSA, no Instituto de Planejamento e Desenvolvimento Sustentável de Araxá. Ao nosso lado está aqui o superintendente, o Vinícius Martins.
3: Bom dia.
7: Opa, bom dia. Mais uma vez, muito bom dia, Armindo Maia, Everine Adessinho, o pessoal que acompanha a gente aqui pela 94.5, a gente está aqui no IPDSA, no Instituto de Planejamento.

0: a nossa companheira de serviço aqui na prefeitura. Conforme você disse, a gente está fazendo atualização cadastral do município de Araxá e estamos também fazendo um georreferenciamento da cidade. Esse processo está vinculado à pasta da Secretaria de Planejamento e o IPDSA vem fazendo um apoio técnico para que a gente possa ter o melhor produto ofertado aqui para os contribuintes.
1: Perfeito. Vinícius, como que é feito esse trabalho de atualização cadastral e georreferenciamento?
0: Bom, a gente vai fazer o geo hoje por veículo aéreo não tripulado, né? A gente vai fazer por drone. A equipe já está em campo fazendo a coleta das imagens de todas as testadas dos imóveis. Então, a cada 4 metros, a gente tem 5 imagens terrestres. E automaticamente, quando os veículos aéreos não tripulados, os drones, fizerem a coleta das imagens, a gente vai ter as imagens aéreas também.
1: Então são imagens feitas em terra e imagens aéreas. E depois disso, como que é feito o processamento desses dados?
0: Então, a partir do momento que a gente tem todas essas informações de imagem, de ortofotos, a gente faz uma triangulação, que são com um ponto fixo na cidade, né? A gente está implantando também 20 marcos distribuídos pela toda a cidade e a gente faz a triangulação dessas imagens com a aérea e as imagens terrestres. E automaticamente a gente tem um produto final de muita qualidade e muita precisão.
1: Maravilha. Isso aí entra também naquele chamado plano diretor? Isso impacta em algo, de alguma forma também no plano diretor, essa questão desse georreferenciamento, Vinícius?
0: Na verdade, o georreferenciamento nada mais é que é um estudo para tomada de decisão, né? Então, a gente, com o georreferenciamento, a gente pode apoiar não só a prefeitura, os gestores, os secretários de saúde, de segurança, de educação, nós mesmos aqui do IPDCA e da Secretaria de Planejamento, mas também para as empresas que, teoricamente, estão buscando se implementar ou aumentar a sua capacidade de operação aqui no município. É um documento muito estratégico que a gente utiliza desde regularização fundiária, a gente utiliza na defesa civil identificar teoricamente áreas de risco, a gente desenvolve vários trabalhos com relação ao planejamento urbano, com a gestão teoricamente do território, né? E com isso toda a comunidade vai ter informação do que está acontecendo na cidade, como que está a expansão urbana, quantos lotes a gente tem no município, quantos lotes que teoricamente estão edificados, para que a gente projete junto com o plano diretor como que será daqui 10 anos, daqui 20 anos o município.
1: Essa atualização cadastral, ela é do setor imobiliário? É feito um trabalho em loco direto com o proprietário daquela residência ou ele é feito apenas realmente através desse georreferenciamento por imagens que a prefeitura está executando? Como que funciona esse trabalho de modo geral e como que isso vai impactar na vida do proprietário de imóveis aqui da cidade?
0: Na verdade, a gente faz atualização cadastral, né? A gente trabalha, a gente usa um termo técnico que é a higienização de todo o cadastro imobiliário da cidade e a partir do momento que há uma inconsistência, pode ter sim uma visita da empresa e aí a gente deixa já avisado que é a GI Tecnologia, todos os seus servidores, todos os seus colaboradores estarão identificados, com o veículo identificado, teoricamente eles não pedem documento de propriedade, eles vão sim tentar identificar informações daquele lote, daquela edificação, caso seja necessário.
1: Ou seja, o cidadão aumentou a residência, construiu um quarto para a sogra ali nos fundos, alguma coisa nesse sentido, e não comunicou aos órgãos competentes. Através desse georreferenciamento, o município vai tomar conhecimento dessas alterações e, diante dessas informações, vai tomar ali as medidas cabíveis quanto àquele imóvel em específico?
0: Primeiramente, Diogo, a gente precisa entender, a gente tem uma base de dados que foi projetada de final de 2018, começo de 2019, na verdade hoje a gente está avaliando o que esse produto de 2026, uma vez que aí 2026, 2027 vai ofertar para o município, para que a gente possa tomar a decisão. nada mais justo que a gente tenha informação de como que está a cidade e até para a gente desenvolver políticas públicas de habitação, né? Então, teoricamente, não quer dizer que a gente tenha informação, a gente vai tomar a decisão imediata. A gente vai avaliar, juntamente com os secretários, com a Procuradoria do município, com o próprio prefeito, e a partir desse momento a gente toma

0: a decisão adequada para aquele momento. Ter informação é a base para que a gente prossiga em qualquer outro procedimento.
1: Perfeito. É claro, isso é mais ligado à pasta do Arnildo, mas a grande preocupação das pessoas é se esse georreferenciamento vai gerar, por exemplo, aumento no valor do IPTU para o ano que vem. Num primeiro momento, a gente pode esperar um aumento assim que for concluído esse trabalho no georreferenciamento, Vinícius?
0: É, isso fica com o secretário Arnildo, e aqui a gente está trabalhando simplesmente a informação técnica, né? Essa informação técnica é subsidiar ele toda alteração que tem no espaço territorial de Araxá. E a partir desse momento há uma decisão do planejamento em avaliar se vai ter a alteração do IPTU ou não. É, mas primeiramente ele precisa ter avaliação técnica do produto, se houve alteração e o quanto houve.
1: Esse trabalho de georreferenciamento e atualização cadastral vai até quando?
0: Então, a gente já fez uma parte muito importante, a gente já cadastrou, que nem eu disse, 5 fotos a cada 4 metros de cada propriedade. É, teoricamente a equipe está trabalhando com a planta genérica de valores, né, qualificando e tentando ter uma condição mais harmônica, mais equilibrada em todo o perímetro do município. E agora a gente entra para uma fase, que é uma fase que a gente precisa do tempo, a gente precisa de luminosidade, que é coletar as imagens aéreas. Automaticamente a gente já submeteu a ANAC para ter as autorizações da agência, né, autorizar os voos, e assim que for todos autorizados e a gente tiver uma condição boa de voo, automaticamente a gente distribui os drones fazendo voo na cidade toda, coletando essas imagens, e o prazo final para que a empresa entregue todos esses produtos é 18 meses. Então a gente acredita que aí meados até final de 2027 ela tenha finalizado esse serviço de geoprocessamento na cidade de Araxá.
1: Perfeito, muito obrigado, Vinícius, pela participação. Pessoal do estúdio, alguma dúvida com vocês?
2: Não. Tranquilo, né, Diogo? Só agradecer, e você não deve ter lingado, né? E usa espingardinho de chumbinho, porque o drone ele tá fazendo um trabalho sério, né? Pra,
1: vamos até fazer um perguntar isso aqui pro Vinícius ou Armindo. A gente sabe que tem aquela questão da privacidade da pessoa, do lar, enfim, que é inviolável. Agora, esse drone sobrevoando, por exemplo, a minha casa, direto ou indiretamente, ele vai estar ali violando a minha privacidade. Como que vocês protegem um cidadão e protegem também ali o próprio equipamento que está realizando esse trabalho? Por exemplo, de algum cidadão que resolver atirar uma pedra, por exemplo, no equipamento na hora do voo ali, como é que é feito isso aí?
0: Na verdade, o cidadão ele acaba não visualizando o drone, né? Ele vai estar voando aí em média 120 a 150 metros de altura. Teoricamente, o que a gente está buscando é cobertura das edificações e perímetro de lote. Por mais que a gente tenha uma precisão de acurácia muito boa, não é objetivo nosso, nem do Instituto, nem da própria Prefeitura, coletar informações que não seja da edificação e do lote. Então, isso a gente pode garantir para a comunidade, que vai ser um dia normal, como a gente está hoje, pode ser que está sobrevoando um avião ou um drone aqui, o Instituto, e a gente não, nem percebe. E, teoricamente, quando a gente for processar essas imagens, todas essas imagens que não seja da edificação e do lote serão desprezadas.
1: Perfeito. Então, tá aí. O drone vai voar à altura mais ou menos de 120 metros de altura, o Armindo. Então, eu acho meio inviável o sujeito dar uma estilingada num drone desse.
2: Ok. Agradece o Vinícius aí, gente. É um trabalho importante. Então, você não atrapalha, não. Eu vou dar um recadinho aqui, daqui a pouquinho nós temos novidade aqui.
3: Mas antes de você dar esse recadinho, eu vou dar um abracinho.
2: Ah, é?
3: Vou mandar um abracinho pro Rogério lá do Leite, tá ouvindo a gente.
2: Opa!
3: Aquele abraço.
2: Atenção.
3: Abraço, Rogério.
2: Abraço. 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E nós estamos tendo aqui o prazer de receber aqui o glorioso, retumbante Edivaldo. O Ganso voltou, gente. O Ganso voltou.
3: Ganso!
2: Bom dia, Edivaldo. E o Ganso, voltou mesmo?
4: Bom dia, Armindo, Eveline. Aninha, bom dia.
5: Bom dia.
4: Rapaz, também eu não conheço.
3: Paulo.
4: Bom dia, o Paulo também, né? A todos os ouvintes da 94,5. O Ganso voltou, né, Armindo? Nós viemos aqui hoje trazer um presentinho pra Evelina.
3: Tô amando meu presente. Tô doida pra...
2: Eu quero
3: mostrar. Posso abrir? Pode mostrar? Vamos mostrar?
4: Vamos mostrar.
3: Essa olha é que azul. Bacana, hein? Pode tirar daqui?
4: Pode abrir aí e mostrar.
3: Essa é azul.
2: É o novo uniforme do time pra temporada 2026. São quatro uniformes novos,
3: essa,
2: né? A tradicional,
3: aqui é,
2: a retrô.
3: É o típico que nem eu.
2: Essa pra nós. É linda, hein? Azul. Que bacana, hein? Olha aí, gente. Em breve elas vão estar disponíveis para venda, tá? E são oficiais.
3: É? Não, vou te perguntar hoje, não.
4: Já estão disponíveis.
2: Já estão?
3: Essa é azul.
2: Bacana, hein?
3: Essa é branca. A tradicional? Não, essa é a branca.
2: Branca. Oh, essa é a branca, ó. Essa ficou linda.
3: Esse é o uniforme número 2, a branca.
2: Essa é bacana.
3: Nossa, o cheirinho de quem tá tirando de dentro da... E lógico, o grande patrocinador, o Aqua Park,
2: né? Isso, tem a tradicional, né? Lembrando que o Ganso volta das atividades, vai participar do Campeonato Mineiro da segunda divisão a partir de setembro. Gente, o Ganso voltou.
4: Essa é a tradicional.
2: Essa é bonita também, né?
5: Olha aí. Pra mim a mais bonita é essa, a tradicional. Tradicional?
2: É. Porque ela é atleticana, né?
5: É claro, né?
2: Que bacana, hein?
3: E essa aqui ainda tem o Lava Jato Vandinho.
2: É, e tem ali a retrô, né? Que é o primeiro uniforme do Ganso, quando ele foi concebido. Né? Essa também é o de dama.
4: Essa é o mais bonito.
2: Esse é o de dama.
5: É realmente
3: bonito. Essa
5: é
3: a mais bonita. Então vocês param de fazer minha cabeça.
4: Essa é a retrô.
2: Essa é retrô. Bacana demais. Mas eu prefiro a original mesmo, essa riscada que a Leninha
3: gosta.
2: Lindas,
4: Todas são lindas, né?
3: Não, eu tô achando todas bonitas. Difícil, viu?
4: Que você vai querer, velho?
3: Pois é, eu quero tudo.
2: Veste uma.
3: Bonita. Elas são lindas. Elas estão lindas.
2: Você é cruzeirense? Né? Eu ficava com azul.
5: Fica com azul.
3: É. Gente, para de fazer minha cabeça.
2: É, você é cruzeirense.
3: Então vamos de cruzeiro.
2: Vamos vai de ficar bonita. A Eveline, gente. Todo mundo. Todas quem tá na rede social tá vendo a Eveline. Vestiu o manto sagrado alvinegro azul. Olha que camisa bacana. Tá? Bonita. Linda. É, Eveline. Você fica. Agora você vai arrumar mais namorada ainda.
3: Não, só quero um. Já tá bom.
2: Abraço, Fernandão. Fernandão.
4: Ah, vamos dar também uma camisa aqui de presente, meu amigo Dessinho,
2: né? Oh, a retrô, bacana. Essa tá... tem que vestir, tem que vestir.
3: Não, olha, e a gente tem que preparar para ir com... Eu sou bacana. Participativa.
2: Ai,
3: o dia que eu tiver em campo, eu vou estar com a camisa.
2: Demais, bacana demais.
3: Em campo eu vou estar com a camisa. Eu não vou sem a camisa, não. Eu sou participativa.
5: Eu pinto que vestir rua, a camisa, literalmente.
3: Eu pinto rua, eu ponho bandeira. Eu faço tudo, porque eu sou participativa.
2: Tá cada uma
3: mais bonita
2: sangue,
3: do que
2: cara?
3: A outra. Que essa bacana. É que tamanho.
2: É o Ganso, é o
3: Nesse
2: Ganso.
3: Nesse
4: agio. Que você pediu.
3: É, ó.
2: Olha que bacana.
3: Fechou.
2: E ficou bonito. É a 10, né?
4: Leninha também, né, Leninha?
5: Ô, gente, que delícia, que presentão. Deixa eu até levantar.
3: É, tá achando o quê, Leninha?
2: Todo mundo presente.
3: A Leninha tem que autorizar o restaurante funcionar.
2: Bacana, vai. Esse é o Divaldo, é o cara do Ganso.
3: Ah, veste,
2: bacana.
3: Né?
2: Legal.
3: Vão vestir.
2: Pode vestir, pode vestir.
3: Ao contrário, Leninha.
2: Faz Divaldo, figura, o Ganso, não, vem mesmo pra voltar, não. Pra chegar.
4: O Ganso tá chegando aí a partir de setembro, né? Voltando às atividades aí profissionais, oficiais da federação, né? Armin? Dia 19 de setembro, acho que inicia a competição.
2: E o Edivaldo já tá convidado pra quinta-feira estar aqui pra gente bater um papo sobre seleção,
3: saber
2: sobre
3: tem Ganso, que pé, né? Que tá o Ganso.
4: Isso. Na outra, né?
3: Na outra quinta. Essa agora nós vamos estar lá na Expo Queijo, firme de lá.
2: Obrigadaço,
3: Divaldo. Show de bola.
4: Obrigado a vocês.
3: Não é à toa que eu gosto
4: disso. Depois a gente volta aí pra falar muito do Araxá.
3: Qual e do site? Estádio. O povo quer saber pra comprar. Aí o Wagner é que nem eu, é participativo. A gente já tem que ir com a camisa do Ganso pra pode... mostrar a força do Ganso.
4: Sim. A gente tá nas redes sociais aí no Instagram do Araxá Esporte Safra aí que vocês vão. Você já vai direcionado, viu?
3: Vai pra onde?
4: Vai pro site lá, já tem lá onde. 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
3: Já tem?
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3: Uai, tem que seguir, uai, tem que seguir.
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3: Araxá.
2: Assim.
3: Esporte.
2: Saf. 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
2: São quatro modelos lindos, gente.
5: Lindos.
3: Saf, Araxá Esporte.
2: Araxá com a Parque, né?
3: Mas tem que ser aberto, amigo.
2: É aberto?
3: Não, então eu tô em outra coisa. SAF, Araxá Esporte Clube, não, né?
2: Não, é Araxá Esporte SAF. Tá?
3: Araxá
2: Esporte. E o Ganso voltou com tudo, gente. Voltou pra ficar mais forte do que nunca.
3: Tá? Acha que pra mim
2: o nosso time.
3: Eu achei um ali demais. Que já
2: tá. Valeu, obrigado, pessoal. Até quinta, tá?
4: Dia 2 a gente volta.
3: Beleza, obrigada, Edvaldo. Saber as novidades do Ganso. O Ganso tá no coração da gente, né?
5: Ah, não tem jeito, né?
3: Não tem jeito.
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3: Vamos fazer uma corrente pra frente pra todo mundo segurar, pra seguir aí, né? 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
3: 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Vamos dar força pro nosso Araxá.
2: E o Ganso
3: voltou. O alvinegro mais querido
2: do mundo.
3: Do mundo.
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3: Leninha, conta pra nós aqui, todo mundo perguntando, não tem como a gente terminar a nossa entrevista sem falar também de canil.
5: Sim.
3: Né? Que pé que tá o canil hoje? Quantos cachorrinhos, quantos gatinhos, tem gato, tem cachorro? Nós estamos aí a uma expectativa muito grande de uma clínica veterinária e nós estamos no inverno. O que vocês estão fazendo para cuidar dos bichinhos no inverno?
5: Então, nós temos a nossa parceria com os protetores de Araxá, né, que chama Amigos do Canil, onde através desse projeto eles recebem cobertores, roupinhas, rações, né, para cuidar dos cães de rua, que a nossa grande preocupação é o animal morre de frio, morre de sede, morre de fome na rua. Então, esses protetores, realmente essa parceria foi muito positiva, onde eles nos auxiliam nessa distribuição, né, de roupinhas, enfim, de ração, e cuida desses animais. Em relação ao canil municipal, nós estamos com mais de 200 cães no canil. O nosso gatinho já está em fase de finalização, né? Então, faltam os equipamentos chegarem para a gente começar a fazer os atendimentos com gatos também. Mas a estrutura já está toda pronta, né? O canil está assim, graças a Deus, todas as medicações, o quadro de funcionários completo. Então, a gente está aberto a visitações para adoção também, né? A gente faz as feirinhas de adoção quase todos os dias dos filhotes que nascem. Então, assim, graças a Deus, o canil, através do Flávio, que é o coordenador lá, que realmente é um braço direito para mim também, né? E a gente está conseguindo, graças a Deus, só números positivos dentro do canil municipal.
2: Teve um mutirão de castração no último sábado, no final de semana. Não teve, não?
5: Hoje ainda.
2: Ainda
5: estamos
2: tá
5: lá.
2: Está acontecendo ainda?
5: São 400 castrações nessa etapa, foram quatro dias, sábado, domingo, segunda e hoje, através da Fernanda Castelo, uma solicitação dela, né? Nossa, o deputado Mareringer, né? Encaminhou para nós essa verba, onde a gente está castrando 400 animais entre cães e gatos. Protetores, animais de rua e cadastro reserva.
2: Bacana.
5: Um apelo rapidinho.
3: Se eu quiser doar roupinha.
5: Doar roupinha para os cães de rua?
3: Não, para os gatinhos lá do canil, levar cobertor. Para os
5: cachorros, né?
3: Cachorro.
5: Claro, a gente está à disposição para receber, sim. E a gente auxilia também nos cães de rua com os protetores, sabe?
3: Então, apelo?
5: Sim, pode.
3: Não, o que você falou, vou fazer um apelo.
5: As pessoas que fizeram cadastro, para castração e ainda não foram chamadas, há mais de 6 meses, 7 meses que fez, peço para que procure a vigilância ambiental, porque a gente está tendo uma certa dificuldade em localizar os tutores. Às vezes o telefone não, a gente não consegue falar. Então, às vezes fala, ah, eu fiz há 2 anos e não fui chamada. É porque seu telefone deve ter mudado. Então, assim, a gente é muito criterioso nessa sequência, nessa lista de espera. Então, peço para que procure a gente lá e confira o cadastro.
2: Lembra vocês
5: certo.
2: Lá, né?
5: Isso, ó. Confere meu telefone aí se está certo, entendeu? Então, a gente consegue...
3: E é através desse mesmo telefone que eles podem fazer
5: não.
3: isso?
5: Aí a vigilância ambiental é 3691-7120, também é o WhatsApp.
3: Tá, eles podem fazer o cadastro, reformar o cadastro por esse número?
5: É, a atualização do cadastro, sim. Agora, fazer o cadastro ainda é presencialmente. E breve a gente vai lançar pelo Colab também.
3: Ah, cachorro, porque o Wagner está falando que lá perto da Copasa está cheio de cachorro sim. avançando, vocês não pegam.
5: O que que acontece? O Cânion Municipal é um hospital. Né? Ele não vai recolher animal sadio. A gente não consegue recolher animal sadio. Só se ele tiver a pessoa ele chamar a polícia não solicitar que recolha aquele animal. Então, assim, se eu levar um cachorro sadio que vive na rua para dentro do canil, pode, que é uma baia, ele vai morrer.
2: Ele pode pegar doença.
5: É, ele vai morrer. Ele vai pegar uma doença. Aquele a gente tem sarna, cinomose, né? Então, assim, o que que a gente pede para acionar o 190? O 190 aciona o canil em caso de agressão, de mordedura. Né? Mas é a polícia militar, né? E a gente faz esse recolhimento desse animal agressivo.
2: E a polícia ambiental?
5: Sim, através do Marco Túlio, né? Uhum. Ele é nosso parceiro.
3: Leninha, nós estamos já vindo de uma castração atrás da outra. Isso está constante? A gente pode esperar uma diminuição de cachorro de rua?
5: Então, nós já castramos mais de 11 mil animais. Mais de, tanto errantes quanto domiciliados, enfim, de protetores. Eu acho que agora a gente vai começar a ver um resultado, né? Acho que a gente... Depois de 5 anos que a gente começa a ver um resultado aí nesses animais de rua. A nossa intenção é essa. O mês que vem a gente tem castração de novo.
2: Qual que é a população de animais de rua?
5: Então,
2: hoje?
5: Esse censo último, você lembra quando que foi o último?
2: Paulo,
5: eu acho que eu não vou ter esse número assim. Mas é mais de 10 mil, a gente tem certeza. Então assim, o mês que vem a gente vai ter castração de novo. A gente vai ter mais 400 castrações em julho. Em outubro a gente vai ter mais 400. Em dezembro mais 400.
3: Mas isso é o certo, né? É essa periodicidade.
5: Isso
3: é o certo.
5: É porque, por exemplo, essa equipe que tá vindo, ela castra o animalzinho, que é o pessoal de Ubá, eles castram, com 45 dias eles já castram. Então o filhotinho já a gente já manda ele para adoção já castrado. Então isso é um benefício muito grande, né?
2: Tem muito cão para adoção?
5: Há muito. É. No canil tem muito animal, mas adulto. E ninguém quer adotar cão adulto. Ele quer o filhotinho para crescer. Então, a gente faz essas campanhas de adoção do Big Dog, né?
3: Não, se o Thiago é nosso parceiro. Mas, todo dia que tem feria, o Thiago me manda. Eu falo, Thiago? A gente já passa, eu e o Thiago. Né, ele manda.
5: É meu filhinho.
3: A Cleonice está falando que o cachorrinho dela foi castrado lá, está agradecendo, diz que até o doutor é muito gentil. Tem dó, Cleonice, além de gentil, ele é bonito, só pode falar.
5: O Alex é um parceirão Obrigado. Nosso aí, que sempre está aí, né? Com toda a equipe, super responsável, graças a Deus.
2: Ele, vamos falar de dengue?
3: Vamos falar agora, antes da dengue, nós vamos ter que falar sobre... As doenças sexualmente transmissíveis também é conselho?
5: Sim, o centro de testagem e aconselhamento, né? Através da nossa referência Roberta. Então, também é dentro da pasta da vigilância, né? Então, ali é todo mundo que faz aquele tratamento, que quer o atendimento, que está suspeito, né, de alguma doença sexualmente transmissível, pode procurar o setor do CTA, que fica anexo ao laboratório municipal ali, antigo UPA, né? Antigo PAN na época, né? E a gente tem os testes rápidos ali de sífilis, enfim, HIV, pode estar procurando nossa equipe.
3: Eu quero agradecer a Roberto, que eu fiz um desafio aqui no ar. Nós fizemos, eu acho que a única que cumpriu fui eu. Eu fui lá e fiz os testes com a Roberta. Sim. E fui extremamente bem atendido pela turma toda. Agradecer a Roberta.
5: É um acolhimento diferenciado ali, sabe? Eu falo que a gente tem psicólogo, a gente tem assistente social, a gente tem os médicos, né, que atendem ali. É um acolimento realmente totalmente sigiloso.
2: É de graça, né?
5: No entanto, o CTA fica bem escondidinho ali, é extremamente sigiloso, né? Tudo.
2: Era onde que era a antiga UPA, né?
5: É, os servidores, enfim. quero agradecer e parabenizar toda a equipe aqui também.
6: Muito legal. Sereste?
5: Isso. O Sereste, a gente cuida dos trabalhadores. Vamos supor que teve um acidente de trabalho na empresa fulana. Então, essa notificação através do médico, desse recolhimento da epidemiologia, ele chega para nós, desse recolhimento. E aí a gente vai investigar o porquê desse acidente. Então, são técnicos de segurança do trabalho, né? Que vão até o local, fazem palestras, mostram realmente a necessidade do EPI. Então, a saúde do trabalhador, através da Flávia, né? Que a nossa referência é a Flávia, que faz esse trabalho também. Muito importante a gente falar sobre isso. Lá nós temos médico, fisioterapeuta, psicóloga, né? Então, fisioterapeuta, já disse, enfim.
6: E agora com essa lei nova, né? Do
5: RN. A RN. É isso.
6: Vocês também já estão capacitados a orientar?
5: Totalmente. Nossa equipe é extremamente capacitada do Sereste. Então, através da Flávia, assim, nós ficamos... Fazem capacitação direta à nossa equipe da vigilância, né?
2: Saúde mental ainda é o grande problema.
5: Com certeza, né, o Armindo? Com certeza.
6: Quando a gente coloca imunização, porque não é a vacinação, é a imunização. São para os cachorros, é isso? Qual é essa diferença?
5: Você está falando da humano?
6: Não, é uma parte sua, imunização.
5: A vacinação em si é através da Érica, né, Fonseca? Então,
2: Mas estão falando animal também.
6: Mas também é a vacinação também é com você?
5: É comigo também. A nossa referência é a Érica Fonseca.
2: É muita coisa.
5: É muita coisa.
6: Nossa senhora, tô frouxa. Não precisa de mão. Eu falei com a Carmen, precisa de mão já. É muita mão de obra. Vai emagrecer sem comer.
5: Então, através da Érica ali, agora a gente tem o Vacimóvel para dar mais acessibilidade. E a nossa grande preocupação é a cobertura, que a gente não está conseguindo atingir as metas, né? Por causa da falta de adesão da população realmente procurar. Nós estamos aí com todos os servidores aí disponíveis, as unidades abertas, em horário estendido, enfim. E a gente realmente, a população, acho que precisa colaborar um pouco, né? E pra gente aumentar essa nossa cobertura aqui no município.
6: A da dengue, vocês estão vacinando?
5: Aí tem que ser mais com a Érica, que ela é a referência, tá. Ela vai não saber responder
6: problema.
5: Melhor.
2: É só o público infantil.
6: Vamos falar agora. Primeiro quero te parabenizar. Vigilância sanitária, vigilância epidemiológica, vigilância ambiental, CTA, Sereste, imunização e canil?
5: Isso.
2: E capivara.
6: Jesus amado. Fora as capivaras do Barreto. Só pra gente comentar aqui com o ouvinte nosso, que ele diz o seguinte: se quiser, eu conheço alguém que vai lá e mata elas tudo, é Bruno. E não pode, né?
5: Nossa senhora, nem pôr a mão.
2: Você vai preso.
5: Nem
2: é crime.
5: Tá. Oi, Eveline, rapidinho, enquanto você. Só para me finalizar aqui, eu quero agradecer a todas as referências, os meus braços, assim, porque elas são 100% técnicas, né? E eu, na realidade, sem elas, não conseguiria. Em nome do Paulo, que está aqui comigo, eu quero agradecer a todas as referências, assim, desde quando eu entrei na vigilância, né? Que faz 5, vai fazer 6 anos. E me auxiliam bastante. E eu sou muito feliz e grata por todas elas.
6: Não, foi o Pedro que falou, gente. Vai lá e mata. Você não tem noção, né, o Pedro? Tanto que elas são protegidas pelo meio ambiente, sim, né? Elas são mega protegidas. Tem jeito, não. A gente tem que ficar atento realmente com relação aos carrapatos e tudo mais, né?
7: Já te interrompendo, Evelyn.
6: Isto.
7: Aproveitando o momento, agradecer a Leninha em nome das referências também, né? Todo esse apoio da gestão, da coordenação. Isso faz toda a diferença no nosso trabalho. A gente sabe que não é um trabalho fácil, né? Que são muitos setores. E mesmo assim, né, está sempre ali, disposta, sempre presente, né, sempre nos auxiliando, comprando às vezes algumas ideias malucas.
5: Emagrecendo.
7: Uma super mulher.
6: Vamos falar então agora da dengue. Está controlado? Nós estamos aí com suspeita de um paciente do falecimento de dengue hemorrágica. E apesar de não estar chovendo, nós, população, não podemos virar as costas para a dengue, cruzar os braços e achar que está tudo bem.
5: Então, Eveline, através do vereador Rafael Rios, né, toda o setor de zoonose, a vigilância ambiental, nós recebemos realmente uma homenagem, porque a gente conseguiu que esse ano diminuísse bastante os casos, os números, através do nosso trabalho, né? Das visitas domiciliares da nossa equipe, das palestras educativas que a gente faz nas escolas, drone, enfim. É, eu acho que o cuidado ele é todo o ano todo, não é só no período sazonal, enfim. A gente tem que cuidar do nosso quintal. Às vezes a gente chega e fala assim, não, mas aqui em casa não tem, não. Ela entra, ela acha um foco de dengue. Então eu acho que é um trabalho conjunto, né? Nossa equipe está ali para auxiliar, mas eu acho muito importante a conscientização da população mesmo em estar olhando o seu quintal, enfim.
6: E assim que tiver esse resultado, é passado para a população, foi dengue hemorrágica?
5: Sim, ele demora aproximadamente 30 dias. Ele vai para fora, né, esse exame. E assim, quando ele retorna para o setor de epidemiologia, é que a gente consegue atestar e alimentar o painel do estado com esse óbito.
2: Quantos casos já tivemos confirmados em Araxá de dengue?
5: 360.
7: É, só confirmar aqui.
5: É.
2: E mortes, tem alguma oficializada?
7: E se for confirmada a morte, tem alguma ação a ser tomada a partir daí, com a região, alguma coisa assim? Olha, tiveram duas mortes descartadas. A gente já realiza...
6: Descartada que não foi de dengue.
7: Que não foi de dengue. Duas mortes descartadas, uma está em investigação. Estamos, né, sempre acompanhando o setor de epidemiologia. É realmente ali... Onde concentra todas as informações e dependemos deles, né, para executarmos nossos trabalhos de forma assertiva. Então a gente realiza, além do controle vetorial, o controle da disseminação da doença. E para que isso ocorra, né, precisamos que essas notificações cheguem até nós dentro de 10 dias a partir da data de sintomas daquele paciente, seja num teste rápido negativo, suspeito, positivo, realizamos um trabalho de bloqueio com inseticidas nesses locais. Independente se foi um caso de notificação que evoluiu a óbito ou não, a gente já realizou o trabalho e o bloqueio da disseminação da doença, né, dentro desse tempo hábil.
5: Notificações, nós temos 1.098. Dessas 1.098 notificações, nós temos 369 positivos, 659 descartados e aguardando o exame 70.
6: Leninha, tem uma pessoa aqui que diz o seguinte, do lado da casa dele, a vizinha foi embora pro Uberlândia e largou o cachorro lá e ela tá prenha. É prenha que fala?
5: Sim.
6: Gestante. Ele que tá dando água, ele que tá dando comida, né? Ou ela, não sei, não tem falta aqui do ouvinte. O que fazer?
5: Então, primeiro, a irresponsabilidade desse vizinho é grande, né? Então, eu chamaria a polícia para identificar esse morador e puni-lo de forma, né, adequada. Né, mas, assim, se eu pegar essa cadela para ir colocar dentro do canil, você concorda que esses filhotes não vão sobreviver? Então, o que, que a gente precisa? De um protetor ou de um tutor que consiga abrigar eles, esses animais, até 45 dias parar de amamentar. E aí eu me prontifico a recolher esses filhotes e colocar para a feirinha de adoção, que é o que a gente sempre faz com os protetores, né? Mas assim, o município não consegue recolher essa cadela agora, né? Então, se eu colocar ela vai morrer no canil.
2: Covardia, né, Evelyn?
5: É, covardia, maldade, gente.
6: A Joana pergunta com relação ao escorpião. Ela queria saber se tem um veneno específico para escorpião. Na casa dela apareceu escorpião e o vizinho do lado colocou um monte de galinha. E latinha, muito entulho. Então eles passam para minha casa. Galinha. Nós não achamos três escorpiões. Qual é o veneno específico para nós?
5: Angola.
6: Para que a gente possa comprar para matar o escorpião.
7: Olha, de forma nenhuma a vigilância ambiental orienta a população que faça utilização de produtos químicos, em geral, para controle de escorpião. Tá um animalzinho muito resistente, tem uma fisionomia, né, que dificulta a ação de inseticidas e que pode provocar o desalojamento dele. Então, às vezes, o morador, no desespero, bate inseticida na residência toda e o escorpião, às vezes, estava na residência dele e passa para os vizinhos, né, causando um acidente ali. É um animal de hábito noturno e que dificilmente sai durante o dia, né? Normal a gente vê até umas 8, 9 horas da manhã, que é o horário que ele tenta estar se escondendo. Então, mas é um animal de hábito noturno. Se você bate um inseticida ali, ele pode desalojar e causar um acidente. O que recomendamos é a barreiras físicas na residência. colocar aqueles rodinhos nas portas.
5: Telas
7: nas janelas.
5: Nos ralinhos.
7: Exato.
2: Galinha, pato.
7: São barreiras.
5: A galinha tá ajudando, mesmo. Fica tranquila. A galinha tá ajudando no caso. As latinhas não, mas a galinha.
6: Até a minha outra ouvinte pergunta: se é só água ou entulho armazena mosquito da dengue?
7: Não, é água parada, tá? Independente.
6: Porque às vezes dentro do entulho tem água.
7: Sim.
6: Aí se dentro do entulho, dentro da latinha, dentro da tampinha, tiver água, aí sim. Se não tiver, não tem problema.
7: Principalmente se tiver a água com acúmulo de material orgânico, vai servir de alimento para as larvas.
6: Os agentes passam todas as vezes, quando a casa está fechada e tem muito entulho, e o proprietário não atende, o que fazer?
7: É realizado um trabalho com as equipes hoje de pontos monitorados, pontos críticos monitorados e pontos que foram solucionados, né, pontos críticos, mas que devem ser monitorados, são possíveis, que possam ser, evoluir a possíveis... E que possam se tornar novamente pontos críticos. Então a gente tem esse monitoramento, temos um quadro, né, para monitorar realmente esses pontos. Agora, residências e imóveis fechados, eles são anotados pelo agente, né, e quando há recusa, o coordenador da turma, ele acompanha o agente até o imóvel e tenta adentrar.
5: Se tiver, por exemplo, se você vê que seu vizinho ali está com muito entulho e não consegue atendimento, sabe o que você faz? Liga na Vigilância Ambiental, passa o endereço ou através do Colab, sim, né? O do Colab é até mais rápido.
7: Temos um trabalho.
5: E aí a gente vai até o local e faz essa averiguação. Evelyn, deixa eu mandar um abraço rapidinho.
6: Deixa.
2: Abrace.
5: Ai, deixa eu mandar um abraço.
6: Fez uma cara que eu tenho que deixar.
5: Para o seu Zé Maria e para dona Dulce, os pais da Amanda, que são fãs aqui do programa.
6: Oh, aquele abraço.
2: Abraço
6: pra
2: vocês.
6: Coincidentemente, eu não sei se elas são vizinhas, mas a Fernanda e a Cristiane falou que tem uma árvore lá na casa dela, perto da casa dela, que fica cheia de morcego à noite. E a Fernanda falou que tá a rua Lázaro de Rezende, no final dela, tá tendo morcego. E tá perigoso. Me conta uma coisa, morcego na cidade é perigoso?
7: Olha, a gente passa algumas orientações, principalmente em relação a gente, né, na área urbana, temos muito aquele que se alimenta de frutas.
2: Agora o hematófago, que é o...
7: Mas o que se alimenta de frutas, ele também pode ser transmissor da raiva, através da saliva dele. Então, se ele se alimentou de um fruto, caiu do pé, olha se tem mordedura ou não antes de se alimentar. Às vezes o pessoal vai ali e pega a fruta, caiu. Pega, vai se alimentar dela sem fazer a higienização correta, né? Então várias doenças podem ser transmitidas pela falta de higiene dos alimentos. É importante fazer a higienização correta. Caso o morcego esteja dentro da residência, né, nos acione lá no 369-171-20, que realizamos a visita e a orientação àquele morador. Mas se ele está na área externa...
6: Porque ele também não pode matar o mosquito frutífero.
7: Não.
6: O morcego.
7: De que forma nenhuma. Tá protegido também por lei.
6: É protegido por lei, Fernando. Cristiano, pode matar,
7: existe,
6: não.
7: Existe um controle realizado pelo pessoal do IMA na zona rural, mas na zona urbana, não.
6: Não é dentro, é um terreno da prefeitura. Fernando, não pode mexer, você acredita? O morcego, esse que só come a frutinha, ele é protegido. Eita, coisa atrapalhada. Simone falou que esse negócio é um mito. Esse negócio da galinha da Angola. Lá tem galinha da Angola na fazenda dela e tá cheio de escorpião. Olha,
7: a galinha...
6: A Cris, que ela não mata, não, só grita.
7: a galinha da Angola, a galinha comum, ela ajuda um pouco no controle. Porém, não é tão efetivo. Mas
2: minimiza, né?
7: Minimiza, sim. Vai. Quando ela tá ciscando ali, ela encontra o animalzinho, ela vai se alimentar dele. Mas o escorpião, ele tem hábito noturno, então um hábito diferente das galinhas.
2: Os patos não dormem.
6: Wagner, infelizmente não tem. Cachorro que tá na rua não tem para onde levar, Wagner, não tem. A Fernanda já não aguenta, a Mariana já não aguenta.
5: Mais de 100 protetores cadastrados que a gente tem.
2: E trabalham muito esse pessoal,
5: muito,
2: viu, gente?
5: Muito, merece. Nossa. Eu falo que são parceirões, assim, nossos. Assim.
6: Para de me olhar, eu já entendi, é pra finalizar.
2: Posso mandar um abraço aqui pro meu amigo Fernando Carreira, e ele passou aqui uma informação importante, vai ter um jogo festivo, aniversário do Goiano, o Haroldo Magno Castanheira, que jogou muito tempo no Araxá Esporte Clube. Esse jogo vai ser domingo, dia 28, na AEF, no campo da AEF, às 9 horas, tá? Goiano aí, um abraço, Goiano, nós jogamos junto. Obrigado, viu, Fernandão? Você é o craque.
6: Um abraço a todos, fiquem com Deus. Obrigado, amanhã é quarta-feira.
7: Tem gente que agradece.
6: É dia de resumão da Câmara Municipal, da gente comentar os projetos, o que foi falado e o que foi dito pelos vereadores. Leninha, obrigada, obrigada, Paulo. Prazer,
5: sempre. Eu que agradeço. Estamos à disposição.
2: Valeu.
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18: 10:47 na cidade. 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
18: Bora, meu povo, chegamos à terça-feira, 23 de junho de 2026. Vem comigo, sou Iris Santiago. Esta é a hora do rango. Participe pelo nosso WhatsApp 998-20-9450. Peça sua música, manda o seu alô e o seu abraço. Simbora comigo. Começando assim, ó, com Diego e Vitor Hugo. Beijei a cura.

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1: E o governo de Minas está com um plano de enfrentamento aos incêndios florestais que, com certeza, está muito dentro do que a gente discute aqui no dia a dia. O tenente Elias Cristóvão, do Corpo de Bombeiros, vai dar detalhes pra gente desse plano. Tenente, a gente tá falando aí de uma ação conjunta, né, de vários órgãos, mas, de certa forma, um despertar aí para essa questão num período difícil, que é esse período de seca.
2: Exatamente. Esse lançamento do plano estadual de enfrentamento aos incêndios florestais, ele vem como um marco, porque não se trata apenas de um plano operacional, ele é a nível estratégico, que estabelece diretrizes e de forma governamental, com governança, a gente consegue atuar mais forte nos enfrentamentos florestais. Existe o envolvimento de mais de 20 órgãos na construção do plano, coordenado pelo Corpo de Bombeiros Militar, com essa finalidade.
1: Até setembro, outubro, uma tensão maior? Há um período de seca maior?
2: Este ano a gente tem um aumento do fenômeno do El Niño, em que pese a gente ainda está tendo chuvas agora no mês de junho, mas espera-se que possa ter um período mais severo este ano. E ele começa ali com o fim das chuvas e vai até cerca de novembro, dezembro, onde a gente volta a ter chuvas no ano que se inicia o período chuvoso.
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6: 10h53.
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5: Essa é a resenha de hoje. Kleber e Cauã na Trend 94. Mil adjetivos.
6: Pra que?

0: 11:03. Claro que dá gosto de ouvir Evandro Júnior, Mulher. Teve também na Trend 94, Kleber e Cauã, Mil Adjetivos. Pra você curtir a sua música, já sabe, pede pelo nosso WhatsApp. 998-20-9450. Eu tô esperando você.
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2: 11:07, hora de curtir Fernando e Fabiano junto com o Panda. Não é só terminar.

0: você curtiu aí Cleiton e Romário, Não Namora, junto com Zé Neto e Cristiano. Não é só terminar Fernando e Fabiano junto com o Panda. Bora pro WhatsApp. Ó, o Gustavo tá por aqui. Iris, bom dia. Se por acaso alguém encontrar uma carteira com documentos e cartão de Alessandra e Cristina dos Reis Santos, me liga, por favor, a carteira da minha mãe. Você pode entrar em contato aqui no 992-3550. Peraí. 99235, é isso mesmo. 2561. 992352561. Tá? A documentação, a carteira com a documentação da Alessandra Cristina dos Reis Santos. Caso você tenha encontrado, entre em contato aí com o Gustavo, por favor. Ou então deixa aqui na Rádio Cidade também. Agradecemos demais. Edi, querida, tá por aqui. Fala comigo. Bom dia, Edi.
1: Oi, Iris, mocinha, bom dia. Tudo bem com a senhoria?
0: Eu também, e você?
1: Graças a Deus, comigo tá tudo na santa paz. Iris, você poderia tocar as cargas para mim? Eu quero oferecer para você e família, para minhas amigas, meus amigos, minhas professoras, quanto eu estudava da comunidade Braille. Pra João do Grimbazar, Badinho Joel, Tchaninha, Fernandinha, Douglas, do Requeijão, Pedrino, pra todos que estão na escuta da 94.5, tá bom?
0: Tá bom.
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1: Tchau, obrigada.
0: Beijão pra você de curtindo a gente em alto e bom som. Já que, vamos ver a documentação que tá por aqui também. Ó, Ivana Manuela da Silva, caso você conheça, avisa pra ela que a documentação dela tá aqui. Também do Nader Alves Barcelos, não é Nadir, né? Peraí. É Nadir Alves Barcelos. Estigmatismo da menina tá como, né? Nadir Alves Barcelos, se você conhece ele, avisa também aí pra gente. É Maria Leda de Oliveira. Maria Leda de Oliveira tem documentação sua. E a carteira também do senhor João Denise Alves. João Denise Alves. Se você conhece alguma dessas pessoas, avisa aí pra gente, por favor, que tem documentação delas aqui na Rádio Cidade. Edi, hora de aumentar o som que tem música pra você curtir.
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1: Os motores da linha Onix, Tracker e Montana usam a correia dentada banhada a óleo, que deveria durar 240 mil quilômetros se o óleo do motor na troca for o recomendado pelo manual. Para os novos motores da linha 2027, a GM encomendou uma nova correia dentada mais reforçada, além de oferecer uma garantia de 15 anos para estas correias. Mas se o seu Chevrolet ainda tem a correia antiga, é possível pelo menos saber se ela está se deteriorando para evitar o mal maior quando ela se rompe. E é simples, se o seu freio começa a perder eficiência, é sinal de que os farelos da sua correia entupiram o vácuo do freio e por isso ele perde eficiência.

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7: Horas e 32 minutos na cidade. Ela tava aqui comigo, veio me dar um abraço. Fernandinha. Tá com um radinho na bolsa curtindo a gente. E vem pedir música, viu? Murilo Huff é com ela. Daqui a pouquinho você curte aí a sua música, tá? A dona Ilma tá por aqui também. Fala comigo, dona Ilma. Bom dia, como é que você tá? Pai, faltou o áudio, dona Ilma. Manda aí pra mim. Vamos curtir música agora. Tem Sammy Rico e Zezé de Camargo. Estrada da Vida. Esse é modão, não é? É modão demais.
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2: 11:42.
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2: 11:47 na cidade, bora com ela, dona Ilma.
13: Bom dia, Iris, tudo bem, querido?
2: Tudo bem, você?
13: Iris, toca uma música aí pra mim do KLB, pode ser ela não estar aqui, eu adoro desse amor.
2: Vamos de adoro desse amor.
13: Dá pra galerinha aqui do Lebron, aqui no Salão do Zete, viu? Uhum. Toda minha família, meus amigos, viu? As meninas daí do Pilates, toda essa turma aí, toca aí pra mim. Um bom dia aí, viu?
2: Obrigada, dona
13: Ilma. Um dia abençoado pra vocês. Cidade dá gosto de ouvir, vai pra todo mundo tá curtindo aí.
2: E tem um tantão de gente curtindo, dona Ilma. Então aumenta o som e vem. Tem KLB, a dor desse amor, já no começo desse bloco. PPA passando por aqui também com Country Beat, que delícia. Fred Fabrício, te amar é o meu talento.
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curtiu aí Diego e Vitor Hugo, vocês não bebem não? Teve também Fred Fabrício, Te Amar é Meu Talento. Que delícia, PPA, junto com o Country Beat, passou por aqui. E no começo do bloco teve o pedido da Dona Ilma, KLB, A Dor Desse Amor. Já já tem mais música pra você, deixa eu dar um boa tarde aí já, que já estamos no meio do dia. E vamos ficar bem informado com o Repórter FM após a vinheta.

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2: Uma tentativa de golpe digital é registrada a cada 3 segundos no Brasil. No último ano, o país contabilizou quase 12 milhões de tentativas de fraudes online. O levantamento é da Serasa Experian. Os golpes que cobram por resgates de parentes e aqueles que ofertam vantagens exclusivas e extremamente vantajosas na compra de viagens são os mais aplicados. Advogada especialista em direito digital Luana Mendes dá dicas de como evitar cair nesse tipo de arranjo criminoso.
3: E esses golpes normalmente envolvem essa questão de urgência e imediatismo. Então eu sempre falo para desconfiar quando a proposta ou o contato vier com sequências de é urgente, precisa ser feito agora, não dá tempo de pensar. Se a pessoa não tem tempo de pensar naquela proposta, provavelmente é um golpe. O segredo para não cair nesse tipo de golpe é sempre procurar os canais oficiais e desconfiar de propostas atrativas demais. Sempre que você está ali acompanhando, por exemplo, um pacote de viagem, você tem uma ideia de qual que é o valor aproximado. Se o valor está muito aquém daquele que você está acostumado a ver, a tendência é que não seja uma proposta verdadeira.
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10: 12 horas e 5 minutos. 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Olha o Eduardo do Jardim Natália, oferece aí para Cida Barreto no Salomão Drummond, toca Wagner, Borbulha de Amor. O Eduardo tá no Jardim Natália curtindo a nossa programação. Aumenta o som que tem Felipe Rodrigo agora para você, Ignora, Max Oliver, Maus Tratos. Nesse bloco você já curte sua música também, viu, Dudu?

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1: Aí o Eduardo do Jardim Natália curtiu a sua música junto com a Cida Barreto. Borbulhas de Amor, Fagner. Max Oliver passou por aqui também com Meus Braços, Ignora, Felipe Rodrigo. Teve também encabeçando esse bloco. 12 horas e 17 minutos. Venha participar, 998-20-9450. Já tô lá no WhatsApp. Aproveita e manda seu recado.
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1: 12 horas e 21 minutos na cidade. Ó, Ataídos, fala comigo, Ataídos.
12: Oi, Iris, boa tarde.
1: Tarde.
12: Tudo bem com você?
1: Eu tô bem, você?
12: Um abraço pra todo mundo, obrigado pela sua programação. Iris, deixa eu te falar, eu encontrei uma sacolinha contendo os produtos de pintura, uma sacolinha azul. Foi um motoqueiro que perdeu na Brisa de Melo Filho, tá? Essa sacolinha tá comigo no ônibus do Grupo da Sete, tá bom? Quem perdeu esse produto aí, pode procurar. Eu vou devolver pra eles, tá bom? Deve estar precisando, tá bom? Abraço, manda alô pra todos nós aqui no Cusão do Grupo Nascente aí. Estamos indo pra ralação, tudo tem seu programação. Valeu?
1: Certinho, Thaídes. Obrigada aí, viu? Então, se você perdeu aí essa sacolinha azul com produtos de pintura, eu vou passar seu número, tá? Fica melhor pra pessoa entrar em contato com você, pode ser? É o 9... 9982-5529, ou então entre em contato aqui com a gente também, que a gente faz essa conexão. A Cida Barreto também está por aqui. Fala comigo, Cida.
13: Iris, bom dia.
1: Bom dia.
13: É a Cida.
1: Fala comigo, Cida.
13: Se der, tiver tempo, se der, dá para você tocar para mim a música do Gustavo Lima, o Leonardo, Rumo à Goiânia? Ofereço para você, para toda a equipe da rádio e principalmente para o Eduardo, já de Natália.
1: Certinho, já chega a música aí para você, viu? 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O Iris, boa tarde. Minha gatinha sumiu próximo ao ginásio Santo Antônio, no Vila Estância. Atende pelo nome de Magrela. Se alguém encontrar, me avise, viu? Recompenso. O telefone é o 988-386502. É uma gatinha malhada, né? Sumiu ali próximo ao ginásio Santo Antônio, no Vila Estância. Se você viu, entre em contato aí com ela, por favor. Bora destacar a Trend 94, tem Kleber e Cauã pra você curtir mil adjetivos.
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1: Estão lembrados daquele empresário Flávio Assis, que anunciou uma fábrica de automóveis, a Lecar, para produzir sedãs e picapes que seriam elétricos produzidos no Rio Grande do Sul, depois mudou para híbridos a serem produzidos no Espírito Santo. Fez uma grande divulgação, montou stand no salão do automóvel, imaginem, e alguns veículos importantes da imprensa, que não entendem do ramo, até divulgaram o seu projeto. E se candidatou também a receber os benefícios do plano Mover do governo federal. Como ele evidentemente não cumpriu nenhuma das exigências do governo federal, porque nem fábrica tem, a sua inscrição no plano Mover acaba de ser cancelada pelo governo. E a Lecar está sendo também investigada pelo Ministério Público pela venda antecipada em parcelas de um carro que ainda nem existe.
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5: 12 horas e 36 minutos.

0: Zezé tá mais bonitinho das antigas.
1: Das antigas?
0: Estamos aqui na sua programação.
1: Opa! Obrigada, viu? Super abraço pra você. Quem tá por aqui também? Boa tarde, irmão. Estamos aqui sempre te ouvindo. Irmão? Bom, de qualquer forma, a gente vai mandar um alô para o tio Salvador e a sua esposa Marli, que tá aí curtindo também a nossa programação. Um boa tarde para você, viu? Obrigada aí pela companhia. E a Simone. Ei, Simone, um abraço. Bora destacar a música de hoje? Tem Cristiano Araújo para você curtir. É, revivendo aí e matando a saudade do Cristiano Araújo.
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1: Maus Bocados é o destaque da música de hoje pra gente matar a saudade. Cristiano Araújo.

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2: Uma salva de palmas, Leonardo! Ah, Nego Zé! Tá bom?
3: Bom demais, ô gente!
2: Senta aqui, ó, com nós.
3: Tá tudo certo com vocês?
2: No nosso boteco é assim, hein?
3: Bebendo bastante aí? Tá porra nenhuma, não tô vendo ninguém com copo na mão. É proibido aqui, é?
2: Quem tá bebendo, levanta o copo aí,
3: ali,
2: ó.
3: Levanta o copo aí. Aê. Cara, o negócio é aqui em Goiânia. Isso aqui que é a cidade mais bonita do Brasil. Essa capital maravilhosa.
2: Isso é verdade.

0: Você vai ficar, né?
1: Eu vou ficar.
0: Vai ficar. Obrigado, gente.
1: Salva de palmas, Leonardo, por favor.
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4: Boa tarde, cidade, 12:48.
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7: Vambora, meu povo. 12h53, Marcos Roberto já chegou e eu estou indo. Não sei se o José Jonas já foi pra escola, mas eu vou finalizar aqui com a música que ele pediu, uma do Zezé de Camargo e Luciano, mais das antigas. Brigue comigo, mas não vá. Nesse bloco tem também Menos é Mais Champanhe e Simplesmente Acontece, Péricles e Ana Castela. Amanhã nos encontramos? Agradeço. Obrigada pela participação e companhia, viu? Adorei a sua presença hoje no nosso A Hora do Rambo. Agora quem vai rangar sou eu.

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3: O preço médio do litro do etanol registrou a maior queda entre os combustíveis em Minas Gerais na passagem de maio para junho. Segundo dados da ANP, o etanol ficou 2,1% mais caro no estado. O valor médio do litro caiu de R$ 4,22 para R$ 4,13. Na contramão desse movimento, a gasolina teve a maior alta no mesmo período. O preço médio do combustível subiu 1,6%, passando de R$ 6,17 para R$ 6,27. Especialistas apontam que o mercado reflete fatores nacionais e internacionais, com comportamentos distintos para cada combustível. A queda no preço do etanol, por exemplo, é explicada pelo aumento da oferta. Com o avanço da safra de cana-de-açúcar, houve um crescimento significativo na produção e na disponibilidade do biocombustível. Essa maior oferta pressionou os preços para baixo, tanto nas distribuidoras quanto nos postos. Mais detalhes sobre o assunto você confere em diariodocomércio.com.br. Para Itatiaia, Leonardo Moraes.
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Hoje, terça-feira, dia 23. Tudo de bom pra você. Estamos no inverno, em cidade, temperatura de 24 graus. Começando mais uma edição, hein, do Temperatura Máxima, com a primeirinha, Eduardo Costa. Imagina eu.

0: Amigo das Estrelas, Imagina Eu, Eduardo Costa, para você que tá acompanhando a 94,5, né? A rádio faz parte da sua vida, das suas emoções, da sua história, é a 94,5. Daqui a pouco eu vou no WhatsApp, hein? 998 20 94 50.
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abração ali pra Angélica, também tá ligadinha, tá acompanhando. Alô, Angélica, aquele abraço pra você, tudo de bom. Ó, e amanhã tem a gravação, hein, do DVD do Silvio Robson, você não pode perder, hein, vai ser bom demais lá no Grantal, pra agitar a moçada. Amanhã vai ter lá cantando pra moçada, né, Silvio Robson, né, vai ter também o Jean Giovanni, né, vai ter Emílio Eduardo, então vale a pena, hein, Zé Henrique Gabriel, né, você acompanhar amanhã no Grand Hall, essa gravação aí do DVD, né, do Silvio Robson, e eles vão estar lá, ó, Emílio Eduardo cantando essa moda, ei, modão bom, hein, licor de amor, hein, Motor de Paraíso, matando a saudade, isso aqui é pro Léo. Alô, Léo, aquele abraço pra você, uma ótima tarde, 1:30

0: Ele, Cor de Amor, hein? Emília Eduardo, essa música é do Mococa e Paraíso, tá no projeto Piunte e é moda boa, hein? Emília Eduardo cantando pra todos nós, apaixonado, na programação Cidade FM. Daqui a pouquinho tem continua os jogos hoje, né? Da Copa do Mundo, pra você que tá ligado, pra você que tá acompanhando, daqui a pouquinho tem Portugal, né? E Uzbequistão, 17 horas Inglaterra e Gana, 20 horas Panamá e Croácia e às 23 horas vai ter Colômbia e Congo. Então são jogos de hoje para você que tá aí acompanhando, né, 94,5. Ó, deixa eu dar um toque mais uma vez, que quem conheceu o João Denis, né, o João Denis Alves, né, a carteira dele foi encontrada, tá aqui. Falou, João. João, que é parente da Cleusa, São João da Rua Bahia. Essa carteira dele tá aqui na Rádio Cidade, na Canção Lemos 87. Foi encontrada, tá aqui conosco, hein? João Denis Alves. 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Por aqui agora 1h35, já já eu volto com mais, aguenta a mão aí.
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0: Ó, conferindo a hora, 1h36.
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20: 1h39, hein? Trazendo aí o destaque da música de hoje com

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Prime, Rock Estrela. O Chay vai estar também na Expo Queijo, hein? Vai estar agitando a moçada lá com clássicos, né, da carreira dele, hein? Vai ser bom demais, hein? Léo Jaime Alvivaço. Ainda teve por aqui.

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0: Ó, manda um abraço pra minha amiga Abadia, tá ligadinha também. Alô, Abadia, aquele abração pra você, obrigado aí pela companhia. Fala comigo, Abadia, Deus abençoe.
2: Boa tarde, Marcos Roberto.
0: Tarde.
2: Deus que te abençoe.
0: Amém.
2: Abençoa Cristino, Marcos, Gabriel, sua mãe,
0: amém,
2: a família toda sua e a família de todos nós. Que Deus que abençoa nós.
0: Amém.
2: Tô curtindo essas músicas boas todas aí. Valeu, Marcos Roberto. Uma boa tarde. Tchau, tchau. Com Deus. Valeu.
0: Com Deus também. Quero abraço. Aliás, eu mando um abraço pra minha mãe, que amanhã é aniversário dela, né? Amanhã, dia 24. A gente já manda hoje. Falou, dona Irene. Beijão, viu? Obrigado por tudo, abraço de todos nós, né? Que Deus abençoe cada vez mais, viu, mãe? Aquele abraço, beijo.
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6: O café registrou baixa nos preços no mercado financeiro dessa segunda-feira. A saca do tipo 6, bebida dura, vale R$ 1.502, baixa de R$ 17. Tipo 7, bebida dura, R$ 1.471, baixa de R$ 16. Tipo 6, bebida riada, R$ 1.260, baixa de R$ 20. Tipo 7, bebida rio, R$ 1.045, baixa de R$ 14. No mercado futuro, com um vencimento em setembro, a tendência é inversa. A saca fechou ontem valendo US$ 319,50, alta de US$ 1.05. Informações do Centro do Comércio de Café de Minas Gerais. Repórter Estela Torres.
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1: 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Fala,
2: Márcio Roberto, parabéns para sua mãe, que Deus que abençoe ela, dá muita saúde para ela. Amém. Muitos anos de vida.
1: Amém.
2: E Deus que abençoa ela.
1: Muita saúde.
2: Valeu, Márcio Roberto. Obrigado, tchau, tchau.
1: Carinho, tchau, tchau. Aquele abraço. Ó, 1h57. Amanhã, né? Aniversário da Dona Irene.
3: Bruno Rosa.
1: Murilo Rufi.

0: salva de palmas, Murilo.
1: Valeu, Goiânia.
2: Valeu, Murilo.
1: Delícia, tamo cara. Junto. Tem que respeitar.
0: Que é isso?
1: Que moda boa, que moda boa, que moda boa.
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0: cidade, 2:03 agora, hein? Perfeita pra mim, Kleber e Cauã, mil adjetivos. Ainda teve atriz demais, Bruno hoje. Rosa, Murilo Ruf, pra você que tá acompanhando a 94,5 aqui na 94, hein? Aquele abraço.
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0: Aquele abraço.
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0: Agora 2:05.
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0: Ó, Cristiano Ronaldo abriu o placar ali, né? Não tem jeito não, hein? O
7: peixe ele mostra mais uma vez que é o líder dessa geração, que é o cara certo a conduzir Portugal, quem sabe, o seu primeiro título mundial na história. Cristiano Ronaldo, sim! Cristiano Ronaldo, 1 para Portugal, 0 para o Uzbequistão, na Copa dos Protagonistas. É claro que ele ia aparecer, Cristiano Ronaldo. Ele pega de primeira, solta a bomba e bota Portugal na frente. 1 para Portugal, 0 para o Uzbequistão.
0: Com 6 minutinhos de jogo, hein? Nossa senhora, hein? Gente, ó, aquele abraço, hein, pra você que tá aniversariando hoje. Felicidades ao som da 94,5. 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

0: Cidade, 2h19, hein? Deixa ela em paz, hein? Bruno e Marrone, com Henrique Julian, foi meu amigo Baianin, lá no Goiás. Alô, Baianin, aquele abração pra você, né? Obrigado aí pela companhia, tá lá ligado, acompanhando Cidade, né? A sua rádio, aquele abraço, hein? Ainda teve aqui Corações Egoístas, né? Pra você que tá ligado. E Portugal já fez 2-0, hein? Os peixes que estão lá, tá meio fraquinho, viu? Tá meio bestas lá, perdido em campo. Lá vai mais uma falta ali. Vixe Maria, 12h20.
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0: Ó, 12h25, hein? Vamos lançar a promoção dos cinemais, hein? Shopping Boulevard Garden. Tem cartaz Toy Story 5, Todo Mundo em Pânico 6 e He-Man. Tá afim de ir ao cinema? Vamos correr a convites? 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

0: 2h31, hein? Maurício Eduardo, solteiro no mundo, aqui na programação da 94,5. Deixando mais esta sequência. 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
0: Pois não, conferindo a hora, hein? Por aqui agora 2h32. E amanhã tem a gravação do DVD do Silvio Robson. Escuta aí.
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0: 10h43, Simone Mendes, fechando mais uma sequência com direitos iguais, em Maus Bocados, Cristiano Araújo. Pra você que tá acompanhando, temperatura máxima, é a sua rádio Cidade FM Araxá, Minas. Aquele abraço, obrigado aí pela companhia. Vamos juntinhos, é até as 4 horas sem Leandro Silva, pra você nessa terça-feira, dia 23 de junho, inverno, temperatura aí 24 graus, hein? Tempinho bom, tá gostoso.
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0: Agora, 12h44.
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0: 2h51 agora em Cidade FM. Novo Sozinho, Gustavo Mioto, Murilo Rufi, pra você que tá acompanhando Cidade FM. Continua ali, ó, 3-0, hein? Quase foi gol ali, hein? 2h51, mais um de Portugal, mais um de Cristiano Ronaldo, quase.

0: Gustavo Mioto, senhoras e senhores.
1: Cidade 12h54, em Novo Sozinho, Gustavo Mioto, aqui na programação da 94,5. Aquele abraço, obrigado aí pela companhia. Esta é a sua rádio Cidade FM.
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1: Olha aí, cidade 12h55, hein? Aquele abraço, obrigado aí pela companhia. Te ouve a Ilma. Ilma, manda abraço pra turma.
3: Do Salão do Zete, que não lembrou toda minha família, meus amigos, minha família, toda essa turma que tá ligada aí. Boa tarde pra vocês, cidade, dá gosto de ouvir.
1: Valeu, aquele abraço, obrigado aí pela companhia. A Lourdes também tá ligadinha. Oi, Lourdes, vou tocar o Raça Negra pra você já já, viu? Aquele abraço, abraço pra turma toda, sempre ligado. Manda um abraço pra moçada aí, ó.
4: Carla, Carmen, da Maria Luísa, o Ken, a Kenia, toda a galerinha, meus colegas, minhas colegas,
1: dá um sinal de vida.
4: Santo, da Boa Vista, pra todos e pra vocês aí.
1: Valeu, aquele abração pra você. A música primeiro da Ilma, ó. Jean Giovanni, que amanhã vai estar na gravação do DVD do Silvio Robson. Vai ter o Thales Lessa, vai ter Emílio Eduardo, Zé Henrique Gabriel, vai ser lá no Gran Hall, hein? E Jean Giovanni, cantando.

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2: O preço médio do litro do etanol registrou a maior queda entre os combustíveis em Minas Gerais na passagem de maio para junho. Segundo dados da ANP, o etanol ficou 2,1% mais caro no estado. O valor médio do litro caiu de R$ 4,22 para R$ 4,13. Na contramão desse movimento, a gasolina teve a maior alta no mesmo período. O preço médio do combustível subiu 1,6%, passando de R$ 6,17 para R$ 6,27. Especialistas apontam que o mercado reflete fatores nacionais e internacionais, com comportamentos distintos para cada combustível. A queda no preço do etanol, por exemplo, é explicada pelo aumento da oferta. Com o avanço da safra de cana-de-açúcar, houve um crescimento significativo na produção e na disponibilidade do biocombustível. Essa maior oferta pressionou os preços para baixo, tanto nas distribuidoras quanto nos postos. Mais detalhes sobre o assunto você confere em diariodocomércio.com.br. Para Itatiaia, Leonardo Moraes.
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1: Pois não, cidade 3:08.
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10: Boa tarde, aqui é Anne Michelin, falando do centro da cidade. Toca pra nós, Simone Mendes. Um abraço. Quero participar do sorteio. Um abração.
9: Tá bom, tá participando. Aquele abraço pra você. Obrigado aí pela companhia. Simone Mendes, detalhe bobo.

Ó, o Wellington tá ligado, hein? Valeu, Wellington. Aquele abraço pra você. Obrigado aí pela companhia. Tudo de bom. Tá a fim de ouvir essa aqui, ó. Coração Partido, a música do Grupo Menos é Mais. Pra você que tá acompanhando a cidade. Tudo de bom. Boa terça.

0: Cidade, 3h22, hein? Fechando mais esta sequência para você, Wesley Safadão e Rei Vaqueiro, displicente na programação Cidade, para você que tá acompanhando aí o Temperatura Máxima. Aquele abraço, tudo de bom, ótima tarde. 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Mais um aí? Ó, vixe Maria, Portugal tá violento, hein? 4-0, hein? 3h24, já eu volto com mais.
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0: Agora, 3h25.
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7: 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Cidade FM, pagou de novo. 3:30, aquele abraço pra você que tá ligado, acompanhando Cidade.

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0: 15h35, hein? Não namora. Esse é o Cleiton Romário, Zé Neto e Cristiano. Pra você ligado aqui na programação Cidade, a sua rádio. 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Gente, eu mando um abração pro meu amigo Branco. Alô, Branco, lá na mercearia do Branco. Hoje é aniversário dos pais dele, rapaz. Comemorando mais uma data hoje, né? Então, felicidades, que Deus abençoe, né? Muitos anos de vida. Deixa eu ver aqui, ó. Manda um abraço pra minha mãe e meu pai hoje, fazendo 63 anos de casados. Então, abração lá pra Lúcia, pro Ed, né? Abraço do Branco, da família toda, né? Então, felicidades, que Deus abençoe, que Deus ilumine cada vez mais essa união. Daqui a pouco eu vou fazer uma homenagem mais bacana. É, aguenta a mão aí.
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5: Os motores da linha Onix, Tracker e Montana usam a correia dentada banhada a óleo, que deveria durar 240 mil quilômetros se o óleo do motor na troca for o recomendado pelo manual. Para os novos motores da linha 2027, a GM encomendou uma nova correia dentada mais reforçada, além de oferecer uma garantia de 15 anos para estas correias. Mas se o seu Chevrolet ainda tem a correia antiga, é possível pelo menos saber se ela está se deteriorando para evitar o mal maior quando ela se rompe. E é simples, se o seu freio começa a perder eficiência, é sinal de que os farelos da sua correia entupiram o vácuo do freio e por isso ele perde eficiência.

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0: ligado aqui hoje na cidade.
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0: Ó, deixa eu mandar aqui os parabéns hoje, gente, pra duas pessoas maravilhosas que estão aniversariando hoje, 63 anos de casados. Então, felicidade, que Deus abençoe, né? Muita união, que é o pai do meu amigo Branco. Alô, Branco, lá da mercearia do Branco, lá do Guilhermina Vieira Shire, né? Recebendo os abraços do Branco, da Patrícia, né? Da família toda, que é a dona Lúcia e o seu Ed. Então, parabéns aí, felicidade, né? Abraço aí dos filhos, né? Da família toda. Então, abração aí, que Deus abençoe cada vez mais essa união de vocês, né? Que seja abençoada, protegida por Deus, hein? Parabéns, que Deus abençoe. 63 anos de casados, hein? Experiência total. Aquele abraço, felicidades. Eu e meu pai, César e Paulinho.

0: 5, hein? É moda boa, hein? César e Paulinho. Eu e meu pai, hein? Lá pros pais, né, do meu amigo branco, lá da mercearia, comemorando os 63 anos de casados, a dona Lúcia e o seu Ed. Então, parabéns, que Deus abençoe.
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0: 49, em 3h49. Saudade Estranha, Murilo Rufi. Ainda teve Maus Bocados, Eu e Meu Pai, César e Paulinho. Foi a nossa homenagem para os pais, meu amigo branco. É que Tony, comemorando mais um ano de casado hoje, esse casal maravilhoso que é a dona Lúcia, né, o seu Ed, abraço de toda a família, dos filhos, lá do Branco, da Patrícia, né, e todos nós aqui da Rádio Cidade, hein? Mais uma vez, aquele abração, hein? 10 para as 4.
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0: Muito bem, conferindo a hora, em 10 para as 4. Manda um abração ali pro Thaís Fernandes. Alô, Thaís, aquele abração pra você e também a Flavinha, aquele abraço. 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
2: Ó, e Portugal fez mais um agora, hein? 5-0 agora, hein? Portugal, hein? Vixe Maria, 3:52.
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2: Ó, 3h55, hein? Lele já tá na área. Tá vibrando ali com Portugal 5-0. E amanhã tem a seleção brasileira.
3: Amanhã eu quero ver o Brasil assim, cara.
2: Amanhã é o dia. Amanhã é o tira teima.
3: É verdade. Hoje a enquete que.
2: Vamos ver se realmente, né? Ele depende da seleção, a seleção depende dele. Vamos ver amanhã.
3: Eu acho que é uma sobrecarga muito grande em cima do menino Ney.
2: Cara, não tem jeito não.
3: Porque a gente. Quando a gente ganhava, tinha outros caras que faziam a diferença na falta do craque.
2: Agora é diferente,
3: agora,
2: né?
3: É diferente, é só um craque.
2: Futebol mudou, você vê esses timinhos aí, por exemplo, aí, ó.
3: Sim.
2: Tá jogando bonitinho.
3: Sim. Entendeu? Certinho.
2: Tá perdendo, mas tá jogando arrumadinho, tá. O time tá bonitinho.
3: E tá indo pra cima.
2: Não tem a tradição no futebol.
3: Pra cima.
2: Então o futebol hoje não tem bobo.
3: Não tem não. Então, a enquete de hoje é: você acredita na nossa seleção? Essa é a enquete de hoje.
2: É mesmo?
3: Essa é a enquete de hoje.
2: Tem enquete agora?
3: Tem enquete, por quê?
2: Tá aparecendo a Mari. Aliás, manda um abração lá pra Mari, a turma toda lá. É, de Valdinho, o Chechel, o Tchê. Tá sempre ligadinho acompanhando, hein? A turma toda, hein? Aquele abração pra vocês aí. Já o Leandrão com a sua enquete. Qual que é a enquete mesmo? Enquete do dia.
3: Vambora aqui.
2: Vamos falar aí do Neymar. Aí. Você acredita na seleção? Manda ali no WhatsApp da cidade. Ah, Leandro, eu acredito. Leandro, não acredito. Vai ser tipo assim, uns vão acreditar demais, outros nem tanto. Mas a gente tá torcendo juntos pelo Brasil. Se tiver que ser, vai ser.
3: Rumo ao Hexa.
2: Vamos ver se vai dar o Hexa. O Hexia.

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1: 16:02.
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0: 4:20.
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0: esquece o segredo aqui, viu, Penélope? Penélope charmosa.
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0: na programação 945, ignora, tá entre as top 10 nejo do Top Nejo Nacional. Mas uma de qualidade que você confere por aqui, bora lá falar com a cobra Surucucu do Brejo. Oi, Surucucu.
1: Oi, tudo jóia?
0: Sua cabra peçonhenta.
1: E você só sapo preto do Brejo.
0: Não tem dó, volta pra cidade do Caldeirudo, Cunegundes.
1: Mas eu não vou voltar pra cidade do Caldeirudo, nem se tu me mandar de avião,
0: você
1: eu não volto pra lá.
0: Você vai voltar sim. Você vai voltar com sabão cracrá.
1: Não vou de jeito nenhum.
0: Você vai voltar com sabão cracrá.
1: Não boto sabão nem com ninguém. Dominica, cidade do Caldeirudo é a pior cidade. Principalmente o prefeito da cidade do Caldeirudo.
0: Você
1: eu
0: foi expulsa
1: perdoe.
0: De lá, né, Valdete? Você
1: Oi?
0: Foi expulsa.
1: Fui. Eu fui lá passear, eles me expulsaram de lá. Falou que lá não entra mineiro. E nem goiano, muito menos.
0: É, ainda bem que eu
1: me
0: não sou,
1: expulsaram de lá,
0: que eu não sou mineiro, que eu não sou goiano. Ainda bem, ainda bem.
1: Pois é, eu fiquei na mistura, no meio do caminho, né? Eu nasci lá, acabei de criar aqui.
0: Não, aí não, não, aqui não, aqui não. Aqui não se cria cobra. Aqui não se cria
1: aqui.
0: Cobra.
1: Eu comecei a criar lá em Goiás e acabei de criar aqui em Minas.
0: Ah, nunca vi isso. Goiás gosta de piqui, você gosta de chuchu?
2: Ó, essa é boa, hein?
1: Eu gosto... Ô, filho de mãe, eu gosto de chuchu.
0: Claro que eu sou filho de mãe, eu ia ser filho de quem?
1: Você é filho de chocadeira, se não fosse filho de mãe.
0: Ah, que chocadeira o que? Sua cobra Surucucu do Brejo.
1: Eu não sou Surucucu do Brejo nenhum. Você que é
0: volta
1: sapo
0: pro
1: preto
0: mal,
1: do Brejo. Domini da cidade do Caldeirudo. O prefeito de lá é uma carne de pescoço.
0: Volta,
1: outro jeito ruim.
0: Volta pro mar, oferenda.
1: Não volto de jeito nenhum. Eu vou morar em Araxá e eu vou comprar um apartamento pra mim e vou embora pra aí.
0: Pede a música aí, sua cobra.
1: Seu sapo preto.
0: Eu sou o lindão. Eu sou o lindão da 94.
1: Vai embora lá pra sua terra, lá em Goiás, seu sapo preto.
0: Eu não. Deixa essa mamãe lá.
1: Embora.
0: E não é no Goiás não. É Distrito Federal.
1: Vai embora lá pra Goiás, seu. Você nasceu
0: Goiás,
1: lá, você é de lá, sapo preto, de lá.
0: Ô,
1: menino,
0: Valdete, você nasceu aonde lá, Valdete?
1: Eu nasci na cidade de Morrinhos.
0: Nunca vi falar.
1: Nunca viu, né? Vai lá no mapa e procura o que tu acha.
3: Poderosa.
0: Nunca vi falar dessa cidade. Eu conheço Goiânia, Anápolis, entendeu?
1: Que mais?
0: Caldas Novas
1: não é em Goiás.
0: Ah, não
1: é
0: não? É aonde?
1: É que é próximo de Goiás.
0: Ah, não, tem dó, Valdete. Você não tá sabendo nem de nada. Cobra.
1: Pra começar,
0: eu nunca vi bruxa falando em telefone.
1: Mas bruxa fala, a bruxa do Chaves não falava?
0: Ah, você é uma mucegona.
1: A bruxa do Chaves falava, a bruxa do Chaves apresentava na TV. Eu sou mais bonita do que ela e mais nova também.
0: Que bonito
1: também,
0: o quê? Posso. Tem dó, canhão? Que bonito o quê, rapaz? Tem dó.
1: Canhão é tu, menino. Você que é o canhão daquele de guerra lá dos Estados Unidos, menino.
3: Poderosa.
1: Você é um canhão daqueles lá dos Estados Unidos, do Donald Trump.
0: Você é um canhão lá da guerra do Donald Trump. Mas é aquelas antigas, de 1942.
1: Você é lá da Ucrânia, pô. Você é lá da Ucrânia, você é lá da Alasca, menino.
0: Olasca? Eu tô
1: isso,
0: lascado mesmo.
1: Olasca?
0: Eu tô lascado
1: você
0: hoje.
1: Você é um fantasma. Um
0: pede a música. Pede a música aí.
1: Gramado, amante.
0: Pede a música aí.
1: Ô, filho da mãe.
0: Sim, ela tá ouvindo, hein? Ela tá ouvindo. Ela está ouvindo, hein? Ela está ouvindo.
1: Eu vou mandar salada de chuchu pra sua mãe.
0: Salada de chuchu, vai. Ô, Valdete, vai te lascar com salada de chuchu, rapaz. Você mata porco aí.
1: Você
0: mata porco. Você mata porco aí, faz galinhada e vem com salada de chuchu.
1: Eu vou mandar salada de chuchu, então vai te lascar, seu filho.
0: Tem dó. Olha lá o Elvis vai mandar pra mim dois sacos de mi verde.
1: manda esse Elvis plantar milho e tratar das galinhas dele.
0: Não vem xingar o Elvis, não. O Elvis é o Elvis Presley. Ele fugiu de Nova York. Ele fala é o homem.
1: Fala pra ele plantar bastante milho, pra ele tratar da bruxa da mulher dele.
0: Ele não tem mulher.
1: Mulher dele morreu?
0: Não, ele não tem mulher, ele tem várias. Tem várias mulheres no pé dele. Ele é o Changeman do rádio.
1: Ele é o fantasma.
0: Ele só perde pra mim, que sou o lindão da 94. Ele só perde pra mim. Mas ele é o homem. Escuta aqui. Ele ganha. Que feio.
1: Que feio.
0: Deixa eu te falar. O Elvis, deixa eu te falar.
1: Você tem mais educação quando eu estiver conversando com o locutor?
0: Ele não falou nada, não, Valdete.
1: Toma!
0: Ele não
1: aparece.
0: Que isso, Valdete? Para de dar bafão. Que isso? Pede uma música aí.
1: Eu sou braba,
0: sua
1: mesmo,
0: cobra surucucu. Que brabo. Brabo é cachorro de fazenda, rapaz. Que brabo o quê,
1: brabo,
0: rapaz?
1: Brabo é o cachorro da cidade, que fica mordendo o pessoal na rua.
0: E os morcegos da fazenda que gostam de papecos de dia?
1: Brabo é o cachorro da cidade, que o pessoal passa no portão, fica avançando no portão. Não é?
0: Olha lá o Elvis. O Elvis falou, não falei nada. Eu sei que tá aí mexendo com ela tá descontando em mim. O Elvis não falou nada.
1: Lá na fazenda do Elvis tem muito cachorro que pega os outros também.
0: O Elvis é igual pitbull. Ele é o homem das 1.007 mulheres. Que é isso?
1: Não é?
0: Fala com nós aí, Alves. Manda um alô aí pra Valdete. Tá lá no Sonho falar. Azul.
1: Eu quero a música do Alexandre Pires.
0: Onde fica o Sonho Azul? Porque tem Bitimirim, tem Itaipu. O Sonho Azul nunca vi falar, não, hein?
1: Quem é que falou isso?
0: Não foi o Elvis, não. Não foi o Elvis, não. Valdete, não foi o...
1: Não foi o Elvis. Brincar comigo, que eu não gosto.
0: Chuchu. Tchau, chuchu.
1: Entendeu?
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1: Cidade dá gosto de ouvir, deu pra entender agora.
0: Fica mais calminha aí, tá, viu?

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13: De volta, 4:46, tá melhor e mais. 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

0: pro Leandro Jacarezinho, mais conhecido como Penélope. Como é que é? Ok. O segredo dele, você vai contar? Você vai contar, PH? Não, sério? Sério, cara? Não, conta pra nós então. Conta aí. Por favor, conta pra nós aí.
1: Fala comigo, Leandro Magela. Não, como é que você tá, meu irmão?
0: Não, descaixa, não. Não, Magela não, pô.
1: Você tem coragem de contar o segredo do jacarezinho, eu conto.
0: Você vai contar?
1: Vou te contar.
0: Sério,
1: tem
0: cara?
1: Sabendo que o homem aí tá dirigindo de pantufa.
0: O quê?
1: Você já pensou? Motorista de Scania dirigindo de pantufa.
0: Pantufinha.
1: Aí não vai, né?
0: Pantufinha. Ah, que é isso? O pior é você, de pantufinha e de BYD, hein? Ah, fiquei sabendo que você tá de pantufinha da Hello Kitty, dirigindo o seu BYD. Que é isso, hein? Hein, PH, fala com nós aí. Que é isso? Pantufinha e BYD. Bom, a enquete de hoje valendo a caixa de... A caixa surpresa lá no comercial aeroporto pra você. Você está botando fé, você está acreditando na nossa seleção? O Hexa vem ou não vem? Fala com nós. Oi!
2: Ô, Leandro. E aí, Leandrão? Beleza?
0: Aí? Beleza.
2: Eu te vi, meu filho, mas você tá num peitoral, hein? Que é isso, hein?
0: O quê?
2: Aí sim eu dou valor, viu?

0: Essas brancas de plantão, essa aí, cara. Heaven, Bryan Adams, o 1983. Essa música faz parte do LP A Night in Heaven, de 1983, antes de se tornar aí um marco do álbum Rocklers. Cara, que top, hein? A inspiração original veio enquanto eles escutavam com a banda Journey. O sucesso Fat Floyd influenciou aí o tom romântico dessa canção. Heaven foi composta por Bryan Adams e Jim Wallace em 1983. Deixa eu dar um abraço aqui pra Dona Luísa. E aí, Dona Luísa, tudo bem com você?
1: Tudo legal.
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6: É isso mesmo. A JBS, que tem 34 frigoríficos no Brasil, sendo que 18 trabalham na exportação de carnes para a China, está paralisando seus serviços desde o último sábado. Nessas 18 unidades, os abates para a China estão encerrados. A partir de agora, serão preparados os últimos embarques para Pequim. A situação poderá voltar ao normal se até o final de julho os chineses não aplicarem o novo tarifaço sobre a carne bovina brasileira, que seria de 67%, 67, totalmente inviável para o comércio do boi. Outros frigoríficos também desaceleram os abates de gado no sentido de evitar acúmulo de carne nos estoques. Valdir Barbosa.
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2: Hora certa, 5:05. 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
4: Uma tentativa de golpe digital é registrada a cada 3 segundos no Brasil. No último ano, o país contabilizou quase 12 milhões de tentativas de fraudes online. O levantamento é da Serasa Experian. Os golpes que cobram por resgates de parentes e aqueles que ofertam vantagens exclusivas e extremamente vantajosas na compra de viagens são os mais aplicados. Advogada especialista em direito digital Luana Mendes dá dicas de como evitar cair nesse tipo de arranjo criminoso.
5: E esses golpes normalmente envolvem essa questão de urgência e imediatismo. Então eu sempre falo para desconfiar quando a proposta ou o contato vier com sequências de é urgente, precisa ser feito agora, não dá tempo de pensar. Se a pessoa não tem tempo de pensar naquela proposta, provavelmente é um golpe. O segredo para não cair nesse tipo de golpe é sempre procurar os canais oficiais e desconfiar de propostas atrativas demais. Sempre que você está ali acompanhando, por exemplo, um pacote de viagem, você tem uma ideia de qual que é o valor aproximado. Se o valor está muito aquém daquele que você está acostumado a ver, a tendência é que não seja uma proposta verdadeira.
4: Repórter Alice Brito.
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1: Taquari, 5:15.
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0: gosta dessa aí? É o Eduardo Costa. Quem gosta é o... grande, grande Vanderlei, tá ligado por aqui? Abraço pra você, tá passando aí pela BR-262. Pediu e confere na programação 945 agora, 5h31.
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0: 5h31.
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7: Fique ligado, já já tem essa aqui, interessa pra você curtir.
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1: Minha gente, é nossa pra você curtir aqui no Melhor Animais. Alan Walker.

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3: Estão lembrados daquele empresário Flávio Assis que anunciou uma fábrica de automóveis, a Lecar, para produzir sedãs e picapes que seriam elétricos produzidos no Rio Grande do Sul, depois mudou para híbridos a serem produzidos no Espírito Santo. Fez uma grande divulgação, montou estande no salão do automóvel, imaginem, e alguns veículos importantes da imprensa, que não entendem do ramo, até divulgaram o seu projeto. E se candidatou também a receber os benefícios do plano Mover do governo federal. Como ele evidentemente não cumpriu nenhuma das exigências do governo federal, porque nem fábrica tem, a sua inscrição no plano Mover acaba de ser cancelada pelo governo. E a Lecar está sendo também investigada pelo Ministério Público pela venda antecipada em parcelas de um carro que ainda nem existe.
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0: Red Lights, juntamente com a Loki. Uma bancada pra você fechar, é claro, mais uma qualidade total. Pra você da melhor e mais, agora 6 em ponto, fique ligado. Essa aí pra Cerca Braba, tá ligada por aqui. Abraço pra galera também, Araguari. Leandro, que som é esse? É o som do inverno.
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0: Em Araxá, 6:01, boa noite.
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0: Bolete Chiclete, lá do Sonho Azul, conferiu por aqui, Alexandre Pires, Delírio de Amor, mais uma de qualidade.
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0: Hora certa, 6h28.
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11: Bora, rapaziada, agora 20 faltando pra 7, é hora de conferir mais.
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0: essa é a música nova de Gustavo Miojo, juntamente com Murilo Hans. Deixa eu dar um abraço aqui pro Cristiano, tá na estrada aí, o menino do IBA tem base, tá ligado aqui na melhor e mais curtindo a bola, vendo agora 6h51.
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0: Agora 6h52.
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0: parte do setor público, dos patrocinadores, como que está para você? A gente está para encerrar nosso podcast, mas queria que você abrisse o coração. É difícil, é sempre uma luta, realmente. Agora a gente tá saindo com o governo de Minas, a próxima eleição. Você tem esse apoio do governo. O que, que vai virar, né? O que, que você espera para 2027 no evento, em essa questão? Ah, 2026 já aconteceu, já está tudo encaminhado, né? O que, que você espera para 2027?
1: Eu penso assim que a Expo Queijo hoje ela está ganhando notoriedade e reconhecimento no mundo. E eu acredito, lógico, que a gente pensa muito na política, a gente pensa muito nessa coisa do que vai ser 2027. Mas eu acho que quem entrar aí, eu acredito que vá apoiar um evento como esse, porque a gente não faz um evento para nós, a gente faz um evento para o campo, para o agro, para as famílias, para o produtor.
0: Não é um evento político.
1: É, né? Exatamente. Então eu acho que vai ter apoio deles também. Porque quando eles verem o trabalho que a gente faz, a seriedade que a gente trabalha com queijo, que a gente emprega para esse queijo, quem está ganhando com isso, eu acredito que não vai ter problema. Você vê, esse ano, de patrocínios, né? Nós tivemos aí Sebrae, Oseng, o sistema Oseng é muito grande. Para acreditar num evento, gente, é porque o evento é bom. Algar está com a gente, CBMM, Maquen, que sempre está conosco. A gente tem Nas Leis, tem CEMIG. E, lógico, o governo de Minas Gerais sempre apoiando, sempre conosco. Deputado Bosco está com a gente, Mareringer. Então, acaba que eles também estão tendo visibilidade do evento que está chegando aqui, aí a gente vem através de emenda, ajuda a gente para fazer esse evento aí. Prefeitura, né, que a verba entra pela prefeitura, então a prefeitura dá um gás, ajuda a gente também para poder facilitar, para poder essas verbas serem usadas, né? Então, essa pergunta sua a gente vai entregar para o ano que vem, porque esse ano ainda é o mesmo governo, né? A gente está aí desde 2019, vamos colocar aí, ainda é o mesmo governo, que muito nos apoiou. Não põe dinheiro, mas abre muitas portas por ser Araxá. Abre muitas portas, fala bem do evento, fala do propósito que a gente tem. Então, eu acho que isso que é importante, a gente tem...
2: E só para a gente, já caminhando para o final, como o Décio disse, gostaria que você ainda falasse do seu título que você recebeu das mãos do governador, de embaixadora do Queijo Minas ou do queijo. Fala para a gente sobre esse título e como é que você tem levado esse título aí pelo Brasil, pelo mundo também, representando o queijo, representando automaticamente Minas, a nossa região e Araxá, afinal de contas você mora aqui, né?
1: Eu moro aqui, meu coração é daqui, gente, pelo amor de Deus. Então, foi uma surpresa muito grande, né? Porque quando o governador, na época, o Romeu Zema, pediu para eu ir lá, eu achei que ele ia falar alguma coisa assim... Não sei, que não vinha para o evento, porque foi um ano que ele não veio para o evento, que ele estava fora. Aí, quando eu cheguei lá, ele falou assim, Maricel, me conta o que foi a Kombi Queijo, o que foi aquele movimento lá. Aí eu falei, ó, Romeu, foi assim, eu saí com uma Kombi, 6 mil quilômetros, andei por todas as regiões que faz o queijo Minas artesanal, não tinha ar-condicionado, mas a gente andava, eu e o Marçal, ele dirigia e tal, não sei o quê, e a gente foi visitar esses lugares. E isso nós fizemos em outubro, setembro, outubro, e para chamar a atenção da Unesco, para que ela realmente já estava depositada há 2 anos lá no Marrocos, foi colocado esse título para ser reconhecido, só que ia ser o primeiro alimento brasileiro e o 8º do mundo. Falei, nós como Expo Queijo, a gente não pode deixar isso de lado, vamos fazer alguma coisa, e nós decidimos levar um queijo artesanal dentro dessa Kombi, andando por lá. Contei isso para ele. Aí ele falou assim, então... É por esse motivo que agora você passou...

0: Está no ar a Voz do Brasil. As notícias do governo federal que movimentaram o país no dia de hoje.
1: Olá, boa noite.
2: Boa noite para você que nos acompanha em todo o país.
1: Terça-feira, 23 de junho de 2026.
2: Vamos ao destaque do dia: segurança pública.
1: Novo Banco Nacional de Celulares com restrição vai reunir informações sobre aparelhos roubados, furtados ou extraviados em todo o país.
2: Ao comprar um aparelho, o cidadão também vai poder consultar o cadastro para saber se existe alguma restrição.
1: E notificações serão enviadas para esses celulares que estiverem em uso, para que o comprador entregue voluntariamente.
2: O presidente Lula destaca que nova ferramenta vai ajudar a combater o crime.
3: Se você souber de onde você comprou, melhor ainda, porque a gente quer punir quem rouba, a gente quer punir quem vende, a gente quer punir o crime organizado.
1: E ainda, aparelhos de última geração para tratamento de câncer por radioterapia foram entregues hoje simultaneamente em São Paulo, Ceará e Mato Grosso pelo presidente Lula e o ministro da Saúde, Alexandre Padilha.
2: Equipamento é capaz de gerar raios-x precisos exatamente no local do tumor, sem causar maiores danos ao tecido saudável. Graziele Bezerra.
4: Durante o evento, Lula e Padilha assinaram ainda contrato que vai garantir a compra de 20 aparelhos de ressonância magnética para 15 estados.
1: E a gente vai falar também dos impactos do programa de aquisição de alimentos sobre a vida de agricultores.
2: Estudo divulgado pelo Ministério do Desenvolvimento Social mostra aumento da renda e redução da dependência de programas assistenciais.
1: Hoje, na apresentação da Voz do Brasil, eu, Mariana Jungmann e Luciano Seixas.
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1: Que um bem de consumo, o aparelho celular concentra atualmente a identidade digital do cidadão.
2: Nele estão aplicativos bancários, documentos, senhas, meios de pagamento, autenticações eletrônicas e acesso a serviços públicos.
1: E a cadeia envolvida no roubo desses aparelhos aumenta a violência urbana e abastece o crime organizado.
2: Por isso, o governo lançou hoje a nova fase do Programa Nacional Celular Seguro, criando um banco de dados nacional para consulta sobre aparelhos roubados ou furtados.
5: Foi inaugurada nesta terça-feira uma nova etapa no enfrentamento ao roubo de celulares no Brasil. O presidente Lula assinou o decreto que institui o Banco Nacional de Celulares com restrição. Essa ferramenta reunirá informações sobre aparelhos roubados, furtados ou extraviados em todo o território nacional, como detalhou o secretário nacional de Segurança Pública, Chico Lucas.
6: Agora, qualquer policial do Brasil vai ver todos os registros, seja do Amapá, do Piauí, do Rio Grande do Sul, do Amazonas, todos vão ser vistos no mesmo sistema, porque nós vamos colocar o combate ao roubo e furto de celulares como prioridade da agenda nacional.
5: Por meio dessa integração, será possível identificar aparelhos com registro de roubo ou furto em utilização e encaminhar notificações aos usuários para devolução voluntária e regularização da situação junto às autoridades policiais. Desde 2020, já foram registrados cerca de 3 milhões de aparelhos aptos à recuperação. Com essa iniciativa, o governo passa a atuar diretamente sobre a cadeia econômica que sustenta esse tipo de crime, de acordo com o ministro da Justiça e Segurança Pública, Wellington Lima.
7: Não tem efeito apenas no que diz respeito ao celular. A violência urbana dos grandes centros, que é afetada com essa prática, que atemoriza tantos, vai ser modificada completamente na medida em que o programa ganha corpo e adesão. Toda a cadeia criminosa se modifica e esse incentivo diminui da prática do crime.
5: Em outra frente, os próprios cidadãos podem fazer sua parte por meio de uma ferramenta pública de consulta, que permite verificar se o aparelho possui restrição. O presidente Lula destacou a integração de bases públicas e privadas que viabilizou a medida e a importância de cada cidadão fazer a sua parte.
3: Vai ter a participação dos 27 governadores do estado, no governo federal, das agências reguladoras, das empresas de comunicação. Então, o que a gente está dizendo é que se você comprou um telefone sem saber que era roubado, mas comprou, você tem que procurar uma delegacia para entregar. Se você souber de onde você comprou, melhor ainda, porque a gente quer punir quem rouba, a gente quer punir quem vende, a gente quer punir o crime organizado.
5: Por meio do site ou do aplicativo do Programa Celular Seguro, o cidadão pode verificar a procedência de um telefone celular, tendo em mãos o número e-mail, um código de 15 dígitos que é como se fosse a identidade do celular. Esse número pode ser encontrado na caixa do aparelho, atrás da bateria ou discando asterisco jogo da velha 06 jogo da velha. Nesse último caso, o código aparecerá automaticamente. Reportagem Natália Kozlik.
1: Novos equipamentos para o tratamento de câncer.
2: E aparelhos de ressonância para todas as regiões do país.
1: Investimentos de mais de 160 milhões de reais do Ministério da Saúde para ampliar o atendimento especializado no país.
2: O presidente Lula esteve hoje em São Paulo anunciando os investimentos.
8: O acelerador linear de alta tecnologia entregue ao Hospital Santa Marcelina, na Zona Leste de São Paulo, vai ampliar o tratamento de câncer na unidade. O equipamento é capaz de gerar raios-x precisos, exatamente no local do tumor, sem causar maiores danos no tecido saudável. O presidente Lula, que concluiu sessões de radioterapia este mês, destacou a alta tecnologia do equipamento.
3: A máquina que vocês vão fazer radioterapia aqui na Zona Leste é muito mais moderna do que aquela que eu faço em Brasília. E eu acabei de fazer 15 sessões de radioterapia. E nós não estamos fazendo favor. O que nós queremos é que, independentemente do lugar onde mora, independentemente da cor, independentemente da religião, todos têm direito a um tratamento igual, justo e de boa qualidade.
8: Também nesta terça-feira foram entregues aceleradores lineares em Fortaleza, Ceará, e em Sinop, no Mato Grosso. Em Sinop, que tem 500.000 de habitantes, a chegada do aparelho vai facilitar a vida de pacientes que percorriam até 1.800 quilômetros para receber atendimento em cidades como Cuiabá e Barretos. Já em Fortaleza, o acelerador linear vai para o Instituto do Câncer do Ceará, referência na região. A ampliação do cuidado aos pacientes com câncer é uma prioridade do programa Agora Tem Especialistas, que busca reduzir o tempo de espera por consultas, exames e cirurgias, incluindo os procedimentos radioterápicos. O ministro da Saúde, Alexandre Padilha, destacou as entregas dos aceleradores lineares em todo o país.
9: Nós estamos comprando nesses 3 anos 105 aparelhos, nenhum país do mundo está fazendo essa compra. Graças a essa expansão, todos os estados brasileiros têm agora um centro de radioterapia para cuidar da sua população. O último que faltava era o estado de Roraima, o equipamento já chegou lá, tratando a população inteira.
8: Durante o evento, Lula e Padilha assinaram ainda contrato que vai garantir a compra de 20 aparelhos de ressonância magnética para 15 estados. Os novos equipamentos contarão com investimento de 111 milhões de reais. Reportagem Graziele Bezerra.
1: Inaugurada hoje a primeira etapa das obras da nova Serra das Araras, na Via Dutra, no Rio de Janeiro.
2: O trecho de 4 quilômetros no sentido para São Paulo vai dar mais segurança viária e conforto para os motoristas e pedestres.
1: A inauguração contou com a presença do presidente Lula, que ressaltou a importância econômica do investimento para o estado.
10: Com investimento de 1,5 bilhão de reais, a nova Serra das Araras integra a modernização da Via Dutra. Com mais de 70% das obras executadas, o projeto deve aumentar a segurança e melhorar o fluxo de veículos. Nesta primeira etapa, foram liberados 4 quilômetros da pista de subida, no sentido São Paulo, com 4 faixas de rolamento e 8 novos viadutos. Segundo o ministro dos Transportes, Jorge Santoro, as obras resolvem um problema antigo da região.
11: Resolve um problema de uma rodovia que fica mais de 40 dias do ano fechada, se somar todas as interrupções que acontecem nela todos os dias, por acidentes. A ideia aqui é segurança, olhar as pessoas.
10: O trecho recebe cerca de 390 mil veículos por mês, sendo mais de 1/3 de carga. Segundo a ministra-chefe da Casa Civil, Miriam Belchior, os benefícios vão além da infraestrutura.
12: E a gente investe em infraestrutura que a gente chama econômica, mas também infraestrutura social. É aumentar esse tipo de investimento que melhora a economia brasileira e melhora a qualidade de vida das pessoas nas cidades.
10: O presidente Lula destacou os impactos da obra para o desenvolvimento econômico e a geração de empregos no estado.
3: Eu tenho certeza que o resultado dessa obra aqui vai significar mais desenvolvimento para o Rio de Janeiro, mais empresas para o Rio de Janeiro e mais emprego de qualidade para o Rio de Janeiro.
10: Ao todo, serão 16 quilômetros de extensão, 8 em cada sentido. A nova configuração